0: Essa foi Simone com Tô Voltando, de Maurício Tapajós e Paulo César Pinheiro. O Amanhã, de João Sérgio, é Festa, de Ivan Lins e Paulo César Pinheiro. E Desesperar Jamais, música também do Ivan Lins, só que em parceria com Vitor Martins. Bom, final de mais uma edição do Coletânea Especial, que hoje trouxe Simone e um pouquinho da sua extensa obra aqui no Gigante do Ar, em Confidência M. Eu sou Márcio Rony e a programação musical foi de Flávio Henrique Silveira, trabalhos técnicos Eliezer Ferreira. Obrigado a você pela companhia, tenha um ótimo finalzinho de domingo, um bom finalzinho de semana, ouvindo aqui a programação do Gigante do Ar. Grande abraço, fique bem e até breve.
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4: Olá, olá! Bem-vindos a mais uma edição radiofônica do Alto Falante aqui na Rádio 100,9 FM, mais conhecida como Inconfidência Brasileiríssima. Comigo para mais essa jornada do Alto Falante por aqui, ela...
5: Mariana Lima, eu mesma. Boa noite aos nossos queridos ouvintes alto-falanters.
4: Isso aí, Mariana. E vamos lá que o tempo não para.
5: Mas não vamos de Cazuza, tá?
4: Não vamos de Cazuza.
5: A gente vai abrir o programa de hoje com a novidade de uma das boas cantoras aí da nova geração, a Juliana Linhares, com participação do Ney Matogrosso, cantando Mistério do Óbvio.

0: Esse foi Tatá Aeroplano com Elas Dizem Tudo Pra Quem Caminha.
1: E quem abriu o programa foi a Juliana Linhares, muito bem acompanhada de Ney Mato Grosso, cantando Mistério do Óbvio. Essa faixa está no segundo álbum de estúdio da artista Potiguar. Quiz, Potiguar é de onde, Terence?
0: Natal, Rio Grande do Norte.
1: Muito bem, parabéns, passou em geografia. Então, o novo álbum de estúdio dela se chama Até Cansar o Cansaço. Ele foi lançado agora, no início de maio, dia 11, e a Juliana estreou em 2021 com Nordeste Ficção. E, bom, falando, né, desse novíssimo trabalho, como o próprio nome diz, a temática das músicas gira em torno do estado de exaustão da humanidade em um mundo cada vez mais caótico, para dizer o mínimo, né? São 11 faixas que misturam composições inéditas e releituras de clássicos, como A Palo Seco, do Belchior, e O Rabo do Jumento, de Elino Julião. Ela foi longe, né, Juliana?
0: Foi longe.
1: E o disco tá aí recheado de parcerias, tanto nas composições como nas interpretações. E o Mistério do Óbvio é uma delas, né? Que conta aí com o luxo da voz do Ney, muito bem casada com a da Juliana, diga-se de passagem. E tem essa pegada sonora interessante, assim, uma espécie de baião contemporâneo altamente dançante. Olha, vale destacar que a composição dessa música é do mineiro Luiz Gabriel Lopes, ex-graviola.
0: Ex-Luiz Gabriel Lopes.
1: Ex-Rosa Neon, atual conhecido como Luizga.
0: É isso aí. É, adorei o nome do disco, né? É, do segundo álbum dela, o Até Cansar o Cansaço, me representa desde o ano passado. Muito bem. É, bom, deixa eu falar então da música que veio na sequência, a novidade do queridíssimo Tatá Aeroplano. Grande abraço, Tatá. Ele que já marcou presença várias vezes na edição do Alto Falante na TV. É, Elas Dizem Tudo Pra Quem Caminha, é faixa do álbum Lendas e Sol, que também acabou de sair do forno, mais precisamente na última terça, 19 de maio. Falando em filosofia da existência, esse tema também atravessa o trabalho do Tatá, né? O projeto reúne 8 composições autorais com letras de tom existencialista e clima bucólico. Segundo o artista, a maior parte delas foi escrita em quartos de hotel.
1: Achei meio triste.
0: É aquele lugar meio, às vezes, frio, né? Que a gente tenta tornar aconchegante, mas nunca é o nosso quarto, nunca é a nossa casa, né? Ou é por circunstâncias, né?
1: Exatamente.
0: É, Lendas e Sol é considerado o 18º título da discografia do paulistano, né? O Tatá sempre, ele que já também participou aí. Ele tem 6 álbuns com as bandas Cérebro Eletrônico e Jumbo Electro. É, a gente, inclusive, a equipe do Alto Falante ajudou a produzir shows do Jumbo Electro ainda, como Jumbo Electro, não sei quem conseguiu ver, né? Acredito que o nosso assistente aqui de produção, Bernardo Alves, nem sabe do que se trata. Pois é, era a banda Jumbo Electro. A gente produziu numa edição do Coca Music, lá na torre daquela torre, o mirante lá da Milton Campos, sabe onde fica a faculdade de Milton Campos? Tudo em frente.
1: Em Nova Lima?
0: Em Nova Lima, a gente produziu
1: a cidade mais rica do Brasil.
0: Uau.
1: Mas isso foi em que ano?
0: Ah, em idos de 2000 e alguma coisa, né? Ah. 2010, 2000, sei lá, por aí.
1: Ou seja, 10 anos atrás.
0: Exatamente. Além de 3 trabalhos, eu falei dos discos dele, então são 6 álbuns com as bandas Cérebro Eletrônico, que a gente também trouxe pro Garimpo, pro Festival Garimpo, tempos atrás, e Jumbo Electro, além de 3 trabalhos assinados com o heterônimo Frito Sampler, que era o nome que eles utilizavam no Jumbo Electro. Também tinha o Dimas Turbo, enfim, né? Só nomes incríveis no Jumbo Electro, os integrantes.
1: Ai, ainda bem que o programa não é ao vivo, nem dá pro pessoal ligar, né? Com aqueles nominhos que pegam a gente.
0: Esse é um que eles usam direto, né? Naquelas pegadinhas ao vivo, né?
1: Já sinto dores aqui no Rego. Que terror. Bom, vamos em frente, então, com mais uma sequência musical nesse primeiro bloco, puxada por Criolo e Tássia Reis cantando Erasmo Carlos.

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1: Essa foi a banda Del Rey cantando Ilegal, Imoral ou Engorda, canção de Roberto e Erasmo Carlos. Antes teve um medley de Gente Aberta com Imensamente Visceral, músicas do Erasmo, nas vozes de Criolo e Tássia Reis.
2: Pois é, Mari, podemos dizer que o protagonista dessa sequência foi, sem dúvida, Erasmo Carlos, né? Essa versão que ouvimos de Gente Aberta e Imensamente Visceral é a faixa que encerra o álbum Mano, que chegou às plataformas nessa sexta-feira, 22 de maio, sexta-feira última aí. No projeto, expoentes da nova e da velha escola do rap brasileiro rimam diretamente sobre os vocais.

0: vocais originais do Tremendão, incorporando o discurso marginal do compositor ao das periferias atuais. No início dos anos 70, o Erasmo começou a deixar de lado as baladas românticas para compor sobre questões mais filosóficas ou politizadas, como o uso de drogas, a solidão, a desordem social, entre outras. De alguma forma, ele antecipou, sem saber, inquietações, né, que décadas aí mais tarde encontrariam ressonância no hip-hop nacional. Mesmo porque o mundo dá voltas e os problemas parecem continuar iguais ou até piores. Nesse sentido, o álbum Mano vem para amarrar esse elo histórico, assim como celebrar os 85 anos que o saudoso artista carioca completaria em 5 de junho. O projeto foi concebido por Léo Esteves, filho de Erasmo e guardião do seu acervo, em parceria com Marcos Preto, produtor que esteve à frente dos últimos discos do cantor.
1: É isso aí, saudosíssimo Tremendão, que junto com seu parceiro, parceiraço, né, dos tempos da Jovem Guarda, o Roberto Carlos, compôs também a música que abriu a sequência, Ilegal, Imoral ou Engorda. Essa versão que a gente ouviu é da banda Del Rey, lançada no álbum de 2022, intitulado O Disco, em que os pernambucanos homenageiam sucessos da Jovem Guarda que ficaram famosos principalmente na voz do Rei Roberto Carlos. Das 10 faixas de O Disco, 9 são da Jovem Guarda ou do período imediatamente posterior, quando Roberto ainda fazia transição para a fase adulta da discografia, digamos assim. E a exceção que destoa um pouco, né, das outras faixas é Ilegal, Imoral ou Engorda, de 1976, que é uma parceria com o Erasmo, que já tinha virado a chavinha da rebeldia, né? Como você bem disse, o Erasmo virou antes, no início dos anos 70. O Roberto Carlos, não sei se chegou a virar, não.
0: Enfim, do Roberto é sempre difícil falar. E depois ele se enveredou por uma discografia muito, enfim, né? Que a mim não agrada, né? Eu sei que capturou muita gente, um público feminino enorme, porque baladas românticas, enfim, mas de tom, enfim, de gosto duvidoso, eu acho. Assim, o Roberto depois, ele fez tanta coisa legal lá no início, mas depois discordando do Nando Reis, né, que gravou um disco dessa fase mais recente, digamos, do Roberto, e tem ali uma ou outra pérola, claro, mas eu acho que o melhor do Roberto tá lá atrás.
1: Bom, eu tenho uma questão afetiva com Roberto Carlos, porque meu pai, pasme, amava Roberto Carlos, assim, era totalmente fora da curva de todas as outras coisas que ele amava. Tinha um show do Roberto aqui, ele comprava a primeira fila e fazia questão de pegar a rosa.
0: Ah, é isso aí.
1: Você entendeu?
0: Você é fã e não se discute com fã, né? Ah, só que antes que eu me esqueça, o disco do Nando Reis, que ele chegou a gravar, é o ótimo nome, né? Não sou nenhum Roberto, mas às vezes chego perto.
1: Muito, né? Bom mesmo. Bom, então é isso, né, Terence? Vamos ficando por aqui nesse bloco?
0: Vamos nessa, porque tem muito mais e tem a coluna Alma de Músico na sequência, terminando por hora a série, né, Tecladistas, com o Túlio Mourão, sempre com ele.
1: Já, já.
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0: Então cá estamos de volta com o segundo bloco da edição radiofônica de hoje do Alto-Falante aqui na Inconfidência FM 100,9. Hora da nossa queridíssima coluna Alma de Músico, coluna dele, Túlio Mourão. Bem-vindo, Túlio, mais uma vez.
3: That's me.
1: Sempre uma honra recebê-lo, sir.
3: Sempre feliz em estar aqui com vocês. Uma alegria.
0: Que massa. E hoje acabou que nós vamos não encerrar definitivamente. As coisas não podem ter esse peso todo, né, Túlio? Mas assim, vamos encerrar por hora essa série, né, dos tecladistas, pianistas. A qualquer momento, isso não impede que a gente retome, né, isso num futuro próximo, né?
3: Afinal, nós estamos falando de addiction em brancas e pretas. Então, assim, a gente é uma coisa sensível, né? Ausência e falta de brancas e pretas. Então, é uma coisa delicada.
0: Pelo menos, né? Aproveitando aquela piadinha que eu contei em algum dos episódios, todos esses que passaram por aqui, né? Eles tocam e sempre tocaram de fato nas teclas brancas e pretas, né?
3: Com certeza. Não foi só o bife, não foi só. Parabéns pra você.
0: Não é? Então, hoje quem que encerra, Túlio? Conta pra gente, já vamos acabar, né, com esse mistério.
3: Bom, sem mais solenidade, César Camargo Mariano. Exatamente. Nome retumbante dentro da cena musical brasileira.
0: Sim,
1: também
0: sim.
1: Também conhecido como ex-marido de Elis Regina.
3: Ah, sim, sim, sim. É uma história maravilhosa, uma história cheia
1: de histórias.
3: Significados, cheia de histórias, cheia de romances, cheia de música e tudo.
0: Aproveitando o jargão que está em moda, cheio de camadas. São muitas camadas.
3: Muitas histórias, muitas... Muita... alguns senões e tal, e algumas dificuldades que a vida serve para todo mundo, né? Uhum. E, bom, c'est la vie.
0: Então, nós vamos começar de música ou vamos... Mariana tem mais informações, não, né? Uma mini bio.
1: Na verdade, eu não queria nem dar informações, mas sim perguntar ao Túlio o que, que ele destaca, assim, da carreira, dos feitos do César Camargo, assim, o que, que ele tinha de mais especial.
3: O César foi um dos pianistas que contribuiu com muita consistência no apoio, assim, em renovar o apoio instrumental para a música brasileira que estava nascente junto e depois da Bossa Nova, né? Isso precisa ser renovado sempre, porque essas vagas, essas ondas, elas modificam a maneira de criar as canções. E, por exemplo, é preciso renovar esse apoio. O César foi um cara sempre que se notabilizou pelo apoio, assim, a cantoras, a cantores. Não é tanto um solista como uma obra de autoral, assim, muito, muito expressiva e tal. Mas ele, assim, nesse trato de dar suporte às canções, às cantoras e tal, ele criou, assim, uma arte com muito refinamento, com muita sofisticação, e inovou e deu substância, deu arte, deu status. Uhum. Para coisas de tocar. Bom, ele tocava com Elis Regina.
1: Bom, vamos começar ouvindo então ele com a Elis, né?
0: Sim, sim.
1: Tocando o Bêbado e o Equilibrista, composição de João Bosco e seu companheiro Aldir Blanc.
3: Aldir Blanc.
1: A Elis na voz e César Camargo Mariano nos pianos. No piano elétrico, não é isso? Ou no teclado?
3: Dependendo da gravação, ele fez muita coisa. Ele fez um arranjo para essa música muito, muito rico que a gente vai falar depois.
1: Tá bom. Então vamos ouvir primeiro.

0: Então ouvimos aí o Bêbado e o Equilibrista com Elis Regina. E hoje ele que também está nos teclados, piano, enfim, né? Arranjador, César Camargo Mariano. É a figura central, personagem hoje da coluna Alma de Músico, né? Encerrando, num primeiro momento, essa série Tecladistas, Pianistas, né, Túlio? A gente terminou dizendo ali na abertura do bloco sobre... você falou muito da criatividade dele, dos arranjos, das soluções que ele arrumava, né, para as músicas de arranjo e tal. E essa já começa de uma forma um tanto inusitada, que ela começa quase que numa valsa, não é isso?
1: É uma valsa, sim. A gente escolheu mostrar o Bêbado e o Equilibrista porque esse arranjo é uma joia, é uma obra-prima, assim. Porque ele vai fundo servindo, entrando na música, compreendendo, assim, e fortalecendo, por exemplo, me lembrou o Carlitos e tal. Ele desenha a nostalgia do Carlitos andando na rua, assim. Ele cria uma atmosfera muito, muito, cria uma intro que é uma valsinha mesmo, um 3x4 e tal, assim.
0: Uma mini valsa.
1: De uma delicadeza, de uma sutileza, que ele desenha, ele dá uma grande cooperação para é um arranjo muito consistente, muito sensível.
2: Agora, a contribuição do piano ou do teclado em si, ela é discreta, né? Assim, quando você ouve, não é, como você disse, né? Ele não é um grande solista, então ele está ali ajudando, servindo como quase uma base, mas ele não está destacando.
1: Nesse caso, por exemplo, o César foi um muito bom operador de sintetizadores também. Ele soube extrair dos sintetizadores, que geralmente alguns arranjos tinham excesso de Quando apareceu o Mini Moog, assim, um som assim, metálico e todas essas coisas. Mas o César, ele teve uma sabedoria, um bom senso, uma elegância em lidar com sintetizadores. Por exemplo, nesse arranjo ele cria cordas assim, que são delicadíssimas, cordas assim, que você se comove com o trabalho dele.
2: Bom, agora vamos entrar na polêmica, então?
0: Vamos falar um pouquinho da mini bio dele antes, né? O César,
2: tá bom,
0: que.
2: Tá bom.
0: Ele foi já chamado, considerado, né, garoto prodígio, né, desde muito cedo. Ele é autodidata, começou a tocar aos 14, aí aos 16 ali já era apresentado, justamente, né, já se apresentava e já era chamado de menino prodígio. Tocou com várias bandas de jazz, aí depois fez parte do Quarteto Sabá, com quem gravou o primeiro, com o primeiro LP. Depois foi formando e participando de vários grupos, né, o Sambalança Trio, ao lado do Ayrton Moreira, gravou 5 discos, né, com o Sambalança Trio. Depois, mais tarde, como instrumentista e arranjador, participou de vários ali, trilhas sonoras da TV Record de São Paulo, fundou também o grupo Som 3, e ainda sobre os festivais na Record, participou como jurado, né, e já tinha essa estatura de participar, de ser, como era o arranjador já reconhecido, né? Isso tudo bem num começo de carreira, né, Túlio, que não é realmente menino prodígio, né?
1: Não, ele tem uma história, ele diz que o pai dele em São Paulo costumava abrir a casa para artistas da música, preferencialmente. Então assim, abrigava mesmo as pessoas morando dentro da uma espécie de um pensionato, uma coisa assim, né?
0: Uhum.
1: Johnny Alf chegou um dia com a mala e ficou alguns meses e tal. Mas isso foi bom, porque a infância do César escutando na sua casa o piano do Johnny Alf. Tem esse plus, né?
0: Como já todo tendo... bom músico com DNA, né? Provavelmente aquela esponja, né? Já absorvendo tudo, aquele radarzão, né? Já pegando tudo o que rolava de música ao redor e aquilo virando todo, né? Como é que fala? Um material a ser trabalhado, né? Posteriormente.
2: Um repertório, né?
1: Fora
2: a lição de generosidade, né? Vinda do pai. Você abrir as portas para outras pessoas.
1: Uma coisa tão rara, né? Sim. Hoje, assim, um espírito desse de entender, assim, o apoio. É a forma dele criar um apoio dele à arte, né? Agora, na questão assim do César estar apoiando artistas e não assim, na frente como solista, instrumentista, há que se colocar que ele criou, no seu piano de apoio, uma sofisticação e soluções harmônicas tão sofisticadas, tão belas e tão próprias, que isso precisa ser, merece o devido destaque.
0: Sim, sim. Mari, você tinha citado a polêmica, eu acho que a gente podia ouvir mais uma música e voltar aí a gente comentar um pouco, né?
2: Tá certo. Então vamos ouvir uma música que o César gravou, né, na década de 80, um dos ele gravou dois discos, né, considerados históricos, Samambaia com o Hélio Delmiro e Voz e Suor com a Nana Caymmi. Mas nós vamos ouvir Samambaia, é a faixa título do álbum que isso. César Camargo Mariano gravou com Hélio Delmiro.
1: Exatamente, isso aí é o César autoral fazendo uma música instrumental de primeiríssima linha com Hélio Delmiro.

0: Esse foi César Camargo Mariano e Hélio Delmiro com Samambaia, faixa título do álbum que eles lançaram na década de 80.
1: Exatamente. É, a gente estava falando daquela, fazendo aquela mini bio, né, do César Camargo Mariano. É, e o Túlio já tinha falado da utilização de sintetizador. Ele, na verdade, consta que ele foi o primeiro a usar o teclado sintetizador em seus arranjos musicais, né? Como músico, como instrumentista brasileiro, né?
2: Exatamente. Ele deu um uso assim, útil e de bom senso e de elegância para os sintetizadores, coisa que ainda não chegou. Chegaram aqueles Moogs, soavam trompas, não sei o que lá, metálicas e tal. Muita coisa ficou assim, deslocada, assim, meio sem lugar. E tem alguns excessos dentro da música brasileira registrados em vários discos, né? Mas ele é um cara que solucionou muito bem isso.
0: Ele falou, vamos usar com moderação.
1: Exatamente.
0: E elegância.
2: Exato, eu ia reclamar, mais do que moderação, é elegância mesmo.
0: Avec elegance.
2: Avec. Isso.
1: E outro grande feito, né, conquista, digamos assim, a gente tem aqueles prêmios especiais, muitos atores, diretores, às vezes não, foram até meio que esquecidos, ou, enfim... por algum motivo não ganharam o Oscar de melhor diretor, de melhor ator e tal, e mais tarde ganhou aquele famoso Oscar ou Grammy, né?
0: Pelo conjunto da obra.
1: E ele ganhou, né, o Grammy Latino pelo conjunto da obra em 2006 também, né? Ou seja, reconhecimento a toda a importância desse conjunto, desses discos, o trabalho dele com diversos músicos, né? Do topo da pirâmide, né, Túlio?
2: Merecidíssimo. Realmente top. Do top.
0: E no ano seguinte, em 2007, ele ganhou o Grammy Latino de melhor álbum de música popular brasileira ao vivo com a Lely Andrade.
2: Ah, é. Perfeito. É um disco maravilhoso, assim. E aí, ainda bem que a Leni tem esse registro digno dela, que é um encontro de dois gigantes, né?
1: Legal, bacana. Agora nós vamos entrar naquele território, né? Difícil.
0: Falando de encontro de gigantes, vamos voltar para ele com eles?
1: Encontro de gigantes. Bom, aí temos dois casos, né? Tem a história do disco de 74, né? Que é o Elis e Tony, de 74 mesmo. Que gerou aquele belo documentário que ainda não assistiu. Mariano tinha falado que ainda não assistiu,
0: não,
1: mas vai assistir.
0: Ainda.
1: Acontece nas melhores famílias. Ou às
0: nas
1: vezes,
0: piores eu, também.
1: É um belíssimo registro, né? Daquele disco antológico, histórico, né, Túlio? E que teve, como todo grande disco, como toda, ou quase toda grande obra, suas rusgas, né? Suas dificuldades, né? E era muito gêniozinho reunido, né? Entre produtores e músicos, né? E a Elis, né? Ali, e o Tom, né? Enfim.
0: Muito ego para pouco estúdio.
2: É muito. Quer dizer, ninguém lá, assim, modesto, né? Não era.
0: A humildade não era o forte.
2: Não, não. Não era lugar para modéstia ali. Não.
0: Mas quem tava gravando, afinal, era Elis e Tom, certo?
2: Vamos respeitar, né?
0: Vamos respeitar. Como é que é? Quando é assim, o cônjuge pode dar pitaco?
1: A gente tava falando da Yoko Ono, a gente falando isso por causa dessas histórias só da música, não só dessa especificamente.
2: Bom, um cônjuge chamado César Camargo Mariano pode dar pitaco, né? Assim, pode dar pitaco, pode dar pitoco também.
1: Tá certo. Bom, e aí o disco anterior, que é o de 73, que agora voltou e tá causando uma polêmica danada, por causa da... Ele foi um disco rearranjado, né, digitalmente. Ele foi com a introdução de novos elementos, que não faziam parte, obviamente, da obra original. Isso gerou uma rusga em família, né, Túlio? Que é difícil até da gente entrar, né? Quem está de fora entrar nesse tipo de porque envolve herança, histórias...
0: Ah, vamos entrar, sim.
1: Blá, blá, blá.
0: Eu quero entrar nessa rusga.
1: Enfim, eu não, nunca pediria ao Túlio, né? Seria quase que... Eu me sentiria encostando o Túlio na parede, porque ele é músico, arranjador e tal, para pedir a opinião dele. Não para tomar lado da briga, isso muito menos... Mas é esse mexer com arranjos considerados históricos. A gente tem aquela história do Let It Be, que tem a versão Naked, né? Até a versão do Wall of Sound do Phil Spector, e a versão que o Paul gostaria, né, que tivesse sido. Então, assim, esse é sempre um campo minado, né, Túlio? Assim, pegar um disco que foi um disco antológico e tal. O João Marcelo Bosco, ele fez isso com outros músicos recentemente.
0: Então,
1: e foi...
0: só para um parêntese para quem está deslocado na questão, no caso de família, o João Marcelo Bosco é filho da Elis Regina, mas não com o César Camargo Mariano.
1: Exatamente.
0: E sim com Ronaldo Bosco, né?
1: Isso.
0: Foi o segundo casamento dela.
2: Isso. É, essa questão de tocar em fonogramas imexíveis, por exemplo, me lembrou... É, eu ajudei na produção musical do Tambores de Minas, que foi um grande espetáculo do Milton Nascimento, dirigido pelo Gabriel Vilela e tal. E a entrada do Milton em cena... O Milton tinha vencido um processo de doenças e tal. Ele estava voltando naquele espetáculo, uhum, grandioso. Gabriel Vilela, para vocês terem uma ideia, que o diretor, né, artístico e tal, diretor teatral e tudo, ele foi a Londres para buscar o figurino. Acabou com as malas cheias de roupas que era da ópera de Pequim, por exemplo. Assim, uma coisa suntuosa e tal. Bom, enfim, a gente... Na reunião que a gente estava definindo a abertura do show e tal, a entrada do Milton no palco era a entrada sublime debaixo da voz da Elis cantando "Outros outubros virão, outras manhãs plenas de sol e de luz". Eu, por exemplo, defendia que ela entrar, que a voz da luz da Elis tivesse a capela, sem instrumento nenhum. Todo mundo adorou a ideia, mas o Milton teve medo de falar assim: não, eu não quero mexer numa coisa, num fonograma que está pronto e tal. E a gente ficou cozinhando nessa questão, nessa dualidade, até que a gente ficou com dó, a gente cedeu a ideia dele.
1: De manter, de não mexer.
2: De não mexer, então. Só que não diminuiu em nada a beleza de que foi, assim, a emoção que foi ele entrar na circunstância que estava ao palco, como se tivesse a mão da Elis trazendo ele de volta aqui, dizendo "outros outubros virão, outras manhãs plenas de sol e de luz".
1: A gente estava falando isso, é engraçado. E aí você já deu, apontou duas vertentes possíveis, né? Que é os músicos, muitos dos músicos, a gente lendo, saiu até uma matéria no Globo, saíram em defesa do César Camargo. Eu achei a crítica do César Camargo muito dura, né? Que ele falou que foi um trabalho que jogou o disco original no lixo, né? Eu acho que é uma crítica pesada à forma. E porque também, né, o João buscaria isso, né, pegar uma obra como essa e querer jogar no lixo, só trabalhando com grandes músicos. Então, assim, entra do gosto, não gosto, o que ficou bom, o que não ficou, jogar no lixo é pesado. Mas os músicos saíram em defesa do César Camargo.
0: Alguns,
1: o Paulo Micos, Frejá, Elba Ramalho, a gente citou os que estavam na matéria.
0: O que que a Elba Ramalho tá fazendo aí, a gente não entendeu. Mas achei meio aleatório, assim.
1: Enfim, mas naquele palpite, assim, e esses músicos que saíram em defesa foram muito falando exatamente, apostando nessa história do Milton, de assim: melhor não mexer nisso não. Vamos deixar como está, porque é uma obra quase que intocável. É quase o famoso imexível, né? Se a gente quisesse brincar mesmo.
0: Mas por outro lado, o que a gente estava falando também, que o João Marcelo, ele não apagou o que já foi feito, né? O que já foi feito tá lá. Ele fez uma segunda versão, que eu acho que tá muito longe de ter jogado a obra da Elis no lixo. Claro, na verdade, a obra do César, né? Sim, no lixo. Sim, porque sim. O que mudaram foram os arranjos, instrumentos.
1: O famoso introduzir uma guitarra aqui, uma coisa que é o que irritou o César, parece. Aqui colocaram uma guitarra, não tinha que ter. Mas não tinha que ter. Na cabeça dele, né?
0: Assim,
1: eu acho que a tecnologia também, aí de novo, né? Que se a gente ia ficar aqui até depois da manhã falando, inclusive, das possibilidades da IA, nem entrando no universo da IA. Esse simples poder hoje, né? Há muito tempo no YouTube começaram a aparecer aquelas, num primeiro momento, aquelas músicas isolated vocals, né? Uhum. Que é a voz isolada, o baixo isolado. E as pessoas tiveram, pela primeira vez, a oportunidade de ouvir um baixo da Rickenbacker de Roundabout do Yes, né?
2: Exatamente.
1: Isso você começa a abrir caminhos mil para novas mixagens, para tal, vamos colocar isso, vamos testar. E se essa música fosse daquele jeito? Quer dizer...
0: E se,
1: né? Se você
0: cada
1: não
0: um
1: vai
0: apagar
1: a obra original, acho que nunca. E é a famosa uma nova versão possível, você não acha, Túlio?
2: Claro, eu acho que sem ir para IA, mas para o futurismo da IA, mas também não voltando para a velharia de sim-IA.
1: Muito bom.
2: Eu acho sim que a gente precisamos aproveitar a tecnologia aonde ela chegou, porque hoje é possível fazer operações dentro do áudio de grande sutileza. É como se a gente tivesse hoje robôs sem invadir, trocando e retirando essas peças, igual foi o Rickenbacker aqui.
1: Sim, sim.
2: E isso é uma porta para a criatividade, para novas. É muito didático, é muito. Você pode ensinar de uma maneira que você nunca fez e tal. É riquíssimo isso.
1: E poder, inclusive, gravar uma música, gravar várias músicas de um disco clássico com outra banda, né? É uma versão, é uma nova versão do disco, que as pessoas têm o direito, todo o direito do mundo de gostar, de não gostar e tal, mas o não fazer, né, aquela coisa de ser esse como eu brinquei, né, imexível ou intocável, não consigo ver mais assim, né, essas obras assim. Pode ficar muito ruim, isso que vai do julgamento de um ou de outro, mas eu acho que deve se mexer, sim, né? Assim, isso vai apagar a obra original.
2: Deve se mexer de obras intocadas e esquecidas, o baú tá cheio.
0: Exatamente. Agora, eu queria só fazer um adendo aqui, dentro do assunto IA. Onde estava César Camargo Mariano quando fizeram aquele comercial terrível da Volkswagen com a Elis Regina cantando dentro da Kombi ao lado de Maria Rita? Desculpa.
1: Responda, Mariana.
0: E onde estava César Camargo Mariano quando deixou o João Bosco sozinho em casa no dia que a mãe dele morreu? Então pronto, falei, eu sou o time João Marcelo Bosco, eu adoro ele.
1: A Mariana é dona daquela figurinha, viu, gente? Assim, briga, sou contra, mas se tiver,
0: quero. Mas não. Se tiver, eu topo.
1: Se tiver, eu topo, né?
2: Dou uma boiada pra entrar na briga e não dou mil pra não sair da briga.
0: Não, eu dou um boi pra não entrar numa briga e uma boiada pra não sair. É isso. Não, gente, eu não gosto de brigar, eu só acho que a justiça é importante.
1: Não, e aí entra assim, porque a gente, aí aquela coisa, a gente tá muito, literalmente, e muito de fora, que é, envolve assunto familiar, envolve tal, aquela coisa, ressentimentos, rusgas e muito mais, né? Aí,
0: dinheiro.
1: De novo, dinheiro, é o espólio, né? Afinal de contas, né?
2: Envolve vaidade, envolve...
1: É muita coisa, muitas camadas, né? De novo.
2: Muitas camadas desse bolo.
1: Vamos adiante.
0: Vamos encerrar, na verdade. Senão a gente não acaba nunca mais com esse assunto aqui, que tá ótimo. Como sempre, né? Agradecer ao Túlio por essa série dos amantes das brancas e das pretas.
2: Os viciados em pretas e brancas.
1: Viciados em pretas e brancas.
0: E, bom, daqui a 2 semanas o Túlio volta.
1: Ainda não sabemos.
0: Não sabemos? Não sabemos. Está tudo em aberto. A gente se vê por aí.
1: Ao contrário da escalação da seleção brasileira, está tudo em aberto.
0: Vamos agradecer, então, como sempre, ao Washington Bittencourt pelos trabalhos técnicos, ao Bernardo Alves pelo suporte na produção, Terence Machado e Mariana Lima, produção, apresentação, Túlio Mourão, sabedoria infinita.
1: Essa é elegância eterna.
2: Fico feliz demais.
0: Boa noite.
1: Abraços e boa noite.
0: Boa noite, pessoal. Boa noite. Até a próxima.
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1: Prezados ouvintes, no recital de hoje ouviremos algumas suítes brasileiras de vários períodos e estilos musicais. A palavra francesa suíte, no sentido de série, sequência, define a principal característica dessa forma musical, que consiste em uma sucessão de peças, geralmente com o caráter de danças. O contraste entre as peças da suíte se faz pela alternância de seus andamentos, alguns rápidos, outros lentos. A suíte antiga, de Alberto Nepomuceno, retoma o clima dos modelos barrocos, mas estamos em pleno romantismo. O compositor cearense, nascido em 1864, estudou em Roma, Berlim e Paris, e foi influenciado pelas diretrizes românticas. A suíte antiga, originalmente para piano solo, foi escrita na Noruega em 1893. É composta de quatro peças: um prelúdio, um minueto, uma ária e um rigodon. Nós a ouviremos a seguir com a pianista Belquis Carneiro de Mendonça.

Alberto Nepomuceno era casado com uma pianista norueguesa e foi muito amigo de Grieg, o grande músico romântico nacionalista da Noruega. Nepomuceno tornou-se, quando voltou ao Brasil, um dos nossos primeiros compositores de tendência nacionalista, coletando ou usando temas e ritmos folclóricos em algumas de suas composições. A versão da suíte antiga para orquestra de cordas foi feita pelo próprio Nepomuceno e por ele foi apresentada em Berlim. Para essa versão foi suprimido o prelúdio inicial, como ouviremos a seguir.

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4: Prezados ouvintes, continuando o recital de hoje, dedicado à música de câmara, ouviremos a suíte para viola e piano de Guerra Peixe. As danças folclóricas brasileiras tornaram-se motivo de inspiração e trabalho para os compositores nacionalistas, que nelas procuravam elementos melódicos, rítmicos e harmônicos que caracterizassem nossa música. A peça de Guerra Peixe divide-se em 3 pequenos movimentos, que além das tradicionais indicações de andamentos em italiano, possuem subtítulos nomeando as danças brasileiras. O clima é todo muito nordestino. A primeira dança é um baião, o segundo é uma reza de defunto e o terceiro uma associação de um ritmo bem africano com uma toada bem brasileira.

Prezados ouvintes, acabamos de ouvir a suíte para viola e piano de Guerra Peixe com o violista Pérez Dvorak e a pianista Fritz Young. Ouviremos a seguir uma composição da primeira fase de Villa-Lobos. O jovem compositor ainda não abraçara definitivamente a causa nacionalista. Composta em 1913, a pequena suíte para violoncelo e piano mistura um gosto meio antigo, revelado nos títulos barrocos de algumas peças, com o clima da música francesa do começo do século. A suíte divide-se em 6 peças: romancete, legendária, harmonias soltas, fugato, melodia e gavota. Nós a ouviremos com o violoncelista Antônio Menezes e a pianista Cristina Ortiz.

Acabamos de ouvir uma obra do mais conhecido compositor brasileiro, Villa-Lobos. Mas trata-se de uma obra do início de sua carreira, na qual os elementos nacionalistas estão praticamente ausentes. Apreciaremos agora uma composição de Ernest Widmer, músico que nasceu na Suíça, mas tornou-se brasileiro por opção. Nascido em 1927, Widmer, aos 29 anos, mudou-se para a Bahia, onde desenvolveu um brilhante papel de professor. Nessa composição, Widmer utiliza o folclore da região média do Rio São Francisco. Ouviremos então Marujadas, Reisado e Toada, com a orquestra de corda regida pelo maestro Eduardo Torres.

0: Prezados ouvintes, terminando o recital de hoje, gostaríamos de agradecer as sugestões que nos têm sido enviadas. Continuem nos escrevendo para inconfidencia@inconfidencia.com.br. Um abraço, muito obrigado e até a próxima semana.
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Olá, boa noite. Seja muito bem-vindo, seja muito bem-vinda. A qualidade que você merece, é claro. Você confere sempre aqui na nossa programação, preparado com muito carinho, pensando em você. Você é sempre a pessoa mais querida, mais especial em nossos corações. A partir de agora, as melhores do mundo pela AM 880. Eu sou Cristiano Batista e a gente começa muito bem com Richard Marx.

0: É pra você, Rod Stewart, Every Beat of My Heart. Rita Lee, In My Life. E a primeira com Richard Marx, Angelia.
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0: Sempre qualidade, música boa, todo momento pela nossa Inconfidência. Excelente noite para você. As melhores do mundo, trazendo Robbie Williams.

0: Você conferiu Roxette, Spend My Time, Rick Astley, Never Gonna Give You Up, Robin Thicke, Give In My Way, Robbie Williams, Angels.
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3: Sempre qualidade, as melhores do mundo pela nossa Inconfidência. Excelente noite, bom início de semana. Agora com Hutter's Brothers. Whoa.

0: Aí pra você, Rich Valens, Dona, Robin Gibb, Like a Fool, Rodrigo Faro, La Media Volta, e a primeira com Heaters Brothers, Antiano Melody.
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0: Sempre qualidade, as melhores do mundo. Boa noite, Brasil. Boa noite para você. Vamos juntos, então, com as melhores do mundo, melhor da música internacional de todos os tempos. Agora com Rihanna.

Roberta Fleck, In My Life, Rolling Stones, Dead Flowers, e a primeira com Rihanna, California King Beat. Final do nosso As Melhores do Mundo de hoje. A você um grande abraço, obrigado pelo carinho de sempre. A seleção musical e a apresentação foram de Cristiano Batista, com trabalhos técnicos de Hernani Andrade. Daqui a pouco, você fica com Memória Nacional, na apresentação de Valesca Falsi. Boa noite para você. Tchau, tchau.

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1: Meia-noite.
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3: Olá, bem-vindo, bem-vinda. Está no ar o Memória Nacional desta madrugada, AM 880, FM 100,9. Também estamos transmitindo para o mundo todo pelo nosso aplicativo e pelo nosso site. Obrigada pela sua audiência. A partir de agora, vamos juntos até às 5. Eu sou Valisca Falsi, programação da Lúcia Carneiro. Trabalhos técnicos Aguinaldo Silva e Washington Bittencourt. Na mesa de som, Zé Carlos Figueiredo. Chegando de Javan com Lilás.

0: meia-noite e sete.
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0: Adriana Aconteceu, de Péricles Cavalcante, Chico Buarque, As Vitrines, Gal Costa, de Dorival Caymmi, Só Louco.
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0: Seguimos com Elis Regina, Casa no Campo.

0: Vanderly Iluminado. Teve também Tavito com Aquele Beijo, de Ney Azambuja e Tavito, Flávio Venturini, O Que Tem de Ser, dele do Bastos e Elis Regina, Casa no Campo, de Zé Rodrigues e Tavito.
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0: Meia-noite 28.
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0: Ivan Lins agora aqui no Memória Nacional com Vieste.

0: Maria Bethânia, Terezinha, Taiguara, Universo do Teu Corpo. Teve também Simone cantando Amor Explícito e Ivan Lins, dele do Vitor Martins, Vieste.
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0: Seguimos com Gonzaguinha, ele canta Sangrando.

0: Ney Mato Grosso, poema de Cazuza e Frejá, Marisa Monte Dela e do Arnaldo Antunes, de Mais Ninguém, Luiz Melodia, Juventude Transviada e Gonzaguinha Sangrando.
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0: Meia-noite 58.
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1: Memória Nacional, você ouve agora Rita Lee, Livre Outra Vez.

0: E Eduardo Tuzek, Happy Hour, Erasmo Carlos e Renato Russo, A Carta, música de Raul Sampaio e Benil Santos. Rita Lee, Livre Outra Vez, de Rita e Roberto de Carvalho.
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0: Kiko Zambianchi chegando com primeiros erros.

0: Engenheiros do Havaí, a montanha, Paralamas do Sucesso, Lanterna dos Afogados. Marina Lima, dela e do Cícero, Charme do Mundo, e Kiko Zambianchi, Primeiros Erros.
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0: Agora vamos de Pepeu Gomes com Deusa do Amor.

0: Daniela Mercury, Samuel Rosa, Minas com Bahia, de Chico Amaral, Gilberto Gil, Parabólica Mará, Firmamento com Cidade Negra e Pepeu Gomes, Deusa do Amor, dele e da Baby Consuelo.
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0: 1h57.
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0: Uma ótima madrugada para você, obrigada pela sua audiência. Você está ligado aqui no Memória Nacional, o programa que toca clássicos da música popular brasileira contemporânea. Agora, Milton Nascimento com Bailes da Vida.

0: MPB4 vira virou. Cláudio Nutti, Acontecências, dele do Juca Filho. Eliana Prince, Sabor das Marés, e teve também o Milton Nascimento, dele do Fernando Brant, nos Bailes da Vida.
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0: Ouça agora Guilherme Arantes.

0: Thier Piscar o Olho, dela, da Rita Weiner e do Plínio Profeta. Prende-se Não Diga Nada, Zizi Posse, Caminhos do Sol e Guilherme Arantes, Pedacinhos.
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0: Obrigada pela sua companhia aqui pela Rede Inconfidência de Rádio. Barão Vermelho agora com o Poeta Está Vivo.

0: Brilho, Noite do Prazer, de Cláudio Zoli, Arnaldo Brandão e Paulo. Biquíni Cavadão, Janaína. Cássia Eller, ST, de Nando Reis, Marisa Monte, Carlinhos Brown. Barão Vermelho, Poeta Está Vivo, de Frejá e Dulce Quental.
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0: Vamos ouvir agora o grupo paulistano Ira.

0: Isabela Taviani, A Canção que Faltava, Rádio Tax, Eva, Marcos Sabino, Na Mira do Olhar, e o grupo Ira com O Que Me Importa, música do Cury.
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0: 2h57.
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0: Chegando Cazuza com Blues da Piedade.

0: RPM, A Cruz e a Espada, de Paulo Ricardo e Luiz Schiavon. Nenhum de Nós, Astronauta de Mármore, de Teddy Correia e Sadi. Heróis da Resistência, Só pro Meu Prazer. E Cazuza, dele do Frejá, Blues da Piedade.
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0: E agora tem Fernanda Takai cantando Rita Lee.

0: Hit dele do Vilhena pelo Interfone, o grupo Metrô com Johnny Love, Lobão dele do Vilhena, Por Tudo Que For, Fernanda Takai cantou Menino Bonito, música da Rita Lee.
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0: E vamos seguir com Tim Maia, Leva.

0: Roupa Nova, Clarear, teve também Rosana com O Amor e o Poder, Nico Rezende, dele do Paulinho Lima, Esquece Vem, Tim Maia, Leva, de Sullivan e Massadas.
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0: Obrigada pela sua audiência. Vamos agora trazer lá do fundo do baú o Grupo de Mulheres Sempre Livre.

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0: Los Hermanos com Ana Júlia, de Marcelo Camelo, Gangue 90, Nosso Louco Amor, Raul Seixas, Eu Nasci Há 10 Mil Anos Atrás e Sempre Livre, Fui Eu, de Herbert Viana.
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0: 3h57.
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0: Uma ótima madrugada para você, Rede Inconfidência de Rádio, AM 880, FM 100,9. Nara Leão canta com Roberto Menescal.

0: Emílio Santiago, Estão Voltando as Flores, de Paulo Soledade. Rosa Passos, Eu Sambo Mesmo, de Janide Almeida. Teve também Tom Jobim com Borzeguim. Nara Leão cantou com Menescal, Negócio é Amar, música do Carlos Lira e da Dolores Duran.
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0: E agora aqui no Memória Nacional tem Wilson Simonal.

0: Novos baianos, Bestetude, Pepeu Gomes, Moraes Moreira e Galvão, João Bosco, Nação, dele, do Blanc e do Paulo Emílio, Jorge Benjor, Os Alquimistas Estão Chegando, Os Alquimistas. A primeira foi Wilson Simonal com Zazueira, música do Benjor.
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2: 4h28.
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2: Mais uma sequência para você, Caetano Veloso, com Eclipse Oculto.

0: Fagner com cartaz, Cleiton e Cledir deles virou. Fafá de Belém de Walter Queiroz, Filho da Bahia. Caetano Veloso cantou Eclipse Oculto.
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0: Nossa última sequência de hoje começa com Alcione, Pisa na Fulô.

0: Marinês Forró no Escuro, de Luiz Gonzaga e Miguel, Dominguinhos que nem Giló. Amelinha Cintura Fina, de Luiz Gonzaga e Zé Dantas. Jackson do Pandeiro Chiclete com Banana, de Gordurinha e Almira Castilho. Alcione Pisa na Fulô, de João do Vale e Helena Gonzaga. Muito obrigada pela sua audiência aqui na Rede Inconfidência de Rádio, AM 880, FM 100,9. Programa Memória Nacional volta logo mais, à meia-noite. Eu sou Valesca Falsi, agradeço a sua audiência. Programação Lúcia Carneiro, trabalhos técnicos Aguinaldo Silva e Washington Bittencourt, na mesa de som Zé Carlos Figueiredo. Uma ótima semana para você e daqui a pouco a gente se encontra à meia-noite.
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4: Bom dia, Minas! Bom dia, Brasil! Pela Rede Inconfidência de Rádio, no AM880. Aqui estamos iniciando mais uma Estação Caipira, programa que você ouve todos os dias a partir das 5 da manhã. Nesse horário, você ouve o sertanejo das antigas, sertanejo do passado, sertanejo raiz, a música regional, seleção musical de Cristiano Batista. Eu sou o Tarcísio Lopes. E a gente começa com Cativante Continente.

0: Cascatinha, Enhana, Guacira, Diekel Tavares e Joraci Camargo, Lombari de Lei, A Garça, de Donizete Santos, Carreira e Carreirinho, Milagre da Vela, de Carreirinho, Cativante Continente, Medalha Brasileira, de Pio Pereira e Continente.
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0: Estação Caipira, nosso abraço aos amigos aí da cidade de Ubá, ao sobrinho Paulo, ao compadre Nonô, todo mundo aí da cidade. Carinho, em homenagem aos ubaenses e à terra natal, chegando Chico Amado e Xodó.

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0: Você conferiu Adalto Santos, Guacira e Chua Chua, Diecão Tavares e Juraci Camargo, de Pedro Sá Pereira e Ari Paixão, Araújo do Berrante, Lamento de um Peão, de Valdemar Reis, César e Paulinho, Pé de Bode, de Praense e Doni, Chico Amado e Xodó, Meu Paraíso, de Chico Amado e Valdemar Reis.
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0: Bate abraço agora para o Jota Moreira, também para o Cássio Horta. Abraço para ele também. Chegando aí, Breno Reis e Marco Viola.

0: Daniel e Douglas Cial, Poeira, Florinda e Fernando, Minha Canção de Fernando, Elisil e Zé Goiano, Tela Quente de Mário Rabelo e João do Reino, Breno Reis e Marco Viola, Pagode.
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0: Aqui você ouve o sertanejo raiz e a música regional. Nosso abraço agora ao primo Aloysio Toto, lá do Jaraguá, também o primo Fernando, do Santa Amélia, o Zé Silva, Ana Maria, prima também, são ouvintes do programa. Chegando aí, Dino Franco e Mouraí.

0: Amir Sater, Doma de Amir Sater, José Gomes, Felipe Falcão, Folha de Urtiga de Felipe Paulo Azarias, Creone Barreirito, Roda Peão de Itapuã, Dino Frank e Mouraí, Bombeiro Exemplar de José Ganim e Maria de Lourdes.
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0: Esta é a Inconfidência de Belo Horizonte, Minas Gerais, Brasil, com o sertanejo raiz, Estação Caipira. Vamos agora mandar o nosso abraço para o Toninho da Edna, lá do Água Branca, para o Pio, lá do Água Branca, e também para a Cida, do Papagaio Louro, lá do Conjunto. Ela... Chegando aí, Carlos Felipe.

é muito grande ao apresentar meu filho, Gaúcho de Araju, cantando comigo esse verso bonito, barbaridade. Capricha, gurizinho do Tata.

0: Você conferiu a Varé Jataí Morena do Mato Grosso, Chitãozinho e Chororó, Evidências, Belmonte Amaraí, O Tropeiro, versão de Oswaldo Pires, Carlos Felipe, Sertão Brasileiro, adaptação de Theo Azevedo.
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2: Muito bom dia para você, ouvinte em Confidência, que nos dá carona na manhã desta segunda-feira. O destaque é a Avenida Cristiano Machado, caminho para Venda Nova, tem ponto de atenção próximo à estação do bairro 1º de Maio, ainda sem detalhes sobre o que ocorre no trecho, ponto de atenção para você ao volante, opção de desvio para o motorista, passando pelo MG20, na sequência, Avenida Saramenha. No sentido inverso, Cristiano Machado com pontos lentos, desde o Floramar até a estação Valdomiro Lobo e um pouco mais à frente, na chegada ao bairro Dona Clara. Na informação de ocorrência, só o excesso de veículos para o horário de pico. 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Iago Proença para a Rádio Inconfidência.
0: 6h14.
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0: Estação Caipira, todo dia você ouve aqui, a partir das 5 da manhã, o sertanejo raiz e a música regional. Nosso abraço para a Nilcinha, lá do Eldorado, a Rafinha e seu marido, né? Chegando aí, de Paulo e Paulino.

0: Abel e Caim, Abismo Cruel, de José Fortuna e Sulino, e Gaúcho da Fronteira, João Saudade, de Vane Dardi e Pedro Neves, Lombardi e Donizete, Rio Tietê, de Donizete Santos, de Paulo e Paulino, Coração de Cowboy, de Fátima Leão e Paulino.
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2: De volta com você, ouvinte em Confidência. Destaque agora o trânsito em Contagem. BR-040 com ponto de lentidão a caminho da capital. Motoristas em velocidade reduzida desde o Belvedere até o Liberdade. Não há informação de ocorrências no momento, só o excesso de veículos para o horário de pico. Você deixando o Ribeirão das Neves, opção desvio, seguir pela LMG-806, passando por Justinópolis. 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Iago Proença para a Rádio Inconfidência.
0: 6h24.
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1: Olá, gente. Esta é a Rádio Inconfidência de Belo Horizonte, Minas Gerais, Brasil. Tá certo? Obrigado, então, a vocês que estão ligados na Estação Caipira. Chamamos agora do Glacial.

0: Você conferiu Andréia Andrade, Folia de Reis, Chico Rei Paraná, Me Perdoe por Te Amar Tanto, de J. Longo, Ronel e Montalves. Berenice Zambuja, Voltando à Querência, de Nelcy Miranda e Nárgia Soares, do glacial Poeira.
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0: 6h41.
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0: Nosso abraço agora para a Dona T, lá do Barreiro. Chegando aí, Dalvan.

0: Campos Sales e Petronelas, singela morada de Pedro, Alexandre e Luiz, no Colo da Noite, de Lindomar Castilho e Ronaldo Adriano, Daniel Henrique e Renner, Avenida Boiadeira, Dalvan, Massa Falida.
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2: De volta com você, ouvinte em Confidência, destaque Avenida Pedro I, caminho para o centro da capital com ponto de lentidão do Santa Mônica, seguindo assim até a barragem da Pampulha, quem deixa Venda Nova, opção desvio, passando por vias internas do São João Batista, como Rua Doutor Álvaro Camargos, na sequência, as avenidas Guarapari e Portugal, no retorno a Pedro I um pouco mais à frente. 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Iago Proença para a Rádio Inconfidência.
0: 6h59.
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0: Bom dia, Minas, bom dia, Brasil, aqui é Inconfidência, Estação Caipira. Vamos agora de Avaré e Jataí.

0: Adilson e Assis, Amor Sem Segredo, Belmonte e Amaraí, A Andorinha de Biá e João Borges, Avaré e Jataí, Filho do Mato.
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0: Olá, você está ligado na rede Inconfidência de rádio de Belo Horizonte, Minas Gerais, Brasil. BH, a capital dos mineiros. Vamos em frente agora para o bloco final do programa de hoje. Boa semana para todos, não é? Então, a música que vamos tocar agora é Barreirito.

0: Aparício Ribeiro, a Morena e a Viola, de Aparício, Barreirito, Horas Eternas, de José Fortuna, Paraíso e Barreirito. Bem, amigos, aqui termina mais uma Estação Caipira desta segunda-feira. Seleção musical de Cristiano Batista. Eu sou o Tarcísio Lopes. Amanhã tem mais. Fiquem com Deus.
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3: De volta com você, ouvinte Inconfidência. Tem atualização sobre a Avenida Cristiano Machado, caminho para Venda Nova. Tem informação de ocorrência envolvendo caminhão e carro bloqueando duas das faixas próximo à estação do bairro 1º de Maio, ali no bairro Minaslândia. Opção de desvio no motorista na altura do bairro São Paulo. Seguir pela Avenida Risoleta Neves, na sequência à Avenida Saramenha, para voltar a Cristiano Machado um pouco mais à frente. 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Iago Proença para a Rádio Inconfidência.
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0: Belo Horizonte, são 7:30. Bom dia, hoje é segunda-feira, dia 25 de maio de 2026. Eu sou Regina Pala.
1: E eu, Renato Silveira. A temperatura agora em Belo Horizonte é de 18 graus. Confira os destaques de hoje no Jornal da Inconfidência.
0: Acidente gravíssimo com ônibus e caminhão deixa 8 mortos na BR-251 no norte de Minas.
1: Fim da escala de trabalho 6x1 tem semana decisiva na Câmara dos Deputados.
0: E atenção, estudantes, começa hoje o período de inscrições para o Enem 2026.
1: Estas e outras notícias você confere agora no Jornal da Inconfidência.
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0: 7:30, um acidente gravíssimo com um ônibus e um caminhão baú deixou 8 mortos e 10 feridos nesse domingo na BR-251, em Santa Cruz de Salinas, no norte de Minas. De acordo com o Corpo de Bombeiros, os dois veículos bateram de frente na altura do quilômetro 236. O coletivo tinha saído de São Bernardo do Campo, em São Paulo, com destino a Aracaju, no Sergipe. Já a carreta fazia o trajeto entre Fortaleza, no Ceará, e a cidade paulista de Piracicaba.
1: O impacto da batida foi muito forte e houve incêndio após a colisão. As oito vítimas

0: vítimas fatais estavam no ônibus e tiveram os corpos carbonizados. A identificação está sendo feita pelo Instituto Médico Legal em Belo Horizonte. Os feridos, entre eles o motorista do ônibus, foram encaminhados por equipes do SAMU a hospitais dos municípios de Taiobeiras, Pedra Azul e Medina.
1: Ainda segundo os bombeiros, o caminhão baú transportava sucatas, principalmente rodas de veículos sem pneus. Por causa da ocorrência, a BR-251 ficou cerca de 10 horas interditada, o que gerou mais de 70 quilômetros de congestionamento. As causas do acidente ainda não foram esclarecidas.
0: 7h31. Os restaurantes populares de Belo Horizonte vão servir o jantar até às 9 horas da noite a partir desta semana. Além da extensão do horário, a prefeitura anunciou mudanças nas abordagens às pessoas em situação de rua que vivem na capital. Confira com o repórter Leandro Siqueira.
2: Os restaurantes populares de Belo Horizonte irão funcionar até às 9 da noite. A extensão do horário começa na próxima quinta-feira no restaurante popular Ebert de Souza, no centro. As outras três unidades, na região hospitalar, no Barreiro e Venda Nova, também passarão a servir o jantar, mas ainda sem data definida. A prefeitura informou também que os catadores de material reciclável poderão fazer refeições gratuitamente nos restaurantes populares, assim como a população de rua, que já tem direito ao benefício. Para ter acesso à gratuidade, os catadores terão que fazer um cadastro junto à Secretaria de Segurança Alimentar e Nutricional, assim como fizeram os moradores em situação de rua. Ainda de acordo com a Prefeitura, o cadastramento terá apoio da SLU, Superintendência de Limpeza Urbana, que trabalha diretamente com os catadores. Os restaurantes populares oferecem refeições a preços subsidiados à população. Para o público geral, o almoço custa R$ 3,00, o jantar R$ 1,50 e o café da manhã R$ 0,75. Beneficiados pelo Bolsa Família, têm 50% de desconto nos preços. Conforme a Prefeitura, atualmente são servidas diariamente cerca de 9.300 refeições nas quatro unidades, sendo cerca de 2.000 gratuitas. A Prefeitura anunciou também mudanças nos critérios de abordagem da população de rua da cidade. Os agentes agora estão proibidos de apreender ou recolher forçadamente os pertences dessas pessoas, principalmente aqueles que são meios de trabalho e subsistência. Também fica proibida a retirada ou transporte forçado dos moradores de rua. As alterações fazem parte de uma portaria publicada no Diário Oficial do município na sexta-feira. Reportagem Leandro Siqueira.
1: Jornal da Inconfidência, 7h34. Os professores da Rede Municipal de Educação de Belo Horizonte se reúnem novamente em assembleia amanhã para deliberar sobre a greve que está perto de completar um mês. Na última sexta-feira, os servidores decidiram pela continuidade da paralisação após a Prefeitura apresentar contraproposta de 4,11% de reajuste salarial.
0: Os professores municipais reivindicam aumento de 5,4%, equivalente ao reajuste do piso nacional. Eles também reivindicam a nomeação de aprovados em concursos, mais investimentos na infraestrutura das escolas e uma revisão da política na infraestrutura das escolas e uma revisão da política da prefeitura na terceirização da administração e prestação de serviços.
1: De acordo com o Sindrede, sindicato que representa os servidores da educação, a pauta possui ao todo cerca de 70 itens. Em nota, a Prefeitura de BH informou que o reajuste de 4,11% é retroativo ao dia 1º de maio e se soma um reajuste de 2,40% aplicado em janeiro, totalizando assim 6,61%, valor acima do solicitado pela categoria.
0: Jornal da Inconfidência, 7h35. 3 milhões de crianças e adolescentes já sofreram violência digital no país. Durante a audiência pública realizada pela Assembleia Legislativa de Minas Gerais na semana passada, especialistas apontaram que o acesso dos menores a informações é fundamental no combate a esse tipo de crime. A reportagem é de Ana Paula Ciribelli.
3: A proteção de crianças e adolescentes contra crimes virtuais depende de todos, da sociedade, poder público, famílias, escolas, igrejas. Essa é a opinião dos participantes de uma audiência na Assembleia que discutiu os perigos do ambiente digital para o público infanto-juvenil. Para a delegada Larissa Mayhofer, chefe da divisão

0: De proteção à criança e ao adolescente de Belo Horizonte, um dos motivos do aumento da violência virtual é que na correria do dia a dia, os pais acabam se distanciando dos filhos.
1: Como que às vezes educar, a gente não pode negar, às vezes é cansativo para nós. Só que nesse caminho, nessa toada que a gente vai deixando e relegando a educação dos filhos da gente, a gente está negligenciando e perdendo conexões. E é aí que está o grande perigo. Porque essas pessoas mal intencionadas, elas não pensam duas vezes. Elas entram no mundo dos nossos filhos pela nossa omissão.
0: A delegada Larissa Mayhofer orienta que é preciso a participação no mundo das crianças e adolescentes.
1: Estarmos realmente atentos com quem nossos filhos andam, o que que eles conversam, que tipo de site eles entram, com quem que eles estão jogando. Nós temos que estar realmente atentos ao que está se passando no mundo deles, fazer parte do mundo dos nossos filhos, porque com certeza, nós estando bem informados, levando informação às crianças, eu acho que o risco para o crime chegar até eles diminui substancialmente.
0: A presidente do Instituto Basta, Thaís Rocha, defende o compartilhamento de informações como forma de prevenir esses crimes e também a educação sexual em vários setores.
2: A educação sexual é necessária, porque eu sei que muita gente fala assim, mas quem tem que ensinar a educação sexual é pai e mãe. Mas a gente vem de um país que muita gente não tem pai e mãe dentro de casa, não. E os números já nos mostram, né? Mais de 80% dos abusos acontecem dentro de casa. É o pai, é a mãe, é o tio, é a avó. Então, muitas das vezes, a criança ela vai precisar de você, né? De você professor, de você líder de uma igreja. Então, muitas das vezes não vai ser em casa que ela vai encontrar essa ajuda.
0: Segundo dados apresentados na reunião, no Brasil, mais de 90% dos menores já acessam a internet. 28% têm menos de 6 anos de idade, ou seja, ainda nem foram alfabetizados. Em março deste ano, entrou em vigor o Estatuto da Criança e do Adolescente Digital, conhecido como Lei Felca, focado na proteção de menores no ambiente online. Para o promotor de justiça do Ministério Público do Estado, Daniel Librelon, o novo ECA é fundamental para coibir os crimes.
3: Números alarmantes de crianças que relatam que já sofreram algum tipo de violência digital por esses meios. Cerca de 29% dos usuários de 11 a 17 anos, número que pode chegar a 3 milhões de crianças e adolescentes vítimas. Então é uma realidade muito preocupante, muito angustiante e que a gente tem o ECA como uma esperança, né? O ECA digital.
0: A deputada Ale Portela, do PL, lembra que antes o abuso infanto-juvenil era um crime doméstico, cometido em sua maioria por pessoas próximas, como parentes e amigos. Hoje o crime ainda está dentro das casas, mas por causa do celular.
4: É exatamente isso que acontece quando nós entregamos um celular para as nossas crianças. Nós estamos dando um acesso para um mundo irrestrito, um mundo desconhecido, e nós precisamos de ter muita responsabilidade, nós, pais, gestores, educadores e todos que se envolvem com qualquer criança, que tem cuidado com qualquer criança, se envolver também em qual é o tipo de acesso que essa criança está tendo.
0: A audiência integra a campanha nacional Maio Laranja, de conscientização e combate ao abuso e exploração infantil. Outras informações no portal almg.gov.br. Da Assembleia Legislativa em Belo Horizonte, Ana Paula Ciribelli.
5: 7h40. Um dos criminosos mais procurados do Distrito Federal foi preso na tarde do último sábado no centro de Belo Horizonte, graças às câmeras de reconhecimento facial da Polícia Militar. Rômulo da Costa Matos Neto, de 69 anos, foi identificado pelo sistema Olho Vivo ao passar pela rua Curitiba.
6: O suspeito, que constava na lista de alvos prioritários do Ministério da Justiça, tem 7 mandados de prisão em aberto por roubo e extorsão, com penas que somam mais de 40 anos. Ele ainda tentou apresentar um documento falso na abordagem, mas foi detido e encaminhado à Polícia Federal.
5: E o governador Matheus Simões confirmou a intenção de realizar um novo concurso público para a Polícia Militar de Minas Gerais no final deste ano ou no início de 2027. O anúncio ocorreu na última sexta-feira, durante a cerimônia de formatura da maior turma da história da PM no estado, com mais de 3 mil novos soldados. A cerimônia foi realizada no Mineirinho, em Belo Horizonte.
6: Atualmente, a corporação tem uma perda anual de cerca de 2 mil militares, em decorrência de transferências e aposentadorias. De acordo com Simões, a reposição do efetivo é prioritária e os recursos financeiros para o concurso já estão garantidos no planejamento estadual.
5: Esportes. 7h41, o Cruzeiro venceu a Chapecoense por 2-1 nesse domingo no Mineirão pela 17ª rodada do Campeonato Brasileiro. A Raposa abriu o placar no primeiro tempo com Caio Jorge de pênalti e ampliou com Sinisterra na etapa complementar.
6: A Chape diminuiu com João Paulo e pressionou pelo empate até o final, com direito a uma marcação de pênalti anulada pelo VAR. Com a vitória, o Cruzeiro chegou aos 23 pontos e subiu para o nono lugar na tabela.
5: Já o Atlético perdeu para o Corinthians por 1-0 na noite de ontem, jogando na Neoquímica Arena em São Paulo. O único gol da partida foi marcado já perto do fim do jogo, com um belo chute do marroquino Zakaria Labiad. O Galo está com 21 pontos e, com a derrota, perdeu duas posições, ocupando agora o 12º lugar.
6: 7h42. A seguir no Jornal da Inconfidência, inscrições para o Enem 2026 começam hoje e o fim da escala de trabalho 6x1 tem semana decisiva na Câmara dos Deputados.
5: Vamos falar também sobre os desafios da adoção tardia e a história de um pai solo que adotou 4 irmãos. A gente já volta.
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8: Atualmente, o WhatsApp virou uma ferramenta de trabalho para a maioria dos brasileiros. Pensando nisso, o app criou o WhatsApp Business, focado em funcionalidades para negócios. É uma ferramenta projetada para pequenas e médias empresas interagirem com seus clientes de forma mais profissional e eficiente. Ele oferece ferramentas para automatizar, organizar e responder rapidamente a mensagens, além de permitir a criação de um perfil comercial com informações sobre a empresa. O aplicativo é gratuito e está disponível para os celulares com Android, iOS e Windows Phone. Eu sou Débora Rajão e essa edição do App do Bom teve produção de Júlia Heine e trabalhos técnicos de Celso Júnior.
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5: Previsão do tempo.
6: A segunda-feira será de céu claro a parcialmente nublado em Minas Gerais, com possibilidade de pancadas de chuva isoladas a partir da tarde, em parte do estado. Segundo o Instituto Nacional de Meteorologia, as temperaturas seguem estáveis, com máxima de até 33 graus nas áreas de maior calor.
5: Em Belo Horizonte, o dia deve ter céu claro a parcialmente nublado, também com possibilidade de chuva isolada durante a tarde. Por aqui, os termômetros devem chegar aos 27 graus. E a umidade relativa do ar pode chegar aos 45% nos horários mais quentes do dia. A mínima registrada hoje foi de 15,6 graus, às 3 horas da manhã, na região oeste.
6: 7h46, duas apostas acertaram as 6 dezenas da edição especial de aniversário de 30 anos da Mega Sena, que teve o sorteio realizado às 11 horas da manhã desse domingo. Com o grande volume de jogos registrados, a Caixa Econômica Federal aumentou a previsão do prêmio principal, de 300 milhões para 336 milhões de reais. As dezenas sorteadas foram 03, 30, 33, 35, 45 e 47.
5: De acordo com a Caixa, além das duas apostas que vão dividir o prêmio principal, foram realizadas em lotéricas do Rio de Janeiro e Fortaleza, no Ceará. A loteria também teve 590 bilhetes com 5 acertos. Cada um vai receber cerca de R$ 13.890. Já as mais de 37.500 apostas com 4 acertos vão receber R$ 311 cada uma.
6: 7h47, as inscrições para o Enem 2026 começam nesta segunda-feira. A repórter Ana Lúcia Caldas tem os detalhes do edital, que traz todas as regras do exame e as condições para a participação dos estudantes.
9: Já está publicado o edital do Enem 2026. As provas deste ano serão aplicadas nos dias 8 e 15 de novembro. As inscrições começam no dia 25 de maio, segunda-feira, e poderão ser feitas até 5 de junho. E a taxa de inscrição será de R$ 85,00. O mesmo prazo vale para os pedidos de atendimento especializado e tratamento por nome social. Os participantes que tiveram a isenção da taxa de inscrição aprovada também deverão realizar a inscrição no exame. Entre as novidades, a pré-inscrição automática de estudantes regularmente matriculados na terceira série do ensino médio da rede pública. Eles precisam apenas confirmar os dados e escolher a língua estrangeira na página do participante. O exame também poderá ser usado como certificado de conclusão do ensino médio para maiores de 18 anos, dependendo da nota do aluno. No edital do Enem 2026, é possível conferir todas as regras da edição, o cronograma, os procedimentos para atendimento especializado e demais orientações aos participantes. Nesta edição, houve uma ampliação dos locais de aplicação das provas. O INEP estima aumentar para cerca de 10 mil o número de escolas que receberão o exame em todo o país. O edital está disponível em enem.inep.gov.br/participante. Da Rádio Nacional em Brasília, Ana Lúcia Caldas.
5: 7h49. Deputados da Comissão Especial da Câmara, que analisa o fim da escala de trabalho 6x1, garantem que o projeto deverá ser votado até a próxima quinta-feira, dia 27 de maio. O relator, deputado Léo Prates, do Republicanos, adiantou que entrega o texto hoje.
6: De acordo com informações da agência Câmara, Prates afirmou ainda que alguns pontos do projeto são inegociáveis. Entre eles, a redução da jornada de 44 para 40 horas por semana, sem corte salarial, assim como 2 dias de folga semanais e o fortalecimento da negociação coletiva. O autor da proposta, deputado Reginaldo Lopes, do PT, assegura que há acordo para a votação.
5: Jornal da Inconfidência, 7h50. O STF lançou mais uma iniciativa para contornar a crise dos penduricalhos. O ministro Edson Fachin propõe a criação de um contra-cheque único para o judiciário, como forma de combater o pagamento irregular de verbas indenizatórias. Saiba mais com o repórter Ousama El Gauri.
10: Uma proposta do próprio Judiciário pretende criar um contra-cheque único para fiscalizar os pagamentos feitos a juízes de todo o país. A iniciativa é do ministro Edson Fachin, presidente do Supremo Tribunal Federal e do Conselho Nacional de Justiça. O CNJ vota a questão na próxima terça-feira, dia 26 de maio. Pela proposta, os contra-cheques serão padronizados para evitar o pagamento de verbas não autorizadas pelo STF na decisão que limitou os penduricalhos penduricalhos em março. Penduricalhos são benefícios como auxílio natalino, combustível e moradia que, somados ao salário, podem fazer a remuneração passar do teto legal de R$ 46.300. Mas algumas vantagens foram mantidas pela Corte, como diárias de viagens, ajuda de custo para alteração do domicílio legal e indenização de férias não gozadas. O Supremo decidiu em março também que indenizações, gratificações e auxílios devem ficar limitados a 35% do teto salarial dos ministros da Corte. Se a proposta de Fachin for aprovada na próxima terça-feira, também ficará proibida a emissão de contracheques paralelos para o pagamento separado dessas verbas. O contracheque único vai reunir todos os valores pagos no mês, incluindo salários, indenizações e demais benefícios com base no total efetivamente depositado. Com isso, juízes, promotores e procuradores podem receber, no máximo, R$ 16.200 por mês em penduricalhos, o que leva a remuneração total a R$ 62.500 mensais. Com informações da Agência Brasil, da Rádio Nacional em Brasília, Oussama El Ghauri.
6: Jornal da Inconfidência, 7h52. Enquanto a maioria dos pretendentes à adoção ainda busca crianças pequenas, um pai solo decidiu ampliar a família ao adotar 4 irmãos. A história chama a atenção para os desafios da adoção tardia no Brasil, realidade que ainda dificulta a chance de crianças mais velhas e grupos de irmãos encontrarem um lar definitivo. Ouça na reportagem de Rafael Lopes.
11: No Brasil, a maioria das pessoas habilitadas para a adoção ainda procura bebês ou crianças pequenas. Já meninos mais velhos, negros ou grupos de irmãos costumam enfrentar mais dificuldades para encontrar uma família. Foi nesse contexto que o cabeleireiro Alexandre Rank encontrou em uma plataforma de busca ativa o cadastro de uma menina de 4 anos acolhida em um abrigo no interior da Bahia. Após iniciar o processo de aproximação e ir até o local para conhecer a criança, ele descobriu que ela tinha outros 3 irmãos.
12: E aí quando eu cheguei lá, a minha filha mais nova veio correndo do nada, assim, e falou assim: pai, você veio. É uma sensação, não sei te explicar, mas era a sensação que eu tinha de que realmente ali eu tinha encontrado a minha filha, né? Só que até aí eu não sabia que eram vários irmãos, né? Nisso, nessas visitas de aproximação, eu fui conhecendo os irmãos. Foi uma coisa, assim, de realmente amor à primeira vista. E aí quando eu disse à minha advogada que eu decidi que eu queria trazer os 4, ela me disse: ô Alex, pelo amor de Deus, pensa direitinho, tem que dar educação, você tem que dar moral, você tem que dar princípio. E aí eu falei com ela: olha, ou eu trago todos os 4 ou eu não vou trazer nenhum mais.
11: A adoção tardia envolve desafios tanto para as crianças quanto para as famílias que adotam. Muitas vezes os menores já passaram por situações de abandono, violência ou rompimento de vínculos, o que exige tempo e construção de confiança. A juíza da Infância, Juventude e Família, Adida Alves dos Santos, explica que o processo de adoção busca garantir segurança e estabilidade para todos os envolvidos.
13: As visitas são necessárias para a construção do vínculo. Verificamos que a relação entre pretendentes e crianças ou adolescentes tem sido benéfica. Inicia-se o estágio de convivência e acompanhamento, que pode durar até 180 dias. Após esse período, os pretendentes têm até 15 dias para propor a ação de adoção.
11: Alexandre Rank conta que a adaptação não foi fácil.
12: Eu tive muito problema com um dos meus filhos pelo abandono que já tinha, né? E aí eles preferem rejeitar do que ser rejeitado novamente. Até que com muito custo, toda vez que ele dizia não gosto, dizia: olha, eu te amo, você não gosta de mim, mas eu te amo. Meu amor é tão grande que dá pra dividir pra nós dois. E aí ele viu que realmente eu não ia desistir dele como pai, né? E aí depois eu tive outros problemas com preconceito, porque a adoção é muito difícil no Brasil, porque a minha adoção é interracial, né? Os meus filhos são negros e eu sou loiro, do olho verde. Por eu ser um pai solo, é um pai gay, enfim, tem um monte de preconceito.
11: Hoje, Alexandre diz que a paternidade transformou a vida dele. Passou a entender a adoção como um encontro de afetos e aprendizagens.
12: A melhor coisa que eu fiz na minha vida foi ter escolhido crianças grandes. Eu recebi até um prêmio em Brasília por adoção tardia, porque crianças, a partir de 3 anos, ninguém quer mais. Hoje, vendo a progressão que a coisa tomou, amor, para quem chegou sem saber ler e escrever. Meus filhos sendo elogiados pela educação, pelo respeito. Isso aí não tem preço, né?
10: Da Rádio Educadora de Salvador, Rafael Lopes.
5: 7:56, destaque internacional desta segunda-feira. Estados Unidos e Irã estão próximos de assinar um acordo para um cessar-fogo de 60 dias, que prevê a reabertura do Estreito de Hormuz. Segundo o site de notícias norte-americano Axios, Teherã vai remover as minas da região para restabelecer o tráfego de navios aos níveis anteriores à guerra dentro de um mês. Em contrapartida, os Estados Unidos vão suspender o bloqueio naval aos portos iranianos e liberar fundos congelados.
6: O rascunho do tratado também estabelece que o Irã poderá vender petróleo livremente. Em troca, o governo iraniano deu garantias verbais de que vai suspender o enriquecimento de urânio, entregar seu estoque atual e se comprometer a nunca desenvolver armas nucleares.
5: 7:57, o Jornal da Inconfidência fica por aqui. A apresentação foi de Regina Pala e Renato Silveira.
6: Editores Gustavo Abreu e Renato Silveira, na mesa de áudio Reginaldo Silva.
5: Gerente de Jornalismo e Esportes, Rodrigo Balbino.
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5: De hora em hora, o jornalismo também volta com o Repórter Inconfidência e na Rede Minas, o Jornal Minas, primeira edição, começa ao meio-dia.
6: Agradecemos a sua audiência. Bom dia.
5: Bom dia.
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1: De volta com você, ouvinte em Confidência. O destaque agora é Avenida Antônio Carlos, caminho para o centro. Tem informação de ocorrência próximo ao cruzamento com a Avenida Abraão Canan, bloqueando duas das faixas, carro e motocicleta, motoristas em velocidade reduzida desde o bairro Santa Branca, isso na Avenida Dom Pedro I. Quem deixa Venda Nova tem como opção desvio seguir pela Avenida Cristiano Machado, mesmo com pontos lentos. Já o motorista deixando a Pampulha, Avenida Carlos Luz é a rota por agora. 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Iago Proença para a Rádio Inconfidência.
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4: Bom dia, 7h59, ótima semana para você que se liga na Rádio Inconfidência de Belo Horizonte. Hoje é 25 de maio de 2026 e a temperatura agora em Belo está na casa dos 19 graus. Eu sou Emerson Rodrigues, os trabalhos técnicos são da Tânia Alves. E abrindo a nossa viagem pelo tempo, Shania Twain. 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

0: Rádio Inconfidência, Belo Horizonte, do ano de 1985, Night Shift, com a banda americana Commodores. É o flashback, agora 8h31.
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2: De volta com você, ouvinte em Confidência. O destaque é BR-040 em Contagem, reta do Califórnia com trânsito carregado para o motorista. Lentidão desde Vila Paris até o acesso ao anel rodoviário. Opção de desvio para o motorista na altura do Jardim Bandeirante, seguir pela Avenida Teleférico e na sequência Via Expressa. 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Iago Proença para a Rádio em Confidência.
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0: Do ano de 1984, Footloose com Kenny Loggins, fechando o nosso flashback desta segundona. Obrigado, 8h54 em Belo.
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2: Olá, bom dia. Belo Horizonte agora conta com 154 centros de saúde para atendimento gratuito à população. A mais nova unidade foi inaugurada no sábado. É o Centro de Saúde Parque Centenário, localizado na rua Itaguá, 298, bairro Alto Veracruz, região leste da cidade. O local vai atender cerca de 11.600 usuários em uma estrutura que conta com 17 consultórios, salas de espera, triagem, coleta, curativo, vacinação, farmácia e setor de zoonoses. Segundo a prefeitura, mais dois centros de saúde estão em construção na capital. O Centro de Saúde Nova York, região de Venda Nova, com previsão de entrega ainda para 2026. E o Centro de Saúde Pindorama, Elza Martins, região noroeste, que será entregue em 2027. As obras são realizadas por meio de parceria público-privada. Já na região nordeste de BH, a nova UPA, no bairro Ipiranga, começou a ser erguida na rua Princesa Leopoldina. A previsão é que os trabalhos sejam concluídos no segundo semestre de 2027. Uma empresa de Pouso Alegre que colocou câmeras em vestiários terá que indenizar um empregado por violação da intimidade e assédio moral. Saiba mais com o repórter Petros Faria.
3: Imagina precisar trocar de roupa no trabalho sabendo que tinha câmera ligada dentro do vestiário. Foi essa situação que levou uma empresa do ramo alimentício de Minas Gerais a ser condenada na Justiça do Trabalho. Segundo testemunhas, as câmeras ficavam justamente no local onde os trabalhadores guardavam os pertences e trocavam de roupa antes do serviço. E não parava por aí. O processo também mostrou que havia pressão exagerada, ameaças de demissão e até xingamentos feitos por um superior no dia a dia da empresa. Testemunhas confirmaram que o clima no trabalho era pesado e humilhante. A empresa negou as acusações e disse que as câmeras eram para segurança, mas a terceira turma do Tribunal Regional do Trabalho de Minas Gerais entendeu que houve invasão de privacidade e assédio moral. Por isso, foi mantida a condenação que mandou a empresa pagar R$20 mil de indenização ao trabalhador, que denunciou a situação na justiça. Petros Faria, do Tribunal Regional do Trabalho de Minas Gerais.
2: Hackers invadiram as contas bancárias da Prefeitura de Felislândia, região central de Minas, e desviaram quase R$4 milhões. O crime ocorreu após funcionários do setor financeiro caírem em um golpe de falsa atualização bancária, iniciado por e-mail e seguido por orientações telefônicas de um suposto funcionário do banco. Durante o falso procedimento, o golpista orientou a servidora a deixar o computador ligado durante a noite, período em que dezenas de transferências via TED foram realizadas. Na manhã seguinte, o setor de tecnologia constatou que as contas da administração, da saúde e da educação estavam zeradas. A Polícia Civil investiga o caso. Repórter em Confidência, redação Renato Silveira, apresentação Tarcísio Lopes.
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4: De volta com você, ouvinte em Confidência, o destaque Avenida Nossa Senhora do Carmo, trânsito intenso no sentido Savassi, motoristas em velocidade reduzida desde o paredão do Belvedere até o bairro Sion, que deixa o ponto alto da capital opção desvio passando pela Avenida Raja Gabalha. No sentido inverso, Nossa Senhora do Carmo com o trânsito fluindo bem. 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Iago Proença para a Rádio Inconfidência.
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0: Bom dia, 9:01 em Belo Horizonte. Eu sou Emerson Rodrigues, estou com você aqui pela Rádio Inconfidência nesta segunda-feira, dia 25 de maio de 2026. Ótima semana para você. Hoje, numa Em Boa Companhia, no quadro Trilhas Inesquecíveis, vamos tocar uma música da trilha do filme Hairspray, Em Busca da Fama. No meio a meio tem Tense Si e Débora Blando. No versão brasileira, tradução de Wonderful Life com Black. No Cantinho do Rei, você vai ouvir três músicas com Roberto Carlos. Hoje é dia de ouvidoria e cidadania. E no Ídolos de Sempre, a estrela desta segundona será Kenny Rogers. Tudo isso e muito mais para você aqui no Em Boa Companhia. O WhatsApp já está liberado. 31 982 76 2663. Para você participar da enquete, daqui a pouco tem a pergunta do dia e, claro, para você também fazer pedidos para os mais diversos quadros aqui do Em Boa Companhia. E pode pedir também uma música avulsa, digamos assim, né? Uma música que você gosta, quer ouvir aqui na programação. Fique à vontade, 31 982 76 2663. Por gentileza, caso você participe enviando mensagem de áudio, essa mensagem não pode passar de um minuto. Ela deve ter, repetindo, no máximo um minuto. E é importante que você se identifique no início ou no final da mensagem. Fica bem bacana quando a participação chega nesse formato, viu, gente? Mensagem de áudio, uma pessoa dizendo o nome e onde está ouvindo o Em Boa Companhia. Temperatura em Belo, 20 graus. Produção Pedro Henrique Vieira, trabalhos técnicos Tânia Alves, assistente de estúdio Renata Toledo. Vamos para mais uma semana aqui no Em Boa Companhia. E hoje começamos com a banda gaúcha Nenhum de Nós, atendendo Narli, do bairro Amazonas, em Betim.

0: Nenhum de nós, astronauta de mármore, abrindo em boa companhia, atendendo Narli do bairro Amazonas em Betim, agora em Belo 96.
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valor de um abraço. Aproxime-se mais. Tente sentir do

0: Que um abraço é capaz. Quando bem apertado, ele ampara tristezas, combate incertezas, sustenta lágrimas, põe a nostalgia de lado. É até capaz de diminuir o medo. Se for cheio de ternura, ele guarda segredos e jura cumplicidade. Um abraço amigo de verdade divide alegrias e fica feliz em comemorar o que quer que seja. Abraços são pequenas orações de fé, de força e energia. Há sempre alguém que quer ser abraçado e não tem coragem de dizer: abrace-o. O pior que pode acontecer é ganhar de volta um sorriso de carinho ou, quem sabe, uma palavra sincera. Você vai descobrir que ninguém está sozinho e que a vida pode ser um eterno céu de primavera. Aproxime-se mais. E tente sentir do que um abraço é capaz. Embelô 98.
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0: Um carro percorre uma distância de 120 km por hora em 2 horas. Qual foi a velocidade média desse carro? Alternativa A, 120 km por hora. Alternativa B, 100 km por hora. Alternativa C, 60 km por hora. Ou alternativa D, 20 km por hora. Atenção para a pergunta, eu vou repetir aqui. E você pode participar pelo WhatsApp 31 982 76 2663. Um carro percorre uma distância de 120 km em 2 horas. Qual foi a velocidade média desse carro? A, 120 km por hora. B, 100 km por hora. C, 60 km por hora. Ou letra D, 20 km por hora. Seguindo com Em Boa Companhia, para dizer que 25 de maio é o Dia da Indústria, criado em homenagem ao empresário e líder industrial Roberto Simonsen, importante nome do desenvolvimento industrial brasileiro. 25 de maio é também o Dia do Trabalhador Rural, data dedicada aos profissionais do campo e à valorização da agricultura familiar e da produção rural. 25 de maio é também o Dia Nacional do Massagista, homenageando profissionais que atuam com técnicas terapêuticas de massagem voltadas ao relaxamento, bem-estar físico e recuperação muscular. 25 de maio é também o Dia do Orgulho Nerd, comemorado por fãs da cultura pop, ficção científica, games, histórias em quadrinhos e tecnologia. A data faz referência à estreia de Star Wars em 25 de maio de 1977. 25 de maio também é o Dia da Toalha, celebração criada por fãs do escritor Douglas Adams, autor de O Guia do Mochileiro das Galáxias. A tradição é carregar uma toalha durante o dia em referência à obra. 25 de maio é também o Dia do Sapateado, homenagem à arte da dança do sapateado, celebrada internacionalmente. E hoje, 25 de maio, também é o Dia da África, marca a criação da Organização da Unidade Africana em 1963, precursora da União Africana.

Africa, porque hoje é dia da África. Esse dia marcou a criação da Organização da Unidade Africana em 1963, hoje chamada União Africana. Bom, 25 de maio também é o Dia Nacional da Adoção aqui no Brasil, data voltada à conscientização sobre adoção e direito à convivência familiar.

0: Sérgio Reis, filho adotivo, hoje 25 de maio, é o Dia Nacional da Adoção aqui no Brasil. 9h20.
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0: Em boa companhia, da Rádio Inconfidência, traz agora aniversariantes de 25 de maio, começando com o ator britânico Ian McKellen, 87 anos. O ex-jogador de futebol Éder Aleixo, mineiro, jogou no Atlético, no Cruzeiro, na Seleção Brasileira e em outros times. Éder Aleixo, 69 anos de idade. O ex-jogador e atualmente treinador de futebol Tite, 65, comandou a Seleção Brasileira em duas Copas do Mundo. Tite. E quem também está fazendo aniversário neste 25 de maio é o ator e comediante canadense Mike Myers, 63 anos. A atriz americana Octavia Spencer, 56. O ator e músico irlandês Cillian Murphy, 50 anos de idade. E hoje também é aniversário do cantor espanhol Chris Duran, 50 anos.

Cris Durán, Te Perdi. Hoje, o cantor espanhol Cris Durán completa 50 anos de idade. Bom, 25 de maio é também o dia do aniversário da cantora e compositora Lued Luna, 39.

0: Lued Luna e Xenia França, Lua Soberana. Hoje é aniversário da cantora e compositora Lued Luna, completando 39 anos de idade. E 25 de maio é também o dia do aniversário da cantora Bruna Viola, 33. Agora em Belo, 9h29.
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0: Tá na hora de conferir aqui no Em Boa Companhia os fatos marcantes de 25 de maio. Em 1810, proclamada em Buenos Aires a independência da Argentina. Em 1815, Inglaterra, Prússia, Rússia e Áustria, descontentes com a volta de Napoleão Bonaparte da Ilha de Elba, o declararam inimigo do mundo. Em 1911, as tropas revolucionárias do México venceram as do governo. O presidente Porfírio Díaz renunciou. Em 1963, a seleção brasileira masculina de basquete conquistou o bicampeonato mundial contra a seleção dos Estados Unidos. Em 1977, estreou nos Estados Unidos o primeiro filme da saga, Guerra nas Estrelas, Star Wars. Em 2003, o piloto Gil de Ferran ganhou as 500 milhas de Indianápolis, lendária prova da Fórmula Indy. Em segundo lugar ficou outro brasileiro, Hélio Castro Neves. Ele também já subiu ao lugar mais alto do pódio em Indianápolis em 2002. Em 2008, a sonda Phoenix da NASA pousou no Vale Verde, região de Marte, para pesquisar ambientes adequados à água e à vida microbiana. Em 2009, Coreia do Norte supostamente testou seu segundo dispositivo nuclear. Após o teste nuclear, Pyongyang também realizou vários testes com mísseis, criando tensões na comunidade internacional. Em 2012, aconteceu o massacre de Houla, em que 108 pessoas foram mortas, incluindo 34 mulheres e 49 crianças, em duas vilas na região de Houla, na Síria. Em 2013, supostos rebeldes maoístas mataram pelo menos 28 pessoas e feriram outras 32 em um ataque a um comboio de políticos do Congresso Nacional Indiano. Isso foi na Índia. Em 2018, entrou em vigor o Regulamento Geral sobre a Proteção de Dados, RGPD. E para finalizar, em 25 de maio de 2020, o afro-americano George Floyd morreu durante prisão policial, o que iniciou uma onda de protesto.

0: contra o racismo nos Estados Unidos e no mundo. Agora 9h32.
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2: De volta com você, ouvinte em Confidência. O destaque é a saída de Belo Horizonte em direção à Lagoa Santa e Confins, Avenida Dom Pedro I com ponto de lentidão para o motorista, desde o bairro Itapuã até o Hospital Risoleta Neves. Há informação de ocorrências neste trecho. A opção de desvio para o motorista pela Avenida Cristiano Machado também tem ponto em obras, desde o Jardim Guanabara até o bairro Juliana. Reflexo de obras para a construção de trincheira. Motorista que tem voo marcado em Confins, vale reprogramar a sua hora de saída. No sentido inverso, Avenida Cristiano Machado com o trânsito fluindo bem. 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Iago Proença para a Rádio Inconfidência.
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0: Bom dia, ótima semana, 9h36 em Belo Horizonte, você está na Rádio Inconfidência, ouvindo em boa companhia. E atenção para a pergunta de hoje, hein? Para você participar aqui do Em Boa Companhia, um carro percorre uma distância de 120 quilômetros em 2 horas. Qual foi a velocidade média desse veículo? A, 120 km por hora, B, 100 km por hora, C, 60 km por hora ou D, 20 km por hora. Você pode participar também pelo 3254-3441.
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0: O musical Hairspray, em busca da fama, mistura comédia, dança e crítica social em uma história vibrante, ambientada na cidade de Baltimore, nos anos 1960. Né? Baltimore é uma cidade que fica nos Estados Unidos. A trama acompanha Tracy Turnblad, uma adolescente apaixonada por dança que sonha em participar de um famoso programa de televisão local. Ao conquistar seu espaço no palco, ela passa a defender a inclusão racial e a diversidade em meio às transformações culturais da época. O elenco reúne nomes como Nick Blonsky, John Travolta, Michelle Pfeiffer, Christopher Walken, Queen Latifah e Zac Efron. A trilha sonora é um dos grandes destaques do filme, trazendo canções animadas, inspiradas no rock e no pop dos anos 1960, com músicas como Good Morning Baltimore, Welcome to the 60, You Can't Stop the Beat, que nós vamos ouvir agora, interpretada pelo elenco do longa-metragem.

0: You Can't Stop the Beat, com o elenco do filme Hairspray. É, hoje, aqui no Trilhas Inesquecíveis, em busca da fama, comédia, dança, crítica social, o Trilhas Inesquecíveis destacou esse filme para você e essa música naquele ritmo alucinante, naquele ritmo alegre, para animar a sua segunda-feira, 9h43.
1: Meio a meio.
0: Hoje, mixadas as músicas I'm Not In Love com Tennessee e Somente o Sol com Deborah Blandall.

0: Meio a meio para você no Em Boa Companhia, destacando I'm Not In Love com Tennessee e Somente o Sol com Débora Blando. Agora são 9 horas mais 48 minutos em Belo Horizonte, está na hora das primeiras participações. Aqui no Em Boa Companhia pelo WhatsApp 31 982 76 2663. Cássia está ouvindo no bairro Santa Cruz em Contagem, obrigado, ótima semana. Maurício está ouvindo em Corinto, Minas Gerais, desejando para todo mundo uma ótima semana, obrigado, viu Maurício, um abraço para você, tudo de bom.
1: Bom dia Emerson, bom dia Pedro, bom dia para todos da rádio, que Deus nos conceda uma ótima semana. E Emerson, você me manda mensagem para pensar de hoje? Não deu para me ouvir, por favor.
2: Bom dia, meu querido amigo Emerson. Para você com toda a família, Pedro Henrique com toda a família, todos os queridos ouvintes e família, toda essa equipe ao seu lado aí diariamente. Jesus abençoando a cada um de vocês sempre.
3: Bom dia, Emerson Rodrigues, Pedro Henrique, equipe e ouvintes. Sou Marcelene de Pequi, desejo a todos nós feliz segunda-feira, abençoada semana, que seja cheinha das bênçãos de Deus para todos nós. O flashback estava lindo, curti muito. O Em Boa Companhia começou com a mensagem para pensar, maravilhosa, música muito linda. Essa do Sérgio Reis, que coisa mais linda, né? Essa música do Sérgio Reis. E parabéns para todos os aniversariantes do dia, saúde, paz, felicidades mil e muitas bênçãos de Deus para cada um deles. Abraços para Fafá, Mari Penedo, Juliana Juju, do Bairro Confidentes, Antônio Marcos de Nova Lima, Antônio Nunes de Pequi, Ivi Gonçalves e Yasmin Olga de Pedras, Maria das Graças do Riacho, Silvana, Canda do Floramar, Banda Vaíta, Darcy Miranda, Lucília, Clara, Neuza Vieira e família, ouvintes, equipe, família em confidência, Osmar Maia e família, Ed e família. Abraço, Emerson Rodrigues, tchau, tchau, fica com Deus.
4: Bom dia, Emerson. Aqui é o Brasil Sorocaba. Eu quero ouvir hoje Miragem com Marcos Viana. Eu ofereço minha esposa Terezinha para todos os amigos da Rádio Confidência, desejando para você uma ótima semana.
5: Bom dia, Emerson, Pedro, ouvintes desse maravilhoso programa O Em Boa Companhia. Aqui quem vos fala é Francisco, em Barro, Ceará. Em Um Nome em Dois Tempos, eu quero ouvir as músicas Estrela. E eu só quero um xodó na voz do Gilberto Gil e deixar um grande abraço a todos. Uma ótima manhã de segunda-feira. Valeu.
0: Muito obrigado pelas participações. Uma ótima semana para todos vocês, para as famílias de vocês. Tudo de bom. E daqui a pouco tem mais pelo 31 982 76 2663. 9h51.
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0: Chegou a hora de traduzir a música Wonderful Life com Black. E quem pediu essa tradução foi o Wellington Tavares, de Bom Despacho.

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Wonderful Life, tradução de hoje aqui no Versão Brasileira, atendendo Wellington Tavares de Bom Despacho. Bom, e eu quero registrar também mais uma participação aqui pelo WhatsApp da Inconfidência, 31 982 76 2663. Antes de registrar uma nova participação, eu quero dizer que o senhor Brasil de Sorocaba participou da enquete e a resposta está correta, viu? O senhor Brasil, um abraço e boa semana para o senhor aí. Bom, mais um recadinho que chegou mais cedo aqui para Inconfidência pelo WhatsApp é do Wilson Costa. Ele mora em Lavras, Minas Gerais, e também respondeu corretamente a pergunta de hoje. Elizabeth de Contagem, bairro Novo Riacho, também acertou. E ela está mandando um grande abraço a todos e que Deus nos abençoe sempre em boa companhia. Está registrada a participação da Elizabeth do Novo Riacho em Contagem. 9h57, vamos ouvir mais música aqui no Em Boa Companhia. Agora tem Paulinho Mosca.

0: Paulinho Mosca, Retratos e Canções, 10 horas em Belo.
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2: Bom dia. 9 partidas nesse final de semana abriram a 17ª rodada do Campeonato Brasileiro de Futebol Masculino da Série A. Os placares dos jogos foram os seguintes: São Paulo 1, Botafogo 1, Vitória 2, Internacional 0, Mirassol 1, Fluminense 0, Grêmio 3, Santos 2, Flamengo 0, Palmeiras 3, Remo 1, Atlético Paranaense 2, Vasco da Gama 0, Bragantino 3. No Mineirão, o Cruzeiro recebeu a Chapecoense e venceu por 2-1. Caio Jorge e Sinisterra anotaram para os mineiros e João Paulo descontou para os catarinenses. E em São Paulo, o Corinthians anfitrionou o Atlético e ganhou por 1-0. Labiá fez o gol corintiano. Com estes resultados, Raposa e Galo ocupam as seguintes posições na tabela de classificação. Os cruzeirenses estão em 9º lugar, com 23 pontos, 6 vitórias e um saldo negativo de 4 gols. E os atleticanos em 12º, com 21 pontos e 6 vitórias. A rodada número 17 será concluída hoje, quando Coritiba e Bahia se enfrentam às 8 horas da noite no estádio Couto Pereira, na capital do Paraná. Reportagem José Augusto Toscano.
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0: Bom dia, 10h13 em Belo, conferindo a temperatura, 21 graus.
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0: Hoje o Cantinho do Rei aqui do Em Boa Companhia teve a programação do Márcio do bairro Santo André. Ele escolheu as músicas Mulher de 40, Ana e Estou Aqui. Você fã de Roberto Carlos pode fazer a programação pelo WhatsApp 31 98276 2663. Agora 10h16 em Belô.
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0: A Ouvidoria Geral do Estado é o órgão que recebe as manifestações dos cidadãos mineiros sobre os serviços de agentes públicos estaduais e é também uma ferramenta de gestão do Estado ao transformar os dados das manifestações recebidas em informações de inteligência. No programa de hoje, vamos conversar com o coordenador do Núcleo de Qualidade da Ouvidoria Geral do Estado, Rodrigo Diniz Lara. Ele falará sobre a estratégia da Ouvidoria Geral do Estado em se aproximar de usuários da plataforma Reclame Aqui e como as manifestações dos cidadãos são migradas do canal para o sistema próprio da Ouvidoria, garantindo segurança das informações e contribuindo para a melhoria contínua dos serviços públicos em Minas Gerais. O quadro Ouvidoria e Cidadania vai ao ar de 15 em 15 dias, aqui na Rádio Inconfidência, sempre às segundas-feiras. Rodrigo, seja bem-vindo. Bom dia.
2: Bom dia, Emerson. Bom dia aos ouvintes da Rádio Inconfidência.
0: Primeiramente, fique à vontade aí para explicar como a Ouvidoria Geral do Estado de Minas Gerais conquistou essa responsabilidade de responder às manifestações no Reclame Aqui. Como foi esse processo?
2: Então, Emerson, a Ouvidoria identificou uma necessidade do cidadão em relação ao Reclame Aqui. A gente identificou que o cidadão começou a responder, a manifestar muito dentro da plataforma Reclame Aqui. E a partir daí foi feito um convênio com a plataforma em janeiro. E depois de alguns meses a gente fez essa implantação e começou a responder as demandas dos cidadãos dentro da plataforma Reclame Aqui.
0: Por que as reclamações enviadas pelo Reclame Aqui não podem ser respondidas diretamente na plataforma? Quais são os entraves legais?
2: Emerson, a gente identificou que algumas informações dos cidadãos, de dado pessoal, eram publicadas dentro da plataforma. Então, procurando atender a Lei Geral de Proteção de Dados Pessoais, a gente identifica que informações de cunho pessoal, a gente incorpora ela dentro da plataforma do governo, e informações que não têm essa característica, a gente responde diretamente na plataforma.
0: Agora, Rodrigo, foi feita uma reorganização dos perfis do governo no Reclame Aqui, não é isso? E como foi feito e por que isso foi necessário?
2: Nós identificamos que estava muito fragmentado o perfil do governo dentro da plataforma Reclame Aqui. Tinha perfil do Detran, perfil da educação, da segurança, das UAIs. Então, para facilitar a entrada para o cidadão, a gente consolidou tudo dentro do governo do Estado de Minas Gerais e isso também facilita o tratamento dentro do governo, já que a gente tem um canal único e com isso a gente consegue dar uma resposta mais padronizada e organizada para o cidadão.
0: Hoje aqui no estúdio da Rádio Inconfidência, dentro do quadro Ouvidoria e Cidadania, estamos conversando com o coordenador do Núcleo de Qualidade da Ouvidoria Geral do Estado de Minas Gerais, Rodrigo Diniz Lara. Rodrigo, a próxima questão. Vocês têm oferecido uma atenção especial para essas manifestações realizadas no Reclame Aqui?
2: Então, Emerson, a gente procura, na medida do possível, responder dentro do nosso prazo normativo, que é de 30 dias. A demanda sendo mais simples, a gente vai responder num prazo mais curto, mas tem algumas demandas, como denúncia, que precisa de uma apuração melhor. É importante destacar que a demanda que chega no Reclame Aqui, a gente tem essa avaliação e, dependendo, a gente incorpora ela dentro das plataformas oficiais da Ouvidoria Geral do Estado. E aí isso segue o fluxo normal de tratamento.
0: E por falar nessas plataformas oficiais, né? Apesar da ouvidoria responder o cidadão que faz as manifestações no Reclame Aqui, quais são os canais oficiais?
2: Então, a gente recomenda sempre o cidadão utilizar os nossos canais oficiais, né? E a gente destaca a nossa assistente virtual, a Bel, por meio do WhatsApp 3915-2022, o nosso site www.ouvidoriageral.mg.gov.br. Estamos disponíveis também no aplicativo MGPP Ouvidoria na Mão, disponível tanto para Android quanto para iOS, e nós temos os canais telefônicos, né? O Disque Ouvidoria 162 e o Disque Saúde 136.
0: Estamos encerrando Ouvidoria e Cidadania, hoje com a participação do coordenador do Núcleo de Qualidade da Ouvidoria Geral do Estado, Rodrigo Diniz Lara. Rodrigo, muito obrigado. Fique à vontade para as considerações finais.
2: Eu agradeço o convite e reforço a população para utilizar os nossos canais para manifestar elogios, críticas, sugestões, e a Ouvidoria está lá à disposição para a gente poder tratar da melhor forma possível.
0: Voltaremos com o quadro no dia 8 de junho. Acompanhe a nossa programação e entenda como a Ouvidoria Geral do Estado pode ajudar você, cidadão. Para conhecer melhor a Ouvidoria Geral do Estado, siga @ouvidoriamg nas redes sociais.
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0: Eyes Without a Face. Aqui pra você, numa boa companhia com Billy Idol. 10h27.
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0: Companhia 10h29.
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0: Gosta mais.
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2: Hoje, Kenny Rogers, estrela do Ídolos de Sempre, atendendo Cristiane do bairro Lagoa. Kenny Rogers foi um dos maiores nomes da música country internacional. Nascido em 21 de agosto de 1938 na cidade de Houston, nos Estados Unidos, ele iniciou a carreira ainda nos anos 1950, mas alcançou fama mundial nas décadas de 70 e 80, com sua voz marcante e canções românticas que conquistaram diferentes gerações. Entre seus maiores sucessos estão as músicas The Gambler, Lady Lucille e Island in the Stream, essa última em dueto com Dolly Parton. Ao longo da carreira, Kenny Rogers vendeu milhões de discos e recebeu importantes prêmios da música country e pop. Além de cantor, também atuou como compositor, produtor e ator, tornando-se uma referência da música popular americana. Kenny Rogers morreu em 20 de março de 2020, aos 81 anos, deixando um legado de grandes clássicos e uma carreira marcada pelo enorme sucesso internacional.

0: You and I com Kenny Rogers. Essa música também teve na gravação a participação dos Bee Gees. Hoje, Kenny Rogers, estrela do Ídolos de Sempre, atendendo a nossa ouvinte Cristiane, do bairro Lagoa. Agora, 10h35, tá na hora de mais participações pelo WhatsApp da Inconfidência. 31 98276-2663. Deixa eu ver mais quem tá por aqui, mandando aquele recadão nesta segunda-feira. Vamos lá.
1: Bom dia, Emerson, bom dia, Pedro, bom dia a todo mundo aí. Hoje começar a segunda-feira, nó. Mas tem bom que tenha uma boa companhia pra gente escutar, né? Mas trabalho tá complicado. Mas nós vamos chegar onde que é urgente. É igual eu falo, acidente tem que ter muita atenção. Deus toma conta daquele povo. Mas tá bom, Deus guarda vocês todo mundo aí. E vão uma semana só, pô, deu ruim pro galo. Mas deixa pra lá. Deus abençoe vocês todo mundo aí, a Juliana Moura, os nossos ouvintes e também os nossos aniversariantes, né? Que Deus guarde todos. Fiquem com Deus.
2: Bom dia, Emerson. Bom dia, Pedro. Todos da produção, família da Rádio Inconfidência. Jesus abençoe vocês todos. Ronaldo do bairro Selvia de Vespasiano, tô ligado com vocês 24 horas, Rádio Inconfidência, a melhor rádio do Brasil. Fica com Deus todo mundo, Jesus abençoe vocês todos.
3: Bom dia, Emerson. Bom dia, Pedro Henrique. Boa segunda-feira. Boa semana. Com tudo de bom para vocês. Abraço aos ouvintes e a todos da Inconfidência. Fiquem com Deus. Que Ele o proteja. Hoje, agora e sempre.
4: Bom dia, Pedro Henrique. Bom dia, Mr. Rodrigues. Tudo bem com vocês? Eu estou passando aqui para mandar um abraço para Olga, para Célia, para Wanda, para Marcilene, para Antônio, marido, Bianca, Lucas, Miriam e Leonardo. E deixa eu te falar, Flashback, como sempre, show de bola, viu? Eu levanto cedo para fazer minha caminhada, 5 horas da manhã, meu radinho já fica ligado em Confidência, que é a melhor rádio que tem. Não tem nem comparação de outras rádios, né? E peço a Deus que Deus abençoe cada um de vocês com muita saúde, com muita paz e muita alegria. E é assim, né? Começando a segunda-feira, aos trabalhos, como sempre, todo dia tem serviço para dona de casa, então, agradecer a Deus, né? Que Deus abençoe cada ouvinte, cada pessoa da Rádio Confidência. Forte abraço para todos. Adoro ouvir essa rádio. Fica com Deus.
0: Amém. O José Maurício Honorato, que mora em Ipatinga, está dizendo: bom dia, Emerson. Hoje é dia da esposa. Para minha esposa Maria das Graças Freitas, ofereço a música Bem Maior com Roupa Nova. É isso mesmo? Bem Maior? E José Maurício Honorato, está registrada a sua mensagem aqui no Em Boa Companhia desta segunda-feira. Segundo o José Maurício de Ipatinga, hoje é o dia da esposa e ele está homenageando a esposa dele, Maria das Graças Freitas. Mais participações, 10h39 em Belo Horizonte. Daqui a pouco tem mais um quadro para você curtindo Em Boa Companhia. Mas antes, Eustáquio de Itabirito, resposta correta. E ele está dizendo aqui, ó, saudades das aulas de física no IMACO, né? A pergunta de hoje tem a ver com física. E o Eustáquio está dizendo que estudou no IMACO, no Parque Municipal Américo René Janete, o Parque Municipal no centro de Belo Horizonte. Olha, é isso aí, que lembrança legal, hein? Grande abraço, Eustáquio, que mora em Itabirito.
5: Emerson, ouvintes e Pedro, bom dia para vocês todos. Eu tô gostando bastante do programa, tá muito legal. Essa mensagem que você trouxe aí sobre o abraço, gostei muito. A resposta da pergunta do Dito trazendo aqui embaixo para vocês. E a minha mãe ficou muito satisfeita quando você falou dela aí no programa, na semana passada. Ela tem o rádio dela lá no quarto, gosta de ouvir, né, através do radinho tradicional, porque ela não tem aparelho de telefone celular, então, e nem sabe lidar com essas coisas. Ela ouve como através do rádio, né, gente? Parece que as pessoas esqueceram que existe o aparelho de rádio ainda. Tá muito bonito tudo. Você vai trazer o Kenny Rogers daqui a pouco, né, no Ídolos de Sempre. Eu gosto muito desse artista, já falei várias vezes aqui, e é sempre muito bem-vinda, né, a música dele. Tchau, parabéns a vocês aí pelo programa.
0: Muito obrigado, José Carlos. Um abraço para você, para sua mamãe, para toda a família. E a resposta que você mandou aqui da pergunta de hoje está exata. Você acertou. Grande abraço. Quem também acertou foi o Antonino Miranda. Ele mora em Vera Cruz de Minas. Tá mandando um abraço aqui para toda a equipe da Inconfidência, para quem tá ouvindo, e resposta correta. Quem também acertou é o Mário Lúcio. Ele mora no bairro Pindorama, Nilson Brant, do 1º de maio, desejando para todo mundo uma ótima semana. Paulo Nonato, resposta correta. Seu pedido tá anotado aqui. E ele pediu a mensagem para pensar, daqui a pouco vou enviar para você. 10h41 em Belo.
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0: Léo Jaime, destaque hoje, atendendo Crispim, do bairro Santa Branca.

0: Crispim, do bairro Santa Branca, pediu e o Em Boa Companhia tocou duas músicas com Léo Jaime. A Fórmula do Amor, o Léo Jaime cantou com o Kid Abelha e antes o Léo Jaime cantou As Sete Vampiras. Gente, já estamos na reta final do Em Boa Companhia. Como passa rápido, né? Impressionante. O programa já está terminando. Deixa eu trazer mais participações aqui. Pelo 31 982 76 2663.
1: Oi, Emerson, bom dia a você, aos colegas, aos ouvintes. Um excelente dia para todos vocês aí, abençoado por Jeová, nosso maravilhoso Deus, tudo em nome de Jesus. Olha, eu não pude participar hoje porque teve veterinário aqui, porque veio olhar uma cachorra minha que deu otite, uma infecção muito forte no ouvido, que deu hematoma. Aí agora, que nessa hora que eu passei a mensagem que eu pude entrar em contato, fiquei o tempo todo agarrado, foi um corre-corre danado. Um abraço, um beijo, um excelente dia para todos, tchau.
0: Obrigado, excelente dia para você também, saúde aí pro seu bichinho aí, espero que fique bem. Bom, é a Olga lá de Sete Lagoas. Cláudio do Barreiro, tudo azul, né? Cruzeiro ganhou de novo, né, Cláudio? Tudo azul, grande abraço para você. Wanda de Santa Luzia também tá comemorando mais uma vitória do time 5 estrelas, boa semana, Wanda. Osmar Maia tá no Morro das Pedras pedindo Elza Soares e Cazuza, O Tempo Não Para, no quadro Vale a Pena Ouvir de Novo. Vicente de Ribeirão das Neves, a resposta não tá correta, mas obrigado pela sua participação, viu, Vicente? Ótima semana para você. Highlander e a turma do Barreiro, trio Iractão, João da Solda, Erli da Bateria e o lobisomem Highlander, desejando uma boa semana para todo mundo e mandando aquele lembrete que ele sempre manda aqui no Em Boa Companhia, né? Bebam água, água é vida, água é saúde. Trio Iractão. Darcy Miranda, de Pedro Leopoldo, nosso Cruzeiro não sabe ficar sem sofrer gols. É verdade, mas graças a Deus, né? Sofreu um e fez dois. Então tá bom. E ele tá gostando da programação do Em Boa Companhia. Valeu, Darcy. Darcy e Lucília, casal 20 de Pedro Leopoldo. E é isso, gente. Agora são 10h51.
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0: Hoje, Em Boa Companhia perguntou o seguinte. Um carro percorreu uma distância de 120 quilômetros em 2 horas. Qual foi a velocidade média desse carro? As alternativas: 120 km por hora, 100 por hora, 60 por hora ou 20 por hora. Atenção para a resposta. Basta dividir a distância 120 km por 2, que é igual a 60, né? Então, ou seja, em 1 hora ele percorreu 60 quilômetros, em 2 horas, 120 quilômetros. Então, a resposta correta, letra C, 60 quilômetros por hora é a velocidade desse veículo que percorreu em 2 horas um total de 120 quilômetros. Em Boa Companhia teve produção de Pedro Henrique Vieira, trabalhos técnicos de Tânia Alves, assistente de estúdio Renata Toledo, apresentação Emerson Rodrigues. Obrigado, fique à vontade para seguir ouvindo a Rádio Inconfidência de Belo Horizonte, agora 10h53.
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3: Olá, para conscientizar a população sobre os riscos do tabagismo, a Prefeitura de Belo Horizonte promove nesta semana uma ação com foco no uso de cigarros eletrônicos entre os jovens. A iniciativa integra a campanha do Dia Mundial Sem Tabaco, celebrado em 31 de maio. As atividades serão realizadas diariamente em estações do MOV e do metrô, com orientações à população sobre os danos causados pelo cigarro e os benefícios de abandonar o hábito. Hoje, a ação ocorre na Estação MOV São Gabriel e amanhã na Estação MOV Pampulha. Já na quinta-feira, dia 28, a iniciativa acontece na Estação Central do metrô. Em BH, a Prefeitura mantém ao longo de todo o ano o programa de controle do tabagismo. O tratamento tem duração média de 6 meses e as pessoas interessadas devem procurar os centros de saúde. Desde o início deste ano, mais de 1.500 usuários já foram atendidos pela iniciativa. Pesquisa aponta alta acima da inflação nos preços da cerveja e dos petiscos nos bares de Belo Horizonte. Confira na reportagem de Leandro Siqueira.
4: Os preços de bebidas e porções nos bares de Belo Horizonte estão bem mais caros. Uma pesquisa do site Mercado Mineiro apontou altas bem acima da inflação em comparação com o mesmo período do ano passado, com algumas passando de 10%. Segundo o diretor do site, Feliciano Abreu, cervejas e os pratos com carne tiveram os maiores aumentos.
5: Contra filé, que a porção, que custava em média R$ 88,45, subiu para R$ 96,49, um aumento de 9%. A porção de batata frita também, que era R$ 31,70, subiu para R$ 34,06, um aumento de 7,5%. A porção de picanha, que era R$ 125,00 em média, subiu para R$ 138,00. Ou seja, um aumento de 10%. Nas bebidas também tivemos aumentos significativos. A long neck da Stella, que era R$ 11,58, subiu para R$ 12,65, um aumento de 9,25%. A Heineken 330ml, a long neck, que era R$ 12,44, subiu para R$ 13,21 em um ano, um aumento de 6,23%. A própria Budweiser Long Neck também, que era R$ 10,73, subiu para R$ 11,38, um aumento de 6%.
4: Com a estimativa de aumento no movimento dos bares durante a Copa do Mundo, os consumidores devem ficar atentos, pois as diferenças de preço entre os estabelecimentos são altas.
5: Uma cerveja boêmia de 600ml, custando de R$ 8,00 até R$ 20,90, uma diferença de 161%. A Brahma de 600ml, de R$ 9,50 até R$ 19,00, com a diferença de 100%. A Budweiser Long Neck de 343ml, de R$ 9,00 até R$ 15,00, uma diferença de 66%. A Heineken de 600ml, de R$ 15,00 até R$ 23,00, uma diferença de 53%. A Skol de 600ml, de R$ 8,50 até R$ 16,00, com a diferença de 88%. A porção de picanha, a mínima de 300 gramas, de R$ 93,50 a R$ 290,00, uma diferença de 210%. A batata frita, a porção, de R$ 18,00 até R$ 54,90, uma diferença de 205%. A porção de mandioca frita, de R$ 18,90 a R$ 79,00, uma diferença de 317%.
4: A pesquisa foi realizada em 74 bares da capital entre os dias 18 e 22 de maio. O levantamento completo está disponível no site Mercado Mineiro e no aplicativo com oferta. Reportagem Leandro Siqueira.
3: Mercado Financeiro. A Bolsa de Valores Brasileira, B3, iniciou os negócios do dia em alta de 0,13% no Ibovespa, aos 176.444 pontos. No câmbio, o dólar comercial abriu em queda de 0,54%, cotado a R$ 5,00. O euro é negociado em torno de R$ 5,84. Com a sinalização de um possível acordo de cessar-fogo entre os Estados Unidos e o Irã, os preços do petróleo recuam. O barril do tipo Brent era cotado abaixo dos $95 na abertura, com queda de 5,5%. Repórter em Confidência, redação Renato Silveira, apresentação Tarcísio Lopes.
6: De volta com você, ouvinte em Confidência. O destaque é Via Expressa em Contagem. Informação de veículo com pane mecânica próximo ao viaduto Beatriz. Motorista a caminho de Betim vale o ponto de atenção neste trecho, ali no Perobas. No momento não é necessário desvio, só mesmo o ponto de atenção para você ao volante. No sentido inverso, Via Expressa com o trânsito fluindo bem em direção a Belo Horizonte. 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Iago Proen.
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11: Bom dia. A vitória do Cruzeiro ontem sobre a Chapecoense e as derrotas do Atlético para o Corinthians e do América para o Vila Nova, na minha concepção, tem um ponto em comum. Aí vou explicar aqui para ver o que vocês acham, a minha meia dúzia de ouvintes cativos. Os três, um vencendo e dois perdendo, apresentaram mais uma vez uma grande dificuldade que os caracteriza nessa temporada. Primeira delas, a capacidade, aliás foram dois pontos, a capacidade de criar ou às vezes nem criar, mas não complementar. O primeiro tempo do América, quase na sua integralidade, foi melhor que o Vila, tanto que saiu na frente, poderia ter ampliado o marcador, mas peca demais na complementação da jogada. O mesmo aconteceu com o Atlético. Não fez uma partida brilhante, mas durante boa parte, especialmente da primeira etapa, teve mais a posse de bola, teve mais organização de jogada, mas não transformou isso em algo efetivo, em algo que pudesse exigir, pelo menos, do goleiro do Corinthians, participação do mesmo. E o Cruzeiro, da mesma forma, criou um caminhão de oportunidades, as desperdiçou. Fez dois, sofreu no segundo tempo um gol que diminuiu o placar, e não fosse mais uma vez a grande atuação do goleiro Otávio, tudo bem, está lá para isso, poderia ter amargado, no mínimo, um empate. Então, começa-se agora a pensar, e teremos aí mais uma semana de bola rolando, Libertadores Sul-Americana no meio de semana e Brasileiro no final da próxima semana, e aí vem a paralisação para a Copa do Mundo. Espera-se que Barba Domingues, Arthur Jorge, Roger Silva trabalhem tudo que precisam trabalhar nos seus times, mas acima de tudo, opinião de um leigo, apenas palpite, mas acima de tudo, junto com profissionais da área, trabalhar a concentração desses seus atletas. Porque a coisa passa pela falta de concentração ou pela diminuição de concentração. E aqui, óbvio, eu não vou ser cabotino e querer que o jogador de futebol seja uma máquina 100% o tempo inteiro em alta concentração. Não. Mas dentro do jogo você precisa ter mais constância. E isso a gente não está vendo. Mesmo quando as equipes vencem, como foi o caso do Cruzeiro. Cruzeiro complicou um jogo, aspas, fácil. Você jogando em casa contra o Lanterna do campeonato, você vai ter dificuldades, é óbvio. Mas você não pode deixar essas dificuldades tomarem uma proporção de colocarem em risco uma eventual vitória. E o Cruzeiro quase o fez. O Atlético pegou um adversário que precisava vencer para sair da zona de rebaixamento, mas que vive um momento também tão instável ou até pior que o do Atlético. Tivesse um pouco mais de determinação, conseguiria vencer lá na Arena Corinthians. E o América? Bem, o América nem se fala. Em 10 partidas, conquistou apenas 3 pontos. Portanto, de 30 pontos disputados, o América fez só 10%. E agora entra naquela espiral da competição em que o 16º colocado, que é hoje o grande objetivo da América, que é ficar na Série B para o ano que vem, ele já colocou uma diferença de pontos que, para que o América saia da zona de rebaixamento, e no caso específico dele, da lanterna, ele vai precisar de 3 rodadas, vencer os 3 jogos e torcer para derrotas de praticamente todos os demais. Muito difícil. Então, ainda antes da paralisação e principalmente durante a paralisação para a Copa do Mundo, Cruzeiro, Atlético e América, evidentemente as comissões técnicas desse time, vão precisar fazer uma série de trabalhos, mas não deixem em segundo plano um trabalho voltado para a concentração desses atletas. Hoje, Galo, Raposa e Coelho pecam muito pela desatenção durante as partidas. Não é só isso, mas também é isso. Até amanhã, Amplexus e Ósculos.

0: Olá, muito bom dia. Segunda-feira, 25 de maio de 2026. São 11 horas e 5 minutos e está começando pela nossa Rádio Inconfidência, a M880, o gigante do ar. Há 89 anos no ar, mais uma edição do Primeiras Esportivas. Então, de primeira, vamos com as primeiras do Primeiras de hoje. Inconfidência! Brasileiro de futebol feminino da Série A tem a 12ª e última rodada antes da paralisação concluída hoje. Cabulosas se garantem no G8, Espartanas saem da zona de rebaixamento e Vingadoras estacionam na tabela. Cruzeiro quase se complica em partida com a lanterna do Brasileirão, mas consegue vencer e sobe 4 posições na classificação. Atlético tem lampejos de bom futebol, principalmente no primeiro tempo, mas falha novamente e perde mais uma como visitante. América faz bom primeiro tempo, sai na frente contra o Vila Nova, mas volta a apresentar os recorrentes erros, perde a 7ª partida na B e se afunda no Z4. 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Está começando pela Rádio Inconfidência, mais uma edição do Primeiras Esportivas. 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E se você quiser dar a sua opinião, mande uma mensagem pelo WhatsApp. O nosso número é o 31, código de área de Belo Horizonte, 982-99-2204. 982-99-2204. Ao lado de mestre Pedro Rocha e de Tânia Alves, o Primeiras Esportivas
1: está só começando.
0: Onze horas e 7 minutos. Nossa comandante em chefe, comandando a nave mãe aqui, Tânia Alves, bom dia, um abraço. Muito bom dia, Pedro Rocha, meu querido.
1: Bom dia, Toscano, bom dia, ouvintes, bom dia a todo mundo ligado aqui no nosso Gigante do Ar, para nossa Tânia também. Realmente, vamos falar aí de jogos interessantes, por mais que... Ah, eu não gostei da performance, por exemplo, do Cruzeiro no segundo tempo. Ah, o Atlético poderia ter sido mais efetivo. Ah, o América deveria ter mantido o ritmo do primeiro no segundo tempo, mas do ponto de vista de análise, temos assunto, temos aqui vários assuntos para discutir, várias nuances da rodada, até mesmo o Flamengo e Palmeiras, que foi um jogo que rendeu assunto para meses, né? É. E você sabe quem faz aniversário hoje?
0: Quem?
1: O Carrascal.
0: Carrascal, que eu acho que ele... fazer aquele trocadilho infame, Carrascal, Carrasco, já é a terceira expulsão dele, né?
1: Sim.
0: Mas, segundo Leonardo Domingues, Leonardo Jardim...
1: Você misturou os técnicos todos.
0: O Murilo, zagueiro do Palmeiras, se projetou à frente e, por isso, ele bateu com o rosto na chuteira do Carrascal.
1: Uhum.
0: Já incorporou mesmo, né, o...
1: Agora,
0: o estilo brazuca.
1: Você falou de Leonardo Domingues, eu só imaginei o careca com a barba do Barba.
0: Ia ficar legal.
1: Ia.
0: Mas vamos começar falando de Campeonato Brasileiro Feminino, porque a 12ª rodada vai ser concluída hoje. E essa é a rodada, a última, antes da paralisação do campeonato, que só volta em julho. E ontem, domingo, os 3 representantes de Minas Gerais estiveram em campo. O Cruzeiro foi a Salvador e ficou no empate com o Vitória, 2x2. Cruzeiro saiu na frente com a Marília Furiel. Aí a Milena Monteiro empatou para o Vitória. O Cruzeiro, no segundo tempo, voltou a ficar à frente com a Marília. E a Vanessa Pipoca fez 2x2. O Cruzeiro ficou no empate com o Vitória. O América venceu a primeira, saiu do Z4, 3x0 sobre o Botafogo lá no Engenhão, com dois gols da Laís e uma da Stephanie. E o Atlético perdeu em casa, em Sete Lagoas, para a Ferroviária de Araraquara. A Ferroviária saiu na frente com o gol da Taislane. Aí a Pimenta empatou para o Atlético. O Atlético virou no segundo tempo com o gol da Isadora. Aos 43 minutos, a Cici empatou para o time de Araraquara. E aos 46, a Grazi fez 3-2. Bom, hoje então tem os dois jogos restantes, que às 5h30 tem São Paulo e Santos, lá no, em Cotia, em, no interior de São Paulo. E no Parque São Jorge, o Corinthians recebe o misto às 9 horas. O G8 está assim, Palmeiras agora é o novo líder, 27, mas o Corinthians joga hoje, segundo colocado tem 25, São Paulo terceiro, 23, Ferroviária quarta, 22, Flamengo quinto, 22, no saldo de gols o time do interior paulista tem vantagem sobre o Flamengo, o Bahia é o sexto com 21, 6 vitórias, o Cruzeiro é o sétimo com 21 e 5 vitórias, o Internacional fecha o G8 com 20 pontos. O Atlético estacionou na 13ª posição, tem 12 pontos. E o América subiu, é agora o 16º com 6 pontos, Botafogo e Vitória na lanterna. Pode-se dizer que o resultado do Atlético, obviamente, muito ruim, né, Pedro? E o do Cruzeiro, porque pegou o lanterna, mesmo que em Salvador. O Cruzeiro instável demais esse ano, né?
1: Muito oscilante a equipe do Cruzeiro. Oscilante, ótimo. Cruzeiro que começou com muita expectativa, né, no feminino, até por ser um ano que vai disputar a Libertadores pela primeira vez, mas teve várias saídas, várias chegadas, e o resultado realmente é uma equipe instável, uma equipe que não consegue manter uma boa sequência, bate o líder e empata com uma das equipes na lanterna na rodada seguinte. Então, tá certo que tem o fator de uma expulsão, né, que teve uma jogadora a menos lá em Salvador, mas mesmo assim não justifica, na minha opinião, essa oscilação do Cruzeiro. O Cruzeiro poderia ser mais constante, vai fazer falta isso à frente. Acho que a classificação não fica em risco, mas pode prejudicar a chave que o Cruzeiro vai pegar no mata-mata, né?
0: Sem dúvida. Agora vamos falar de brasileiro da primeira divisão, mas do masculino. 17ª rodada foi integralmente disputada nesse fim de semana. Integralmente não, teve 9 jogos. Ela vai ser complementada hoje com Coritiba e Bahia no Couto Pereira às 8 da noite. Resultados: no Morumbi, São Paulo 1, Botafogo 1. No Barradão, Vitória 2, Internacional 0. Lá no Maião, Mirassol 1, Fluminense 0. Na Arena do Grêmio, Grêmio 3, Santos 2. No Maracanã, Flamengo 0, Palmeiras 3. No Mineirão, Cruzeiro 2, Chapecoense 1. Em Belém, Remo 1, Atlético Paranaense 2. Na Arena, Corinthians, Corinthians 1, Atlético 0. E em São Januário, Vasco da Gama 0, Bragantino 3. Pedro Rocha, daqui a pouco os detalhes de Cruzeiro e Chapecoense, Atlético e Corinthians. Seus destaques, seus comentários sobre esses 9 jogos hoje, fechando com Coritiba e Bahia.
1: Pois é, vou começar pelo jogo que eu assisti no sábado primeiro, que foi o São Paulo e Botafogo. Eu esperava mais do São Paulo na estreia do Dorival, reestreia do Dorival, né? O Botafogo conseguiu empate nos acréscimos, mereceu até vencer, na minha opinião. Quanto ao Palmeiras e Flamengo, o Carrascal jogou o brasileiro no colo do Palmeiras, e conhecendo o time do Abel Ferreira, eu acho muito difícil o Palmeiras. Vai ter que ser uma pipocada épica pro Palmeiras perder esse brasileiro nesse contexto agora. Porque o único time que eu vejo jogando bola suficientemente num nível parecido é o Flamengo, o próprio Flamengo. Campeonato esse ano, vou dizer uma coisa talvez impopular, mas é muito pior que o do ano passado. Do ano passado ainda tinha mais graça, mais emoção. Uhum. Jogos melhores esse ano, o nível tá bem mais aquém. Daqui a pouco a gente fala do Cruzeiro e também do Atlético, mas o Vasco, assustador, voltando a oscilar negativamente. O Santos, o Gabriel Barbosa ainda fez 2 gols, né? Mas uma atuação pavorosa do Santos. O Grêmio, que também não tá lá grandes coisas. Internacional também é outro que está procurando sarna para se coçar. Mas para algumas equipes a sorte é que o Santos está lá enterrado com 18 pontos. Eu acho que dificilmente a zona de rebaixamento vai para a parada na Copa, diferente do que está no momento. Tá certo que o Mirassol começou a reagir, né? O Mirassol começa a dar mostras de querer se recuperar. Eu acho que dos times lá embaixo é quem está um pouco mais vivo. A Chapecoense até jogou de uma forma viva contra o Cruzeiro, mas por mais permissão do Cruzeiro do que tudo, porque se o Cruzeiro mantivesse o ritmo do primeiro tempo, era 2-3-0, até 4 no primeiro tempo ainda. Temos que exaltar a atuação do Anderson, mas isso é assunto pro próximo bloco. Agora, o Remo também me assusta, tá? É. O Remo ganha uma partida da própria Chapecoense. A forma como o Jajá foi expulso, a forma como o Remo perdeu de virada pro Atlético Paranaense, que faz uma excelente campanha, isso é importante a gente ressaltar.
0: Tem o artilheiro da competição.
1: Tem o artilheiro da competição, o campeonato do Atlético Paranaense é muito bom. Aliás, um dos artilheiros, né? Porque o Carlos Vinícius também foi importantíssimo, né? No
0: o
1: jogo.
0: O Viveiros tem 10, o Carlos Vinícius tem 9 e o Pedro também tem 9.
1: É. O Carlos Vinícius faz um baita campeonato. Se não fosse ele também, a situação do Grêmio seria muito mais crítica, né?
0: Verdade.
1: Então, um campeonato realmente muito equilibrado, negativamente, na minha opinião. Só você ver a discrepância do bloco lá de cima, incluindo o Fluminense, pro resto do campeonato.
0: Sim. E que fique o alerta pro Atlético. A diferença dele, Atlético, 12º colocado, com 21 pontos, para o Santos, 17º, é de apenas 3 pontos.
1: Sim.
0: E só tem mais uma rodada do fim de semana, pois o campeonato para. 11 horas e 6 minutos, não, 16 minutos. Vamos para o intervalo. Na volta, Pedro Rocha explica o jogo que o Cruzeiro quase complicou. Ou complicou? Não, quase.
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0: Estamos de volta com Primeiras Esportivas 11-18 e o Cruzeiro venceu a Chapecoense na tarde passada no Mineirão. 2-1, Caio Jorge abriu o marcador para a equipe mineira aos 25 minutos do primeiro tempo, cobrando pênalti. O Sinisterra, aos 27 do segundo, fez o primeiro gol dele com a camisa do Cruzeiro. Ele até saiu comemorando, assim, sai Uruca.
1: Primeiro nesse ano, ele já tinha feito dois anos passado.
0: Aí ele falou, sai Uruca, e o João Paulo descontou para a Chapecoense. O gol de Sinisterra, você ouve novamente aqui.
2: Jorge na entrada da área, encontrou o Christian tocou para trás, Sinisterra!

0: Cauã Moraes na grande área, ele leva pra linha de fundo, toca pra trás, pra Sinisterra, com um gol fácil, escancarado, só teve o trabalho de pro rabo, pro fundo do barbante do goleiro Anderson, que nada pôde fazer. Ele tentou uma, fez o gol, anulado, tentou duas, tentou três, quem não arrisca, não petisca, Luiz Sinisterra! Sendo recompensado pela sua insistência. Boa, Sinisterra! Boa, Sinisterra! Boa, Sinisterra! A emoção é cruzeirense. O sorriso é azul celeste. Pela segunda vez no gigante da Pampulha. Agora o Cruzeiro tem dois. A Chapecoense não tem nada. O detalhe, Bianca Rei.
1: Até que enfim, agora o Sinisterra não errou.
2: Muito bem, Pedro. Uma vitória mais do que importante. O Cruzeiro subiu 4 posições. No seu comentário, na sua rede social, você falou que o Cruzeiro não, mesmo que bater na madeira, perca para o Fluminense na última rodada.
3: Eu acho que não perde, já estou falando isso hoje.
2: Ótimo. E quando o Pedro fala, ele vacina. Enfim, vitória é sempre bem-vinda. Mas quase complicou, né?
3: Quase complicou, sem necessidade, isso. Antes... de trazer até um pouco como foi esse jogo, a programação que temos aí pro meio de semana, porque quinta-feira tem o Barcelona de Guayaquil, que venceu, inclusive, no campeonato equatoriano, Delfim. Fica a interrogação como o Barcelona vai jogar aqui em Belo Horizonte, se vai mandar um time mais mesclado, se vem com força máxima. Você já falava em outro momento, Toscano, pode ser que esses interesses, tanto da Católica como do Boca Juniors, possam influir em algo ou não. Pode ser que não, pode ser que o Barcelona dê de ombros. Uhum. Eu ia usar outra palavra,
2: bacana.
3: Dê de ombros eu acho que é mais elegante. Enfim, vamos ouvir o Arthur Jorge, porque ele traz as lições que o Cruzeiro teve que aprender ontem, pensando na quinta-feira. Vamos conferir.
4: Eu diria que o importante é nós mantermos a intensidade e a mesma cadência durante 90 minutos, porque claramente que nós, depois do 2-0, baixámos um pouco a guarda, digamos, e permitimos que o adversário crescesse, porque é uma equipa que está neste momento em último lugar, mas é uma equipa que tem competência, uma equipa que tem valor e uma equipa que vai ganhar jogos ainda, portanto... Nós temos é que saber e retirar disto da importância que é iniciar forte e terminar mais forte ainda, se possível. Ou seja, saber que até o último segundo, até o último minuto, nós temos que ser muito intensos, muito sérios no nosso trabalho, muito compenetrados para conseguirmos resultados. A equipa foi de facto tudo isso, mas precisamos de ser mais consistentes naquilo que é o desempenho do primeiro ao último minuto para evitar este tipo de sobressaltos como aqueles que tivemos nos últimos minutos no dia de hoje.
3: Tá aí então o Arthur Jorge aqui na nossa rádio em Confidência e trazendo alguns dados importantes desde a chegada do Arthur Jorge. O Arthur Jorge que estreou no jogo contra o Vitória em 1º de abril, porque a chegada dele efetivamente a Belo Horizonte foi em 22 de maio. O Cruzeiro, se você fizer... De março, obrigado. 22 de maio foi sexta-feira. Imagina se o Arthur Jorge tivesse chegado só sexta-feira, aí estaria o caos, né? Por quê? Porque o Cruzeiro, nesse recorte, ele tem 6 vitórias, 1 empate e 2 derrotas, 70,37% de aproveitamento. O que é que significa isso? Que neste recorte, considerando o número de vitórias, o Cruzeiro tem um aproveitamento melhor que o líder do campeonato, o Palmeiras, ou seja... Cruzeiro tem a melhor campanha da Série A desde a chegada do Arthur Jorge. Para vocês verem o que o técnico fez de diferença no Cruzeiro, o que ele melhorou a equipe. E essa equipe, a gente pôde perceber ontem, tá certo, que começou num ritmo menos intenso ao longo do primeiro tempo, foi dominando a equipe da Chapecoense, teve gols anulados, teve um gol anulado especificamente, o gol do Sinisterra seria 2-0, boa partida do Anderson, goleiro da Chapecoense, um velho conhecido, saiu do Cruzeiro em 2025, mas o que, que a gente pode citar? Que o Cruzeiro consegue chegar a 23 pontos, uma vitória que coloca o Cruzeiro na nona posição, você já trouxe na nossa chamada, na nossa escalada, vamos dizer assim, que o Cruzeiro tem esse ganho de confiança na Série A, tem esse momento positivo, pode se aproximar do G5, está a 2 pontos do G5, se vencer a equipe do Fluminense, pode ganhar mais algumas casas, pode, quem sabe, começar a mudar o objetivo na Série A. Para mim, o primeiro objetivo do Cruzeiro tinha que ser imediatamente a fuga do rebaixamento, dá mostras que vai conseguir isso, que vai conseguir fugir do rebaixamento. Mas o mais importante, Toscano, nesse contexto aqui, falando de Cruzeiro na Série A do Brasileiro, é a tranquilidade que a equipe ganhou antes do jogo contra a equipe do Barcelona de Guayaquil. Aliás, expectativa de Mineirão entupido, né? Já falaram mais em 40 mil torcedores. Ontem tivemos mais de 44 mil torcedores presentes no Mineirão. Mas uma expectativa beirando 50, 55 mil torcedores para esse jogo. Realmente, o torcedor do Cruzeiro na Libertadores não está decepcionando, está tendo grandes públicos, e isso que é o mais importante. O Cruzeiro tendo o apoio do torcedor, tendo confiança na Série A e também na Libertadores. Aí, passando então um pouco como é que vem a equipe contra o Barcelona, sem o Gerson. O Gerson, que atuou ontem, inclusive jogou os 90 minutos. O Arthur Jorge começou com o Christian no banco. Isso dá mais um indicativo. Christian que deu assistência para o gol do Sinisterra, inclusive. E, aliás, os números do Christian são já equivalentes aos melhores números de carreira dele. Para você ver como o Christian é importante para esse time do Cruzeiro.
5: Sem dúvida. Uma temporada muito boa.
3: Uma temporada muito boa. Mesmo no momento que o Cruzeiro estava mal, o Christian estava muito bem. Mas já vimos algumas coisas que ele vai fazer na equipe. O Sinisterra ganhando mais minutos. Titular eu acho difícil ser contra o Barcelona, mas já ganhou uma rodagem maior, já ganhou mais confiança. Na zaga é o de sempre. Meio de campo, sem o Gerson, fica a interrogação quem entra. Eu acho que vai ser o Lucas Silva, tá? O Matheus Henrique ganhou alguns minutos, não me espantaria se ele jogasse, mas o Lucas Silva fisicamente vem melhor. O Fagner poupado, Cauã Moraes jogou na lateral direita, né? Então, ganhando também. Entrou no final do jogo o Cauã Moraes. Eu não me espantaria se ele jogasse com 2 pontas, Sinisterra e Arroio também, o Arthur Jorge. Mas isso aí fica a critério do mister. Você gosta do termo mister. Só para passar

0: com 27 e o Ricardo Goulart com 22 gols. Esses os maiores artilheiros do Cruzeiro no novo Mineirão, no Mineirão pós-reforma desde 2013. Caio Jorge então chegando a estes números impressionantes. O que Caio Jorge tem de gols? O pessoal brincou que ele tirou o bigode e ficou forte novamente, que o bigode seria um ponto fraco. Eu não acredito nisso, tanto porque eu sou um adepto do bigode. Mas o Caio Jorge realmente sendo importante para o Cruzeiro, uma fase espetacular, um momento muito bom. E Caio Jorge, então, chegando a 31 gols com a camisa do Cruzeiro.
1: E ontem, né, Pedro? Me permita?
0: À vontade, mestre.
1: Se comparado com a partida de quinta contra o Boca Juniors, de terça passada?
0: Terça passada.
1: Houve uma certa evolução. É fato que o time da Chapecoense é mais frágil tecnicamente,
0: sim,
1: do que o Boca. Mas ontem a movimentação dele me pareceu melhor.
0: É, Jorge. Eu achei também. E é aquela coisa. Aí o meu pitaco. Eu acho que não ter ido para a Copa pro Caio Jorge vai ser muito bom. Porque ele vai ter um tempo de se recuperar de vez. Vai ter um tempo de ficar 100%. Então, pro Caio Jorge, especificamente pro Caio Jorge, não acredito que o Caio Jorge vai fazer o 2025 novamente, mas que eu acredito que ele vai ser muito importante pro Cruzeiro, eu acredito sim. Eu acredito que, até porque ele chegou a 4 gols no Brasileiro ontem, acho que não vai ser artilheiro do Brasileiro novamente. O Viveiros está jogando uma barbaridade, o Carlos Vinícius, por mais que tenha menos recursos que o Caio Jorge, é um cara muito impressionante dentro da área, se posiciona muito bem. Ele é o empurrador de bola para dentro do gol, né? O Carlos Vinícius é realmente o cara que é o 9 clássico. Eu gosto desse jogador porque a gente fala tanto em futebol moderno, todo mundo com obrigação ofensiva, defensiva, mas o Carlos Vinícius faz o que precisa ser feito. Ah, ele não volta para marcar. Beleza, mas ele tá lá e faz os gols dele. Tanto que num time limitado como o do Grêmio, ele sobressai. E passando agora uma informação de bastidores, os nossos colegas da Central da Toca e também o Samuel Venâncio trouxeram essa informação. O Samuel Venâncio e a Central da Toca trouxeram informação para ficar o verbo perfeitamente conjugado. Que o Cruzeiro tem interesse no lateral esquerdo Gabriel Rojas do Racing, 28 anos, inclusive está na pré-lista da seleção argentina. Tem essa efervescência em torno do nome do Kaique, muitas especulações de possível saída para a Europa. A saída do Cauã Prates, essa já concreta, já vai sair em agosto. Cauã Prates, que está lesionado, mas só volta a jogar mesmo pelo Cruzeiro depois da Copa, e aí vai ter poucos jogos para se despedir. Então, Cruzeiro interessado nesse jogador, já está tendo tratativas. Só que tem um fato importante que pode deixar essa possibilidade de vinda do jogador um pouco complicada. Por quê? Porque o Gustavo Costas, que inclusive foi campeão da Sul-Americana pelo Racing como técnico em cima do Cruzeiro em 2024, Gustavo Costas foi demitido, o Racing não passou de fase na Copa Sul-Americana e o Racing está tentando um novo técnico. Até o Hernán Crespo, ex-técnico do São Paulo, é um dos favoritos a treinar a equipe do Racing, a equipe acadêmica de La Academia. Então o novo técnico vai definir se vai fazer essa negociação ou não. É um jogador interessante, mas vamos ver se o Cruzeiro vai ou não conseguir essa contratação. Eu falei de ingressos no masculino, ingresso.cruzeiro.com.br, jogo importantíssimo contra o Barcelona, quinta-feira, 9:30 da noite. Já vou cravar aqui, público 55 mil torcedores presentes, tá? Para esse dia. Agora o Cruzeiro também abrindo a venda de ingressos às 14h de hoje para o jogo da terceira fase da Copa do Brasil Feminina na Arena do Jacaré, contra a equipe do Docimel da Bahia. Esse jogo, então, que vai ser quinta-feira também, às 18h30, pela Copa do Brasil Feminina, lá em Sete Lagoas, na Arena do Jacaré.
1: Tá aí, noticiário completo do Cruzeiro. 11 horas e

0: 33 minutos. O nosso querido, vamos ver aqui, ó, mais mensagens aqui, ó. É, o Demis Soares de Dracena, São Paulo, tá perguntando, Pedro. Bom dia, galera do Gigante do Ar. Otávio fica ou sai quando o Cássio voltar?
1: Por mim, fica. Aliás, falando sobre o Cássio, até uma atualização. Ele já posta algumas coisas nas redes sociais de treinamentos. Ontem estava no Mineirão, inclusive, quando a equipe estava fazendo seu aquecimento, estava junto do Pedro Lourenço, do Bruno Spindel. Mas eu hoje vejo o Otávio merecendo uma sequência maior. O que, que eu quero dizer com isso? Vamos supor, hipoteticamente, porque tempo de recuperação depende de uma série de fatores. Tem a Copa do Mundo no meio do caminho. Isso coloca os jogadores num pé de igualdade, sim, bem entre aspas, na preparação. Apesar que a situação do Cássio foi muito grave. Mas eu vou colocar o Cássio voltando a treinar de maneira integral em outubro. Vou fazer essa situação hipotética. O Otávio vai estar num momento de ritmo de jogo muito bom. Então, vamos supor que o Cássio esteja com plenas condições de jogo em outubro, novembro. Não sei qual seria a situação do Cruzeiro na Libertadores e na Copa do Brasil. Se o Cruzeiro estiver mais, bem entre aspas, tranquilo no brasileiro, aí pode ser que possa ganhar alguns minutos o Cássio, mas eu vejo o Otávio como titular até o fim do ano. Eu acho, até pela situação que o Cássio teve, é uma lesão de LCA. A gente viu o prazo que o Marquinhos demorou a voltar a jogar, então a gente considerando que o Cássio se lesionou em março. Então eu acho muito difícil ele voltar antes de outubro, novembro.
0: E ele volta a mandar mensagem aqui, o Demis Soares, lá em Dracena, concordando contigo na sua explanação.
1: Muito obrigado,
0: Demis. Valeu, Demis, um abraço.
1: E se discordasse também, obrigado da mesma forma, porque nós somos apenas serviçais de vocês, que são a nossa audiência.
0: Nossa senhora, aí. Aí, com as 11 horas e 36 minutos, nós vamos para o intervalo, que eu vou tomar uma água e aplaudir de pé, Pedro Rocha.
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4: Olá, ouvinte Confidência, bom dia para você. O trânsito no anel rodoviário em direção à Vitória, perto do viaduto São Francisco, tem interdição parcial na pista principal. Ocorrência está gerando fila desde o viaduto da Carlos Luz. Pegada marginal é alternativa. Lá perto do cabeceiro do antigo aeroporto Carlos Prates, reflexo de um caminhão que apresentou problema, a fila por lá é pequena. Em direção ao Rio de Janeiro, tem movimentação perto da Praça São Vicente, vale insistir também. 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Josiele Lemos para a Rádio Inconfidência.
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11 horas e 38 minutos. Vamos agora falar de Corinthians e Atlético. E o nosso querido Newton Reis Hermenegildo, em Ponte Nova, Minas Gerais, está dizendo: bom dia, boa semana, Toscano, Pedro. O Galo não aguentou e tremeu em São Paulo. A fiel torcida fez a diferença. E o Zacarias, a alegria corintiana. Vai, Corinthians! Newton Reis Hermenegildo, de Ponte Nova, Minas Gerais. Pois é, um gol do Zacarias Labiade, o Corinthians venceu o Atlético e o Galo.

0: Salve, Madri, bom dia!
1: Muito bom dia pra você ligado aqui do Primeiras Esportivas, nesta manhã de segunda-feira, 25 de maio. Tô chegando aqui com as notícias do Atlético nesta segunda-feira. O Atlético que, no fim de semana, perdeu. Perdeu para o Corinthians por 1-0, jogando lá em São Paulo, na Neoquímica Arena. O gol foi marcado pelo Zakaria Labiadi aos 42 minutos do segundo tempo, ele que é marroquino. Jogo válido pela 17ª rodada do Brasileirão e o Atlético sendo derrotado, portanto, com um gol no final da partida. Atlético que resistiu ao longo de todo o jogo, que tentou pelo menos aí um empate, mas foi derrotado com esse gol no final. E assim o Atlético segue com um retrospecto sofrível fora de casa. Esse que é um problema muito grande do Atlético e que já não é uma coisa só deste ano. Tem pelo menos 2 anos que o Atlético sofre com esse retrospecto fora de casa. Foi mal no Brasileirão de 2024 como visitante, no de 2025 também, e isso se repete no de 2026. Nos dois anteriores, o Atlético brigou contra o rebaixamento, chegou a ser assombrado por esse fantasma, e neste campeonato, o Atlético tem apenas 3 pontos de vantagem para a zona de rebaixamento no momento. Então, é uma preocupação também para o Galo neste momento da temporada. O Atlético tem 2 vitórias e 7 derrotas no Brasileirão como visitante. Isso se a gente considerar que o clássico contra o Cruzeiro foi fora de casa, né? Porque foi no Mineirão. Então, na prática, o mando do Cruzeiro faz o Atlético ser visitante. Então, oficialmente, para os números, isso entra como uma vitória como visitante, mas o Atlético jogou no Mineirão, onde também jogou ao longo da vida toda. Então, a gente pode também considerar que o Atlético tem só 1 vitória fora de casa no Campeonato Brasileiro contra a Chapecoense, e esse é um retrospecto que, sem dúvida, preocupa muito dentro e fora do Atlético, né? Porque preocupa também ao torcedor. E outra coisa que gera preocupação são os números defensivos da equipe, porque 5 dos últimos 7 gols sofridos pelo Atlético tiveram origem em cruzamentos, inclusive o deste domingo, o do Zakaria, vem de um cruzamento do Mateuzinho, que o jogador marroquino pega de primeira, faz um belo gol e dá a vitória para o Corinthians. E neste domingo a equipe também sofreu gol pelo 8º jogo seguido no Campeonato Brasileiro. No total, o Atlético tem 42 gols sofridos em 35 jogos na temporada, o que dá uma média de 1,2 gol por partida, e a equipe só não tomou gol em 5 jogos até aqui. Então, realmente, esses dois aspectos aí preocupando bastante o torcedor atleticano. Na coletiva pós-jogo, o Domingues disse que o time merecia pelo menos um empate e que teve as melhores chances da partida.
2: Un primer tiempo que el equipo compitió de buena forma, a mi forma de ver, fue superior al rival. El rival casi no creó chances de gol, nosotros creamos 3-4 chances de gol claras. Pero no se trata de merecer, se trata de, bueno, ya lo sabemos, de las situaciones que tenemos que convertirlas. No tuvimos la claridad por ahí para convertir. Nada, después del segundo tiempo se hizo un partido físico y entendíamos los que estaban dentro del campo de juego, lo estaban haciendo bien. Vi que no, o sentí que no estábamos sufriendo el cambio que por Víctor Hugo, porque él estaba sintiendo mucho que recién está regresando, y pusimos a Minda para salir más rápido. Tuvimos las posibilidades también, no es que no tuvimos. Me da la sensación que igual o mejores situaciones claras, por más que ellos tenían posición de pelota por su necesidad, están de local. Ya sabemos cómo es el fútbol brasileño. Cuando un gran equipo tiene necesidades y va a buscar, también se descuida atrás, y creo que tanto Mateo como Minda hicieron bien. estuvimos a punto de concretar en, digamos, o de acertar. Y no, realmente no vi que iba a hacer diferencia, por eso no hice. Si sabía que iba a hacer diferencia un jugador entrando y que iba a marcar una diferencia como lo hizo el rival, lo hubiese hecho el cambio.
1: Él reconheceu también la deficiencia de la equipe nessa defesa de cruzamento e disse que ainda não encontrou uma solução para isso. Nesse ponto ele foi muito sincero e disse que ainda tenta encontrar uma forma de estancar esse problema. Ele mostrou também preocupação com o setor defensivo e com a quantidade de gols sofridos, disse que isso dificulta, é claro, a obtenção de bons resultados, porque se você sempre tem que fazer 2, 3 ou 4 gols para vencer uma partida em função dos gols que você sofre. Isso dificulta que você consiga vitórias, é claro. Então ele salientou esse ponto e indicou que esse desempenho defensivo pode também pautar a atuação do clube no mercado de transferências próximo, né, que se abre a partir aí de julho. Ele não cravou que vai ser isso, mas ele indicou que isso pode influenciar uma busca aí do Atlético por peças para o setor defensivo. Agora, para fechar, a gente fala do Brasileirão Feminino, em que as Vingadoras foram derrotadas em casa pela Ferroviária pelo placar de 3-2. A Taislane abriu o placar para o time visitante, mas o Atlético conseguiu a virada com a Pimenta e a Isadora. O problema é que o Atlético levou 2 gols nos últimos 5 minutos do jogo e assim acabou sendo derrotado. A Cici e a Grazi sacramentaram a segunda virada do jogo, dessa vez a favor da equipe do interior paulista, e assim o jogo terminou em 3-2. O Atlético agora ocupa a 13ª posição na tabela com 12 pontos, que é meio que a meiuca ali do campeonato, porque o Atlético tem 7 pontos de vantagem para a zona de rebaixamento e 8 pontos de desvantagem para os 8 melhores colocados que se classificam para a próxima fase. E o Campeonato Brasileiro Feminino agora vai entrar em pausa e só volta no dia 24 de julho. Tá falado, Paulo Madrid? Para o Primeiro Esportivo.
0: Tá falado, Madri. Um abraço para você, 11:47. Ô Pedro, mais uma partida oscilante do Atlético e como visitante incomoda ninguém. Contratações no meio do ano, você acredita?
3: Eu acredito, mas precisava de mais do que a diretoria aparenta que vai fazer. Só que tem um detalhe. O Fred é um nome realmente muito interessante, o nome que o Atlético tem mais interesse. Eu acho que é um jogador que sobe de patamar o meio de campo do Atlético, mas o Atlético tem que entender suas limitações financeiras. E aí, por exemplo, um Igor Gomes, por que não é uma moeda de troca? Eu já falei isso aqui várias vezes, Scarpa, enfim, outros jogadores que a gente vê que não vão ter tanto espaço no Atlético. Vai precisar de um zagueiro, porque tem uma saída iminente do Júnior Alonso para o futebol dos Estados Unidos. Enfim, o Atlético precisa de contratações, precisa dar uma chacoalhada no elenco, mas a diretoria precisa ter criatividade também. O resultado de ontem, até a gente conversava aqui em off, que tinha cara mesmo de terminar um empate, pelo que foi a partida, um 0-0. Mas o grande problema do Atlético é, quando o Barba precisa fazer alguma alteração, o time cai muito de rendimento. Então, a gente vê que o elenco do Atlético é desequilibrado. Eu bato muito na tecla que não acho o Atlético um dos piores elencos do país. Vejo o Atlético até com um elenco para ficar em 10º, até 8º, 9º. Se pingar uma vaga da Libertadores, ok. Mas eu acho que o Atlético precisa sim de contratações. E o mais importante, ter um elenco balanceado.
0: Muito bem. 11:48, mais um intervalo. Na volta, vamos falar do América e América. E América. Ah, sem comentários. 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

0: dia para você ligado no Primeiras Esportivas. O América, o América perdeu mais uma na Série B do Campeonato Brasileiro. Segue sendo a única equipe sem vitória na competição. E ontem a sensação era de que o América venceria o Vila Nova. O primeiro tempo do América foi muito bom em grande parte dele. O América, senhor das ações, criando várias oportunidades. Elton Leite teve que salvar a equipe de Goiás algumas vezes. E aí, quando Natan abriu o placar na cobrança de escanteio de Segovinha, a expectativa do torcedor era que, enfim, o América venceria. A torcida apoiou, empurrou o time, cantou o tempo todo. Mas no fim do primeiro tempo, a equipe do Vila Nova começou a crescer, começou a assustar, principalmente pelo lado direito, com o Rian. Camisa 11 infernizou a defesa americana e, inclusive, criou uma jogada que o Janderson perdeu um gol em cima da linha. E aí, conseguindo esse 1-0 no primeiro tempo, a expectativa era de que o América voltaria melhor para o segundo tempo, manteria esse resultado e até ampliaria. Mas não foi isso que aconteceu. O Guto Ferreira conseguiu recuperar a sua equipe no intervalo, fez alterações que surtiram muito mais efeito do que as de Roger Machado. Inclusive o Val Soares, que entrou no segundo tempo, foi muito vaiado pelo torcedor americano. Estava um pouco displicente, errando alguns passes, em algumas vezes comprometeu. O goleiro Gustavo teve que sair da área para salvar após um erro do meia da equipe do América. E aí o torcedor ficou na bronca, principalmente porque o Vila Nova virou o jogo. O Rian fez o gol de empate, aproveitando um cochilo da defesa americana. E em um novo cochilo, o Janderson passou à frente, fez o segundo gol do Vila Nova. Nesse lance aí, o Marquinhos Gabriel entrou na área, driblando dentro da área. A bola sobrou para dois jogadores do América que não afastaram. E o Janderson, com um biquinho da chuteira, fez o gol que garantiu mais uma derrota para o América na competição. Em 10 jogos, o América tem 3 empates e 7 derrotas. 7 derrotas. O América fez só 6 gols em 10 jogos na competição e sofreu 19 gols em 10 jogos. É uma campanha muito ruim do América na Série B do Campeonato Brasileiro. Jogando em casa, onde as equipes costumam ter um bom desempenho, o América não consegue se fazer senhor. Em 5 jogos, 1 empate e 4 derrotas. O América fez 3 gols jogando em casa em 5 partidas, ou seja, média de quase um gol a cada 2 jogos. Por outro lado, sofreu 9, quase um gol por partida. E esse é um trabalho que o Roger vai ter para consertar esse sistema defensivo do América e principalmente fazer ser um time equilibrado nos 90 minutos. Não dá para o América ir bem no começo do jogo e depois entregar, como aconteceu, por exemplo, contra o São Bernardo. O América, jogando fora de casa na rodada anterior contra o líder do campeonato, vencia até os 41 minutos do segundo tempo e cedeu o empate. Então o América ele tem que corrigir isso. Situação complicada do Coelho na competição, que volta a campo agora na sexta-feira, 9 horas da noite, vai enfrentar o Juventude lá no Alfredo Jaconi, mas a situação do América na Série B continua preocupante, segue na lanterna do Campeonato Brasileiro com 3 pontos, única equipe que ainda não pontuou. São 7 pontos para o Cuiabá, que é o 16º, a primeira equipe fora da zona do rebaixamento, ou seja, mais 3 jogos no mínimo na zona do rebaixamento. E aí a Ponte Preta, que é a primeira equipe à frente do América, ali a 19ª colocada, já abriu 4 pontos. Ou seja, a lanterna da Série B será do América por pelo menos mais 2 rodadas. Mas é preciso reagir, o América tem que reagir, porque senão a Série C será uma realidade. Infelizmente, André Cristino para o Primeiras Esportivas.
1: Pedro, 30 segundos.
2: Oi.
1: A América está rebaixada?
2: Ainda não, mas precisa começar a vencer semana que vem. Eu acho que se não começar a vencer até a 13ª rodada, cai.
1: Muito bem, e às 11 horas e 55 minutos chegamos ao final do Primeiras Esportivas desta segunda-feira, 25 de maio, com reportagens de Pedro Rocha, Paulo Madri e André Cristino e comentários de Pedro Rocha. Equipe técnica Rodrigo Carlos Ferreira, Tânia Alves, Dagmar Fonseca e Renata Toledo. Produção e apresentação José Augusto Toscano. Mais esportes durante a programação e a partir das 8 horas da noite no Esportes pelo Ar. Fica agora com o repórter em confidência. Primeiras volta amanhã. Amplexus e Ioscolor.

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1: Olá, moradores da região Nordeste de Belo Horizonte podem fazer consultas em especialidades médicas a partir desta segunda-feira por meio da Carreta Saúde Mais Perto, projeto itinerante do Governo do Estado, que vai estar até o próximo sábado, dia 30 de maio, no estacionamento da PUC Minas São Gabriel. A previsão é atender cerca de 1.000 pacientes de angiologia, dermatologia e otorrinolaringologia que estão na fila da rede pública de saúde. Mas atenção, não haverá atendimento espontâneo no local. Todas as consultas serão agendadas previamente pela Secretaria Municipal de Saúde, conforme a demanda já organizada pela pasta. Segundo o governo, a previsão é que a partir de junho o projeto Carreta Saúde Mais Perto avance pelo estado para as regiões Norte, Nordeste e Jequitinhonha. Inaugurado no sábado no Rio de Janeiro, novo centro da Fiocruz terá produção nacional de terapias celulares contra o câncer. Saiba mais na reportagem de Daniela Longuinho.
2: A unidade será voltada ao estudo de vacinas, medicamentos e soluções inovadoras para o SUS, como explicou o coordenador-geral da unidade, Carlos Morel.
3: Em 2002, no Congresso Interno da Fiocruz, decidiu criar o CDTS. E eu vou ler qual foi a resolução do Congresso Interno. O desenvolvimento tecnológico de produtos e processos demanda instalações, equipamentos, processo de trabalho, forma de organização e gestão próprias. Em outras palavras, era necessário criar uma estrutura capaz de atravessar uma etapa crítica. Como é que a gente transforma conhecimento científico em soluções concretas para o SUS? Foram necessárias 2 décadas para a gente chegar ao dia de hoje. Mas essas 2 décadas expressam também a resiliência da Fiocruz.
2: A Fiocruz também passará a contar com um Centro de Desenvolvimento e Produção de Terapias CAR-T-Cell, dedicado a um dos tratamentos mais avançados do mundo contra o câncer. Trata-se de uma terapia que utiliza as próprias células imunológicas do corpo para atingir e destruir células infectadas. Foi o que aconteceu com o publicitário Paulo Peregrino, de 61 anos, que teve remissão de um linfoma usando a terapia inovadora, após 13 anos lutando contra a doença. O ministro da Saúde, Alexandre Padilha, destacou que o tratamento de alto custo ficará disponível gratuitamente no SUS e citou o caso bem-sucedido de Peregrino, que esteve presente no evento.
4: A diferença da Fiocruz é que um tratamento que hoje custa 350 a 400 mil dólares, mais de 2 milhões de reais. Graças à produção da Fiocruz, presidente, pessoas como Paulo vão poder receber esse tratamento pelo SUS, de graça, como direito.
2: A tecnologia mira brasileiros que enfrentam leucemia, linfoma e mielo múltiplo. A iniciativa é resultado de uma parceria firmada em 2023 entre Fiocruz, Ministério da Saúde e a organização norte-americana Caring Cross. Os primeiros pacientes devem participar dos estudos clínicos e começar a receber tratamento experimental no segundo semestre deste ano. Da Rádio Nacional em Brasília, Daniela Longuinho.
1: O pagamento da segunda parcela antecipada do 13º salário aos aposentados e pensionistas do INSS começa hoje e segue até o dia 8 de junho. O calendário contempla quem ganha até um salário mínimo. Para quem recebe acima de R$ 1.621, os depósitos começam em 1º de junho. As datas variam conforme o número final do cartão de benefício, desconsiderando o dígito verificador. Repórter em Confidência, redação Renato Silveira, apresentação Tarcísio Lopes.
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5: Avenida Cardeia Eugênio Pacelli, na saída para Betim, com reflexo de ocorrência perto da Praça Papa João 23, fila desde a Avenida Amazonas, impactos também na marginal do anel rodoviário, acesso para Amazonas. Você que sai da capital, atenção no caminho motorista, se quiser pegar o caminho pela Tereza Cristina e Via Expressa, é solução. No sentido Belo Horizonte, a Cardeia Eugênio Pacelli está livre. 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Josiele Lemos para a Rádio em Confidência.
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1: Olá, uma ótima tarde. Está no ar pela Rede Inconfidência de Rádio, o Revista da Tarde, o seu programa de variedades. Bem-vindo você que nos ouve pela M880, Gigante do Ar, e também pela FM 100,9, a Brasileiríssima. Eu, Débora Rajão, agradeço a sua audiência e conto com você ligadinho comigo até as 2 da tarde, nesta segunda-feira, 25 de maio de 2026. Hoje vamos ter aqui uma entrevista no quadro Viver e Conviver. Vamos falar sobre o projeto Muros Jardim Teresópolis, que propõe a transformação urbana através da arte, levando cor, identidade e pertencimento à comunidade do bairro Jardim Teresópolis, que fica em Betim. Também teremos a coluna Ponto de Partida, além de muita música bacana aqui para você. Tudo isso e muito mais agora, no Revista da Tarde, que está só começando. Fique ligado! Nos trabalhos técnicos, Paulo César Furtado, assistência de estúdios da Renata Toledo, programação musical do Wilson De Luca e a produção executiva é do Vladimir Penido e Duda Leles. E a gente começa o programa de hoje tocando para você Gilberto Gil.

Você ouviu Leone e os Outros, a composição é dele, Marisa Monte, Feliz, Alegre e Forte, dela, Pretinho da Serrinha e Raquel Luz. Antes, Criolo, Primavera, de Cassiano e Silvio Rocael. A primeira, abrindo Revista da Tarde de hoje, Gilberto Gil, A Gente Precisa Ver o Luar. A composição é do Gil. Agora é 12:19. Muito obrigada aí pela sua companhia aqui no Revista da Tarde. E a gente vai juntinho aí até as duas com muita música bacana aqui para você. Agora, Djavan.

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1: Feito em Minas.

0: conferiu no Feito em Minas, Cobra Coral, Trem das Cores de Caetano Veloso, antes Dulce Quental, Caleidoscópio de Herbert Viana, a primeira de Djavan, Samurai, a composição é dele. Agora, 12:32, a gente vai para um breve intervalo e voltamos já já.
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2: Boa tarde para você, ouvinte em Confidência. No anel rodoviário tem lentidão agora no sentido Vitória, chegando às proximidades do viaduto São Francisco por causa de ocorrência. Por lá você, ouvinte, pode pegar a pista marginal para fugir aí dessa lentidão no anel. No sentido Rio de Janeiro, pelo que eu vejo, o trânsito flui sem dificuldades no momento. 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Diego Costa para a Rádio Inconfidência.
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4: Estamos de volta, eu sou Débora Rajão e agradeço você ligadinho comigo nesta tarde gostosa de segunda-feira, uma excelente manhã para você. Vamos juntinhos até as 2 da tarde, agora a gente confere o encontro de Nando Reis e Melim.

Você acabou de ouvir Alba Ramalho, Felicidade Urgente, de Cláudio Zoli e Ronaldo Lobato. Antes, os Paralamas do Sucesso, que fez de Tim Maia Você. E antes, também, Joyce Alane, João Gomes, Idiota Raiz, a composição da Joyce Alane. E abrindo o bloco, Nando Reis e Melim, Onde Você Mora. E agora, meio-dia e 49 minutinhos, e a gente vai trazer para você destacar aqui Nando Reis e Melim. Aliás, Biquíni Cavadão.

0: Secos e Molhados, Sangue Latino, de João Ricardo e Paulinho Mendonça. Antes, você ouviu Vanessa da Mata, que fez a autoria dela, Me Adora Mas. E abrindo o bloco, Biquíni Cavadão, Janaína, a composição é do grupo. Meio-dia e 59, vamos agora conferir o Repórter em Confidência.
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2: Boa tarde. Uma partida nesta segunda-feira conclui a 10ª rodada do Campeonato Brasileiro de Futebol Masculino da Série B. Às 7 horas da noite, em Ribeirão Preto, interior de São Paulo, o Botafogo local recebe o Atlético de São João del Rei. O Esquadrão São Joanense ocupa a 14ª posição na tabela de classificação da Segundona Nacional. E se vencer logo mais, pode subir até 4 posições. A outra equipe mineira, que também disputa a segunda divisão do futebol do Brasil, o América, jogou nesse domingo com o Vila Nova de Goiás no Independência. Os americanos perderam mais uma, 2-1. O time mineiro até saiu na frente do placar com um gol de Natan, mas Ryan e Janderson anotaram para os goianos, dando o número final ao confronto. Com este resultado, o Coelho segue na lanterna da competição, 20º colocado, com apenas 3 pontos ganhos em 30 disputados. Reportagem José Augusto Toscano.
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3: E tem alerta agora para você, ouvinte em Confidência, que vai pegar a Avenida Cristiano Machado, no sentido bairro, passando ali pelo Cidade Nova, tem interdição parcial da pista. No encontro com a Rua Pimenta da Veiga, para a obra da Copasa, faixa da direita bloqueada, o trecho exige mais atenção. Na sequência do caminho para a Venda Nova, tem pé no freio na Cristiano Machado no 1º de maio, depois chegando a Vilarinho por causa de obras. Na Antônio Carlos e Pedro I, o trânsito flui bem rumo ao vetor norte, mas no sentido centro tem lentidão ali, começando na Avenida Santa Rosa até a Abraão Caram por causa de ocorrência. 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Diego Costa para a Rádio Inconfidência.
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0: Estamos de volta, eu sou Débora Rajão e agradeço você ligadinho comigo nesta tarde de segunda-feira. Seja sempre muito bem-vindo, você que nos ouve pela M880, Gigante do Ar, pelas nossas ondas curtas e também pela nossa FM 100,9, a brasileiríssima. Vamos juntinhos até as 2 da tarde. E agora tocando para você, Lineker e os Caramelos.

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0: Composição é dele, antes Lineker e os Caramelos, Barato Total, de Gilberto Gil. Agora, 1h11 e você vai conferir a coluna Ponto de Partida.
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2: E aí, ouvintes, alguém já lembrou de procurar onde guardou a camisa verde e amarela? É que a seleção brasileira estreia na Copa do Mundo 2026 no dia 13 de junho, às 19h, horário de Brasília, em Nova Jersey, Estados Unidos, contra o Marrocos. Confira os jogos do Brasil na sequência. Enfrenta o Haiti em 19 de junho, na Filadélfia, às 22h. Fechando a fase de grupos, a seleção canarinho encara a Escócia no dia 24, às 19h. A convocação da seleção brasileira para a Copa do Mundo deu o que falar, especialmente a inclusão de Neymar, que foi chamado pela primeira vez na era de Carlo Ancelotti. A lista de 26 jogadores foi anunciada pelo técnico e a presença de Neymar gerou grande repercussão, com jornais internacionais destacando a convocação como uma surpresa e uma bomba. Além de Neymar, outros jogadores como Everton, goleiro do Grêmio, e Hendrick, do Lyon da França, também foram incluídos, trazendo novidades para o ataque e o meio de campo. A seleção brasileira busca o sexto título mundial e a convocação de Neymar é vista como uma última chance para o atacante de 34 anos. Outro tititi foi a não convocação do zagueiro Thiago Silva, capitão da equipe nas três últimas Copas. Ele ficou de fora da lista dos jogadores que vão defender a seleção brasileira. Eu achei, gente, bem legal 7 jogadores que atuam no futebol brasileiro serem convocados. O maior número desde a Copa de 2002. Normalmente, a grande maioria de convocados atua fora do Brasil. O destaque vai para o Flamengo, que tem 4 representantes na lista, enquanto Santos, Botafogo e Grêmio têm 1 jogador cada. E nós, mineiros, nada, né? Mas, gente, não vamos ficar tristinhos, não. Vale lembrar que o Gleison, Bremer, Igor, Thiago e Danilo foram revelados profissionalmente na base dos clubes Cruzeiro, Atlético e América. E daqui pra frente é acompanhar e não ter decepção. Eu sou a jornalista Rosália Dairel. Quem recebe o nosso abraço é a equipe do Instituto de Beleza WK, comandada por Vanderlei Parreira Costa. Siga o Instagram, @RosáliaDairel, e a gente se encontra na próxima coluna.
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0: O projeto Muros, Jardim Teresópolis, Cor e Vida, propõe a transformação urbana por meio da arte, levando cor, identidade e pertencimento à comunidade do bairro Jardim Teresópolis, que fica em Betim, aqui na região metropolitana de Belo Horizonte. Essa iniciativa utiliza o grafite como ferramenta de expressão e ressignificação dos espaços públicos. Para a gente saber mais sobre o projeto Muros, a gente tem o prazer de receber o Éden Oliveira, que é artista grafiteiro e é um dos idealizadores do projeto. Boa tarde, Éden. Éden, seja muito bem-vindo. Obrigada pela sua presença.
3: Muito obrigado. Boa tarde, Débora. Boa tarde, ouvintes. Eu sou o coordenador e idealizador também do projeto Muros Jardim Teresópolis.
0: Muito bacana. A gente vai saber tudo aí. Sim. Só dar boa tarde aqui também para o Cauã Ítalo, que é estudante dessa escola, que chama Escola Lourdes Bernadette, e faz parte desse projeto. Não é isso, Cauã?
4: Sim, muito boa tarde, Débora. Boa tarde aos ouvintes, tá? Eu sou um dos alunos aqui, o meu professor Sabão aqui do meu lado. E eu sou um dos alunos também que ainda está aprendendo nessa área do grafite ainda. Que ainda estou aprendendo um pouco, mas já entendo como funciona mais a arte do grafite para mostrar a nova idealização, para mostrar uma cara nova para o bairro.
0: Que bacana! Então, daqui a pouco você vai contar tudo pra gente também. Éden, eu queria que você falasse assim, como que esse projeto nasceu, como que ele surgiu?
3: Bom, o projeto ele se iniciou em 2006, né, com o programa Árvore da Vida, tá? Que eu pessoalmente tenho parceria com eles, né, por ser uma instituição da qual eu faço parte também, né. Em 2006, o Rui Santana, né, professor universitário, professor de design de produtos, idealizou o projeto, construiu o projeto em parceria com a Árvore da Vida para poder atender a região do bairro Jardim Teresópolis, em Betim, da qual eu moro, faço parte, né, sou morador de lá, para tentar desmistificar e transformar um pouco a cara mesmo da comunidade, né, além de poder dar vida, dar visibilidade para esses jovens e poder mudar um pouco a cara da violência que era extrema nessa época na nossa comunidade.
0: Sim, e são quantos alunos hoje, assim, quantos alunos fazem parte desse projeto?
3: Sim, do nosso projeto a gente temos cerca de 200 alunos inscritos, né? Ativos a gente está com cerca de 45 a 50, né? A gente vamos ter... São 8 atividades, todas aos sábados, né?
0: E vocês ensinam, tipo assim, uma criança, que eu queria saber, inclusive, a idade, né? A faixa etária. Porque, assim, vocês pegam a criança que não sabe, não tem nenhuma noção de como funciona. Sim. E ela sai dali fazendo grafite, é isso?
3: Sim, a nossa faixa etária e público-alvo, a gente trabalha com jovens de 12 anos. A gente fez um recorte de faixa etária.
0: Sim.
3: Por questão de habilidade e força.
0: Certo.
3: Porque para apertar o spray requer uma certa força, né, para poder apertar e riscar. Então, assim, a gente fizemos um recorte de idade nessa faixa etária.
0: Sim.
3: Mas para cima não. Então é de 12 a 150 anos, por exemplo. Se a pessoa Sim. tiver 80, 90, quiser fazer parte do projeto. E a ideia é essa. É mostrar que todos são artistas de alguma forma. E é isso.
0: E vocês fazem, então, no Jardim Teresópolis, Sim. né? E aí vocês já fizeram muitos muros lá?
3: Sim, desde 2006, o projeto ele parou em 2010, a gente está retornando 16 anos depois, né? Então, assim, desde 2006 a gente já chegamos a pintar na faixa de depois que a gente retornou agora, né? Então, 2006, paramos em 2010, retornamos agora, já foi mais de 12 muros. De 12 a 15, se não me engano.
0: E este ano vocês estão com um tema, uma temática, né?
3: Sim, a gente está trabalhando com um tema, porque o tema que a gente está atuando, né, é um tema de responsabilidade social mesmo. E é um tema de atuação da rede de desenvolvimento social da nossa comunidade, que trabalha com eixos lá, né? A gente tem o eixo de Jardim Teresópolis, Vila Recreio e Vila Benge, que a gente chama de Complexo Jardim Teresópolis. São 80 mil moradores nesse complexo, né, inteiro. Então, os temas de atuação são esses mesmo.
0: Sei.
3: Sustentabilidade.
0: Como é que você avalia a importância desse projeto?
3: Sim, os temas são questões diversidade étnica,
0: uhum.
3: saberes populares, né, que é aqueles saberes tradicionais que são passados de geração para geração. Um saber fazer um crochê, um saber fazer um feijão que a avó ensinou, né? E sustentabilidade, que a gente sempre está articulando isso dentro da comunidade, porque estão com construção positiva, né?
0: Bacana.
3: De melhorias de espaço coletivo. E não é só o grafite que ele transmite essa atuação. Eu acho que o grafite dentro de uma comunidade, falando como grafiteiro, né? Também, além de coordenador do projeto, falando como grafiteiro, ele é uma porta de acesso, ele consegue adentrar em espaços, né, chegar mais próximo, argumentar, trocar ideia, saber escutar, saber o que precisa para a gente poder levar, para a gente poder dialogar, né, para a gente poder estar levando outras situações também.
0: O grafite hoje é bem assim, né, as pessoas curtem o grafite, mas já teve uma época que tinha um estigma, não tinha, sobre essa arte?
3: Eu comecei a grafitar em 93, né, eu sou dessa época aí de 93 e era bem estigmatizado mesmo, assim.
0: Uhum.
3: Coisa assim, triste, né? Eu vou chamar de triste, mas pesado também, porque a gente era chamado de...
0: Confunde, né? Com pichação.
3: Confunde com pichação.
0: Confusão,
3: a gente já chegou já a passar por situações bem constrangedoras com polícia, né? Mas hoje não, sabe? Eu acho que isso daí também foi uma construção, sabe? Foi um passar
0: do respeito, né? Que hoje
3: eu
0: visto como uma arte, que é mesmo.
3: Muito assim, quando eu tô trocando ideia com uma galera do grafite, assim, cada um tem uma opinião de um jeito, sabe? Muitos levam o grafite pro lado daquela questão do sistema ainda, de contra o sistema e tal. Eu acho que a arte em si, ela nunca vai perder essa força de falar que um sistema tá certo ou errado. Ela sempre vai estar ali lutando contra aquilo, né?
0: Para transformar mesmo, né?
3: Para transformar.
0: Para ajudar a evolução.
3: Para ajudar, né, na evolução da espécie humana.
0: Exatamente.
3: É isso mesmo. E aí, quando a gente... Quando eu troco ideia com uns camaradas, assim, que eu chamo mais de roça, igual eu sou lá de Betim, então, lá é um pouco mais distante do centro aqui, né? É, a gente fala, a gente costuma falar que a gente pegou essa rua de terra, né? E veio passando a máquina,
0: sim,
3: limpando.
0: Bacana.
3: Aí veio asfaltando e hoje o grafite tá do jeito que tá. Inclusive os artistas que pintaram, que fizeram arte aqui no centro, o Cura, eu conheço a curadora do Cura. A maioria dos artistas aqui também já pintaram com nós lá em Betim.
0: Bacana. É. Agora eu quero saber de você, Cauã. Como é que surgiu a ideia de começar? Você já tinha dons para pintura, para desenho? Como é que surgiu a ideia de participar desse projeto?
4: Bem, desde o início, na minha época, eu sempre tinha um dom de desenhar desde aos 4 anos que eu aprendi a desenhar, que meus pais descobriram. Aí, ao longo, que no caso, eu nunca fui grafiteiro. Eu só passei a conhecer o grafite em 2019 ou 2018. Dá pra ver que eu conheci o Sabão lá no Árvore da Vida. Aí, no caso, que eu faço mais desenho à mão, faço mais em papel, que eu sou mais profissional nessa área. Aí, quando eu comecei a entender mais o grafite, que quando eu conheci essa área, eu passei mais a gostar, porque é uma área que eu mais gosto de aprender, porque envolve mais a arte junto com o grafite. Aí, tipo assim, calma, só um segundo. Aí, tipo assim, nessa parte, eu comecei a entender um pouco mais como era mais difícil, porque não é a mesma coisa de mexer em uma folha. É mais você segurar uma lata e você ter que acertar na hora e nunca errar.
0: Sim.
4: Mas o que eu mais gosto na parte é que você pode expressar mais seu sentimento e chamar mais a atenção de uma nova geração.
0: Sei. Quando vocês, assim, são chamados para um projeto, né? Tipo assim, o Eden fala, ah, vamos fazer esse projeto, tem o tema, não é, Eden, que
3: sim,
0: você falou. E como é, você coloca a sua imaginação ou você já vai com uma proposta de uma pintura, de um desenho? Como é que é isso?
4: Bom, aí a gente tem, no caso, quando você quer expressar alguma coisa que vem da sua imaginação, você tem que colocar essa em prática na comunidade, o que ela vai pensar na hora de ver o que você quer pôr. Mas quando você elabora uma... qual é a parte mesmo? Aquilo lá?
3: O tema?
4: O tema. Você quer colocar um tema para as pessoas, talvez elas possam pensar de uma maneira diferente, entre os dois lados, que a comunidade possa gostar e ou não.
0: Então, mas você sempre está pensando no que vai agradar o projeto, é isso, né?
4: É o público.
0: É o público.
3: O tema, na verdade, assim, a gente quando a gente escreve um projeto, no caso eu, né... Quando eu escrevo um projeto, eu escrevo pensando justamente em dar visibilidade e voz àqueles que não têm dentro de uma comunidade periférica. Então, assim, isso já é muito difícil. E o que é mais cobrado dentro das periferias hoje é essa questão do falar.
0: Do eu ter ouvido.
4: Porque no meu bairro lá, ninguém consegue dar voz, poder falar lá, porque ninguém consegue, porque é muito mais... Como se fosse um cadeado trancando você. Ninguém consegue falar lá. Porque tem algo trancando e impedindo que você possa falar.
0: Então
4: é por isso que nós, grafiteiros, assim como nós, queremos dar essa liberdade de trancar para poder mostrar o que a gente sente e o que eles sentem dentro do bairro.
3: Débora, quando a gente coloca um tema, quando a gente traz um tema, a gente traz esse tema justamente para impactar e para provocar as pessoas. Então, essa preocupação com o que a comunidade vai pensar, o que ela quer, não é uma abordagem nossa.
0: Sim, entendi.
3: A gente faz esse... A gente provoca, chama atenção para que essa comunidade discuta a importância da voz de cada um.
0: Certo.
3: Então, aí a importância dos temas, das abordagens.
0: Sim. E o próximo trabalho? Você vai participar também? Vai ser o próximo? Vai começar quando?
3: Sim. O próximo, ele vai acontecer daqui 3... Daqui 3 sábados, eu vou falar assim, tá?
0: Uhum.
3: Daqui 3 sábados a gente vai estar pintando a Escola Estadual Senador Teotônio Vilela.
0: E demora quanto tempo para fazer isso?
3: É o sábado o dia todo, de 8h30 às 17h.
0: Vocês conseguem finalizar um muro?
3: Em um dia?
0: Sim.
3: Em um dia.
4: Sim. O primeiro que a gente...
0: E aí é uma equipe, além do Cauã, vai? E tem mais gente?
4: Não é só eu. Não,
0: é
4: tipo
0: uma equipe?
4: Assim, é uma equipe inteira, junto com professores.
3: São 50 alunos. A nossa equipe técnica, ela se baseia, né, o corpo técnico é o gestor, que eu também sou professor e oficineiro, que a gente pode chamar assim, oficineiro, professor, enfim, educador. É, o gestor, os professores, são 8 professores.
0: Certo.
3: Dois o coordenação pedagógica, o assistente técnica, o Jimmy.
0: Não, mas tá legal, já deu pra gente entender. É uma equipe.
3: Então é uma equipe gigante, grande.
0: Tá. Então, assim, agora como o nosso tempo tá encerrando, assim, nosso tá curto, aliás, né? Eu queria que você falasse pra gente, assim, como que o Cauã, eu queria que só que ele falasse, assim, pra você, a importância que foi, rapidinho, tá, Cauã, participar desse projeto.
4: Olha, a importância pra mim participar no grafite ao lado de tantos profissionais como o professor Sabão, me deu mais impulso, expectativa em querer, principalmente não olhar para mais pessoas, tipo assim, para nova geração, no caso, pessoas mais novas, crianças que eu participo ao lado dela, que eu sou um veterano. Algumas delas me chamam até para ajudar ela, como no caso, ei, me ajuda a pintar aqui, como é que você faz isso, já que você tem 22 anos? Aí eu nunca tive essa experiência de ser um professor em querer ensinar alguém. E algo que o próprio Sabão e os outros me ensinaram é que eu posso ensinar a eles e passar e transformar e dar.
0: Já vi que vai virar
4: geração.
0: Professor o Cauã.
4: É que eu gosto de mostrar pra eles como eu passei por isso, de um desenhista a querer virar um grafiteiro, como eu posso transformar eles a seguir esse novos caminho. Porque eu não quero que a nova geração e as crianças passem por algo problema que eu vi no bairro. Por isso que eu quero chamar mais a atenção dela
0: pra
4: e querer
0: ajudar.
4: Mostrar que tem um futuro mais à frente, que artistas que às vezes não são muito valorizados em mercado de trabalho, que eu quero transformar a guiar eles a seguir os sonhos dele, que querem se tornar artista,
0: muito
4: desenhista,
0: bom.
4: Grafiteiro, para toda a área que envolve o mundo da arte.
0: Bacana, parabéns, viu?
4: Muito obrigado.
0: Muito sucesso para você e que você realize os seus sonhos. Agora, Éden, eu queria que, pra gente fechar, como que as pessoas podem saber mais sobre o projeto?
3: Bom,
0: vocês abrem sempre vagas ou não para os alunos?
3: A gente escrevendo essa edição para esse ano, né? A gente tem a proposta de fazer futuras edições para o ano que vem também, para os próximos anos. O nosso Instagram é @murosdejardinteresopolis. Eu acho que assim as pessoas podem acompanhar, ver lá como que funciona, mandar sugestões, opiniões, trocar ideia e perguntar como que funciona. Eu
0: e
3: acho
0: tem
3: que
0: fotos
3: melhor.
0: Que vocês colocam
3: tem
0: nos
3: fotos,
0: projetos.
3: Tem tudo lá.
0: Tá, tá? Então é Muros Jardim Teresópolis.
3: Muros Jardim Teresópolis.
0: Bacana.
3: Já vai aparecer lá já a imagem, já é bem
0: muito
3: tranquilo
0: bom.
3: De achar.
0: Ok, então eu quero agradecer a presença de vocês.
3: Muito
0: desejar
3: obrigado,
0: muito sucesso,
3: Débora.
0: Parabenizar
4: muito obrigado,
0: por esse
4: tá,
0: projeto tão bacana.
3: Agradecer a Débora e agradecer aos ouvintes aí também.
0: Valeu.
3: E procurem a gente lá.
0: Valeu, um super abraço, tudo
3: abraço.
0: De bom. E agora a gente ouve Erasmo Carlos.

0: Você conferiu no Feito em Minas, Marina Machado, Só Primavera, de Beto Guedes e Márcio Borges. Antes, Erasmo Carlos, Sou Uma Criança, Não Entendo Nada, a composição é dele. 1h35, vamos agora para um breve intervalo. Voltamos já já.
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8: O violinista, compositor e produtor musical Matheus Félix apresenta o show Feitiço, Violino África Brasil. Um mergulho na música instrumental e na riqueza da música brasileira em diálogo com tradições africanas, caribenhas e norte-americanas. O trabalho destaca ainda a importância do violino na música popular brasileira. Matheus fala mais sobre a apresentação.
9: Trago 13 músicas, entre composições autorais como Nem Nome Tem, Cubanito, Valse para Todes e Canção para Tati. São canções que traçam um pouco da minha história, que falam um pouco de amor, de protesto, fantasias, influenciadas pela música afrodiaspórica. Eu também faço reverência a nomes fundamentais da música brasileira, como Lecheres Leite, Moacir Santos, Pixinguinha e, é claro, Milton Nascimento. Artistas importantes da música instrumental, como Egberto Ismonte. Comigo no palco estarão Thiago Delegado, na direção musical, violão sete cordas, Aloysio Horta no contrabaixo elétrico, André Limão Queiroz na bateria e Débora Costa na percussão. E duas participações muito especiais, Tamires Cunha no clarinete e Dudu do Cavaco, do Instituto Mano Down. Mais do que um espetáculo, Feitiço Violino África Brasil é uma síntese artística da minha carreira e celebra meus 30 anos como violinista e 25 como músico e professor, além de ser o meu primeiro trabalho solo.
8: O show Feitiço Violino África Brasil é sábado, dia 30 de maio, às 19h30, no Teatro Santo Agostinho. Os ingressos custam R$ 30,00 a inteira e já estão à venda na bilheteria e pelo site Disque Ingressos. Eu sou o Pedro Henrique Vieira e essa foi mais uma edição do Plug. Nos trabalhos técnicos, Washington Bittencourt.
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0: Estamos de volta, obrigada pela sua companhia. Eu, Débora Rajão, agradeço muito a sua audiência. E agora a gente toca para você, Adriana Calcanhoto.

Você ouviu Chico Chico, Vila do Sossego do Zé Ramalho, Que de Abelha os Outros de Leone. Antes, Otto, Crua, composição dele. Abrindo o último bloco, Adriana Calcanhoto, que fez de autoria dela Mentiras. 1h53, termina aqui o Revista da Tarde desta segunda-feira, 25 de maio. Eu, Débora Rajão, agradeço muito você que ficou ligadinho comigo. Agradeço ainda o nosso operador de áudio responsável pelos trabalhos técnicos, Paulo César Furtado, o nosso programador musical Wilson De Luca e os produtores Vladimir Penido e Duda Lelis. Você vai ficar agora com o Repórter em Confidência, depois tem o Bazar Maravilha na comunicação do Tuti Maravilha. E eu volto com você amanhã a partir das 11 com o melhor da MPB na FM e ao meio-dia em rede com Revista da Tarde. Um beijo grande, uma semana incrível para você, ótimas vibrações, tudo de bom e a gente se encontra amanhã. Eu fecho oferecendo para vocês Zizi Posse, Ciúme de Você, música de Luiz Ainão. Super beijo, até mais, tchau.

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2: Olá, as obras no metrô de Belo Horizonte alteram o intervalo das viagens entre hoje e a próxima sexta-feira. A partir das 8 horas da noite, o tempo de espera será de 20 minutos, 5 a mais do que o habitual. No período noturno, haverá também mudança na operação das estações Lagoinha e Central. Segundo a concessionária Metrô BH, os trens vão passar por apenas uma via, sendo necessário aos passageiros ter atenção no sentido da composição antes do embarque. A UFMG publicou um edital para o seu processo seletivo seriado, detalhando as regras para a primeira etapa do ciclo 2026-2028 e a segunda do ciclo 2025-2027. O modelo avalia os estudantes ao fim de cada ano do ensino médio. As inscrições começam no dia 15 de junho e vão até 22 de julho, com exames marcados para os dias 12 e 13 de dezembro. Como novidade para este ano, a universidade descentralizou a aplicação das provas, incluindo três novas cidades no interior: Pouso Alegre, Teófilo Otoni e Uberlândia. Ao todo, o processo seletivo vai ocorrer em 10 municípios mineiros, incluindo Belo Horizonte, Montes Claros e a região metropolitana. O saldo do FGTS já pode ser acessado para a renegociação de dívidas com o novo Desenrola. Confira com a repórter Priscila Terezo.
3: A partir de hoje, os trabalhadores podem consultar o saldo do FGTS disponível para renegociação de dívidas no novo Desenrola. A medida vai permitir o uso de até 20% do saldo do Fundo de Garantia do Tempo de Serviço ou até R$ 1.000, prevalecendo o maior valor para amortizar ou quitar dívidas em atraso. Entre os débitos que podem ser incluídos no novo Desenrola estão os de cartão de crédito, cheque especial e crédito direto ao consumidor. Segundo o governo federal, a adesão será feita diretamente pelas instituições financeiras depois que o interessado liberar a autorização no aplicativo do FGTS. Podem aderir ao novo Desenrola os trabalhadores com renda mensal de até R$ 8.105. As instituições financeiras terão um prazo estimado de até 30 dias para formalizar os contratos e registrar as informações nos sistemas da Caixa Econômica Federal. A Caixa, por sua vez, fará a transferência direta do valor do fundo à instituição financeira após a validação do contrato, não sendo necessário comparecer às agências bancárias para concluir a operação. O trabalhador vai poder usar os recursos de contas ativas e inativas do FGTS, com prioridade para contas inativas. A estimativa é de que até R$ 8 bilhões do Fundo de Garantia possam ser usados para renegociação de dívidas por meio do programa. Além da liberação do FGTS para o novo Desenrola, nesta terça-feira, 26 de maio, mais de 10,5 milhões de trabalhadores vão receber os valores residuais do saque aniversário, liberados desde o fim do ano passado. O desbloqueio adicional estimado é de R$ 8 bilhões e 400 milhões. Os depósitos vão ser feitos automaticamente nas contas cadastradas no aplicativo do FGTS. Com informações da Agência Brasil, da Rádio Nacional no Rio de Janeiro, Priscila Terezo.
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1: Eba, eba, tá na hora, tá na hora. Começando a hora do recreio do Rádio Mineiro. Bazar Maravilha, esse programa de rádio que eu criei e apresento há 38 anos. Muito obrigado você pela audiência. Muito obrigado você pela audiência. Hoje, dia 25 de maio de 2026, segunda-feira, signo de touro, lua nova. Falamos de BH, Minas Gerais, sudeste do Brasil, América do Sul, planeta Terra, e a temperatura hoje aqui em BH é de 26 graus, sensação térmica de 27, tempo limpo, céu azul com nuvens branquinhas, branquinhas, branquinhas. E boa tarde, boa semana para todo mundo e para o mundo todo. Hoje no programa teremos o Bazar Esporte Clube, às 14h30, com José Augusto Toscano, comentando aí os jogos de futebol e outras coisas. Citas, tudo de esportes a partir das 14h30. Também hoje vai ter homenagem para você que é costureira. Hoje é o seu dia. Toda a família da minha geração teve uma costureira na família. Teve ou não teve? Roupa pronta eram pouquíssimas. Fábricas ou importadas, contrabando, né? Pessoas também compravam roupas em contrabando. Eu lembro, é Banlon. Não é da época de vocês mais jovens, mas era um blusa de frio. O nome era Banlon. E aí não existia no Brasil, mas todo mundo tinha, porque comprava, entendeu? Debaixo dos panos. E a costureira, a minha avó era costureira, tá? Você que é costureira aí, tá nos ouvindo, parabéns pra você, hoje é o seu dia. Também no programa de hoje, uma aniversariante que diz que foi Deus que fez o amor dela. Cadê esse Deus, gente? Chama ele para ele fazer o meu amor. Fez o amor dela, você vai ouvi-la daqui a pouco. Também no programa de hoje, um disco lindo, lindo, lindo. Eu acordei sábado com o Zé Renato. O Zé Renato cantou, faz parte do Boca Livre. E o Zé me mandou uma música, gravação nova do disco Boca Livre Canta Edu. Cara, que maravilha! Você vai ouvir esse novo disco do Boca Livre daqui a pouco, tá bom? Aguarde! Tudo isso até às 16h. Muito obrigado você pela audiência. Meu nome é Tuti Maravilha, mas você pode me chamar hoje, até meia-noite, de Zé da Massagem. Já sou garoto de programa, agora sou também massagista, tá? Porque hoje é o dia do massagista, sabia? Parabéns aí, tô precisando. Tem gente que eu tenho vários massagistas maravilhosos, Marquinhos Douin e outros maravilhosos. E quando eu aplico algum amigo, ah, tô com problema de coluna, tô com isso, tô com aquilo, fala, vai lá no Marquinhos, vai lá fulano. Eles voltam apaixonados. Tem gente que nunca fez uma massagem. E massagem é um prazer. É ou não é, Flávio Henrique Silveira?
2: Boa tarde, Vossa Excelência.
1: Boa tarde.
2: Boa tarde, Zé Lu e equipe. Boa tarde aos nossos ouvintes, né? Coragem, né? Que hoje é segunda-feira, né?
1: Coragem. Enfrenta coragem. Eu, esse fim de semana, me tornei um marceneiro, tá? Um dia eu conto pra vocês. Mas, Flávio Henrique é aquele que sabe, além de ser o nosso produtor do programa, Flávio Henrique Silveira, ele é aquele que sabe que hoje é dia do massagista, eu tô precisando de um, e Flávio sabe que a massagem começou aonde? Chuta aí. Onde é que você acha que começou a massagem?
2: No pé, na cabeça, não, dependendo.
1: Ah, no mundo, a história mundo. Da massagem.
2: É?
1: Onde surgiu a massagem?
2: Chineses, japoneses, aquele pessoal de lá, não?
1: Bateu na trave. Na China, você acertou. De cara. Olha a história. A massagem surgiu na pré-história como uma prática instintiva de alívio de dor. Os primeiros registros datam de 5 mil anos atrás no Oriente. Destaque China e Índia. China e Índia, né? Que a Índia, inclusive, eles têm a medicina, a Ayurveda, que é maravilhosa também. E a palavra massagem, Flávio Henrique sabe, a palavra massagem tem origem aonde?
2: Ela tem origem?
1: É, qual língua?
2: É no latim.
1: Exatamente, errado. Não.
2: Não.
1: Não.
2: Não.
1: Onde? A primeira vez você falou massagem. Aonde foi?
2: Como que chama aquela cidade que fica entre Eunápolis ali?
1: Boa. Itabuna.
2: Você acha
1: que foi Itabuna?
2: Não vou saber, não.
1: Ô, Bira, é na sua terra, Bira.
2: Não vou saber, não.
1: Itabuna, quem sabe? Pode ser, né?
2: É.
1: Mas a palavra massagem tem origem no grego.
2: No grego.
1: Cheguei perto. Na Grécia. Ele chamava de Massein, que significa amassar.
2: Amassar.
1: Amassar. E aí veio Massein, virou massagem no corpo, entendeu? E tem os árabes também, que chamavam de mas com dois S's, é tocar, pressionar, entendeu? Isso já no árabe, tá? E viva o massagista, hoje é o dia do massagista, boa tarde aí para todos os massagistas, parabéns para vocês, que são maravilhosos e salvam a gente de dores horríveis, sabe? E é um prazer, depois de uma massagem, você tomar uma sauna ou cair numa piscina, é tudo de bom, você lava a alma, cara, você sai novo, rejuvenesce. Você já fez, né? Mais ou menos.
2: Claro que é uma coisa boa, assim, mas não é uma coisa assim que eu vibro, que eu acho que é uma coisa sensacional.
1: Você não fez com gente boa. Eu fiz durante anos, inclusive para tratamento, eu fiz as agulhinhas, né?
2: A acupuntura eu já fiz com mais regularidade.
1: Massagem. E esse massagista, acupunturista, hoje sabe onde ele mora? Estados Unidos. Foi para lá, montou uma clínica. Hoje tem uma clínica. Mas ele tinha a sala dele, a casa dele, no Santo Antônio. E era maravilhoso, maravilhoso. Saudade dele. Flavinho, que ele chamava. Flavinho.
2: Flavinho.
1: Flavinho. Ô, Flávio Henrique, seguinte, nesse fim de semana eu postei uma foto do Bar do Lulu na sexta-feira à noite e até agora mais de 10 mil pessoas já viram e cento e tantas escreveram alguma coisa em relação ao bar e eu fiquei impressionado como o Bar do Lulu marcou mesmo a nossa geração. Se você é da minha geração ou geração depois, você pegou o Bar do Lulu. Ele inaugurou na década de 70, ficou os anos 80 e em 90 fechou. Ele virou estrela, morreu nos anos 90, aí o bar fechou. Mas no final também era outro bar, porque virou um sucesso tão grande em Belo Horizonte, todas as tribos na época frequentavam e ali que a gente casava, descasava, reunia. A gente chegava lá, cara, o Gilson era o garçom, tratava a gente tão bem e tomava conta da gente, sabia da vida de todo mundo, era um prazer. Só quem viveu o Bar do Lulu sabe como, e foi importante, eu fiquei pensando nisso, porque a gente tinha 30 anos, alguns com um pouquinho mais, a gente estava virando gente, sabe quando vira gente? Uhum. Era assim, de dia a gente ficava no Mackenzie Club ou trabalhando, quem trabalhava, ou estudando. E de noite era o Bar do Lulu. Isso era no bairro Santo Antônio. Então quem frequentava lá eram somente os moradores do bairro. E aí a gente ia para a faculdade, algum lugar, voltava da faculdade de noite, ia para lá. E aí ficou famoso, foi crescendo, crescendo. Aí os outros bairros de Belo Horizonte começaram a participar. Aí lotou. Aí o bar do Lulu, você chegava, não tinha lugar. Aí nós pulamos pelejando, que era do Pelé, lá em cima, na mesma rua, na Leopoldina, dois quarteirões para cima. Mas foi uma história boa. Se você participou dessa história do Bar do Lulu, entre aí no meu Instagram, no meu Facebook, você vai ver a foto do Bar do Lulu. E dá saudade mesmo. A gente vê, falou, meu Deus, quantas vezes sentei naquela mesinha ali do lado de fora. Não, eu sei de casamento, Beto e Rosana casaram lá. Chovia, enxurrada passava debaixo das mesas do lado de fora, a gente ficava sentado com as pernas para cima e a chuva passando e a gente bebendo. Gente jovem, né? Salve Bar do Lulu. Se você quiser ver a foto, entre aí no meu Instagram ou meu Facebook, só é colocar Tutti Maravilha, Tutti com três T's, T-U-T-T-I. Flávio Henrique, hoje você não vai, que é segunda-feira.
2: A pessoa aprendeu. Grande aluno.
1: Mas você vai perder, que é uma festança boa na cidade de Catarina.
2: Catarina. Fica em Santa Catarina?
1: Onde é que fica?
2: Santa Catarina.
1: Exatamente errado.
2: Fica em São Paulo.
1: Exatamente errado.
2: Fica na Bahia.
1: Exatamente errado. Fica no Ceará. Fica ali no centro-sul do Ceará, comemorando hoje 69 anos de fundação, 9 mil habitantes, e o nome Catarina é uma homenagem a Santa Catarina, em devoção a Santa Catarina. Os primeiros habitantes da região foram os índios Jucá, e a chegada de novos habitantes oriundos. Não, vamos e venhamos oriundo, né? E ficamos. Oriundos.
2: Oriundo.
1: É uma palavra estranha.
2: É uma das mais feinhas, né?
1: Oriundos, né? Eu penso um bichinho, assim, uma coisa que chama oriundo.
2: Oriundo.
1: Né? Oriundo. É palavra esquisita. Eita, nossa língua brasileira, né? Como diz o outro, né? Tom Zé. E escuta, aí com a chegada de novos habitantes oriundos. De Pernambuco, né? Eles começaram a mexer na região e implantaram a pecuária no Ceará a partir do século XVIII. E quem nasce em Catarina é o que mesmo, Flávio?
2: Catarinense, né?
1: Catarinense, é. E na bandeira tem uma frase, a bandeira é uma frase enorme, escrito assim: um lugar ao sol.
2: Um lugar ao sol.
1: É a bandeira da cidade de Catarina, que fica no Ceará. Flávio Henrique, 14 horas, 14 minutinhos. O que é que temos aí para os ouvintes hoje?
2: Hoje nós temos um par de ingressos para o espetáculo teatral Mulher em Fuga, com Malu Gale e Thiago Martelli. Eles ficam em cartaz nesse final de semana, sábado e domingo, no Grande Teatro do SESC Paládio, Rua Rio de Janeiro, 1046, no centro. A Malu Gale esteve recentemente aí na remontagem, né, da novela, vou falar de cabeça, esqueci. Vale Tudo, claro.
1: Fala sem cabeça.
2: Vale Tudo, é.
1: Vale
2: a Malu Gale esteve, era uma das protagonistas. Está chegando em BH com esse espetáculo, inclusive o recado de hoje é dela. Essa montagem é a mistura de dois textos do escritor francês, o Édouard Louis, que é um dos principais escritores aí da atualidade, no jovem de 30 e poucos anos. Veio na Flip do ano passado, foi a principal atração da Flip. É um grande vendedor de livros no Brasil. E essa a mistura de dois romances do francês Édouard Louis, e esses textos pela primeira vez montados no Brasil. E esse espetáculo fica em cartaz no próximo final de semana, sábado e domingo, Grande Teatro do SESC Paládio. Nós temos um par de ingressos para você, tá bom?
1: Beleza, só isso que tem hoje?
2: Hoje sim.
1: Para concorrer então a esses ingressos, basta mandar seu nome completo e responder a nossa perguntinha pelo nosso zap 98299-1282. Se estiver fora de BH, coloque 31 na frente, ok? Perguntinha de hoje: como é o dia da costureira, parabéns para elas. Quem na sua família foi ou é costureira, Flávio Henrique? É a pergunta de hoje. Você é mais jovem, talvez, mas tem, né, ainda? Teve.
2: Mas alguém que costurava bem ou alguém que trabalhava mesmo, não, vivia da costura, assim?
1: Bem. Não, nem bem nem ruim. Costureira. Você é costureira. A pergunta não é: você teve na família alguma costureira?
2: Na minha avó costurava, assim, mas só para os filhos, um pouco, assim, mas assim, de viver disso não tinha ninguém, não teve ninguém, não.
1: Acho que é uma profissão maravilhosa.
2: Sim, tinha muitas,
1: né?
2: Antes, né?
1: Eu me lembro, eu ia com minha mãe nas lojas de tecidos para comprar um tecido para fazer um vestido para ela. Eu ia para ajudar a escolher o tecido.
2: E era muito comum, as casas todas tinham uma máquina de costura, mesmo que a pessoa não vivia desse ofício, né? Mas para remendar roupa, para fazer um acerto, minha mãe
1: tinha roupa pronta.
2: Minha mãe tinha a máquina dela lá, que ela consertava as roupas e tal, assim.
1: Eu sou de uma geração, sou de 50. Nos anos 50 não tinha roupa pronta, tinha fora do Brasil, que a gente importava, comprava no contrabando. Mas era raríssimo. Eu lembro quando Ducal lançou uma calça com um tecido novo, sucesso no Brasil, calça de homem. Mas não tinha, né? Não tinha. Você tinha que ir no alfaiate fazer seu terno,
2: medir,
1: os homens,
2: né?
1: As mulheres compravam revistas, figurinos, que vinham revistas maravilhosas, levava para a costureira e falava que era um vestido igual esse aqui, comprava o tecido e daqui tantos dias ia lá para provar, tinha prova, e aí depois ficava pronto o vestido. É uma profissão maravilhosa, né, cara?
2: Presta atenção. E artesanal, né? É. Bacana, né?
1: Hoje existem poucas, né? Mas existem ainda, tá? Costureiras. Lá no meu bairro tem. Elas montaram até um comérciozinho que é delicioso, conserta roupa, faz bainha, entendeu?
2: Maria Lucas, que é nosso ouvinte, sempre vem aqui no aniversário do bazar, né? Costureira, né? Um abraço, Maria,
1: Maria
2: Lucas.
1: Lucas, fiquei sabendo aí que você, acidente aí, melhoras aí pra você, tá? Melhoras. Então a pergunta hoje é essa: você na sua família tem alguém que já foi costureiro ou você é costureira? Responda aí no nosso zap 982991282. Parabéns para elas, que hoje é o dia delas, das costureiras. Pronto, falei. Flávio Henrique, na área cultural, o que é que está acontecendo? Fora o Savassi Festival, que vai até domingo que vem, né?
2: O Savassi hoje, inclusive, tem atração todos os dias, né?
1: Uhum.
2: Hoje, por exemplo, tem atração no Conservatório da UFMG, tem lá no Clube de Ideias do Café com Letras, a partir das 5 horas, tem ensaio aberto, tem também apresentação do Trinca, lá de Portugal, a partir das 8 no Café com Letras, e também tem aula show hoje às 7h30 com Daniel Lima lá no Centro Cultural Ideia, né? Mais fácil é você acessar o site com a programação savassifestival.com.br. Tem atrações todos os dias, de hoje até domingo. Hoje também começa a exposição Panorama, vai ser inaugurada lá na Funarte, vai ficar em cartaz até o dia 7 de junho. E além disso, vai ter uma instalação do artista mineiro Ímpar, que vai ser montada ali no Centro Cultural da Escola de Design. Essa mostra, a exposição Panorama, ela contém 149 obras em ambientes físicos, híbridos e no metaverso, tá? Misturando aí produção de arte, ciência e tecnologia. Como eu disse, os trabalhos ficam em cartaz na Funarte e no Centro Cultural da Escola de Design. Se você se interessa por este assunto, então você tem até o dia 7 de junho para visitar essa exposição, sempre entrada franca, tanto na Funarte como lá no Centro Cultural da Escola de Design, que, para quem não sabe, fica na Rua Gonçalves Dias, 1434, em Lourdes, ali próximo à Praça da Liberdade, né? E claro, a Funarte, a gente sempre fala dela, mas se você também não sabe, Rua Januária, 68, no centro, ali próximo à Praça da Estação. E o cantor e compositor Oliveira vai fazer o show solo agora, Viva o Brega Metafísico, agora na sexta-feira, às 7 da noite, no auditório do Centro Cultural da UFMG, Avenida Santos Dumont, 174. A entrada é franca. Oliveira tem 6 discos lançados, 6 álbuns solo, sempre com humor aí, tendo como carro-chefe dos seus trabalhos, né? Ele é natural de Ipatinga, mas mora aqui em BH há muitos anos e faz parte dos blocos de rua, das bandas, né? Dos blocos Toca Raul e do bloco Fúnebre, né? E faz esse show, então, temático Viva o Brega Metafísico, sexta-feira agora, 7 da noite, Centro Cultural UFMG, Avenida Santos Dumont, 174, no centro. A entrada é franca. E continua ou você vai falar alguma coisa?
1: Continua, pode continuar.
2: No dia 30 de maio, peraí, eu falei dia 28 é sexta, dia 28 é quinta, então volta aí, corrige aí, que eu tô calendário na cabeça, não tá confiável, não. Dia 28 é quinta, tá? Então é quinta-feira o show do Oliveira.
1: Hoje nos... dia 25, amanhã, 26.
2: 27, 28, é só fazer as contas, mas eu sou de humanas, né? Você já viu, né? E esse ano vai ser comemorado.
1: De exaustas.
2: De exaustas, né?
1: É.
2: Essa é a cara do Antônio, né?
1: Total.
2: Esse ano está sendo comemorado o centenário de nascimento da escritora Laís Correia de Araújo, a grande escritora mineira. Teve alguns livros, né, que foram best-sellers na época, venderam muito, se tornaram muito conhecidos, como o seu Caderno de Poesia, de 51, ou o Cantochão, de 1967. Foi casada com Afonso Ávila, né, que também é um dos nossos grandes escritores, e na biografia deles, inclusive, tem um jantar que eles receberam, o casal Simone de Beauvoir e o Sartre, né, eles moravam no último andar ali do edifício Niemeyer, e tiveram essa honra de oferecer um jantar para o casal, um dos casais mais famosos aí do século XX, né, o Sartre e a Simone de Beauvoir, enfim, estamos celebrando o centenário da Laís Correia de Araújo. Vai ser lançado um livro organizado pela Constância Lima Duarte, sobre a obra de Laís Correia de Araújo, e esse lançamento vai acontecer justamente juntamente com uma palestra, neste sábado, a partir das 10 da manhã, na Academia Mineira de Letras, Rua da Bahia, 1466, em Lourdes. E essa palestra vai contar com estudiosos, né, da obra da Laís Corrêa de Araújo, entre eles o ex-presidente da Academia Mineira de Letras, Rogério Tavares, e, claro, o Carlos Ávila, que também é poeta, filho do casal Afonso Ávila e Laís Corrêa de Araújo. Tá, nesse sábado, a partir das 10 da manhã, na Academia Mineira de Letras, Rua da Bahia, 1466, em Lourdes, entrada franca, tá bom?
1: E olha que coincidência, Flávio Henrique. Eu, esse fim de semana, um ex-baiano. Você já namorou baiana?
2: Não.
1: Precisa namorar. Tem que namorar um baiano, uma baiana. Bom, eu vivi lá, namorei muito, né? E esse fim de semana, um ex, que eu via há anos, ligou e foi ótimo, foi ótimo. E aí, a primeira mensagem que eu abro aqui agora dos ouvintes, a menina dizendo, a Maria Luciana da Silva, dizendo, respondendo, eu ainda pretendo ser costureira. E ela continuou, Tuti, estive na Bahia e me lembrei de você. Olha só, tá vendo? Não foi só você não, Maria Luciana. Um ex aí meu também me lembrou. Ele falou, cara, me lembrei de você. Foi sábado, me lembrei de você. Tô ligando, achei que não era o mesmo número. É engraçado isso, né? Porque eu, sabe o que é, Flávio Henrique? Vou te confessar. Eu mato os meus amores, mas não enterro, entendeu? Então eles ficam soltos, andando pelo mundo.
2: Igual a uma penada.
1: Uma hora aparece.
2: Igual a uma penada, né? Tipo, né?
1: É, igual a uma penada. A uma penada cheia de pena, né?
2: Assim,
1: né? Isso é plumas, né? Valeu, Flavinho.
2: Valeu, até amanhã.
1: Falou,
2: boa semana para todo mundo.
1: Boa semana para todo mundo. E a gente começa com um álbum musicalmente. Zé Lu. Zé Lu chegou? Zé Lu chegou! E a gente começa com um álbum chamado Unplugged, que é um álbum maravilhoso do Gil, que eu adoro, que ele lançou em 1994. E já que hoje é o dia da costureira, eu ofereço a primeira gravação para você que é costureira. Solta aí, Zé Lu, por favor. Valeu, Flávio.
2: Valeu.
1: Yeah.

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0: Gilberto Gil, do álbum Plugged, que ele lançou em 1994, ele fez aí Realce dele, e antes fez A Linha e o Linho, que é dele, e eu programei porque hoje é dia da costureira. Se você é costureira, parabéns para você. Vamos agora para um pequeno intervalo e voltamos falando de costura, bainha, chulear, pregar botão, fazer casa de botão.
1: Vou.
0: Daqui a pouquinho com o mestre da costura, o nosso querido José Augusto Toscano.
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1: Será que a bainha vai ficar boa assim? Não, podia dobrar mais um pedacinho?
2: Não, não. Não sabe por quê? O que que aconteceu? Comprido. Eu tô desconfiado, eu vou até medir de novo, mas eu acho que tem que sentar com a perna mais curta que a outra.
1: Traz a fita. Uma mais curta que a outra, porque é moderno, isso?
2: Não, porque dá diferença.
1: Só por exemplo, a diferença vai ficar esquisito. Bainha tem que ser igual. Bainha tem que ser igual.
2: Só. Tá no ar.
1: Tá no ar? Tá no ar. Oh, meu Deus, eu tô costureiro aqui. Boa tarde, costureiro José Augusto Toscano.
2: Boa tarde, Tuti. Boa tarde, distinta.

0: audiência.
1: Isso não vale nada.
0: E boa tarde muito especial a você que chuleia. Que dá bainha.
1: É.
0: Que tem um negócio que eu acho legal. Ilhós.
1: Ilhós. Eu acho que ilhós, aquele ferrinho assim.
0: Eu acho que é trem tão legal, acho tão. E a gente pegou, né, uma Belo Horizonte. Ainda tem uma ou outra, mas. Dos armarinhos.
1: É,
0: nossa, às vezes mãe mandava assim.
1: Vendia tudo, né? Pra...
0: Vai lá no armarinho, compra a linha isso, compra a linha aquilo e tal.
1: É.
0: É bacana demais,
1: existe. Poucos, mas existem.
0: Poucos, mas existem.
1: E você sabe que no meu bairro existe uma lojinha que três costureiras montaram e faz conserto de roupas.
0: É.
1: Olha que maravilha.
0: É, ainda tem muito isso lá no Renato.
1: Mas a gente, numa época, eu principalmente, década de 50, não tinha roupa pronta. É. Tinha que fazer a roupa.
0: É.
1: Né? Então tinha que ter uma costureira, né? E minha avó era costureira.
0: E eu acho assim, muitas mães, muitas nossas avós, mães mesmo, sustentaram famílias, né?
1: Costurando. É, minha avó, claro, a família inteira, ela vestia, fazia as roupas, e para clientes também, claro, né? E eu gostava no carnaval, sempre tinha uma fantasia nova, de palhaço, de não sei o quê. Minha avó fazia, era maravilhoso.
0: Muito doido.
1: Pena que não tinha celular que fotografava o tempo inteiro,
0: que
1: né?
0: Que bom, sabe? Que às vezes até melhor, porque as lembranças estão vivas na memória.
1: É.
0: Né?
1: É.
0: Hoje, eu fico vendo show, que é sua rotina, as pessoas vão para filmar, não vão para ver o show, não. São um bando de pi! Muito bem, Tute!
1: Boa tarde, Toscano!
0: Tudo bem? Boa tarde, amigo ouvinte, você amigo que está nos acompanhando aqui.
1: A voz, gente, olha a voz e a cara que ele faz. Toscano, vamos começar com Libertadores.
0: Libertadores.
1: Terça-feira passada,
0: isso,
1: na Bombonera.
0: Na Bombonera.
1: Aquele espaço
0: lotado.
1: Lotado, perigosíssimo. A primeira vez que eu fui na Bombonera, eu achei que aquilo ia cair, entendeu? Porque é empinado, assim.
0: As arquibancadas, são retinhas, né?
1: É.
0: A visão que você tem. É assim, quando você chega na janela, quem mora num prédio alto, você chega na janela, você vê lá embaixo assim.
1: Você vê reto assim.
0: É.
1: Impressionante.
0: E o torcedor, não só do Boca, né? Mas a torcida argentina não para o tempo inteiro. Esteja o time ganhando
1: pulando,
0: ou não.
1: Pulando, tocando, charanga.
0: É muito doido.
1: São animados.
0: E aí, o resultado.
1: E aí, Cruzeiro e Boca. O seu Cruzeiro, que ficou com 10, perdeu um jogador, foi expulso,
0: o
1: né?
0: Gerson.
1: Aí Matheus Pereira fez. Foi o Matheus que fez?
0: Não, foi o Fagner. O Boca saiu na frente.
1: Uhum.
0: Né? Com o gol do Barreira. Ah, sei lá também.
1: Uhum.
0: Aí no segundo tempo o Cruzeiro empatou. Um gol do Fagner. Num passe do Belchior, que o Alceu Valença escorou e o Fagner bateu.
1: E aí ficou 1-1, né?
0: E aí, dentro do contexto, né, da partida, foi um bom resultado, porque não perdeu, tinha um jogador a menos.
1: E tem um jogo de volta aqui, Mineirão.
0: Não, o jogo de volta o Cruzeiro ganhou, né? O jogo de ida, né?
1: Jogo de ida.
0: A próxima rodada já é a última dessa fase de classificação.
1: Que é com o Barcelona.
0: Com o Barcelona de Guayaquil.
1: Uhum.
0: Então esse resultado permitiu com que o Cruzeiro jogue quinta-feira que vem, precisando de vencer, ponto. Então, dentro do contexto, foi um bom resultado.
1: Uhum. Então quinta-feira tem Cruzeiro e Barcelona
0: de Guayaquil. Cruzeiro precisa vencer, não importa o placar, vencendo ele está classificado para as oitavas de final da Libertadores.
1: Mineirão, que horas que é a bagaça?
0: 21h30. A previsão é de mais de 50 mil pessoas, já tem 30 e tantos mil vendidos.
1: Ah, que bacana, que bom. E aí, continuando na quinta-feira também, Libertadores.
0: Aí, Sul-Americana. Isso.
1: Quinta rodada da Sul-Americana.
0: É também mesmo? Quinta rodada.
1: Na Arena do Galo, Galo e Cienciano.
0: Isso, Cienciano.
1: Galo 2-0. Eu não vi o jogo, dizem que o Everson quase foi santificado.
0: Não, até que nesse... Bom, o Everson é hoje... Olha só, olha o que eu vou falar.
1: Olha que lindo. Presta atenção, gente.
0: A coluna que sustenta.
1: Coluna!
0: Entendeu? O Everson é
1: redonda, quadrada a coluna.
0: Eu acho que pelo tamanho de redonda, né?
1: Redonda.
0: A sensação que eu tenho é que assim, a coluna redonda parece que ela sustenta mais.
1: É.
0: Não sei se tem alguma explicação de engenharia, enfim. Mas o Everson fez de novo uma grande partida, mas foi um jogo em que o Atlético administrou relativamente bem.
1: Uhum.
0: E aí também, assim como o Cruzeiro, na próxima quarta-feira, ele recebe o Puerto Cabello aqui, precisando de uma vitória simples.
1: Quarta-feira
0: próxima.
1: Uhum.
0: O Cruzeiro...
1: Porto...
0: Cabello. Isso. O Cruzeiro pode até se classificar na Libertadores com um empate. O Atlético não. O Atlético tem que vencer. Primeiro porque o regulamento da Libertadores classifica o primeiro e o segundo colocado de cada grupo. No caso da Sul-Americana é só o primeiro. Uhum. Tá? Mas o Atlético depende só de si, uma vitória simples está garantido nas oitavas de final da Sul-Americana. Então, quarta, 19 horas. Puerto Cabello. Que é da Fecelue.
1: E aonde é mesmo, senhor?
0: Na Arena MRV.
1: Arena.
0: MRV.
1: Ok. Beleza? Continuando a história, pulamos agora pro fim de semana.
0: Fim de semana.
1: Volta Brasileirão. Isso. Inclusive, eu vi um pedacinho do jogo Palmeiras e Flamengo. É. Gostei. É. Palmeiras ganhou, gostei. Flamengo, você sabe, né?
0: É, não.
1: A gente não se dá muito bem, entendeu?
0: Eu acho curioso que assim. Palmeiras e Flamengo são os dois milionários do futebol brasileiro, né?
1: É.
0: E com esta derrota, o Flamengo, assim, exageradamente pouco que eu vou falar isso aqui, deu o campeonato pro Palmeiras.
1: Uhum,
0: porque o Palmeiras não vem jogando tão bem, mas vem ganhando.
1: A distância aumentou, né?
0: A distância agora é de 7 pontos.
1: É.
0: Tudo bem que o Flamengo tem um jogo a menos, né? Se ele vencer, cai para 4. Mas, do jeito que o Palmeiras vem jogando esse ano, de uma maneira, todos... Pragmática,
1: que fofo, que lindo, pragmática.
0: Eu acho pouquíssimo provável que o Palmeiras desperdice essa vantagem.
1: É.
0: E tem um outro detalhe, no ano passado ainda tinha os dois brigando pela ponta e o Cruzeiro comendo pelas beiradas e tal. Esse ano não tem.
1: É só os dois. É, verdade.
0: Né? É a espanholização do futebol brasileiro.
1: Ó, falou bonito.
0: Entendeu?
1: Verdade.
0: Então aí agora...
1: Mas foi um jogo bom de ver, viu?
0: Foi.
1: Aquele Flamengo e Palmeiras.
0: Agora, teve aquele lance que foi decisivo, né? O Carrascal. Que levantou o pé, acertou o rosto do gol. Só que o treinador do Flamengo, Leonardo Jardim, que até outro dia estava aqui, né?
1: Uhum,
0: no Cruzeiro, já se imbuiu do espírito do futebol brasileiro. Ele disse... que foi um lance normal, de pé alto, e que o zagueiro do Palmeiras se curvou para a frente, e na verdade foi ele que acertou a chuteira.
1: Você dá vontade de pegar a imagem e esfregar na cara dele.
0: O rosto do rapaz tá com a marca da chuteira
1: lá. Eu vi a cena, assim, foi na cara dele.
0: Ele já incorporou, né?
1: Eita.
0: Então, Palmeiras 3-0, Palmeiras agora líder com 7 pontos de vantagem sobre o Flamengo.
1: E ontem teve Cruzeiro e Chape, às 16h.
0: Exato.
1: Deu Cruzeiro 2-1, gol do Caio Jorge e Luiz Sinisterra. E
0: o João Paulo descontou.
1: Me conte a história que eu não vi.
0: É um jogo.
1: O máximo que eu posso informar é isso, atenciosamente.
0: Perfeito. Então, cordialmente, eu vou cumprimentar para você.
1: Bom. Cordialmente, preciso usar.
0: Cordialmente.
1: Eu esqueço.
0: É verdade. O Cruzeiro nessa temporada é o seguinte: é o Robin Hood. Se ele for enfrentar o Palmeiras lá na Arena Palestra Itália, ele segura, empata, quase ganha. Mas vai pegar a Chapecoense, que é lanterna aqui, quase perde.
1: É.
0: Complica os jogos fáceis.
1: Uhum.
0: Né? Assim, produziu e chutou a gol no início do jogo para fazer uns 4 gols, mas não fez. E aí, Tuti, eu andei pensando aqui numa frase, eu acho que você pode até concordar comigo ou não, mas pense nisso que eu vou dizer. Quem não faz, leva.
1: Leva. Perfeito, frase.
0: O que você acha? Você acha que não, se aplica ao futebol?
1: Olha, se aplica.
0: Ah, então
1: se
0: tá. Aplica, passarei a usá-la.
1: Pode usar, que é perfeita de uma
0: sustância. Você sabe que a lei do ex é implacável no futebol, né? O goleiro da Chapecoense é ex-goleiro do Cruzeiro. Pegou pra caramba. Então, assim, a lei do ex no futebol, ela funciona. Aí Cruzeiro fez 2-0, a equipe da Chapecoense diminuiu, mas no frigir dos ovos...
1: Teve ovinhos?
0: Teve ovinhos mexidos? Frigidos.
1: Além de costura, ele sabe cozinhar.
0: Ora. No frigir dos ovos, Cruzeiro 2-1, Cruzeiro deu uma subida, subiu 4 posições, dá uma respirada e agora todas as atenções voltadas então para o jogo de quinta pela Libertadores.
1: Beleza. E no fim de semana ele joga Brasileirão.
0: Joga. Okay. O próximo fim de semana é a última rodada do Brasileiro antes da paralisação para a Copa do Mundo.
1: É
0: a última. Então o Cruzeiro vai enfrentar o Fluminense domingo no Mineirão, 8:30. Esse horário abençoado que a televisão criou.
1: Domingo.
0: Exatamente.
1: Ok. É a última rodada, então.
0: Antes da paralisação.
1: Porque vem Copa do Mundo aí, né, galera? Tá faltando 17, 16 dias, né?
0: Preguiça.
1: É, tá chegando. Mas eu fiquei sabendo que você só pensa na Copa do Mundo, que você tá faltando só 17 dias, você já comprou camisa, tá fazendo alvo de figurinha, toma banho gritando, Neymar, Neymar, Neymar. Sim. É isso mesmo, né?
0: Exatamente isso.
1: Me contaram.
0: A sua fonte... Ela é...
1: A fonte secou.
0: Eu vou te contar uma coisa.
1: Quero
0: tá igual aquela história,
1: que
0: né?
1: entre nós tudo acabou.
0: Eu vou te dizer uma coisa. Diga. Aí eu te pergunto, quem é que te falou isso? Falou assim...
1: Me falaram.
0: Pois é.
1: E não foi Paula.
0: Não, não foi.
1: Paula, conversa é vôlei, que vai começar Paula para nossa Liga VNL.
0: VNL. É, nossa.
1: Ai, dia 3, semana que vem, Paula, estaremos lá.
0: Veja bem, quem? Eu fiquei sabendo quem te contou. Que foi um passarinho verde.
1: Passarinho verde.
0: Não foi?
1: Foi.
0: Então eu preciso.
1: No domingo de tarde.
0: Eu preciso saber o que você tá usando para conversar com o passarinho.
1: Mas ele garantiu. Eu achei bonitinho ele falar que você no banho fica gritando
0: grita Neymar.
1: Neymar.
0: Neymar. É, normalmente não é nem bem no banho. É um pouco antes, é na hora que tá fazendo esforço.
1: Tira as crianças da sala. Ô Toscano, agora vamos ter que registrar Neymar, porque o Neymar foi assunto da semana passada, querendo ou não.
0: Tá, beleza, tá registrado.
1: Vai ser convocado ou não vai? Vai ser ou não vai?
0: Tá bom.
1: Né? E foi.
0: Tá, ué.
1: Pronto.
0: Tá. Como diria um
1: por
0: grande.
1: Mim...
0: Como diria um grande filósofo contemporâneo, Tutti Maravilha, por mim. Azeite. Tô nem aí.
1: E ontem teve Galo e Corinthians, né? Lá em São Paulo. Primeiro tempo achei equilibrado.
0: Foi.
1: Né? 0-0.
0: O segundo tempo foi equilibrado
1: tempo,
0: de ruim.
1: Quem não faz, leva.
0: É.
1: Aí, né?
0: O jogo tava caminhando pra um 0-0.
1: Pega ou alarga,
0: isso,
1: né?
0: Isso, exatamente.
1: Entendeu?
0: O jogo tava caminhando pra um empate.
1: Tava,
0: 0-0.
1: Tava mesmo.
0: Aí,
1: os 44.
0: É, o Zacarias.
1: Zacarias,
0: o marroquino.
1: Golaço.
0: Golaço.
1: Golaço.
0: Então, assim... Olha que bonito. Um chute de rara felicidade.
1: Ai, de rara felicidade. Adorei. Bom demais.
0: E aí, não fosse esse lance, o Atlético talvez empatasse. Agora, o Atlético precisa rever a postura dele quando sai para jogar de Belo Horizonte.
1: É.
0: O Atlético é um excelente visitante, porque ele não incomoda ninguém.
1: Uh-huh.
0: Entendeu?
1: É, chega lá,
0: pode
1: perde,
0: chegar,
1: empata.
0: Tá. Quando empata, né?
1: É.
0: Então, assim... Ontem, igual você falou, no primeiro tempo ele ainda criou algumas chances e tal. Mas assim, você vê que não tem consistência.
1: É.
0: Putz, consistência.
1: Consistência.
0: Anota aí, por favor.
1: Isso é da cozinha ou da costureira?
0: Esse é...
1: Da cozinha.
0: É da cozinha.
1: Consistência.
0: É consistência, assim, você...
1: Fica no ponto.
0: Isso, aquele molho mais...
1: Tá jogando a farinha de trigo aos pouquinhos.
0: Perfeito.
1: Sem pelotar,
0: pra que
1: mexe,
0: não, pra
1: mexe,
0: ela encorpar.
1: Mexe.
0: Isso.
1: Quem quiser vá tapar, oi, que procure fazer. Viu?
0: Aqui nós vai da chuleia,
1: a gente faz tudo, cara.
0: A gente até fala de futebol.
1: A gente até fala também que Paulinho, com o gesto dele, silêncio, deu problema na galera. Né?
0: Não, mas você sabe o que acontece? Essa geração de jogadores...
1: Eu gosto que é Paulinho, cara.
0: Ele é muito bom de bola. Primeiro que ele tem toda uma...
1: Paulinho tá agora no Palmeiras, tá?
0: No Palmeiras.
1: Galera?
0: E tava voltando agora, porque ele teve uma lesão seríssima.
1: É.
0: E ele é vascaíno, ele é cria do Vasco, torcedor do Vasco. Faz um gol contra o maior rival do Vasco, mandou calar, né?
1: É.
0: E aí sempre acontece o seguinte, você pode observar que em jogos grandes assim, sempre vai aparecer um galinho de briga, o cara não tá jogando nada. Mas aí pra aparecer pra torcida, vai lá e peita o jogador, porque diz que ele pisou no escudo do Flamengo, que não sei o quê. É a geração mimizenta desses jogadores de futebol brasileiro, milionários.
1: Agora, me contaram, fonte segura, que eu também não vou.
0: Passarinho também?
1: Passarinho verde. Me contou o seguinte, que às vezes... Eu falo a plateia, não, os torcedores, porque a gente não vê essa cena.
0: Isso.
1: O jogador tá ali perto, na beira ali dos torcedores.
0: É porque hoje fica muito perto, nas arenas.
1: E os torcedores ficam irritando aquele jogador. Não tá jogando nada, vai caçar sua turma.
0: Mas ontem no jogo do Vasco contra o Bragantino, a torcida do Vasco, preocupada com a hidratação do Renato Gaúcho, mandou ele tomar suco de caju. Passou o jogo, toma suco de caju. Aí jogaram copo nele, jogaram copo pra ele tomar, entendeu?
1: Isso.
0: Então assim...
1: agora o Paulinho me falaram isso, que alguém deve ter irritado.
0: A sua fonte precisa ser um pouquinho mais explícita. Me falaram, me disseram.
1: Não falo.
0: Tá certo.
1: E voltando à história de Brasileirão, Série B, América e Vila Nova, ontem também, às 6:30 da tarde. Primeiro tempo, Natan do América fez o primeiro gol. Isso. Segundo tempo, Vila fez 2.
0: É. O América, ele esqueceu, talvez tenha esquecido, desconheço, que o jogo tem 2 tempos. O primeiro tempo ele jogou bem.
1: 45, depois
0: 45. Ele poderia ter feito até mais gols no primeiro tempo, mas não fez. Aí, a frase.
1: Quem não faz, leva.
0: Brilhante! Você
1: ou pega ou alarga.
0: Ou pega ou alarga, exatamente. Aí, tomou o empate e a virada. Só que, 2 pontos, um em cima e outro embaixo. A campanha do América...
1: Pode ser embaixo e em cima, não?
0: Pode, depende do ângulo, né? Tá. Depende do ângulo. A campanha do América, em 10 partidas disputadas, ganhou apenas 3 pontos, 3 empates. Ou seja, em 30 pontos disputados, ele ganhou só 3. Aproveitamento dele é 10%. Ele é o lanterna, com 3 pontos, e o que é pior...
1: Na Série B.
0: O 16º colocado, que é a primeira equipe que escapa da zona de rebaixamento... Já tem 7 pontos a mais que o América. O que que isso quer dizer na prática? Gente, eu fico impressionado de ver suas perguntas.
1: Pergunta perfeita.
0: Pertinentes. O América precisa ganhar 3 partidas, torcer para os outros 19 times perder, para que ele possa sair da zona de rebaixamento. Porque o campeonato do América, a partir de agora, é ficar na Série B do ano que vem.
1: Que chato isso pra mim. Agora, você, como um expert da cozinha, da culinária, um expert nas costuras...
0: Ah, pois não.
1: Qual que é o ponto que o América está falhando? É contratação de novos jogadores? É pagamento? O que que está acontecendo?
0: Não, até onde se sabe...
1: Porque tem uma causa.
0: Até onde se sabe, pagamento está em dia. Então, não é...
1: Contratações fizeram muitas
0: Mal feitas. O América tem... Ele não tem... O mesmo aporte financeiro que tem o Cruzeiro, o Atlético e tal.
1: Claro.
0: Então tem que saber administrar. A questão é que isso é histórico na América. Chega o início de temporada, contrata 300 jogadores. No meio e no final da temporada vai embora todo mundo na temporada a gente tem que contratar mais tanta gente.
1: Mas ele foi tipo, vai na bacia das almas, compra aqueles.
0: Barca, né? Uhum. Até porque a condição financeira dele não é a mesma de outros clubes. Ele tem que ir por negócios de ocasião. Mas, a não ser que ele tenha também uma sorte. O América sempre teve na história dele, ele sempre foi um bom formador de jogadores. Mas só que hoje, os jogadores, quando começam a surgir, já viram moeda de negociação.
1: Troca,
0: né?
1: De venda.
0: A situação do América é periclitante. Mas são só 10 rodadas. Gente, o campeonato ganha-se e perde desde a primeira rodada. Entendeu?
1: Eu tenho um amigo, você tem que conhecer ele, gente boa, costura bem, cozinha bem. Chama José Augusto Toscano. Vou te apresentar, você vai gostar dele.
0: Tá.
1: Ele sempre me falou o seguinte: pontuação tem que ser desde o início.
0: Mas é muito cedo. Não é.
1: E
0: não
1: soma no final, isso triplica esse número de pontos.
0: E aí entra o aspecto emocional. Você imagina, o jogador do América hoje, ontem. Estava vencendo, jogando bem, fez 1-0. Tomou o gol de empate. Baixa aquele espírito assim, nossa, será que nós vamos perder mais uma? Os caras, são seres humanos aí. Entendeu? Então assim... Aí o Vila fez mais um, venceu 2-1. América lanterna com apenas 3 pontos.
1: Ameriquinha, faz favor.
0: E o próximo jogo dele é em Caxias do Sul, sexta-feira.
1: Próximo.
0: Com Juventude lá em Caxias do Sul. Você imagina Caxias do Sul, na Serra Gaúcha, sexta-feira à noite. O calor que não vai estar. Né? Imagina.
1: O frio é de matar, cara.
0: É
1: de matar.
0: O jogo é à noite.
1: Aí tá todo mundo de cachecol, de blusinha até.
0: Não, até os que moram lá sentem frio, imagina a gente que tá chegando lá, né?
1: Então é quarta-feira que horas?
0: Não, sexta.
1: Sexta.
0: Agora que eu não sei se é 19 ou 21h30. Mas é de noite.
1: Não, devia ser 19, 21h30 já é mais frio.
0: Porque o frio
1: vai aumentando,
0: tá,
1: né? Agora, Toscano.
0: Pois não.
1: Só pra não esquecer, relembrando, Mundial Copa Feminina, vai acontecer aqui no Brasil ano que vem. Inclusive em BH, fiquei sabendo.
0: Belo Horizonte é uma das sedes.
1: É? É. É BH, Rio, São Paulo? É,
0: não, tem mais, tem mais.
1: Oh, que
0: deixa
1: bom.
0: Isso pro ano que vem pra gente. Vamos cuidar da.
1: Mas eu, não, foi o cara que comentou isso, ele comentou, lembrando, ele falou: tá na hora de começar a falar isso por causa de patrocínios, de manutenção, que as meninas merecem.
0: Inclusive, o Campeonato Brasileiro Feminino tá. Hoje, segunda-feira, a 12ª rodada vai ser concluída e também só volta depois da Copa do Mundo.
1: Também. E quem está jogando? Corinthians e ou não?
0: Hoje jogam Corinthians e Misto e São Paulo e Santos. O Palmeiras lidera, mas o Corinthians venceu hoje, ele recupera a liderança. Os três mineiros, o Cruzeiro está no G8, porque no, a competição os oito primeiros seguem para as quartas de final. O Cruzeiro está, nesse momento, é o 7º colocado. O Atlético é o 13º. Não sobe nem cai.
1: É.
0: E o América venceu ontem 3-0 no Botafogo e saiu do Z4. A realidade do futebol feminino de Atlético e América é mais para se manter na primeira divisão. O Cruzeiro não, o Cruzeiro já briga por algo maior.
1: Lá em cima,
0: então,
1: né?
0: Então, nesse aspecto.
1: E tão bom, eu vejo as meninas jogando. Cara, melhorou muito, muito.
0: Ah, é muito legal. E não adianta. Fica esses bobão aí com preconceito. Tudo bem, não quer assistir, não assiste.
1: Pronto aí. Claro, né?
0: Entendeu?
1: Agora, Toscano, aquela pergunta que eu falei, a gente vai fazer de vez em quando, esqueci dela, mas me lembrei ontem.
0: Então faça.
1: Dos jogos que você acompanhou nessa semana passada, sobre a sua ótica. Gostou? Ele é dono de ótica, gente. Ele costura, cozinha e é dono de ótica. Olha o tanto de coisa que você virou num minuto. Entrou aqui, já
0: é
1: sai diferente.
0: Eu sou um empreendedor.
1: Empreendedor.
0: A palavra da moda.
1: Eu fico impactado com isso.
0: Eu fico impressionado.
1: Impactado
0: é realmente.
1: Palavra da moda.
0: Eu só não sou colaborador.
1: Exatamente.
0: Não,
1: mas
0: não.
1: Eu te garanto que entrou aqui nesse estúdio, sai outra pessoa.
0: Ah, mas não tem a menor dúvida.
1: Você sai daqui hoje como costureiro, cozinheiro, impactante.
0: A última vez que eu entrei aqui, quando eu saí, eu era um outro.
1: E com ótica, né?
0: Você tá esquecendo a pergunta.
1: Não, tô lembrando.
0: Então
1: qual foi o jogo, o gol mais bonito? Eu tô te falar que foi do jogo do Galo, do... Como é que ele chama esse?
0: Do Labiá, Zacarias Labiá.
1: Que golaço que
0: belo
1: ele
0: gol.
1: Fez.
0: Olha, tem um gol... Na série D, entre Oratória... Aqueles caras que falam assim... Não, porque tem um gol...
1: Finge que me ama, que eu finge que acredito.
0: Exatamente. Tá? Eu vou ficar com o do Labiá também. Como dissemos aqui mais cedo... Pegou um chute de rara felicidade.
1: De rara felicidade. Né? Não, e tinha um monte de gente assim, na frente, cara.
0: Pegou na veia.
1: Pegou na veia.
0: Entendeu?
1: E direto, veio direto pra ele.
0: A hora
1: quem mandou pra ele foi o perfeito.
0: Foi o Mateuzinho.
1: Mateuzinho, que
0: foi
1: joga
0: a linha
1: muito.
0: De fundo, cruzou.
1: Cruzou.
0: O Labiá, que pá!
1: Não, e um monte de gente na frente passou a bola sozinha.
0: E quando o Everson vê, a bola já
1: lindo,
0: tá entrando.
1: Lindo,
0: foi um belo
1: golaço.
0: Golaço. Eu voto com o relator.
1: Perfeito.
0: Muito obrigado.
1: Olha, atenciosamente.
0: Ficou faltando só um, se anotar um jogo aí, então.
1: Qual que é?
0: Os dois últimos. O Cruzeiro,
1: você
0: já anotou. Domingo que vem.
1: É, com o Flu.
0: Com o Fluminense, 8:30 no Mineirão. E isso. O Atlético, também no domingo, 16h. Lá em São Januário com o Vasco, Vascão da Gama.
1: É?
0: Vascão, do professor Silvio Ricardo.
1: Perfeito, domingo 16 horas.
0: Ou 16h, como
1: aí já
0: quiser.
1: É Brasileirão, tá, galera?
0: A última rodada antes da paralisação para a Copa
1: aí
0: do Mundo.
1: Aí para semana que vem, volta só...
0: Só em julho.
1: Só em julho, final de julho.
0: É, aí vem essa molação de Copa do Mundo.
1: Vem Copa do Mundo, essa molação. A molação é ótima.
0: E falando em molação, minha dica de
1: dica
0: hoje
1: literária.
0: É sobre Copa do Mundo, mais um livro. O livro é A Vida em Copas, Memórias, Culturas e Símbolos que a Bola Conta. O autor é o Elcio Padovês, a editora é a Letras do Brasil. Ele é um jornalista e ele, eu achei interessante isso aqui, ó. Ele busca frestas para espiar, encontra brechas para se enfiar nelas e não aceita portas fechadas que não possa entrar. O trabalho dele reúne 4 Copas do Mundo, as últimas, 4 últimas, né? 2006, 2010... Não, ele foi... É, não foi as 4,
1: data,
0: ele pegou
1: eu não lembro.
0: Brasil, Rússia, Catar, mais a de 2006. Ele pula a da África do Sul. E aí ele pega detalhes sobre as sedes e também... as seleções participantes.
1: Oh, que ótimo.
0: E tenta fugir do do clichê.
1: Do
0: então
1: é um livro
0: bem. Então, ó, A Vida em Copas, Memórias, Culturas e Símbolos que a Bola Conta. Autor Elcio Padovês, editora Letras do Brasil.
1: Ô cozinheiro, ô costureiro, você volta segunda-feira que vem no mesmo bate-horário.
0: Então deixa eu anotar
1: aqui. Tá bom. 15 horas no prego. 15 horas no prego. Você volta na semana que vem, 2:30 da tarde, segunda-feira.
0: Combinado.
1: Combinado?
0: Chuleando. Cozinhando.
1: A bainha eu vou querer um pouquinho mais pra cima, um dedo só pra cima.
0: Então, beleza.
1: Isso
0: aqui é aquela bainha.
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3: O turista argentino de 63 anos, preso em flagrante por injúria racial contra uma criança de 7 anos, foi encaminhado para uma unidade prisional. Nessa segunda-feira, a Polícia Civil informou a ratificação da prisão em flagrante ocorrida no domingo em São João del Rei, na região central do estado. De acordo com a polícia militar, na manhã de domingo, a mãe da criança acionou a polícia e afirmou que o homem havia fotografado o filho dela, de 7 anos, durante um passeio de trem entre Tiradentes e São João del Rei. Ainda de acordo com o relato da mulher, o suspeito teria postado as fotos, junto com comentários racistas, em um grupo de WhatsApp em espanhol. Uma outra passageira teria visto a ação do turista argentino e alertado a mãe da criança. Ao abordar o homem, a mulher conseguiu pegar o celular dele e fotografar parte das postagens. O homem teria tentado desembarcar do trem, mas foi contido pela mãe da criança e outros passageiros até a chegada à estação, onde os policiais militares fizeram a prisão. O celular do suspeito foi apreendido, entregue à Polícia Civil e será periciado. O homem ainda estava com uma bolsa com dinheiro e vários objetos. Em nota, a VLI, empresa que opera o trem turístico entre São João del Rei e Tiradentes, lamentou o ocorrido e informou que prestou apoio à família e que está colaborando com as autoridades para o esclarecimento dos fatos. Conforme a Polícia Civil, o inquérito foi aberto para investigar o caso. As possíveis vítimas e testemunhas serão ouvidas e diligências serão realizadas. Reportagem Leandro Siqueira.
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1: 15 horas e 2 minutinhos.
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1: E agora a hora sagrada do Bazar Maravilha, aquela hora que a gente coloca no ar duas gravações com a baixinha e oferecemos para aniversariantes. Hoje é aniversário de Rita Benedito, cantora Rita Benedito. Começou como Rita Ribeiro, mudou o nome, é amiga querida. Vamos ouvi-la cantando daqui a pouco, daqui um minutinho, e cantando uma música linda, tá? Daqui um minutinho. Parabéns, Rita Benedito. Hoje também é o dia da costureira. Perguntinha de hoje: você, na sua família, tem alguma costureira na sua família? Ou você, costureira? Olha, porque é interessante isso. A maioria das que eu li até agora, passei os olhos aqui no zap, a maioria dos ouvintes estão dizendo que sim. Ou a avó, ou uma tia. Teve um que colocou até uma vizinha dele, era costureira. Então, se você viveu isso, se conhece alguma costureira aí, dê parabéns para ela. Hoje é o dia da costureira. Também hoje é o dia do massagista. É aquela pessoa maravilhosa. Olha, depois de uma massagem, o mundo é outro. Todo mundo, quem já viveu um momento com um bom massagista, sabe o que eu estou dizendo. Eu sou colunável, né? Então eu já vivi várias massagens e salva a gente. Marquinhos, inclusive, um ouvinte pôs aqui, conhece ele, falou: realmente, Marquinhos é tudo de bom. Ela pôs: tudo de bom. É mesmo. Marquinho cura, né? A gente sai de lá novo, né? Eu brinco, eu falo, eu saio do Marquinhos Doim, eu saio da massagem dele com 18 anos. Sabe quando você tem 18 anos? Sensação é essa. Marquinhos, um beijo aí. A irmã dele, Terezinha, minha amiga, virou estrela. Irmã e amiga, casou com um alemão maravilhoso, com o Hans. Então conheço a família toda há anos e adoro. E o Marquinhos é tudo de bom mesmo, como disse a ouvinte. Então ofereço hoje para os massagistas também. Ofereço também para o trabalhador rural. Hoje é dia do trabalhador rural. Parabéns para vocês. Então para todos eles eu ofereço duas gravações com a baixinha. E hoje também, hoje é aniversário da minha comadre Rosana Campos Rocha. Ou Vasconcelos Rocha. Rosana, comadre, esqueci o seu sobrenome, mas ela fez a festa no fim de semana, mas é hoje que é o aniversário dela, casada com o Beto, meu compadre Beto, gente finíssima, da mais alta categoria. Beijos aí, Rosana Campos Rocha, ou Vasconcelos, beijo aí pra você, tá? Pros meninos também. Então ofereço pra essa turma toda duas gravações da baixinha, que ela gravou em Londres, em 1969, ela foi para Londres e em uma semana, na verdade foram 5 dias, ela gravou um disco lá em Londres com músicos londrinos e ficou bom, como sempre, né? Então eu programei hoje duas faixas desse disco e ofereço para todos os aniversariantes do dia. Solta aí, Zé Lu, com vocês, ela.
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cantei juntinho, viu, com o bonitinho. Não vi que o microfone tava ligado, não. Ah, Zé Lu, ela fez aí Corrida de Jangada, do Edu Lobo e Capinã. E antes ela fez do Menesca, do Ronaldo Bosco, numa versão aí por inglês do Ray Gilbert. Ela fez aí Você, Você, Manhã de Todo Meu Você, Que Cedo Entardeceu. Essa música é linda, né? Linda, linda. E ofereço hoje para os aniversariantes do dia, para minha comadre Rosana Campos Rocha Vasconcelos. A Rosana, eu sou padrinho de casamento dela e Beto, e eu sou aquele padrinho, sabe aquele padrinho bacana, que aí eles casaram, foram para a lua de mel em Cabo Frio, e eu fui junto para a lua de mel com eles. Você acredita nisso? Eu e o irmão de Beto, o Paulo, Paulo Henrique, trabalhou aqui na Rede Minas, inclusive, dança flamenco maravilhoso. Eu e Pablito fomos juntos na lua de mel de Beto e Rosana. E hoje é aniversário de Rosana. Beijo pra você aí, comadre. Beijão, beijão. Hoje é dia da costureira, foi para todas as costureiras nossas ouvintes. Dia do trabalhador rural, dia do massagista. Parabéns para todos nessa data querida. E hoje também é aniversário de uma moça que nasceu no Maranhão. O nome dela, Rita de Cássia Ribeiro. A princípio, quando ela começou no princípio da sua carreira, ela adotou o nome Rita Ribeiro, mas mudou o nome na sequência aí. Em 2012, ela mudou o nome para Rita Benedito, para fazer uma homenagem às suas raízes, seu pai e entidades religiosas. E ela canta muito. Ela tem um disco, que inclusive um show também, chamado Tecnomacumba, que é maravilhoso, é maravilhoso. Querida Rita Ribeiro, quando lançou o primeiro disco, veio aqui no Bazar e sempre vem, gravou Vanderly, e vamos ouvi-la agora, aniversariante do dia, acompanhada no violão pelo Jaime Allen. O Jaime Allen foi maestro de Maria Bethânia durante anos, vários shows e discos, ele que era o maestro. E ele acompanha a Rita Benedito aí no violão, cantando uma música que ela diz que foi Deus quem fez o amor da vida dela. Então vamos conferir agora a aniversariante Rita Benedito, acompanhada pelo violão do Jaime Allen.

Ô Rita Benedito, pode mandar o endereço desse Deus aí para ele fazer um monte, né, de namorado pra gente, né, não? Rita Benedito é o nome dela atualmente, fez aí acompanhada no violão pelo Jaime Allen. O Jaime foi maestro arranjador de Maria Bethânia durante anos e anos. E eles fizeram aí Foi Deus Quem Fez Você, que é do Luiz Ramalho. A Rita é do Maranhão, querida amiga, e tem discos maravilhosos. Ela foi pro Festival de Montreux, se apresentou ao lado de Ney Mato Grosso e Milton na época. É maravilhosa. Parabéns para você, Rita Benedito. E a perguntinha de hoje é: na sua família existe alguma costureira? Olha, a maioria aqui, desculpe, o Luiz Bento dizendo: minha avó costura ainda. Olha que ótimo, é o Lucas Bento Moraes. Que maravilha. Chegando a Maria Lucas, eu comentei aqui que Maria Lucas sofreu um acidente, e ela mandando notícias aqui dizendo: alguém me falou, muito obrigado, já estou quase boa. Ah, que bom, Maria Lucas, um beijo aí para você, melhoras, conte com a gente. Chegando a Gilmara Ferreira: minha avó e minha mãe costuravam. Não falei? Todo mundo tem um na família. Boa tarde, Tuti, equipe. Minha mãe era costureira e uma das mais procuradas do bairro pela qualidade do trabalho. Minha irmã mais velha herdou o gosto pela costura e também é uma boa profissional. Me lembro que quando entrei para a escola, já fui alfabetizado, porque minha mãe passava lições para eu fazer ao lado dela enquanto ela costurava na máquina. Pode crer, pode crer. Falou e disse. Cadê o nome? Não colocou o nome. Paulo Silas. Colocou assim, lá em cima tem. Paulo Silas, obrigado aí pela audiência e participação. Chegando a Soraya Roberta: minha avó e minha mãe costuravam. Tô te falando. A Viviane Muse: minha avó e algumas tias costuravam. Tô te falando. Chegando aqui a Michele Alves: minha avó e algumas tias costuravam. Olha só o tanto de gente. Chegando a Cristilene Aparecida: minha avó e minha mãe costuravam. Tô te contando, não te falei? O João Vitor Ramos: minha avó e minha mãe costuravam. O Rafael Almeida: minha avó costura até hoje ainda. Falou, Rafael Almeida. Chegando o Elcio Honorato: eu sou costureiro, amo minha profissão. Oh, que ótimo. Parabéns para você, Elcio Honorato dos Santos. Chegando Ronald Eduardo: minha avó e algumas tias costuravam. Viu? Todo mundo teve uma avó, uma tia que era costureira, né? O Lucas Barbosa dizendo: minha bisavó, que já virou estrela, era uma excelente costureira, Dona Margarida. Também era alfaiate. Olha que chique. Chiquérrimo, Lucas Barbosa. Chegando Virgílio Alves: na minha família não tive costureiras, mas tive uma vizinha que diziam que costurava para fora. Nunca cheguei a fazer roupa com ela. É o Virgílio Alves. Passou perto, né, Virgílio? Obrigado aí pela participação. Olha, mandou a foto de uma blusa dele. Quem é? É o Luiz Carlos de São Paulo, nosso ouvinte em Sampa. Boa tarde, Tuti, Luiz Carlos de Sampa. Como diz Caetano Veloso, minha avó Maria fazia tricô, fazia blusa de lã para toda a família. Vó Maria viveu 96 anos e ele mandou uma foto da blusa de tricô que ela fez para ele. Viu que maravilha? Falou, ô Luiz Carlos, um abraço aí para Sampa e para você. E agora, vamos fazer uma saladinha, Zé Lu? Traz aí o prato, os ingredientes. A gente vai fazer uma saladinha agora com pouquinho de molho de samba, pode ser? Um molhinho de samba, assim. Depois a gente põe um pouquinho de molho de gafieira, pode ser também? Gafieira, vai ficar bom. E a gente termina com a Leni, com aquele molho de Leni Andrade que só ela tem, pode ser? Então, nossa saladinha do dia. Solta aí, por favor, vamos servir para os ouvintes.

0: Leni Andrade, com seu swing maravilhoso, fez o Carlos Lira e do Vinícius Moraes, Pode Ir. E o Zé Lu, que tem ouvido o musical, falou que está acompanhando ela, deve ser aí no violão, o Menesca, talvez, maybe, perhaps. E antes ouvimos o Wilson das Neves e Chico Buarque, fizeram deles Grande Hotel. E Nana Caymmi fez da Sueli Costa Até o Redentor. Que salada boa, hein? Nana Caymmi, Wilson das Neves, Chico, Leni Andrade. Eba, eba. Vamos agora para um pequeno intervalo e voltamos com um recadinho.
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6: Próximo fim de semana, agora sábado que vem e domingo, no Grande Teatro do Sesc Paládio, acontece a apresentação do espetáculo Mulher em Fuga. E vamos saber um pouquinho mais sobre esse espetáculo com a atriz Malu Galli, que mandou um recadinho pra gente. Fala, Malu!
7: Oi, Tuti, tudo bem? É um prazer vir aqui convidar os ouvintes do Bazar Maravilha para o espetáculo Mulher em Fuga, adaptação nacional dos livros Lutas e Metamorfoses de uma Mulher e Monique se Liberta, do famoso escritor francês Édouard Louis. Mulher em Fuga conta a história da Monique, a mãe do Édouard Louis, em diferentes momentos da vida dela, propondo reflexões sobre violência de gênero, apagamento das histórias da classe trabalhadora e o poder das narrativas pessoais na construção da memória coletiva. É um tema atual que reflete o retrato de tantas mulheres brasileiras que, contra todas as adversidades, assumem a chefia das suas famílias e reinventam suas vidas. Nas obras, Louis reconstrói a trajetória da sua mãe a partir do olhar do filho, que testemunhou um percurso marcado por pobreza, humilhações, trabalho exaustivo e um casamento abusivo. E o momento em que a mulher decide romper com o ciclo de violência e buscar dignidade, liberdade, reconstrução, assumindo a autoria da sua história dentro de um sistema que silencia as mulheres da classe trabalhadora. No teatro, os livros, que até o momento nunca haviam sido encenados no Brasil, ganham dramaturgia inédita assinada por Pedro Kozowski, com direção de Inês Viana. No palco, eu estou acompanhada do grande ator Thiago Martelli, que também é o idealizador do projeto. Em Belo Horizonte, a gente vai fazer duas apresentações, nos dias 30 e 31 de maio, sábado às 21h e domingo às 19h, no Grande Teatro do Sesc Paládio. Esperamos vocês! Um beijo!
6: Um beijo, Malu Galli, atriz do espetáculo Mulher em Fuga. Duas apresentações somente em BH, sábado às 9, domingo às 19h, no Grande Teatro do Sesc Paládio. Ingressos à venda pelo Simpla, com Y, simpla.com.br ou na bilheteria do Cine do Grande Teatro do Sesc Paládio. Falou, atriz Malu Galli, obrigado aí pelo recadinho. E galera, perguntinha de hoje: você já teve uma costureira na sua família? Responda aí no nosso zap. E se você é fruto de um bar, se fruto é bom, né? Se você é fruto dessa época em que existia o bar do Lulu no bairro Santo Antônio, entre no meu Instagram, no meu Facebook e veja a foto que eu coloquei lá. As pessoas estão, cara, até agora 148 mensagens só no Instagram, tá? É, falando do bar. Entre eles tem Gorete Milagres, começou lá no bar do Lulu, Flávio Venturini também comentando, Tisha, a jornalista da Globo Larissa, a Paulinho Boanova, o Daniel Zezé, Letícia Coura, Wolf Borges, cara, uma galera da pesada aqui falando: Tuti, essa foto me levou lá pra trás, lá pro passado. E o Gustavo Baracho, entre os comentários, mensagens, mais de 11 mil pessoas já viram a foto no meu Instagram e no meu Facebook. E o Gustavo dizendo: Tuti, eu conheci o bar, eu tinha 13 anos, fui com meu primo de 17, kkk. No dia, olha a historinha dele, no dia teve um pocket show de humor, não lembro o nome da atriz, infelizmente. Talvez eu conhecesse hoje em dia e não lembrava o nome. Eu tô achando que foi Gorete que faz. Ô, coitado, não foi não, ô Gustavo? Bom, aí ele continua: lembro também da gente, após o show, colocando músicas da Elis Regina na máquina. máquina na Jukebox. Acho que foi a primeira vez que vi máquina de música e a primeira vez que eu ouvi Elis Regina. Me marcou muito aquela noite. Tenho toda a atmosfera na minha cabeça até hoje. Eu morava no interior na época e vivia outra vida. Falou e disse, Gustavo. E o Shimir dizendo aqui, o melhor de tudo era não ter hora para nada, nem para chegar, nem para ir embora. Verdade, o bar do Lulu, você chegava a qualquer hora, estava aberto. Você saía a hora que tava, dava na sua cabeça. E ele continua aqui. Lulu foi mais uma vítima da 040. Grande cara. É porque o Lulu virou estrela no acidente de carro, né? Foi triste, cara. Bom, ele continua aqui. Como o BH ainda tem coisas do interior, ele se tornou cliente do banco que eu trabalhava. Boas lembranças, olha só. E o Eric dizendo, caramba, o bar do Lulu foi o comecinho de tudo que veio depois. Os loucos sabem. Numa sentada, a gente se transformava. KKKKK. Ficou só na memória. Minha esposa morava na rua Carangola. Então ele frequentou lá o Eric. Falou, Eric. Cara, tem até agora 148 mensagens e uma galera aí maravilhosa comentando a foto que eu postei no meu Instagram e no meu Facebook. Se você quiser vê-la, você que é dessa época, vai ficar com saudade, tá? Do Bar do Lulu. Entre aí, só é colocar Tutti Maravilha no Instagram ou Facebook, ok? Tutti com três T's. Zé Lu veio? Zé Lu veio. Então, Zé Lu, vamos ouvir agora disco novo. É um disco que acabou de sair, eles lançaram agora, o Boca Livre, com o título Boca Canta Edu. É para ouvir de joelho, tá? Esse disco. Eu ouvi inteirinho esse fim de semana. É lindo, lindo, lindo. E vamos ouvir duas faixas desse disco. Solta aí.

0: errou tudo a máquina ali, colocou Rodrigo, Rodrigão. Bom também, se der tempo tem Rodrigo também na área hoje, no bazar, tá? Mas agora vamos ouvir o novo disco do Boca Livre. O título é Boca Canta Edu. Acabou de ser lançado. É maravilhoso, cara, maravilhoso mesmo. E a primeira faixa que vamos ouvir tem a participação do Edu na faixa. Eles convidaram o Edu para participar do disco também. Mas a maravilha é desse jeito. A gente coloca músicas boa brasileira de ontem, de hoje, quiçá de amanhã. E o Luiz, e chegando aqui, respondendo a perguntinha nossa, que é, tem costureira na sua família, a maioria respondendo que ou a avó ou tias foram ou são costureiras até hoje. Chegando aqui o Antonino Alberto, dizendo minha tia e também minha madrinha era uma costureira de mão cheia. Falou. A Marília Otília. Tuti, minha avó, da parte do meu pai, era costureira. Me lembro dos vestidos que ela fazia para nós ainda criança. É a Marília Otília dos Santos. Falou, Marília Otília. Obrigado aí pela participação. Chegando Eustáquio Machado, dizendo teve uma falecida tia, era costureira da família toda. Tinha isso também, né? Alguém da família virava costureira, aí costurava para a família inteira, né? Chegando Flávio Januzzi, minha avó costurava apenas para a família mesmo. E minha mãe também ainda costura. Olha que bom. Falou, Flávio, dê um abraço na sua mãe, porque hoje é o dia da costureira. A Ângela Castro, minha avó foi costureira e tenho ainda hoje a máquina que foi dela. Linda, embutida na mesa de madeira e pedal. A máquina tinha pedal, né? Depois surgiram os motorzinhos, né? Elétricos, né? Falou, obrigado aí pela participação, Ângela Castro. Chegando aqui o Lincoln Aloysio, dizendo, minha mãe é uma excelente costureira. Quero ingressos. Falou Lincoln Aloysio Gomes. Obrigado. É uma excelente. A mãe dele continua como costureira. Obrigado aí pela participação. Um abraço para sua mãe. Chegando aqui a Maria Luciana da Silva. Ah, foi a que disse. Tuti, estive na Bahia, me lembrei de você. Falou, quero ingressos. Cruza os dedos aí, tá? Cruza os dedos, quem sabe o resultado daqui a pouquinho, finalzinho do programa. Chegando aqui, aqui, voltou. Boa tarde, sou Eni Mosqueira Antônio, da cidade de Sabará. Escuto o Bazar há 39 anos, amo demais, obrigado. Sou costureira desde os meus 11 anos, hoje tenho 64. Não aprendi outro ofício, fiz muitas roupas sob medida, hoje trabalho com consertos e reformas, sempre costurando e ouvindo o Bazar. Muito obrigado pela companhia de todas as tardes. Eu que agradeço, Eni Mosqueira de Sabará. Fica lá costurando e nos ouvindo. Obrigadíssimo. O Newton Barbosa dizendo, minhas irmãs, Glória e Gleice, são excelentes costureiras. Opa, dê um abraço nelas aí, Newton Barbosa, por favor. Chegando aqui, quem é? Andréia Rosa. Boa tarde, Tuti, toda a equipe. Minha mãe Joaquina, grande costureira. Homenageio-a. Mãe guerreira e criou 9 filhos com sua arte e ofício. As 5 filhas herdaram o seu dom. Lembro-me dos seus ensinamentos ao lado da máquina de costura. Aprendi a fazer bainhas, pregar os botões e entregar as encomendas para as freguesas. E o tempo passou. Fui cabeleireira durante 40 anos e agora o dom e o aprendizado me fez retomar a essência dela. Surgiu em mim a artesã, que sempre fui, e sua máquina de costura está fazendo parte dos meus melhores trabalhos e sonhos. Obrigada, minha mãe, por fazer parte da minha história. Andréa Rosa. Ah, que lindo, Andréa. Você fazendo homenagem para sua mãe. Que lindo, adorei. Obrigado aí. Valeu. Chegando mais um aqui. Pulou. Oh, quer dizer, sumiu. É porque tá, vai entrando gente, aí vai pulando aqui, tá bom? Agora sim, produção ali. Ainda não. É o disco do Boca Livre, novo. Eu abri falando nele, chamei ele agora, mas ele não estava ali na máquina, está entrando agorinha. Chegando a Silvana Carvalho, dizendo: Tuti, sou de BH e esse ano estou morando em Brasília. Todos os dias acompanho o seu programa pela Alexia. Sou muito sua fã. O sou virou são, tá? Sou muito sua fã. Em BH, nossa costureira, 50 anos, é a Maria. Ela está com 92 anos e ainda atende seus clientes, que já são seus amigos. Semana retrasada, estava em BH e a encontrei na floresta, na rua Curvelo. Ela anda para todo lado e tem uma prosa super alto astral e contagiante. Ah, que ótimo. Então, um abraço para Maria, costureira aí da Silvana Carvalho. Silvana, obrigado pelas palavras carinhosas. Agora sim, para ouvir de joelhos, vamos ouvir um novo disco do Boca Livre.
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0: Acabamos de ouvir duas faixas do novo álbum do Boca Livre. O título é Boca Canta Edu. E eles convidaram o Edu para participar do disco. Eles fizeram aí Viola Fora de Moda, que é do Edu e do Capinã. E antes fizeram Arrastão do Edu e do Vinícius, com participação de Edu Lobo. E o disco está lindo, tá? Eu recomendo, o disco está maravilhoso. Entre aí nas plataformas, já está disponibilizado em todas as plataformas. Você vai gostar, te garanto. Se você tem ouvido de fino trato, você vai gostar. E um toque agora para já ir fechando as portas do bazar. Toque bacana. Está rolando Semana Nacional do Choro, ocupando vários espaços da cidade, desde o dia 22 agora, e vai até o dia 30, inclusive no Bar Timbuca, lá no bairro Serra, na Avenida Afonso Pena, tem a apresentação do grupo Flor do Cerrado, a partir das 19 horas, amanhã, dia 26, participando aí da Semana Nacional do Choro, o grupo Flor do Cerrado, 19 horas, Bar Timbuca, Afonso Pena, 4321. A programação completa dessa Semana Nacional do Choro você tem aí nas plataformas, só é colocar Clube do Choro BH. Ou o nome do grupo, flordocerrado.choro. Flor do Cerrado é o grupo que toca amanhã, a partir das 19 horas, na Afonso Pena, 4321, bairro Serra, no bar Timbuca. Nome bom, né? Timbuca. Falou e disse. Vambora, vambora. Quem ganhou ingressos hoje para o espetáculo Mulher em Fuga foi o Elson Honorato dos Santos. Elson, Flávio Henrique vai entrar em contato com você através do seu zap, ok? Muito obrigado você, ouvinte de ouvido de fino trato, pela audiência. Fica agora na AM com Everton Contígio, na FM Cristiano Batista. Faltando um minutinho para as 16h. Eu volto amanhã, a partir das 14h. Boa semana. Fui!
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0: Boa tarde, boa tarde, boa segunda-feira e boa semana para todos nós. Estamos chegando com o nosso Delírio e Companhia. Vamos até os 5 minutos para 5 pela Rádio Inconfidência Belo Horizonte. Na mesa de áudio e programação musical, nosso DJ PC, o Paulo César, já há mais de 20 anos, né? A produção é do Vladimir Penido e Maria Eduarda Leles. Eu sou Everton Contígio. Daqui a pouco, seu Onofre, Canarinho, Titi, locutor oficial, Isabela e a sua participação através do WhatsApp 31982762663. Começamos com a parada de sucessos de todos os tempos.
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0: Estamos de volta pela Rádio Inconfidência Belo Horizonte, na parada de sucessos de todos os tempos, Maria Bethânia e Gal Costa. Música da Dona Ivone Lara. Alguém me avisou? É essa? Ah, sonho meu. É porque eu saí aqui e não ouvi, só ouvi a introdução da música. Mas é boa também, né? Muito bem. Vem chegando El Moshiba.
1: Eu tô chegando. Qual sentido? Delírio e companhia.

0: Frições sentido. Já é. Boa tarde, Deus abençoe, ilumine e proteja a todos, principalmente os velhos e as criancinhas do Vovô Norte. Friagem tá aí, final de semana já teve friagem, né, Narigudo? Boa tarde.
1: Boa tarde, seu Norte. Já teve frio. Sábado, eu fiquei em casa, enrolado num cobertor, deitado, assistindo televisão, comendo coisas quentes, também bebendo coisas quentes, né? Mas tá bom, eu gostei.
0: Não gosto, não. Velho não gosta de frio, né? Velho, frio faz mal, os ossos dói, bobe, e vira uma confusão, né?
1: É verdade, mas é isso. Tá aí, nem chegou ainda, nem começou, hein? Mostrou só a ponta do iceberg.
0: Ponta de quê?
1: Nada não. Olha o Titi chegando aí com essa carinha vermelha.
2: Ai, ai, boa tarde, Detetum.
1: Boa tarde, amiguinho querido.
2: Boa tarde, Tecetaria. Ou não estaria? Ué, tu tão delícia.
1: Por que será?
2: Eu tô chegando agora do aeroporto.
1: Aeroporto?
2: É.
1: Onde foi?
2: No aeroporto, eu fui levar a minha coleguinha, a Nishuka.
1: Ah, japonesa.
2: Japonesa.
1: Já tinha um tempão que você não falava dela, já tava com saudade da família.
2: Eu fui levar ela, o pai dela, Mijançou, né? E a avó, Mijona.
1: Ah,
2: né?
1: O nome da avó é o melhor que existe, né?
2: Eles foram viadar, né?
1: Pra onde?
2: É pro Japão.
1: Japão?
2: É pro Japão, ela falou que foi lá ver os dois filhos dela, né?
1: Filho de quem?
2: É, da Michuca.
1: A Michuca é a
2: filha. Tem dois filhos lá no Japão.
1: Sim.
2: Aí ela falou comigo, fez uma proposta pra mim. Ela falou assim, Titi, lá no Japão eu tenho dois filhos. Aqui no Brasil eu não tenho nenhuma.
1: Mas você falou
2: eu sou virgem aqui.
1: Aqui no Brasil é virgem.
2: Aí ela me fez a proposta de casar com ela.
1: Tá certo. E você acreditou?
2: Não, eu estou ainda analisando, né?
1: E senta, analisa e pensa, mas com carinho, viu?
2: Com carinho, né? Obrigado.
1: A Isabela está chegando. Boa tarde, Isabela.
3: Boa tarde. Boa tarde, Delírio e Companhia. Boa tarde, Everton Gontijo.
1: Boa tarde, seja bem-vinda.
3: Muito
1: sempre
3: obrigada.
1: Um prazer recebê-la.
3: Boa tarde, PC. Boa tarde, Titi.
2: Boa tarde. 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I never saw my bio, so na nujo.
0: I never saw my bio, so na nujo. Não me cumprimenta, né?
3: Ô, seu Onofre. Boa tarde.
0: Vem também a gente, viu?
3: Mas eu ia te cumprimentar.
0: Hoje está aqui, veio visitar nós, direto lá do Espírito Santo, de Viana, nosso amigo Gerson. Já está aqui. Bom sentido, já conheceu a Isabela, né? O Titi, já passou um susto vendo o Titi. Tudo bom, Gerson?
4: Tudo bom, boa tarde,
0: meus amigos. Beleza, você tá longe. Dá pra escutar daí, Pedro? Então tá certo. Dona Rosa está boa?
4: Tá meio passando mal, mas tá melhorando.
0: Não,
4: né?
0: Quis vir, não?
4: Não quis vir, não, que ela tava passando mal demais, né?
0: A Dona Rosa, melhoras, viu? E o Bernardo? O
4: Bernardo tá lá ligado. Que abraço só nosso.
0: Alô, Bernardo, Deus te abençoe. O vovô tá aqui, ó, na rádio, viu?
5: Bebê.
0: Na rádio.
2: Ele veio aqui.
1: Na rádio.
2: O Ederton, o Derson, veio aqui por um propósito.
1: Por favor, quem?
2: O Derson.
1: Que Derson?
2: O Derson aí, de lá de...
1: O Gerson.
3: O Derson. Né, Titi?
2: Ele fica com um propósito.
1: Qual propósito?
2: De levar eu pra adotar eu.
1: Ai. Alô, Dona Rosa.
2: Vai adotar eu.
1: Chupa essa manga aí, Dona Rosa.
2: Ó, Dona Rosa.
1: Titi tá querendo ir pra aí, ó.
2: Minha futura nanã.
1: Muito difícil, hein? Muito bem, agora a voz e a vez da voz de sapo rouco, locutor oficial.

0: Alisson.
1: Quê? Alisson, que falou. Alisson.
2: Esse aí é o garotinho Jordi, não é isso o nome dele? Não sei o que, ele é true bebê. Isabela fala francês, né, Isabela? Não sei que, agora eu não me lembro o nome da música. Nem sei como se escreve. É bonitinho, né? Na época acho que ele tinha 4 aninhos, né? E tocou pra caramba isso. Locutor oficial.
3: Boa tarde, narigudo, boa tarde. Hoje é o dia da adoção, viu, Titi?
4: Oi, Doutão. Ah, tá vindo por isso que o Derson tá aqui me buscar. Ah, Tatá.
3: É o dia da adoção. É o dia do orgulho nerd. E o dia da toalha, não entendi a relação, mas é o dia internacional da tireoide, eu nem sabia que existia um dia. Alô, tireoide, um abraço. É o dia mundial dos vizinhos. Vizinho gente boa, tem vizinho bala, né? É o dia internacional das crianças desaparecidas, o dia do sapateado, dia da África, dia da costureira. Dia Nacional do Massagista. Então um abraço para a nossa querida favorita. Daqui a pouco o Cararinho vai falar que ela é massagista oficial. Dia da Indústria e do Industrial. Boa tarde a todos. Isabela, como vai você?
5: Tudo bem, locutor oficial, tudo bem?
3: Tudo bem, meu querido amado. Salve, salve, Moshiba, como vai?
6: Vou bem, ó. As minhas custas. Não é as suas, né?
2: Muito bem.
3: Meu querido amiguinho Titi.
4: Como vai o Tê? Eu preciso saber da tua vida.
3: Hoje ele está entusiasmado, não é?
4: É, o dia que a Jadela vem, meu coração bate mais forte.
3: O seu coração por ela gela?
4: É, gela, por tigela, né? Por tigela.
2: Muito bem, nosso amigo hoje tem a vinheta, PC, é o Canarinho. Ele está chegando, para ele tem que ter a vinheta.
7: Ele está chegando, Canarinho, o corno.

0: Ele está chegando. Canarinho, o corno.
1: Ser corno ou não ser, eis a minha indagação.
2: Boa tarde. Eu já falei, boa tarde nada, boa eu já tô tarde. Nervoso.
3: Amigo
2: essa
3: querido.
2: Vinheta aí, você viu que deu até zebra aqui.
3: Deu um tilt aí.
2: Não parece... É, porque deu vontade de sentar a mão.
3: Eu pensei que a energia tinha caído, foi você que apertou lá, né?
2: Eu apertei lá pra acabar com essa vinheta, porque como é véia.
3: Titi apertou aí o botão da cartucheira, viu, PC? Foi ele que travou aí.
2: Eu te dou um karatê, tá, PC? Boa tarde, Isabel.
4: Boa tarde.
2: Boa tarde, Everton.
3: Boa tarde, amiguinho.
2: Boa tarde, esse velho safado.
5: Boa tarde, tem que cumprimentar, eu gosto mais velho.
2: Ele até sabe que é o velho safado, até responde.
5: Seu nariz que é safado.
2: Boa tarde, seu Gerson, que vem cá prestigiar a gente, né? E já tá convidado pra comer a rabada da favorita lá em casa.
3: Vai encarar, Gerson, a rabada da favorita? Cuidado, eu acho que você não deve responder essa pergunta, não.
2: Acho que eu vou ter que botar lá uma ambulância do lado de fora.
3: É comprometedora. Muito bem, já que, como diz o padre, o pastor e afins, já que estamos aqui todos reunidos, não é?
2: Amém.
3: Beleza, então. Vamos para as mensagens do WhatsApp. É com você, locutor oficial.
6: Vamos lá então, atenção, já, a primeira já está aqui. Um Dolaci, vamos lá. Boa tarde, Everton. A toalha é o símbolo do dia do orgulho nerd, 25 de maio. Graças à série de livros de ficção científica, O Guia do Mochileiro das Galáxias, de Douglas Adams. Na obra, a toalha é considerada o objeto mais útil para um viajante intergaláctico, servindo para se agasalhar, lutar ou até se proteger de perigos.
3: Rapaz, mas é muita coisa, né? É delirado, mas a toalha pode te fazer tudo isso, né? Quem mandou foi o Sávio, de Paracambi, no Rio de Janeiro. Sávio, muito obrigado pela explanação. E eu não fazia ideia nenhuma que a toalha tinha a ver com o nerd. Então é isso, dia 25 de maio, dia do Orgulho Nerd. Beleza, deixa eu ver o que mais temos aqui.
6: Atenção, excelente tarde, delirantes. Oi, Titi, acho que você gosta de menino, por isso sempre dá fora na Catarina. Saia do armário, seja feliz com seu grande amor, o Jailson. Todos nós te apoiaremos sempre. Abraços, é o Cristiano Martins.
2: Ô, Cristiano Martins, você tá enganado, sabe? Só pute.
5: Jailson, meu coleguinha, ele não tem esse interesse. É só amizade, sabe?
2: Eu não tenho nada pra dar pra ele em troca.
3: Quem sabe tem e não está sabendo. Amizade,
5: né? Jailson.
3: Vamos lá, então. Mais uma mensagem, licutor. Licutor é ótimo, né? Sabe que tem gente que fala isso, né? Ele é licutore. Licutore.
6: Boa tarde, turma do Delírio. Estou ligado nesse maravilhoso programa. É o Levino, de Capão Bonito, São Paulo. Será que naquela cidade que se chama Carranca, o céu fica sempre carrancudo?
3: Eu não faço ideia, mas se eu olhar aqui pro seu Onofre, eu sinto isso. Um abraço, muito obrigado, Levino, Capão Bonito, São Paulo. Que bacana, dê notícia sempre. Mande abraço pra nós. Tudo de bom.
7: É, tudo de bom. Aí a mulher aí, ó. Que satisfação ver você aqui, mulher.
8: Saudade do senhor.
7: Ah, bomba, e eu passo dias e noites a pensar no você também. Aí, ó, só Gerson, como é que vai? Tá bom? Vai ficar aí hoje em Belo Horizonte? Então eu vou levar o senhor pra nós passear lá perto do shopping, viu? É, eu vou levar o seu amor também e lá de vir conosco, né?
3: É do...
7: Hein? Isabela não, nas moças? Pode não.
8: Nas moças, não.
6: Atenção, Titi, quando a Catarina ligou pra você dizendo que estava com frio e precisando de um cobertor de orelha, não era para você ir no comércio procurar e dizer pra ela que não tinha encontrado esse artigo em nenhum lugar. É o Bickey Ball do Rio de Janeiro.
5: Olha que não, ela sempre me pede uma coisa que eu não posso.
6: Burro demais.
5: Eu não entendo ela, sabe? Um dia que ela me pediu pra levar um tubertor de orelha pra ela, né? Eu passei na loja, comprei um tubertor, né?
3: Que dureza, hein?
5: Com o dinheirinho que eu tinha, né? Entreguei ela, né? Ela me chamou de otário, né? É muito sofrimento.
3: Mas é difícil explicar pra ele, né, Isabela?
8: Não, né?
5: Aí eu custei ele achar é um tubertor que tinha
6: ele é inocente, boba. Ou
8: uma
6: burro,
8: pureza.
6: Né? Um dos dois, ou é burro ou inocente, né? Eu prefiro achar que ele é inocente.
5: Obrigado.
6: Olha a carinha, você vê, que gracinha.
5: Tatá, eu deixo o meu tatá.
6: Boa tarde, meu amigo Everton. Subido, mas sempre na audiência. Santos, friozinho agradável. Abraços, é o Marcos Rebouças.
3: É, então onde você ouviu subido, é sumido, né?
6: É, subido.
3: Marcos Rebouças, um abraço pra você. Muito obrigado pela audiência e carinho de sempre. 4h22 agora.
6: Atenção, boa tarde, boa semana, Everton, Isabela, Titi, Canarinho e toda a trupe do Delírio e Companhia. Sua bênção, Buxiba.
5: Deus te abençoe.
6: O caboclo d'água manda lembranças e na próxima semana vai passar o feriado na sua casa, ok? Buxiba, o senhor é pai do Voz de Veludo e do Lindeza? O Barba Domingues é a sua cara, deve ser seu filho mais velho, Nilton Reis de Ponte Nova.
5: Vai arrumar a pipa pra você, sem vergonha.
2: O que é, Adelinho?
5: Vai tomar banho, vocês tudo, então.
8: Quem que é?
6: É o Nilton Reis, de Ponte Dova.
8: Ah, Nilton, um abraço e um beijo pra você, Nilton Reis.
5: Vai passear com o Jimmy, a Jéssica me aborrecendo aqui. É,
2: vai lá, tá torrindo.
6: Atenção, Cláudio Renato, do aglomerado Cabana, nosso querido amigo, nosso muito querido amigo, Cláudio Renato. Também manda abraço para Rosemary Ribeiro, Isaac Rodrigues, Juan Rodrigues, no bairro Santa Maria BH, ouvintes seus.
3: Um abraço, meu velho, tudo de bom para você aí, DJ H2O, do bairro Cabana e toda essa turma legal.
4: Hey, hey, Mr. DJ.
3: Um abraço. Muito bem, agora são 4 horas e 23 minutos, 4h23. Deixe-me ver o que é isso aqui. Ah, nosso querido Eduardo de Goiânia. Um bom início de semana, Everton Gontijo, Isabela, Titi, vovó Nof, Zé Aparecido, locutor oficial. E todos aí do Delírio e Companhia, com a proteção de Deus para todos nós, Eduardo de Goiânia. Amém, Eduardo, amém.
8: Ei, Eduardo, semana abençoada, viu? Um abraço e um beijo.
5: Amém, nós tudo, né?
2: Amém.
5: Você não pode falar amém, que você é sem vergonha.
2: Amém, eu falo amém, conto com a amém
5: que
2: eu quiser.
5: Não vai pra igreja nem nada, né?
2: Eu não vou pra igreja não, que eu não tenho tempo, né? Muita.
6: Boa tarde, turma. Fui ao Mineirão ontem pra ver o Cabuloso. Apertado, mas ganhamos. É o Heloísio de Ribeirão das Neves.
3: Sábado, né, Heloísio? Sábado que foi o Cruzeirão. Passou raiva demais. Abre 2 gols, depois toma 2, 3. Aí é difícil. Os gols não foram validados, né? Mas tomou.
6: Boa tarde, cambada. Buxiba, tudo certo? Como foi o final de semana? Locutor oficial Belbago Baster, tudo certo? Tudo bem, meu amigo? Você pecou uma quente hoje para rebater o final de semana? Já, com certeza, na hora do almoço, né? Manda um abraço para o nosso amigo Abate, locutor. Já estou mandando. Alô, Abate.
3: Não é Abate, é Amate.
6: Pois é. O Ricardo fica me atiçando. Zé Aparecido, a mulher tá aí, né? Chama ela pra tomar uma champanhe, seu Zé. Fala o preço pra ela.
7: É uns 33, que custa lá. É, mulher, essa mulher é que vem com a maçã, sabe?
8: Ah,
6: boa,
8: é
6: boa semana. Não pode falar o nome, Isabel. Boa semana, moçada. Abraço, é o Ricardo do Barreiro e seu Zé lá no Nova Sintra.
7: Lá é 33, às vezes 35, às vezes tá na promoção R$ 32,90.
3: Ah, uma diferença assim, monstruosa, abissal, né? Entre 33 e 32.
8: Seu Zé, eu tomo qualquer coisa, uma cervejinha, é melhor, com o senhor.
7: Mulher, você fala só na hora, você capa o gato.
8: Uma caipirinha, é só a gente marcar lá no Mercado
7: cê,
8: Central, cê né?
7: Você marca, mas não vai. No dia você dá o tom em mim.
6: Atenção! Atenção, mas que maravilha de música, Lu Rolls, essa voz potente, grave, aveludada, maravilhosa. Olha aí que maravilha. Ouça, Isabela, o bom gosto musical do PC.
8: Melhor DJ Brasil.
6: Essa música, eu me imagino assim numa sala, a Bélia Luz, bacana não, viu, Gerson? A Bélia Luz, assim com uma conversa quente, uma mulher perigosa assim do meu lado. Anda depressa. Boa tarde, tudo bem com vocês? Abraço a todos. Hoje é feriado aqui na Terra Santa. Brandão em Boca Raton, na Flórida, sempre na escuta.
3: Um abraço, Brandão. Muito obrigado pelo carinho de sempre.
7: Você vai falar menos, amigo?
8: Não, eu queria saber.
3: Por que é feriado? Brandão, se puder, hoje, manda aí pra gente saber por que é feriado. Hoje é 4, não, 4 de junho não é hoje.
8: É o único feriado americano que eu conheço também.
3: É. Deixa eu ver o que temos aqui.
7: Paranã. Ô, Gerson, pode tossir, só Edson, manda sua garganta, não, viu? Se eu quiser, você pode tossir. Eu vou tossir. Hoje eu tô roucozinho, viu? Viu, Gerson? Roucozinho, eu bebia uns goles fim de semana, sabe? Conheci uma outra mulher.
6: Isabela, a maior Miss do Brasil, Alexandre Reis de BH.
8: Alexandre, obrigada. Um abraço e um beijo, Alexandre Reis. Semana abençoada pra você também.
7: Não fica mexendo com ela não, Alexandre Reis. Fica bolinho com a mulher não, viu, cachorro?
6: Atenção, boa tarde, papai. A Jurema esteve na mansão Brochado perguntando pelo senhor. Ficou até 2 horas da manhã esperando você. Por que não veio? Seu filhão, João da Solda. Boa tarde, seu Adolfo. Fui à igreja, como todos os domingos, e rezei por todos. O Cabuloso tá esquisito. Joga bem um jogo, joga mal outro. Ontem, o segundo tempo foi horroroso. Assim não dá. Erli da bateria. Bom dia, Mochibinha. Satisfeito por ter nascido homem ou não? Um abraço para o Gerson, o lobisomem.
9: Eu nem respondo.

0: Também, né? Aquele outro doido, né?
1: É doido, né?
0: Boa tarde, o Cruzeiro ontem foi... Como é que é? Cruzeiro ontem, eu e a Maria Isabel estávamos lá. Ah, é você o Arlen? Ou é a patroa? Depois me responda.
2: Tu, entende?
1: Tu. Muito bonito isso, né?
2: Estéreo.
1: Pois não, Titi?
2: Ah, sabe, eu fiquei muito triste ontem, né?
1: Só um minutinho pra eu dar o crédito aqui. Foi a Cássia, a esposa do Arley, que mandou a mensagem que ela e a Maria Isabel estavam lá no Mineirão. O Arley ficou quieto em casa. Você as conheceu aqui, né, Isabela?
3: Não tô lembrada, desculpa.
1: Não foi você? Quem tava aqui? Titi tava?
2: Não, também acho.
1: Tinha alguém aqui comigo no dia. Que o Arley, a esposa. O Arley mandou pra gente. A esposa trouxe queijo, goiabada.
3: Não tava aqui, não.
1: Ah, não era você?
3: Mas.
1: A Juliana Moura tava aqui.
3: Eu tava escutando o programa e mandei um abraço pra ele.
1: Ah, verdade. Era a Juliana Moura que tava aqui e conversou bastante com a Cássia.
2: Quando eu tô aqui, ninguém manda, né?
1: Ninguém traz nada, né, Titi?
3: Nossa.
2: Bem, nada pra mim.
1: A Cássia falou que era a Juliana, confirmou. Cássia, um abração pra vocês. Passaram raiva, mas saíram com a vitória, né? Maria Isabel Cruzeirense doente, né? Pelo que eu vi. Tá na hora do comercial já? Como passa rápido. Então vamos para o intervalo comercial. Voltamos rápido.

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0: falando. Rádio Inconfidência, seu Zé. Rádio Inconfidência, Belo Horizonte, para o Brasil e o mundo, em ondas médias e curtas, pelos aplicativos de rádio, através do aplicativo oficial da Rádio Inconfidência. Vamos adiante, seu Zé.
1: É, seu Zé, vamos adiante. Deixa eu ver o que é isso aqui. Dia dos soldados mortos. Quem falou isso?
0: Peraí, se eu não deixo eu ler. Deixa eu ver se é. Não, não é, não. Quem mandou aqui? Oliverio. Feriado.
2: Mas deve ser na América.
0: Dia dos soldados mortos na segunda
2: época. Dia dos soldados mortos.
0: É, nos Estados Unidos, é isso mesmo. É porque depois estava complicado aqui, mas ele retificou aqui. É, um abraço, Titi. A benção, seu Onofre. Uma excelente semana a todos. Um abraço, Everton. Sou o Oliverio, bairro Maria Tereza. Ah, sim, Oliverio, é isso mesmo. Ele está falando que é o dia dos soldados mortos.
2: Obrigada, Oliverio.
0: Na Segunda Guerra Mundial. Um nome bonito, diferente, né?
2: Oliverio.
0: Não é?
3: Olidério.
1: Eu também.
2: É quê?
3: É Olidério.
0: É o quê?
3: Olidério.
0: Não faz assim.
3: É, não dou tão adiante.
4: Você só vem pra vacaiar as coisas.
3: O Ederton.
4: Cachorro, sem vergonha.
3: Ô, Tatá, só... eu tô querendo falar com o Ederton. Posso parar?
4: Pode.
3: Mano, não sei o que aconteceu. Olha pra mim, eu quero que todos vocês, o Derson, né?
0: O Derson,
3: o TC, todo mundo, né? Isabela, olha pra mim.
2: Estamos olhando.
3: Eu tenho cara de otário.
0: Muito.
3: Eu tenho.
0: Não, mentira, Tati, tô brincando.
3: É.
0: Por que será?
2: Não, você tem cara de inocente, né, Everton?
0: Muito.
3: A minha coleguinha, né? Aquela dos teitão.
0: Oi.
3: Né? É, toxão,
0: não,
3: né? Ela me chamou pra ver filme na casa dela, né?
0: Ah, é?
3: A Triguete, minha vizinha,
0: sou
3: né?
0: Triguete.

0: E aí?
1: Aí ela falou, Titi, vem cá pra gente ver Faroeste, né?
0: Ah, Faroeste.
1: Eu gosto de
0: Faroeste. É bom, né?
1: Né? Cheguei lá, sentei, você acredita? Ela ligou a televisão, ela tava só de talcinha e sutinão. Só de talcinha e sutinão. Sentou do meu lado assim, ligou a televisão, né? Ah. Aí você acredita que não era Faroeste?
0: Ah, você tá brincando era comigo.
1: O filme tornou.
2: Ah, não.
1: Ela ligou no filme tornou.
0: Aí você aproveitou.
1: Não, eu fiquei olhando assustado, né? Aí ela assim, ela encostou em mim.
2: Perturbou a sua inocência, né? A sua ingenuidade.
0: Foi violado, né?
1: Encostou perto de mim e falou assim, Titi, você via nessas coisas na televisão, filme tornou, deu vontade de fazer alguma coisa comigo?
0: Ah, e aí?
1: Eu falei, deu, valeu muita vontade.
0: Parabéns, Titi, parabéns.
1: Deu vontade de nunca mais ver filme com você. Você falou comigo que é Taroeste, agora você vê que é filme tornou.
2: É uma pureza.
1: E foi embora,
2: mesmo.
1: Né?
0: E aí, o que ela falou com você?
1: Ela falou, otário.
0: Muito bem, deixa eu ir aqui. Boa tarde, amigos. Marcos e Jane de Carrancas passando para desejar uma excelente e proveitosa semana para todos. Beijos para a Isabela. Cabuloso, lá vai indo, né? Sua benção, sua nota.
3: Devagar, né?
0: Hoje, cafezinho da tarde com um bolo de óleo. Olha aqui.
2: Ah, eu tava aguardando, Jane, Marcos. O que vocês iam fazer de gostoso hoje? Nossa senhora, deu água na boca.
0: Alguém já comeu um pedacinho, acho que foi o pedreiro. Olha o bolo aí.
2: Uma semana abençoada pra vocês também, Marcos,
1: eu
2: Jane, abraços, beijos.
1: Eu gosto.
2: Você gosta, né, seu Zé?
1: O lobisomem tá falando trem aqui, ó.
0: Deixa eu ver se é pra ir ao ar. É, pode ser, né? Não tem nada, não. Everton, o De Paula ligou e pediu para lhe falar que o Paulo Sérgio trabalha em uma rádio comunitária em Conselheiro Lafaiete, falando de esportes junto dele. Ele manda um abração para o Gerson. É, De Paula, de Conselheiro Lafaiete. Ah, o De Paula, né? É porque a gente falou do Paulo Sérgio aqui, alguém perguntou sobre ele ou falou que trabalhou com ele, né? O Paulo Sérgio, que era um repórter esportivo, policial, né? Aqui da rádio, trabalhou em outras rádios também, Globo, Itatiaia, acredito que seja isso. Muito obrigado, um abraço, lobisomem.
1: Lobisomem.
0: Nosso amigo Bambu está ouvindo a gente lá em Betim, é o Venilton, um abraço, Venilton. O que mais aqui? O Arley, já falamos aqui, a Cássia que mandou. Saudações celestes a todos. Cruzeiro ganhou e o Cocó perdeu. Bem feito. Abraço, Isabela. Passar bem ao Geraldo Moreira do bairro União.
2: Passar bem também, Geraldo. Abraço e um beijo. Saudações celestes.
1: Não gosto nem de ouvir falar esse negócio de passar bem, sabe?
0: Por quê?
1: Porque eu tava ontem passando a roupa, né?
0: Ah, meu
1: Deus. Só
0: pai.
1: Tem duas cuecas, né? Eu tava passando roupa lá, passando anel no ferro, pra cima e pra baixo, no ferro. Quando de repente a terereca pulou em cima da mesa. Quase que eu passei o ferro na terereca.
3: Que
1: perigo. Quase.
3: Devia ter passado pra acabar
2: que perigo,
3: com
2: esse trem. Né?
4: Atenção, boa tarde, PC, Everton, Antônio Márcio, Nova Lima, abraço para o PC na mesa de áudio, grupo Os Ouvintes do Pascoal, para o Poeta em Nova Lima, para Nilce Lene e seu marido Sidney Itabira, para Isabela, Titi, novo rádio. Ah, o Antônio Márcio mandou uma foto aqui de um radinho, Boto Rádio, a MFM, muito bom, viu?
2: Abraço e um beijo, Antônio Marcos.
4: Ele tá dizendo aqui onde é que vende, viu? É perto do Mercado Central, tem.
2: Ah, radinho.
0: Meu Titi.
1: Ah, não, ele me deu um radinho que toda noite eu ponho ele. Eu ponho terereca de um lado, fico do outro e o radinho no meio. A gente fica ouvindo música.
3: É, que graça.
1: Naquele radinho
3: hein?
1: Que ele deu pra mim.
0: É. O Brandão respondeu aqui agora, ó. Memorial Day. Dia dos Mortos em Combate.
2: Memorial Day.
1: Vamos dar um bacana aí, ó, Titi. Adoro essa música.
4: Boa tarde, turma. Saudações cruzeirenses. Ontem fui ao Mineirão ver o Cruzeiro. É o Carlos de Ibirité. Aqui está ele.
3: Oi, Carlos. Deixa eu olhar você. A sua barriga maior do que a do narigudo.
0: Ô, seu Onofre, deixa de ser indiscreto.
2: Sou implicante, hein, seu Onofre?
0: É um mala, meu.
1: Beleza,
0: beleza,
1: né?
0: Aí
1: um velho safado.
0: Vem, mozgão, vamos do exército. Que exército, Zé? Fez propaganda do exército essa música. É o Europe.
2: Pois é, falou em Memorial Day, né?
0: O Paulo César é rápido no gatilho, né?
1: É, o terceiro na gatilhoso.
4: Né? Olá, turma. Pois não. Pode ir, Isabel.
2: Não, é, marca aqui. Não pode falar.
4: Olá, turma do Delírio e Companhia. Boa tarde, passando para desejar uma semana abençoada para todos nós. Forte abraço ao Paulo de Itutinga, Minas Gerais.
0: Grande Paulo, um abraço, obrigado. Delírio é sugueda. O que, que é sugueda? Ah, não, José.
1: Oh,
0: é difícil demais. Não é sugueda, não é together.
1: Posso mandar um abraço?
0: Por favor, Cecília.
1: Poxa.
0: Canarinho tá dormindo, o que aconteceu com ele?
1: Não tô dormindo não, mas porque...
0: Chateado, né?
1: Chateado com a Rita, depois eu conto.
0: Mas tá
1: eu vou mandar um Carlos Nagno, meu toleguinha.
0: Ah, é outro agora?
1: Não, Carlos Nagno, é toleguinha que escuta o programa todos os
0: amigo
1: dias.
0: Do Jailson também?
1: Não, não conhece o Jailson, não. Ele conhece a Terereca, eu já levei a Terereca pra conhecer, né?
0: Que coisa meio...
1: Ele passou mal.
2: Imagina. E eu vou mandar um beijo especial também.
0: Para
2: a Izinha, uma das minhas melhores amigas.
0: Você já falou dela.
2: É.
0: Bacana. Ô, Izinha, um abraço para você. Um abraço aqui de nós também.
1: Me apresenta ela.
2: Vou apresentar. Vou trazer a Izinha aqui na rádio um dia.
0: Traga, então.
4: Atenção, boa tarde. Deus abençoe a semana de vocês. É, eu vou repetir. Boa tarde, Deus abençoe a semana de vocês. Delvair de Conselheiro Bairrinque, no Paraná.
0: Delvair, um abraço para você também. Muito obrigado pela audiência de sempre, por estar conosco.
4: Boa tarde para todo Geraldo do bairro Ribeiro de Abreu. Um abraço, Geraldo. Deixa eu ver o que é isso aqui. Então, isso aqui não é para nós.
0: Essa música também é bonita, né, São Paulo César? É de luta, né? Filme de Ferran Luta.
4: Que isso, Zé?
0: Como é que chama aquele caboclo forte?
1: Na coteca, senhor?
2: Stallone?
0: É essa aí mesmo.
2: Sylvester Stallone.
0: Stallone, né?
4: Atenção, Eloy e Tânia, na cidade de Confins. Um abraço, amigo. Um abraço pra você também. Tô desejando pra todos aqui a turma.
0: Muito obrigado, Eloy e Tânia.
2: Eloy e Tânia, abraço e um beijo.
1: É mesmo. Não, mas amigo, deixa eu falar uma coisa.
0: Pois não.
1: Né? Eu aproveitar que o amigo Gerson tá aqui, né? Deixa eu contar, porque eu sou homem sortudo, né?
0: Ah, é. Só eu de ter a esposa que
1: você
0: tem.
1: Maravilhosa, recatada, mulher de família, mulher de igreja, né? Morando comigo, casado comigo.
0: Atenção, favorita mulher de igreja?
1: É, ela tá todo dia agora tá indo à igreja.
0: Oh, Deus seja louvado.
1: É, amém.
4: Será que vai sair da vida pregressa?
1: Ninguém tem vida pregressa, não. Respeita a minha esposa. Deixa eu te falar. Então eu fico muito feliz.
4: Ou então tá namorando o padre.
1: Ah, não, eu vou bater nesse velho. Me segura, PC, me segura.
0: Só
1: eu vou
0: bater nele. Pelo que eu saiba. Por favor, seu nosso.
1: Mas não, deixa eu falar.
0: Sarato.
1: Porque aí, por ter uma mulher assim, todos meus amigos gostam dela, sabe? Que ela é uma pessoa maravilhosa.
0: Imagina.
1: Né? Você vê semana passada, né? O Joaquim deu pra...
2: O Joaquim
1: deu aquela televisão, né? De 70 polegadas lá pra casa pra gente
2: deu
1: poder ver.
2: Deu uma televisão?
1: Deu pra favorito.
2: Mas por que que deu?
1: Foi amizade
2: profunda.
1: Profunda no peito. E agora eu chego em casa ontem, quando eu entro assim, eu vejo um sofá enorme, lindo, maravilhoso.
2: Joaquim que deu também.
1: Você também tá, hein?
2: Não, amizade profunda.
1: Mas não é Joaquim, não.
0: É por associação, né? Deu a televisão, deu o sofá.
1: Não, foi Marcão que deu o sofá.
2: Não, Marcão também é um amigo do peito,
1: quer dizer,
2: né?
0: Peito.
1: Eu tô imaginando, sabe, no jogo do Brasil, Nem em casa.
2: Na Copa do Mundo.
1: É jogo do Brasil com sofá.
0: Você não estará lá.
1: Eu trabalho,
0: pois
1: né?
0: Pois é, trabalho. Aí em dois lugares.
1: Imaginando lá Joaquim, Marcão, Paulão, favorita, favorita do torcer. Olha, isso que é família.
2: Isso é lindo.
1: Família!
2: Lindo,
4: sem vergonha.
2: Lindo.
1: Família, viva a família!
4: Safado do afim, dona mulher pros outros.
1: Pode tirar isso aí, PC!
4: Atenção!
2: Engasgou.
4: Vou acabar com essa chacrinha aí. Boa tarde, delirantes. Eu estava no Piauí esses dias, ouvi a Inconfidência no rádio de ondas curtas da minha mãe. Passei 2 meses por lá, comendo pinha em Colônia do Gurgéia. Será que é isso? Piauí. Um abraço para essa doçura chamada Isabela. Gilmar Gonçalves do Paranoá, Distrito Federal.
2: Um abraço e um beijo, Gilmar. Nossa, você é de Brasília e foi pro Piauí. Boa viagem, hein? Bom passeio que você fez.
0: Eu já comi pinha assada.
2: Tô querendo lembrar o que é pinha. Eu já comi lagosta no Piauí.
4: Boa tarde, Gustavo Lincoln de Baimpendi. Hoje é dia do trabalhador rural, 25 de maio. Olha, não estava aqui, não é, na nossa pauta. É, a data foi instituída pelo decreto-lei número 4.338 de 1964. Somos agricultores familiares orgânicos e sempre escutamos a Inconfidência durante todo o dia. Na lida, nas ondas curtas 6.010.
0: Que maravilha, Lincoln, Gustavo Lincoln de Baipendi, muito obrigado, meu amigo. A rádio ainda tem, né, a Hora do Fazendeiro, uma programação dedicada exclusivamente ao homem do campo. Já houve aqui a Onda Verde, chamada assim, né, era uma programação totalmente exclusiva para o homem do campo, mas ainda temos o programa Hora do Fazendeiro, que é o programa mais antigo do rádio brasileiro, quiçá do mundo. Muito obrigado pela audiência. E vocês têm uma importância imensa, né? Essencial para a vida de todos nós, né? Muito obrigado.
5: É, muito obrigado, seu Edson.
1: De nada.
2: É o agro que movimenta,
4: cala,
2: né,
4: a boca,
2: o
4: vocês dois. Vocês ficam falando, Titi e esse velho.
2: Importante.
4: Boa tarde a todos. Enfim, chegou a segunda-feira para comemorar. Almocei um caol no Palhares com meu filho. É o José Maria.
0: É o Canarinho, deixa eu ver se é.
1: Eu não, vai lá não, é?
0: Não, não é você não, Zé Maria Canarinho. Olha aí a foto dele com o filho.
2: O que é caô?
0: O caô é aquele prato tradicionalíssimo do Café Palhares. Que o Café Palhares, desde os anos 30, né? É carne, arroz, ovo e linguiça. E tem um molho especial. Vamos ver se a gente consegue ampliar um pouco. Olha lá. A linguiça, tem um molho especial. E tomando uma. Nossa, que bacana, hein? Bacana, viu, Canarinho?
2: Lugar legal, dois simpaticíssimos.
0: Abraço pra você e pro seu filho.
5: Hein?
1: É porque ela nunca comeu o caldo de favorita. Se comer, vai ligar os beijos.
0: Deixa eu ver aqui. É cachaça, eu pensei, no caldo? O caio de cachaça?
6: Alguém fala que é isso,
0: né? Eu não consegui lugar pra almoçar lá. É sempre muito cheio, muito difícil. Mas é tradicionalíssimo.
2: Cachaça, arroz, ovo e linguiça. Deve ser, né?
0: É porque tem um K com... Ah, sei lá. O dia que eu for lá, eu vou perguntar pra gente esclarecer isso.
4: Boa tarde, aqui é o Irisnaldo Araújo. Sua bênção, seu Onofre. Meu abraço a todos vocês. Saudações, cruzeirenses. Uma semana abençoada para todos nós. Mande abraço à minha esposa, Cristiane. Cristiane.
0: Um abraço, Irisnaldo, pra você, pra sua esposa.
4: Deus abençoa, senhor Irisnaldo. O que, é que foi que você está olhando, Cristiane e Irisnaldo?
1: Mas tá passando mal, Tatá.
2: Um abraço, um beijo, Cris.
0: Ficou desorientado aqui, né? muito
1: a idade,
0: bem.
1: A idade desse velho tá cada dia pior.
4: É, quem vive muito aí, graças a Deus, né? Que o caboclo tá vivo. Quem morre cedo, um abraço, né?
0: Muito bem, senhor Onofre. Olha, já estamos chegando ao final do nosso Delírio e Companhia. Gerson, foi um prazer recebê-lo aqui mais uma vez. Da próxima, traga a patroa.
7: Abraço pra todo mundo aí, os ouvintes. O Everton.
2: E eu. Obrigada.
7: Seu nome.
2: E o Titi.
5: Eu também.
0: Canarinha. Né? É, muita mala, né? Muita mala.
5: Mas vai na praia, vai ficar na sua casa. Viu, Jéssica? Barril ficou lá na sua casa, deu trabalho, né?
0: Barril ficou na casa Madonna. Do Gerson, acordou de madrugada, foi pro quarto do Gerson.
4: Madonna.
0: Apalpando ainda.
5: É mesmo?
0: É, Gerson? É. Ei, Barril. É muito difícil. Boa tarde. Deixa eu ver aqui.
1: Ele atoltou você, Gerson.
0: Bom, tinha uma mensagem aqui, mas não é pra nós, não. Gente, vamos embora. Então, Isabela, mais uma vez, muito obrigado.
2: Obrigado, eu.
0: E volte domingo, né, pro nosso
2: delírio. Com certeza, domingo eu tô aqui.
0: Que bom. Titi, canarinho.
1: Ah, até domingo, né?
0: Até, se Deus quiser.
1: Se Deus quiser, né? Eu também tô indo embora, que eu vou vender berrante hoje.
3: Vai mesmo, sem vergonha.
1: É, berrante canarinho, aquele que avisa. É, compre agora.
3: É aquele que avisa quando tá chegando em casa.
1: É, velho, cala a boca, velho.
3: De mansinho.
1: Cala a boca.
3: É.
0: Muito bem, muito obrigado, PC, na mesa de áudio e programação musical. Vladimir Penido, Maria Eduarda Leles, obrigado, Brasil, até amanhã, se Deus quiser.

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3: Trânsito parcialmente interditado na saída do centro pelo elevado Dona Helena Greco por causa de ocorrência mais cedo na trincheira perto da Avenida Pedro II, a reflexos desde a Praça Raul Soares. Motorista, uma alternativa para evitar esse congestionamento é sair pela Avenida Tereza Cristina e acessar a Avenida Pedro II passando por vias internas do bairro Padre Eustáquio. No caminho para o centro, trânsito sem problemas agora para quem passa pelo elevado Dona Helena Greco. 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Emerson Rodrigues para a Rádio Inconfidência.
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0: Boa tarde, amiga, amigo ouvinte da Rádio Inconfidência AM880, o Gigante do Ar. Seja muito mais que bem-vinda e bem-vindo, porque está começando a Hora do Fazendeiro. 89 anos com o melhor do sertanejo raiz, notícia e prestação de serviço. Eu sou a Tessia Gonçalves, filha da nossa amada Tina Gonçalves. Te agradeço pela audiência, pelo carinho e conto com a sua companhia até às 7 da noite desta segunda-feira, segundona, 25 de maio de 2026. Junto com a gente, ele, Paulo César Furtado, nos trabalhos técnicos e na assistência do estúdio, na produção, Gabriel Basílio. Agora são 5 horas e 1 minuto. Confira os nossos destaques.
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0: Premiação da Expo Queijo impulsiona vendas e valoriza produtos artesanais em até 60%. E Epamig promove dia de campo sobre cafeicultura em Nazareno. Daqui a pouco, estas e outras notícias e muito mais aqui no nosso Hora do Fazendeiro, o mais antigo do rádio brasileiro e um dos mais antigos do mundo, que você confere também pelas ondas curtas, 19 e 49 metros. Ondas médias AM880, site inconfidencia.com.br ou aplicativo Rádio Inconfidência Oficial. Participe do programa com a gente. O nosso WhatsApp é o 319-8276-2663. Repetindo, 319-8276-2663. Tem telefone fixo também, 31-3254-3441. 31-3254-3441. E a gente começa o programa de hoje agradecendo a nossa equipe da Rádio Inconfidência, que brilhou: Paulo César Furtado, Eliezer Ferreira, Hernani Andrade, Gleison Ferreira, todo mundo aqui a postos, não posso me esquecer, lá com a gente em Montes Claros, Reinaldo Andrade, nosso motorista Saulo. E foi um dia muito maravilhoso em que a gente pôde apresentar a Hora do Fazendeiro especial, porque a gente já estava antecipando as comemorações dos 90 anos, não só da Hora do Fazendeiro, claro, como da Rádio Inconfidência, no projeto Sintonizando Minas. Foi uma grande festa lá em Montes Claros, no sábado, de 16h30, e claro, com a minha mamãe maravilhosa, Tina Gonçalves, junto com a gente. Foi muito emocionante, fizemos uma homenagem para ela mais que merecida, e eu só tenho a agradecer também a equipe aqui da Ascom, Daniel Vilela, Luísa Gregório, ao Dom, que é do audiovisual, também com a gente o Matheus Schistel, ele que é do Mais Gerais, o pessoal do JM2, a nossa maquiadora Rafaela e a Andréia Basdão também, que estava com a gente do marketing, Rejane, tinha tanta gente, me desculpe se eu aqui não lembrar do nome, de alguém, mas Magela também, nosso querido Magela, estava lá com a gente, foi um espetáculo. E claro, nosso presidente da Empresa Mineira de Comunicação, que cedeu uma bela entrevista, ele tem um carinho muito especial pelo rádio, a mãe dele já trabalhou aqui na Rádio Inconfidência e ele já tinha passado aqui também pela Rádio Inconfidência. O nosso muito obrigada pela oportunidade ao ecossistema Clariô Criativo, que fez parte, desse projeto, que criou esse projeto Sintonizando Minas, ao nosso diretor-geral Luciano Correia, ao nosso ex-presidente Gustavo Mendicino, nosso muito obrigada a todos envolvidos, e claro, a Prefeitura de Montes Claros. Daqui a pouco tem uns abraços para mandar, para o pessoal lá do Hotel do Ar, Hotel, aliás, Real, lá de Montes Claros, pessoal do Mercado Municipal, pessoal do restaurante, todos nos receberam muito bem. Montes Claros, uma cidade linda e muito acolhedora. Vamos de música, então, o nosso muito obrigada, Montes Claros, até breve. E a gente começa muito bem, sabe com quem? Com Mato Grosso e Matias, Pedaço de Minha Vida.

0: Que beleza! Essa é sempre uma muito tocada aqui no nosso Hora do Fazendeiro, com Tomazinho e Zé da Serra, Paisagem Sertaneja. Você ouviu também Serrinha e Caboclinho, Caboclo Decidido, composta pelo Serrinha, Tapajós e Tocantins, Viola nas Mãos, de Lolito, e Pedaço de Minha Vida, de Flávio Matis e Milongueiro, com Mato Grosso e Matias. 5:18.
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0: Mais de 600 participantes devem se reunir em Caeté, na região metropolitana de Belo Horizonte, para discutir os desafios da agropecuária sustentável e resiliente. O seminário, promovido pelo Projeto Rural Sustentável Cerrado, em parceria com a Emater, começa nesta terça-feira e vai abordar temas como mudanças climáticas, crédito rural, inovação tecnológica e práticas de baixa emissão de carbono. Sobre esse assunto, a gente conversa agora com o engenheiro agrônomo, coordenador regional da Emater MG, Rogério Gomes. Boa tarde, Rogério. Seja bem-vindo aqui ao nosso Hora do Fazendeiro. Rogério, conta pra gente qual é o principal objetivo do seminário e qual a importância desse debate para o atual cenário do campo.
2: Boa tarde, Tércia. Muito obrigado aí pela entrevista, poder estar conversando. Então, sobre o seminário de Ater, ele tem então um propósito aí de sensibilizar, capacitar agentes da assistência técnica para esse momento, né, que nós vivemos hoje aí, onde os sistemas de produção, né, rural, eles têm esse desafio da sustentabilidade. Sempre falar nisso, sustentabilidade é uma palavra que já vem assim, sendo muito, muito utilizada, até com algum desgaste, porém é ela que melhor explica o momento que nós vivemos, né? Nós precisamos então de conciliar os processos produtivos, nossos produtores rurais, eles precisam da produção, fazer renda, mas estar atento aí às questões ambientais, à inclusão, né, social e o fortalecimento então da economia do setor.
0: E as mudanças climáticas estão entre os temas centrais do encontro. Quais são hoje os principais desafios enfrentados pelos produtores nesse contexto, Rogério?
2: Boa pergunta. A questão da redução da emissão de gases de efeito estufa é um debate que a humanidade como um todo, né, vem fazendo através de vários fóruns. Trazendo então para o nosso setor do agropecuário, se insere, então, em estar desenvolvendo, divulgando e implantando os sistemas produtivos que foram, né, é bom dizer que ao longo da evolução das tecnologias, nós temos hoje, para diversos sistemas produtivos, nós temos técnicas aí desenvolvidas que mantêm a necessidade do produtor de estar produzindo e associam com manejos que vão estar aumentando o estoque de carbono no solo e assim, então, reduzindo tanto as emissões como fazendo uma caminhada para aumentar o estoque de carbono. E quando eu falo em aumentar o estoque de carbono no solo, no sistema, eu vou estar, então, reduzindo, né, o famoso sequestro do carbono. Eu vou estar reduzindo a emissão de gases de efeito estufa para a atmosfera.
0: O seminário também trata de crédito rural e políticas públicas. Como esses instrumentos podem incentivar práticas mais sustentáveis no campo?
2: O seminário está bem amplo. Então vai ser uma oportunidade aí de diálogo, de troca de experiências. Vamos dizer que ele será assim, terá um enfoque bem prático, né, apresentando experiências dentro desse desafio aí da produção, da sustentabilidade, da baixa emissão de gases de efeito estufa e um aspecto bem amplo, né? Então, apresentando experiências já de campo, desenvolvidas aí por produtores, com assistência técnica, envolve aí a questão do crédito rural, as linhas de crédito que apoiam essas práticas. Então, nós temos aí essas linhas ligadas, então, a políticas públicas que estão incentivando, então, essa transição, vamos dizer assim, né, de sistemas produtivos, mas que não tinham uma pegada ambiental tão forte, para a evolução que a gente tem no sistema agropecuário para uma produção mais sustentável. É interessante e importante, na minha opinião, dizer da caminhada que nós aqui no Brasil, nós fizemos, né, ao longo aí de muitos anos, muitas décadas, para chegar onde nós estamos hoje. Sabe, se nós estamos num nível aqui no Brasil de tecnologias produtivas e que estão, assim, muito interligadas a essa política, a essa proposta, a essa grande busca de um sistema mais conservacionista. Então, nós vamos ter uma oportunidade de apresentar para todos os presentes, né, um diálogo, as experiências, e trazer, então, todo esse conjunto necessário para caminhar para um sistema mais sustentável de produção.
0: Maravilha, Rogério. E na prática, o que significa uma agropecuária resiliente e de baixa emissão de carbono?
2: Olha, a caminhada, então, da agricultura, é importante a gente dizer que a humanidade, o crescimento que ela teve, ela se deve muito à agricultura, né? Ao domínio, então, da domesticação dos animais, da compreensão das plantas, da seleção, do melhoramento. Mas é necessário dizer que o desenvolvimento da agricultura ao longo dos anos, nós estamos falando em coisa de 10 mil anos, nós tivemos muitas práticas que não foram muito amigáveis com o meio ambiente, do ponto de vista aí, de desenvolvimento de solo, expondo solo ao sol, à chuva, e aí vem erosão, vem assoreamento de rios. Também uma agricultura com alto consumo de combustíveis fósseis. A conversão de matas para o sistema de produção é também uma forma de emissão de gases de efeito estufa. E a própria humanidade foi vendo que esses modelos, eles teriam um fim, né? E aí colocando em risco a própria sobrevivência aí da humanidade. Então, a caminhada, né, muitos atores contribuíram para isso. Nós temos um desenvolvimento de uma agricultura mais conservacionista. Uma agricultura que cumpra o seu objetivo de produzir, de gerar renda ao produtor, gerar produtos, serviços, mas que ela, ao mesmo tempo, seja compatível aí com a conservação do solo, que é o maior patrimônio da agricultura, é o solo, e, mais recentemente, essa visão aí de que ela precisa se incorporar mais carbono no sistema, né, de aumentar o estoque de carbono no sistema e emitir cada vez menos. Então, a resiliência que está se falando, então, é esse conjunto de técnicas aí que foram desenvolvidas ao longo do tempo, buscando, então, essa agricultura que responda a esses desafios de produzir e uma boa associação aí com as questões ambientais, reduzindo a emissão de gases de efeito estufa, conservando solo, água.
0: E quanto a este evento, Rogério, né, o seminário promovido pelo Projeto Rural Sustentável Cerrado em parceria com a Emater, que vai acontecer amanhã em Caeté, quais experiências ou tecnologias sustentáveis serão apresentadas?
2: Olha, nós, igual eu falei, né, nós vamos ter aí uma troca de experiências, mostrando as questões bem práticas, mas o seminário está ligado, então, a iniciativas do Projeto Rural Sustentável Cerrado. E nós temos, assim, falando de forma mais reduzida, né, porque vai ser bem amplo, mas nós temos algumas tecnologias que elas respondem muito a esses desafios, que estão ligadas, então, ao que está preconizado pelo ABC+. Então, nós temos aí a questão do plantio direto, né, uma técnica produtiva e conservacionista, onde se busca aí fazer o cultivo sem revolvimento do solo, com a cobertura de palha. E o uso do plantio direto, nós temos aí alguns sistemas, né, estratégias de produção, que é chamado do ILPF, né, Integração, Lavoura, Pecuária e Floresta, que tem diversas modalidades aí possíveis de implantação, né, a lavoura e floresta, o pasto e floresta, que é o silvipastoril, a integração lavoura-pecuária. Então, nós temos aí algumas combinações da ILPF, associadas aí com o plantio direto, correto, são técnicas ali que vêm mostrando, né, a cada experimento, a cada pesquisa mais aprofundada, que são tecnologias aí que respondem bem a esse desafio. Além disso, né, dentro do ABC+, tem ali a questão do manejo de dejetos, a fixação biológica de nitrogênio. São técnicas ali já bem experimentadas aqui no Brasil e que precisam ainda de ganhar mais área, né, de expandir mais em área, porque são técnicas bem consolidadas, né, que não há mais dúvidas sobre a sua pertinência de aplicação e que vão contribuir aí em maior espaço de terreno, né, escalar, que se fala, né, para todo o país. Então, uma série aí de técnicas bem práticas serão mostradas lá para os extensionistas participantes.
0: Rogério, a transmissão será aberta ao público, né, pela internet. Como participar e quem pode acompanhar os debates?
2: Muito bom. Quem, né, tiver aí o interesse, nós queremos lá uns 600 participantes presenciais, mas todo o evento será transmitido através do YouTube, entrar no YouTube, no canal do IABS, IABS TV, YouTube, e lá então terá a programação transmitida, né, em tempo integral. E é importante dizer que é só entrar, não precisa estar inscrito, não vai ter taxa, é só acessar para acompanhar. Eu recomendo, né, por ser um evento, uma troca de experiência muito boa e uma oportunidade muito boa de atualizar nesses temas, ficar por dentro então da grande evolução que a gente teve e dessas tecnologias que estão assim de forma muito prática contribuindo, né, para uma agricultura aí com baixa emissão de carbono, com mais conservação do solo, da água, e respondendo a esse desafio, né, colocado aí de uma agricultura conservacionista. Nós ouvimos muito, tem muitas matérias, muitas falas, com muitas críticas, né, à agricultura. Então, eu acho que é bom esse evento ter aí uma divulgação muito boa, né, uma participação muito boa, porque mostra aí um outro lado, vamos dizer assim, né, de uma agricultura produtiva, sustentável, mas em harmonia com o meio ambiente. Então, muito obrigado pela oportunidade aí dessa entrevista, né, e deixar um recado aí a todos que estão ouvindo, né, entrar lá no site, no site, no YouTube, na IABS TV, para participar com a gente. Será um prazer. Boa tarde.
0: Boa tarde, Rogério. Muito obrigada pela sua entrevista. Sucesso aí no evento. Parabéns pelo seu trabalho de toda a equipe da Emater MG. Então, lembrando, hein, amanhã em Caeté, mais de 600 participantes reunidos para discutir os desafios da agropecuária sustentável e resiliente. Este seminário é promovido pelo Projeto Rural Sustentável Cerrado, em parceria com a Emater, e começa amanhã, abordando temas como mudanças climáticas, crédito rural, inovação tecnológica e práticas de baixa emissão de carbono. Agora são 5 horas 31 minutos, a gente vai para um breve intervalo e volta daqui a pouquinho com mais Hora do Fazendeiro para você.
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3: Trânsito complicado agora na saída de Belo Horizonte para Santa Luzia pela MG20. Tem ocorrência interditando parcialmente a pista pouco depois da UPA Norte e gerando lentidão desde a estação São Gabriel na Avenida Risoleta Neves. Motorista, uma forma de ganhar tempo é passar pela rua Benedito Xavier no bairro Providência e mais à frente acessar um trecho da Avenida Saramenha. Para quem chega de Santa Luzia vindo para Belo Horizonte pela MG20, trânsito normal para o horário. 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Emerson Rodrigues para a Rádio Inconfidência.
4: 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De 28 de maio a 14 de junho, Santa Luzia será palco do primeiro Festival do Tropeiro Mineiro, evento que vai celebrar as

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4: 5:35, estamos de volta com muita alegria, amor no coração e fé em Deus. Semana só começando e a gente aqui com o nosso Hora do Fazendeiro, trazendo sempre muitas notícias sobre o meio rural, calendário de eventos, cotações atualizadas de produtos agropecuários, previsão do tempo e, claro, o velho bom sertanejo raiz para você ir recordar com muita alegria, né? Com muita nostalgia, aqueles tempos lá dos seus bisavós, dos avós, né? E por falar em avós e tal, olha só, quem chegou em primeiro lugar hoje para participar aqui do programa foi ele, o vovô Soranzo, lá de Curitiba, com a netinha Melina, os dois juntinhos ouvindo A Hora do Fazendeiro debaixo do cobertor, porque lá em Curitiba tá um frio que tá danado, não tá? É um frio daqueles. Curitiba é bem fria mesmo, mas é uma cidade extremamente acolhedora, limpíssima. Já tem muito tempo que eu não vou a Curitiba, mas quando eu fiquei apaixonada. Então, um abraço aí pra vocês, vovô Soranzo, netinha Melina, a vovó Adriana, juntinhos, ouvindo A Hora do Fazendeiro. Só alegria, só gratidão por aqui, viu? Muito obrigada. Ah, e eu tenho que mandar também um abraço pro pessoal lá de Montes Claros, como eu falei, tem o Hermínio Ferreira. Alô, Hermínio, ele é lá do Hotel Real e ele é da Folia de Reis, Folia de Reis em Marcha. É um grupo de muitos participantes, é um grupo tradicional já lá em Montes Claros e ele também faz parte da equipe do Hotel Real. Equipe do Hotel Real, maravilhosa, que hotel maravilhoso, a gente adorou ficar aí, café da manhã, ó, tudo de bom, também um quarto super aconchegante. Muito obrigada, viu, por terem recebido muito bem a mim e também a minha mãe, Tina Gonçalves. Foi maravilhoso estar aí com vocês. Então, alô, Hermínio e grupo Folia de Reis em Marcha. Aquele abraço da Hora do Fazendeiro, da família em Confidência. Também pro Serginho da rádio. Alô, Serginho, ele tá lá no restaurante Cristal em Augusto de Lima. Que restaurante bom demais, viu? A gente comeu um churrasquinho lá gostoso e tem sobremesa, angu com quiabo, o que mais? Ah, foi tudo de bom passar aí. Fomos para Montes Claros, fizemos aquela parada lá no restaurante Cristal, em Augusto de Lima, do Serginho da rádio. Na volta também a gente passou por lá, né, Serginho? Muito obrigada. Um abraço também para a equipe do restaurante Dedo de Prosa, lá em Montes Claros. Também para todos do mercado municipal de Montes Claros. Que mercado gostoso, viu? Tem de tudo um pouco lá. E como disse o Mário Lúcio do Pindorama, Tessia, passa lá para comprar a carne de sol e requeijão moreno. E a gente fez isso mesmo, manda quem pode, obedece quem tem juízo, não é mesmo, Mário Lúcio? Aquele abraço para você, passamos por lá, compramos aquele requeijão moreno para a gente tomar com um cafezinho, claro.

Claro, e aquela carne de sol com uma cachaçinha que não pode faltar, não é mesmo? Bora de música para alegrar mais a nossa tarde. Daqui a pouco tem mais abraço, porque agora é hora de ouvir Bento e João Batista, Canção de Boiadeiro, 5h38.

0: Solo de viola, canoeiro, com orquestra de violeiros de Uberlândia. Você ouviu também Pescador e De Carli, o violeiro topetudo. E a primeira foi com Bento e João Batista, canção de boiadeiro. Agora são 5h47.
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0: A EPAMIG realiza na próxima quarta-feira, dia 27, o Dia de Campo das Vertentes, em Nazareno, no Campo das Vertentes. O evento será realizado das 8 às 12 horas, de 8 da manhã ao meio-dia, na Fazenda Vista Longa, e vai abordar produtividade e qualidade sensorial de cultivares de café arábica na região. A programação inclui palestra sobre o cenário da cafeicultura brasileira e os desafios do setor após o período de alta nos preços do café. Participam pesquisadores da EPAMIG, Embrapa Café e representantes do setor produtivo. O evento tem apoio de instituições públicas e privadas ligadas ao agronegócio e à pesquisa agropecuária. Então, não se esqueça, dia de campo, Campo das Vertentes, lá em Nazareno, evento de 8 ao meio-dia na Fazenda Vista Longa, na próxima quarta-feira, dia 27 de maio. São 5 horas 49 minutos e os abraços agora vão para o... quem? Ah, o Romário de Betim. Alô, Romário. Deus continue abençoando você e sua família também. Marcelo Rocha, de Lausanne Paulista, São Paulo. Boa semana, Tess, todos da Inconfidência AM. Beijos para você e sua mãe, Tina Gonçalves. Muito obrigada, Marcelo, para você e sua mamãe e o Deir, que já deve estar aí em São Paulo, não é mesmo? Deixa eu ver quem mais está por aqui. Parará, tava falando de Betim. Betim, Tintim, é o Venilton, Bambu de Betim. Tudo de bom pra você também, tudo de maravilhoso. Muito obrigada. E para o João Bosco de Nova Lima, ótimo início de semana também pra você. Lembrando que ele falou que não foi a festa junina, pois ele tinha outro compromisso, mas de qualquer forma, muito obrigada pelo convite. Isso aí. O programa sertanejo mais antigo do rádio brasileiro manda também aquele abraço, sabe pra quem? Pra Dona Alzira, a matriarca lá do sítio da Tolda, e os seus filhos e filhas que estão juntinhos, sintonizados e acompanhando a programação da Hora do Fazendeiro. Gratidão aí de coração, Dona Alzira, os filhos e João Bosco de Nova Lima. São 5 horas e 50 minutos, a gente ouve Irmãs Galvão.

Tá aí pra você, Viola Sem Defeito, de Atos Campos, com as Irmãs Galvão. São 5 horas 53 minutos, pausa para o intervalo comercial, notícias sobre o trânsito em Belo Horizonte, Ave Maria, aquele momento sagrado de agradecer e também, por que não, pedir, não é mesmo? E a gente volta com mais Hora do Fazendeiro pra você depois das 6 da noite. Fique ainda com Divino e Donizete, Coração Redomão.

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2: Na região oeste de Belo Horizonte, tem retenção no anel rodoviário sentido Vitória, entre o Betânia e o Madre Gertrudes. Até o momento, a ocorrência não foi divulgada, mas motorista, se você quiser desviar, pode sair pela Avenida Tereza Cristina. No sentido Rio de Janeiro, trânsito lento agora na passagem pelo viaduto São Francisco, por excesso de veículos e estreitamento de pista. Mesmo cenário a partir do Jardim Montanhês até a região da Praça São Vicente. Estreitamento de pista nesse trecho também faz com que motoristas reduzam a velocidade, mas não há ocorrências. 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Emerson Rodrigues para a Rádio Inconfidência.
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6:05. Boa noite para você que está juntinho com a gente aqui na Rádio Inconfidência, AM 880, o gigante do ar, ondas curtas 19,49 metros, site inconfidencia.com.br, aplicativo Rádio Inconfidência Oficial. Seja mais que bem-vindo e bem-vinda. Partimos agora para a continuação do nosso Hora do Fazendeiro, mais antigo do rádio brasileiro. Muito obrigada pela sua audiência, muito obrigada de coração pela sua sintonia, pelo seu carinho a quem está participando. Eu sou a Tessia Gonçalves, muito obrigada mesmo. Vamos juntos até às 7 da noite nesta segundona. Semana só começando e tem muito sertanejo raiz por aqui, hein? É, e amanhã vai ter, sabe o que também? Festival do Tropeiro Mineiro, lançamento lá em Santa Luzia. Ah, que delícia, evento delicioso. Na quarta-feira eu conto tudo pra você, hein? E quem nos acompanha é ele, Eliezer Ferreira, já chegou por aqui, né, Eliezer? Seja bem-vindo, tá? Boa noite pra você também. Ele tá aqui nos trabalhos técnicos e o Gabriel Basílio, na assistência do estúdio, na produção, continua aguardando a sua participação. Nosso WhatsApp 319-8276-2663. Telefone fixo 31-3254-3441. Agradecimentos, continuando aqui lá o pessoal de Montes Claros, a secretária de Cultura e Turismo, Júnia Rebelo, muito obrigada. Também a Nathalie Olifson. É, acho que é isso, a Olifson. Esqueci aqui o sobrenome dela, que também faz parte lá da prefeitura de Montes Claros, ao Murilo Maciel, que cantou bonito demais pra gente, ele é que faz parte da Sociedade Rural de Montes Claros. Muito obrigada aí pelas entrevistas. E a todos os montesclarense, parabéns, parabéns, cidade maravilhosa, terra da carne de sol, em Eliezer, e do requeijão, e também, claro, do pequi. Né? A gente, foi engraçado, Eliezer, que estávamos eu, Saulo, Reinaldo Andrade, Tina Gonçalves, mesmo carro, imagina só o que que deu. Duas maritacas, Saulo disse Gleison que vai precisar de tratamento psicológico, as duas falando na cabeça dele o tempo todo. E aí, retornando aqui para Belo Horizonte, né? A gente retornou ontem, saímos de lá por volta de 9:30, 10 horas da manhã, porque a gente passou no mercado antes para comprar umas gostosuras. E aí, no meio do caminho, tinha uns trem, assim, umas frutas, né? Nas árvores. E aí, a gente ficou pensando, o que é aquilo, né? Tem para tudo quanto é lugar, uma fruta, assim, meio triangular, sabe? E meio amarronzado. Minha mãe até falou, isso daí tá parecendo um bago de boi. Um trem meio esquisito, assim. A gente achou que fosse, sabe o quê? Pequi. Nossa, imagina se a gente tivesse enchido a sacola. Não era pequi, gente. Era um negócio que chama, acho que tingui. Um trem, assim, que o Serginho da rádio explicou pra gente. Aquele lá do restaurante Cristal, em Augusto de Lima. Que todo mundo faz isso. Pega que esse trem achando que fosse, que é pequi, e não é pequi. É uma fruta que dá pra poder tingir cabelo. O cabelo fica amarelado. Aí eu falei, não vou nem levar, né? Meu cabelo tá preto, não vai ficar legal, não. E também pra poder tingir roupa e pra fazer sabão, sabe? Aí minha mãe, então a gente vai ter que usar como decoração, porque pra tingir cabelo não dá, né? Então pra fazer sabão também acho que vai ser muito trabalhoso, mas muito interessante, porque tem árvores muito altas, árvores mais baixas. A gente parou, pegou aqui esse trem e foi isso que aconteceu. Depois eu conto mais lá sobre a nossa viagem a Montes Claros, que foi, graças a Deus, maravilhosa. São 6:09, é hora de ouvir música, né, Eliezer? Bora com Lio e Léo, a volta que o mundo dá.

0: É isso aí, Filosofia Sertaneja, de João Carvalho e Jesus Belmiro, com João Mulato e João Carvalho. Teve também Goiano e Paranaense, o Caipira Lavrador, de Goiano e Valdemir Reis, Valdemar, aliás. E de Lourival dos Santos e Zé Batuta, A Volta que o Mundo Dá, nas vozes de Lil e Léo, 6:19.
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0: Produtores que conquistaram prêmio Super Ouro na Expo Queijo Brasil relatam aumento nas vendas, valorização dos produtos e maior procura após a premiação. Em Alagoa, no sul de Minas, o produtor Jaime Porfírio afirma que o queijo artesanal Pedra do Segredo teve alta de 60% no valor comercial e passou a operar com fila de espera depois de vencer a principal categoria do concurso, considerado o maior da América Latina no setor. A edição deste ano da Expo Queijo será realizada entre 25 e 28 de junho no Grande Hotel e Termas de Araxá, em Araxá, no Alto Paranaíba. Além do concurso internacional, o evento contará com feira de negócios, palestras e atrações gastronômicas voltadas à valorização do queijo artesanal e da agricultura familiar. Imperdível, hein? Super Ouro na Expo Queijo Brasil. Parabéns aí ao Jaime Porfírio, de Alagoa, no sul de Minas. Um abraço para o nosso querido José Ricardo Osório, Zé Ricardo Osório, presidente da Ami Queijo. Ami Queijo vai estar, sabe onde? Em breve, na Mega Leite, no Parque de Exposições aqui da Gameleira, em Belo Horizonte. Se Deus quiser, estarei por lá também para trazer notícias sobre esse evento maravilhoso que vai acontecer, se eu não estiver enganada, de 5 a 7 de junho. São 6:21. Quem chegou por aqui também, claro, marcando presença, foi aquela turma maravilhosa do Barreiro. Um grande abraço para o nosso amigo Highlander. Deixa eu ver aqui. Parará, parará. Cadê você, Highlander? Ah, ele falou assim, ó, ouvimos o programa de sábado, eu em casa e a turma do no Erli da bateria. Até mandamos mensagem, foi muito bom. Matamos o que estava nos matando, a saudade da nossa rainha Tina Gonçalves. Não sabíamos dos talentos musicais dela. É, olha só. E aí ele falou assim, obrigado, Tina, por tudo. Agradecem João da Solda, Marlon da Moto, Fábio Pedreiro, Erli da Bateria e Vander da Padaria, que não fabrica pão, que estão lá hoje. Muito obrigada a vocês também, queridos ouvintes. Sem vocês, a rádio não existiria. Também, claro, a Hora do Fazendeiro. Muito obrigada pelo carinho com a minha mãe, Tina Gonçalves. Ela, sim, talento musical, hein? Declamação na música de Caçula e Marinheiro, Adeus Amor, e também composição em parceria com nosso querido Antônio Soares, lá da Central Vídeo Som, que fica no Mercado Central, na música Cortina da Noite, com Caçula e Marinheiro também. Muito obrigada, viu, pela participação. Um grande abraço para vocês, também para o Louro do Táxi, o Vander e ele, os taxistas lá do Barreiro, ligadinhos aqui na Hora do Fazendeiro. Falou que o programa de sábado estava ótimo, ele ouviu do táxi, ele estava trabalhando, e aí, deixa eu ver, parará, parará, é isso aí, com certeza, virá aqui para poder relembrar, nos dar a alegria de ouvi-la novamente sempre que for possível, viu? Vandeir e taxistas, obrigada também pelo carinho, grande abraço. Venilton, Bambu de Betim também passando por aqui, desejando tudo de bom para você também, e o Adilson do Novo Riacho em Contagem, desejando uma ótima semana para todos nós, ouvintes e colegas, que Deus abençoe sempre. Amém, amém também, viu? Tudo de bom. Daqui a pouco tem mais abraços, porque são 6:23 e a gente tem que ouvir mais música. Agora, o último dos Carreiros, com Douglas Cial.

0: Último dos Carreiros, de José Bétio e Wilson Roncati, com Duo Glacial, 6h27.
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0: Em meio à perspectiva de oferta elevada, a segunda safra vem apresentando desenvolvimento satisfatório na maior parte das regiões produtoras, com exceção de regiões pontuais em Goiás, no Paraná e em Mato Grosso do Sul, onde as condições climáticas congeadas e tempo seco preocupam quanto à produtividade do milho. Segundo o CEPEA, uma parte dos vendedores tem apresentado cautela em negociar diante dos possíveis impactos da adversidade climática na safra e, assim, se mantêm firmes nos valores. Por outro lado, alguns desses agentes estão flexíveis com o intuito de liberar armazéns e de fazer caixa. Compradores, por sua vez, comercializam apenas pontualmente nos momentos de valores mais baixos, visto que têm estoques para as próximas semanas. Agora a gente confere também as cotações atualizadas para produtos agropecuários em Minas Gerais. A arroba do boi gordo está cotada a cerca de R$ 323,50 no Triângulo Mineiro, R$ 319,50 no Sul de Minas e R$ 321,50 no Norte do Estado. A carne suína segue sendo negociada a R$ 8,50 o quilo. Já a caixa com 30 dúzias de ovos vermelhos extra está em torno de R$ 180. Nos grãos, a saca de 60 quilos do milho é vendida a aproximadamente R$ 57,84 no Triângulo Mineiro, R$ 54,50 no Noroeste. A soja, R$ 115,00 no Sul de Minas, R$ 119,20 no Triângulo. E o café, a saca de 60 quilos do Arábica tipo 6 duro, aparece com valores entre R$ 1.770 e R$ 1.797 no sul de Minas. No Cerrado Mineiro, os valores giram em torno de R$ 1.770. Esta foi a nossa cotação atualizada de produtos agropecuários aqui em Minas Gerais. São 6h30 em ponto, aquele tiquinho só de intervalo e já a gente tá de volta.
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4: No Buritis, trânsito lento agora na Avenida Mário Werneck, desde a rotatória com a Barão Homem de Melo no Estoril até a passagem pelo Centro Universitário. Também, motoristas reduzem a velocidade na entrada do bairro Buritis pela Rua José Rodrigues Pereira, sem ocorrências. Outra alternativa de entrada no Buritis, Rua Paulo Piedade Campos, com trânsito mais movimentado agora na rotatória da Rua Nilo Antônio Gaziri no Estoril, também sem ocorrências. 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Emerson Rodrigues para a Rádio Inconfidência.
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Você tá doido? 6:33, tô aqui contando as peripécias lá de Montes Claros pro nosso querido Eliezer. E foi bom demais, viu, Eliezer? Nossa rainha quase que teve um troço lá, eu fiquei preocupada naquela hora das homenagens, né? Muitas homenagens de pessoas queridas, claro que faltou muita gente, tava conversando hoje com o nosso querido

Recebi o convite aqui pro chá de fraldas. Que lindo convite, muito obrigada, viu? Se Deus quiser, eu e minha mamãe estaremos, né, disponíveis pra gente poder ir comemorar com vocês. Um abraço para todos de Santa Luzia. Estarei aí amanhã no Festival Tropeiro Mineiro como jurada, representando o nosso programa A Hora do Fazendeiro, com muito amor e carinho. Obrigada, Miriam Cerruti, a idealizadora do projeto do festival, e também a curadora Rose Campolina. Aquele abraço. Amós de Governador Valadares também está por aqui. Alô, Amós, tudo de bom para você? Uma ótima tarde, uma ótima noite já, né? O Ronaldo do bairro Silvio, em Vespasiano, eu acho que é Sélvia, em Vespasiano. Você conhece bem lá, é Sélvia, não é? É bairro Sélvia, às vezes o corretor troca aqui. E é bairro Sélvia, em Vespasiano. Ele tá mandando um abraço para mim, minha mamãe Tina Gonçalves, toda a produção, família em Confidência. Jesus abençoe todos vocês também. Ele falou que tá ligado aqui na Rádio Confidência 24 horas por dia e que é a melhor rádio do Brasil. Muito obrigada pelo carinho, fique com Deus também. Também a Cássia do Santa Cruz, em Contagem. Alô, Cássia. Feliz semana para todo mundo, para você também. Aquele abraço para José Benedito, de Angra dos Reis. Tá curtindo, ligado no programa predileto dele, desejando uma ótima, excelente noite para mim, todos os ouvintes do Brasil e do mundo, para você também, toda a sua família. José Claudino de Bocaiúva também passando por aqui. Ó, a gente passou aí, eu falei, gente, tem alguém de Bocaiúva, né? A gente passa no Trevo quando a gente vai para Montes Claros. Aí ele falou, ó, como foi bom ouvir você e sua mãe no sábado em Montes Claros. Deus abençoe você também com muita saúde, muita paz. Cláudio Renato do aglomerado Cabana aqui em Belo Horizonte, mandando aquele abraço para quem? O Fernando do Salão, também a sogra dele, a Vanilde, lá do bairro Santa Maria, ouvintes da Hora do Fazendeiro. Que prazer, sejam muito bem-vindos, obrigada. Nanda Carla de Belo Horizonte. Ah, Nanda, teve violeiros no mercado aí no sábado? Claro, né? Lá no Bar do Delegado, todo sábado a partir de 11 da manhã, eu acho que é 11 mesmo. No Mercado Novo, tem no Bar do Delegado violeiros do mercado. E quem estará por lá? Pescador e boiadeiro, que é o nosso querido Rafael e Vitor, que já estiveram aqui. Tô esperando vocês, hein, na Hora do Fazendeiro, qualquer dia desses. Um grande abraço. Edmar Dias, para você também, viu, Nanda? Obrigada aí pela lembrança. E o Edmar Dias, ele é da terra indígena Avacanoeiros, em Colinas do Sul, lá em Goiás, também está ouvindo a Hora do Fazendeiro. Um abraço aí para você, Edmar, todos da terra indígena Avacanoeiros, esse povo maravilhoso. Daqui a pouco tem mais abraços, né, Elisé? Vamos ouvir música? 6 horas 37 minutos, a gente ouve Dino Franco e Mouraí, Sertanejo Sem Mistura.

0: Samir e Satiro, Terra Sem Deus, de Lúcio e Samir. Você ouviu também Dino Franco e Mouraí. Sertanejo Sem Mistura, de Dino Franco e Nhoneco. 6h43.
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0: Terça-feira será de céu parcialmente nublado em grande parte de Minas Gerais. A previsão de chuva isolada no Triângulo Mineiro, Alto Paranaíba, sul de Minas, Campo das Vertentes e Zona da Mata. Nas demais regiões, o tempo segue estável, com variação de nuvens ao longo do dia. As temperaturas permanecem estáveis em toda Minas Gerais, com mínima prevista de 12 e máxima de 33 graus. Em Belo Horizonte, o céu fica parcialmente nublado, com temperatura entre 15 e 28 graus. As informações são do IMET, Instituto Nacional de Meteorologia. 6h44, 6h44, Inconfidência AM 880, Hora do Fazendeiro. Segue mandando aquele abraço aqui para quem tá participando. Um abraço para você também, Olga Lina de Pedras, em Sete Lagoas. Cláudio Renato do Cabana, em Belo Horizonte, mandando um abraço para os motoristas da linha 2950 Glória. É o Marcelo Mr. Bean, o Valdecir Marreta, Rogério Gordo, Alves da Bike, Joãozinho Cabelos, Noronha do Salão, Neguinho da Roça, Adonias Pedreiro, Pereira dos Óculos, Afonso Pescador, Ricardo Malmorado, Manuelzão e Gleison Aluguel. Ó, esses apelidos são aí do Cláudio Renato, tá? Qualquer coisa vocês se entendam aí com ele. Eu não tenho nada a ver com essa história. Um abração aí caprichado pra vocês da família Inconfidência. Também pro Tião Garcia de Ilhabela, ele e a família Garcia ligadinhos aqui, muito obrigada. Marcelene Assis de Pequi, Minas Gerais também, passando por aqui, a terra do Pequi, será? É isso aí, uma noite abençoada de segunda-feira, ela tá curtindo muito, juntinho lá com o Antônio. Eita, programa bonso! É isso aí, ela manda abraço pra Fafá, Mário Penedo, Juju do Inconfidentes, Antônio Marcos de Nova Lima, Antônio Nunes de Pequi, Tina Gonçalves, Tessia, equipe, ouvintes, família Inconfidência e a Canda do Floramar. Também Mozair do Rancho Alegria, também estão aqui na escuta, muito obrigada. Obrigada, abraço. Mário Lúcio do Pindorama, Tessia, quer saber? Eu chorei na hora das mensagens para sua mãe também. Homem não chora, mas eu chorei. Ah, foi emocionante, não foi, Mário Lúcio? Eu acho que não tem nada disso, tá? Homem também chora. Ser humano chora. É só isso. Se você é um ser humano, você chora, você tem emoções. Você não é um robô, independentemente de ser mulher ou homem, tá bom? E eu também chorei. Eu fiquei segurando, mas teve uma hora lá, na hora que apareceu o Titi, nosso querido Tarcísio Lopes, eu chorei. Ah, como eu chorei. Ó, Lourenço Lourival por aqui. Antônio Marcos de Nova Lima também passando por aqui, mandando um abraço pra mim, para o Eliezer na mesa de áudio, a nossa rainha Tina Gonçalves, seu Zé Rodrigues em Venda Nova. Alô, seu Zé Rodrigues, seu Nilson, dona Aparecida, poeta em Nova Lima, a Marcilene, seu marido Antônio na cidade de Pequi e a Nilcilene, seu marido Sidney em Itabira. Abraço aí para cada um, muito obrigada. Silvano Pereira, de Lagoa Grande, ele tá próximo a Patos de Minas. Tô sabendo, hein, que vai ter Fenamilho aí em Patos de Minas em breve. Ele falou assim, ó, boa noite, Tessa, sou o Silvano Pereira, aqui de Lagoa Grande, perto de Patos de Minas. No sábado também escutei o programa, estava muito bom. Obrigada, seja muito bem-vindo. Abraço para você, Silvano Pereira, e todos de Patos de Minas. Para você que tá aí ouvindo, mas não participou, tudo bem, tranquilo. Mas amanhã tem mais, quem sabe você não quer participar, hein? 6h47, bora de mais música. Ah, essa é boa, hein? Amor e Saudade, com João Mulato e Douradinho.

É isso aí, Na Hora do Adeus, de Carlos Cola e Chico Roque, César Menotti e Fabiano, cantando Na Hora do Adeus. Teve também João Mulato e Douradinho, Amor e Saudade, de Dino Franco e José Milton Faleiros. E hoje é dia, sabe de quem? Do trabalhador rural. Meus parabéns, nossos parabéns, um abraço apertado aí a cada trabalhador rural, né, que com muita luta aí coloca muita coisa na nossa mesa, né? Muitos produtos, às vezes com muito sacrifício. Parabéns a todos os trabalhadores rurais, que seria de nós sem vocês, né? Que colocam os alimentos, os nossos alimentos sagrados nas nossas mesas no dia a dia. E também hoje é dia, sabe de quem, Eliezer? Da costureira. Parabéns a todas as costureiras. Muito obrigada aí por tudo também, viu? As costureiras, aos trabalhadores rurais. E hoje também é dia da indústria. Parabéns a todos que trabalham na indústria, também é extremamente importante para as nossas vidas. São 6 horas 54 minutos. A gente vai ficando por aqui, mandando aquele abraço para o Vinícius do bairro Vila Esportiva, em Vespasiano. Seja muito bem-vindo, muito obrigada. Ele falou que está trabalhando na marcenaria enquanto ouve A Hora do Fazendeiro, e mandando um abraço aqui para todos os ouvintes, para você também. E o Vanderlei Gonzaga, que está lá na Horizonte Fazendas, em Pará de Minas. Ele, Dalva, mandando abraços para toda a equipe da Inconfidência, e a gente manda outros abraços de volta. São 6h54, vamos ficando por aqui. Hora do Fazendeiro, que é produzida pelo jornalismo da Rádio Inconfidência. Apresentação e programação musical, Tessia Gonçalves. 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Assistência de estúdio, produção, Gabriel Basílio. 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E presidência, Ike Aslovic. Você ouve A Hora do Fazendeiro aqui na Inconfidência. De segunda a sexta, a partir das 5 da tarde, nosso encontro está marcado já, marcadíssimo para amanhã. Muito obrigada pela sua audiência, pela companhia, a quem participou. Fique com Deus, uma ótima noite de segunda-feira, uma abençoada semana. Fique também ainda com a nossa homenagem ao trabalhador rural, com Jales e Soares. Um som rural para a sua noite de segunda-feira ficar ainda mais maravilhosa. Então, mais uma vez, muito obrigada, boa noite e...

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2: Em Betim, trânsito ainda apresenta reflexos de lentidão na saída para São Paulo pela rodovia Fernão Dias. Mais cedo, teve ocorrência na região do bairro Jardim Teresópolis, proximidades da montadora de veículos, ainda reflexos desde Contagem. E no sentido Belo Horizonte, também outra ocorrência interditando parcialmente a pista da Fernão Dias em Betim, nas proximidades da refinaria Gabriel Passos e gerando mais de 3 quilômetros de retenção. Quem quiser evitar, pode passar pela Via Expressa. 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Emerson Rodrigues para a Rádio Inconfidência.
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4: Em Brasília, 19 horas.
3: Está no ar a Voz do Brasil. As notícias do governo federal que movimentaram o país no dia de hoje.
5: Olá, boa noite.
4: Boa noite para você que nos acompanha em todo o país.
5: Segunda-feira, 25 de maio de 2026.
4: Vamos ao destaque do dia. Abertas inscrições para o Enem.
5: Uma novidade. Este ano, concluintes do ensino médio da rede pública estão inscritos automaticamente no exame.
4: O presidente Lula destaca que esse pode ser o primeiro passo para realizar sonhos e transformar o futuro.
6: A hora é agora. Se inscreva, passe no Enem, entre na universidade e faça tudo o que você quiser.
5: E ainda, Desenrola Brasil.
4: Você já pode utilizar o FGTS para renegociar dívidas com descontos e juros mais baixos.
5: A expectativa do governo do Brasil é movimentar mais de 8 bilhões de reais em recursos do fundo.
4: Turismo de natureza em alta. Unidades de conservação federais receberam mais de 28 milhões de visitantes em 2025.
5: Visitação recorde contribuiu com 20 bilhões de reais do PIB brasileiro, que é a soma de todas as riquezas do país. Cleide Lopes.
7: O turismo. O turismo nas unidades de conservação sustenta mais de 300 mil postos de trabalho em todo o país.
4: Hoje na apresentação da Voz do Brasil, eu, Mariana Jungmann e Luciano Seixas.
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4: Trabalhadores já podem consultar o saldo do FGTS para renegociar dívidas no novo Desenrola.
5: A medida ajuda mais brasileiros a quitarem débitos como cartão de crédito e cheque especial.
4: Quem está ao vivo conosco aqui no estúdio da Voz do Brasil e traz todos os detalhes é a repórter Graziele Bezerra. Oi, Grazi, boa noite. Explica pra gente como é que vai funcionar tudo isso.
8: Boa noite, Mariana. Boa noite também pro Luciano e para todo mundo que está acompanhando aqui a Voz do Brasil. Bom, o trabalhador ele vai poder usar até 20% do saldo do FGTS ou o limite de R$ 1.000, o que for mais alto. E aí, para poder amortizar e quitar ou quitar essas contas atrasadas por meio do novo Desenrola. Entram nessa modalidade dívidas bancárias, como cartão de crédito e cheque especial também. E com essa funcionalidade, o governo do Brasil pretende, então, movimentar até 8 bilhões de reais em recursos do FGTS por meio do programa.
5: Como é que vai funcionar, Grazi? Qual a primeira medida que a pessoa interessada deve tomar?
8: Pessoa interessada tem que primeiro saber, ter a noção ali da dívida dela, né? Mas aí, então, utilizar o saldo do fundo, o que pode ser também de contas ativas ou inativas, o primeiro passo, claro, é consultar ali o aplicativo do FGTS para ver o valor que essa pessoa tem disponível. Depois, ali no próprio aplicativo, o trabalhador autoriza o acesso das instituições financeiras aos valores. Então, ele negocia a dívida diretamente com o banco. E aí, só depois dessa negociação é que a Caixa Econômica Federal vai fazer, então, a transferência dos valores do FGTS diretamente aos bancos responsáveis pelos contratos. E aí, lembrando que o trabalhador não precisa comparecer às agências, né, do banco, não precisa comparecer ali à Caixa Econômica para confirmar, então, a operação, nem ao seu banco de origem. Como explica, então, o diretor de Políticas de Proteção ao Trabalho do Ministério do Trabalho e Emprego, Carlos Augusto Gonçalves.
9: Ele pode fazer todo este processo, né, de maneira digital, né, ou em consulta, tanto por telefone com as instituições financeiras para identificar a dívida. No caso específico do ATP, é tudo digital. A autorização do saldo é digital, ele faz com o ATP, levanta junto aos bancos as dívidas, e essas informações das dívidas serão remetidas pelos bancos diretamente à Caixa Econômica Federal. Só depois que o banco prestou essa informação para o agente operador, que é a Caixa, é que a Caixa está autorizada a fazer o repasse para a sua instituição financeira decorrente daquela dívida que ele acabou de reestruturar.
4: Agora, Grazi, vamos relembrar, então, quem são as pessoas aptas a participarem do programa, qual é o perfil?
8: Claro, Mariana, vamos lá. Para usar o FGTS no desenrolo, é preciso ter, então, um saldo disponível, né, na conta do Fundo de Garantia, e ter renda mensal de até 5 salários mínimos, o que equivale aí a cerca de R$ 8.100. Então, para serem elegíveis, as dívidas devem estar atrasadas entre 91 dias e 2 anos. E essas dívidas recebem aí descontos de até 90% e juros mais baixos que o do mercado.
10: Obrigado, Gabriele Bezerra, pelas informações ao vivo aqui na Voz do Brasil.
4: Gabriele. Começaram hoje as inscrições para o Enem, o Exame Nacional do Ensino Médio.
10: O Enem é a principal forma de entrar em uma universidade. Além de vagas aqui no Brasil, a prova também é aceita em faculdades no exterior.
4: Esse ano, estudantes do terceiro ano do ensino médio de escolas públicas já estão com as inscrições pré-preenchidas, mas ainda é necessário entrar na página do participante para confirmar a inscrição.
11: Desde o início do ano, a brasiliense Isabela Martins passa as tardes na sala de aula estudando para o Exame Nacional do Ensino Médio, avaliação realizada pelo Ministério da Educação. Aos 18 anos, ela vai fazer o Enem pela segunda vez e sonha em conquistar uma vaga na universidade.
12: Sempre gostei muito de ajudar as pessoas, né? Aí eu pensei em fazer psicologia ou medicina, que é uma área que vai ajudar bastante as pessoas e tal. Aí sempre foi meu sonho mesmo.
11: Estudantes de todo o país já podem se inscrever para o Enem 2026 a partir desta segunda-feira. Neste ano, alunos que vão concluir o ensino médio na rede pública terão inscrição automática. Segundo o governo, os dados foram encaminhados pela própria rede de ensino. Mas os estudantes deverão acessar o sistema para confirmar a participação e escolher o idioma da prova de língua estrangeira, além de informar o município onde deverão realizar a prova e solicitar recursos de acessibilidade, se for o caso. Além disso, os locais de aplicação da prova também vão aumentar, chegando a 10 mil escolas. A expectativa é que 80% dos alunos da rede pública façam o exame na sua própria escola de matrícula. O João Gabriel Brandão está se preparando para o Enem e já decidiu o curso Artes Cênicas. O maior desafio para ele é controlar a ansiedade.
13: Estou me sentindo mais confiante esse ano, principalmente para a questão da redação. Chegando em casa eu estudo, final de semana também estudo às vezes, mas estou tirando um momento de folga também para não ter burnout, sabe? Que não me sobrecarregar, não me sentir muito cansado durante o fim da semana.
11: As inscrições devem ser feitas pela página do participante no endereço enem.inep.gov.br/participante até o próximo dia 5 de junho. Os estudantes que tiveram a isenção da taxa de inscrição aprovada também deverão realizar a inscrição no exame. Para os participantes não isentos, a taxa de inscrição continua no valor de R$ 85,00 e pode ser paga por boleto, PIX, cartão de crédito e débito em conta corrente ou poupança. O prazo para fazer esse pagamento vai até o dia 10 de junho e as provas ocorrerão nos dias 8 e 15 de novembro. Reportagem Gabriela Noronha.
10: Em suas redes sociais, o presidente Lula fez um convite para todos os estudantes participarem da prova.
14: Hoje começa a inscrição para o Enem. vai até o dia 5 de junho. Você, que prometeu ao seu pai, ou seu pai que quer que você seja doutor ou doutora, a hora é agora. Se inscreva, passe no Enem, entre na universidade e faça tudo o que você quiser, na certeza que você precisa saber de que esse país só vai ser soberano, soberano de verdade, o dia que milhões de jovens tiverem curso, tiverem emprego e puderem exercer a soberania tecnológica e científica do nosso país.
15: O Dia da África, celebrado em 25 de maio, hoje, marca a fundação da União Africana em 1963.
10: E aproveitando a data, o governo do Brasil promove o primeiro Fórum de Reitores Brasil-África, com o objetivo de fortalecer parcerias educacionais e culturais.
15: No encontro, o Ministério da Educação anunciou a criação de 2.600 bolsas de mestrado e doutorado para estudantes africanos.
16: No encontro, dirigentes de universidades brasileiras e africanas debatem como ampliar parcerias acadêmicas, científicas e tecnológicas de instituições de ensino dos dois lados do Atlântico. São projetos conjuntos em áreas estratégicas para o desenvolvimento dos países, como agricultura, energias renováveis, inteligência artificial, mineração, petróleo e gás, além das ciências humanas. Para a reitora da Universidade de Cabo Verde, Astrigilda Silveira, parcerias fundamentais para o continente africano.
17: Uma cooperação mais próxima, mais dinâmica e mais transformadora, voltada para a transformação digital, a inteligência artificial e a inclusão social.
16: No encontro, o governo do Brasil lançou o programa que vai oferecer mais de 2.600 bolsas de mestrado e doutorado para pós-graduandos da África, com investimentos de 47 milhões de reais. Destaca o ministro da Educação, Leonardo Bastini.
18: 2.600 vagas inicialmente, 1.600 bolsas de mestrado e 1.000 bolsas de doutorado, com oportunidades em universidades públicas, instituições privadas sem fins lucrativos, institutos federais, institutos de pesquisa com pós-graduação reconhecida pela CAPES. Abrir as portas do Brasil para estudantes africanos é aprofundar ainda mais nossos laços históricos.
16: O presidente Lula destacou a importância de fortalecer os laços históricos entre Brasil e África por meio da produção de conhecimento, da inovação e da formação de profissionais qualificados.
19: A cooperação educacional entre países do Sul Global pode transformar a realidade, reforçar os programas de estudantes, convênio de graduação e de pós-graduação também será essencial para consolidar a educação superior como um dos pilares da parceria estratégica entre Brasil e África.
16: O Brasil já mantém mais de 200 acordos de cooperação com instituições de ensino superior de 38 países africanos. Reportagem Pablo Mundim.
10: Mais um passo no combate ao câncer no país.
15: O Brasil passou a contar com um Centro de Desenvolvimento e Produção de Terapias, CAR-T, da Fundação Oswaldo Cruz, a Fiocruz.
10: No local será produzido de forma 100% nacional um dos tratamentos mais avançados do mundo contra o câncer para pacientes do SUS.
20: O Paulo Peregrino é publicitário e teve linfoma, um tipo de câncer de sangue. Durante 13 anos, fez transplante de medula óssea e 40 quimioterapias, tratamentos que não tiveram sucesso. A virada em sua vida veio com um tratamento experimental chamado CAR-T-Cell. Agora, ele está em remissão do câncer.
21: A enfermeira chegou lá dentro do quarto, trouxe um saquinho, assim como se fosse uma transfusão de sangue pequenininha, né? Um negócio de transfusão de sangue. Aí eu falei assim para ela, enfermeira, isso aí é o CAR-T-Cell que eu vou receber? É, falei, vai demorar quanto tempo? Ela falou, uma hora no máximo. Eu falei, caramba, 13 anos eu lutando contra os cânceres, vai resolver em uma hora? Isso que é ciência.
20: O Centro de Desenvolvimento e Produção de Terapias, CAR-T, da Fiocruz, inaugurado no último sábado no Rio de Janeiro, vai tratar a população do SUS e trazer uma nova esperança aos pacientes com câncer. O Brasil vai produzir de forma 100% nacional um dos tratamentos mais avançados do mundo contra a leucemia, linfoma e mieloma. É o que explica o ministro da Saúde, Alexandre Padilha.
22: Um tratamento que hoje custa 350 a 400 mil dólares, mais de 2 milhões de reais, para uma família, para as pessoas, para para o sistema de saúde de qual país para fazer esse tratamento, graças à Fiocruz, graças à produção da Fiocruz, presidente, pessoas como o Paulo vão poder receber esse tratamento pelo SUS. De graça!
20: Os primeiros pacientes começam o tratamento experimental no segundo semestre deste ano. Foram investidos 370 milhões de reais, além dos equipamentos de alta tecnologia, que custaram mais 35 milhões de reais. O presidente Lula defendeu que todos os brasileiros e brasileiras têm o direito de uma saúde de qualidade no país.
0: O gesto de inauguração de um centro tecnológico que dá ao Brasil a certeza de que a gente não é menor do que ninguém, de que a gente não é menos competitivo do que ninguém. Basta a gente ousar, ter coragem e fazer.
20: O novo centro também será capaz de tratar pacientes com traumatismo craniano com próteses 3D de alta tecnologia. Do Rio de Janeiro, Fernanda Cruz.
4: Viajar a trabalho ou por lazer deveria ser sinônimo de tranquilidade.
5: Mas para muitas mulheres, nem sempre o destino é o mais feliz.
1: Todo aeroporto promete destinos, mas algumas partidas nunca chegam. Quando o medo ocupa o lugar da esperança, não é viagem, é silêncio. Assédio não decola. Feminicídio também não. Violência contra a mulher é crime.
4: Para combater a violência e a importunação sexual nas salas de embarque e aeronaves, o Ministério dos Portos e Aeroportos lançou uma série de ações em terminais do Brasil para sensibilizar a sociedade.
5: É a terceira fase da campanha Assédio Não Decola.
2: Para combater o assédio e a importunação sexual contra trabalhadoras do setor aeroportuário e passageiras, o Ministério dos Portos e Aeroportos lançou a terceira fase da campanha Assédio Não Decola. O ministro dos Portos e Aeroportos, Tomé Franca, destacou a importância dessa campanha.
23: Infelizmente, o Brasil ainda vive uma realidade de muito assédio e de muito feminicídio. Nós temos trabalhado para que essa realidade não persista. Nós estamos com uma série de campanhas nos aeroportos e nas aeronaves, buscando o combate ao assédio.
2: O Ministério dos Portos e Aeroportos também apresentou uma nova cartilha com orientações sobre o combate à violência contra a mulher. O material reúne informações sobre diferentes tipos de violência: física, psicológica, sexual. Passageiros e trabalhadores do setor são orientados sobre como identificar situações de risco e formas de acolher as vítimas. O documento também apresenta canais de denúncia, como o Ligue 180. A ministra das Mulheres, Márcia Lopes, ressaltou que todos precisam conhecer o canal de denúncia.
24: O Ligue 180, para nós, tudo começa por ali. Ele é um canal que dá muita segurança para as mulheres. Quando se recebe uma ligação, a nossa equipe identifica quem é essa mulher, onde ela mora, a quem essa mulher deve recorrer.
2: A campanha Assédio Não Decola foi lançada em agosto do ano passado em todas as concessionárias dos aeroportos federais, para as mulheres que só querem chegar ao destino em segurança. Sem assédio e violência, a campanha é importante para sensibilizar a sociedade. Foi o que defendeu a gerente de restaurante, Cláudia Figueiredo.
25: Qualquer lugar, sempre é importante. Muita gente não respeita a gente simplesmente pelo fato de ser mulher.
2: Além do Ligue 180, você também pode denunciar casos de violência contra a mulher no Disque 100, canal de monitoramento de violações contra os direitos humanos. Reportagem Márcia Fernandes.
4: A quarta edição do leilão do Ecoinvest Brasil destravou mais de 13 bilhões de reais para projetos de bioeconomia, turismo sustentável e infraestrutura no país, sendo que mais de 9 bilhões serão direcionados para investimentos na Amazônia Legal.
5: O programa Ecoinvest foi criado para impulsionar a transformação ecológica do país e combina instrumentos financeiros inovadores, redução de riscos e atração de investimentos de longo prazo da iniciativa privada.
4: Ao anunciar o resultado do leilão, o ministro da Fazenda, Dario Durigan, disse que o Ecoinvest comprova que é possível apostar no crescimento do Brasil com sustentabilidade.
26: Os objetivos do Ministério da Fazenda, que é fazer com que o país se desenvolva, cresça, gere emprego, diminua a inflação, com os objetivos do Ministério do Meio Ambiente, não é mais indissolúvel. Nós temos que ter um cuidado para que o país cresça, mas de maneira sustentável. E o Ecoinvest, ele é uma espécie de síntese, de prova real de que isso é possível. É Estado junto com a capacidade instalada do sistema financeiro nacional e em parceria com essas empresas.
5: Com os 4 leilões realizados até agora para transição energética, recuperação de terras degradadas e bioeconomia, o Ecoinvest Brasil já mobilizou mais de 140 bilhões de reais.
4: Pois é, o Brasil é mundialmente reconhecido por suas belezas naturais, como florestas, praias, rios e montanhas.
5: E a riqueza da nossa biodiversidade tem atraído turistas a visitarem as mais de 300 unidades de conservação federais distribuídas pelo país.
4: Só em 2025, o fluxo de visitantes atingiu quase 30 milhões, maior resultado da série histórica.
5: E movimentaram mais de 40 milhões de reais em vendas, injetaram 20 bilhões de reais no produto interno bruto, que é a soma de todas as riquezas do país.
3: Jairon Souza trabalha todos os dias conectado com a natureza. Ele é guia turístico no Maranhão e em época de alta temporada chega a mostrar as belezas naturais do Parque Nacional dos Lençóis Maranhenses a centenas de visitantes.
6: Ganho dinheiro onde muitas pessoas se programam muito para vir passear e eu tô aqui todo dia, né? E tento fazer da melhor forma, né?
3: As visitações turísticas em unidades de conservação federais movimentaram mais de 40 bilhões de reais em vendas em 2025 e 20 bilhões de reais de contribuição ao produto interno bruto. O estudo do Instituto Chico Mendes de Conservação da Biodiversidade, o ICMBio, revela que florestas, praias, rios e montanhas são, na verdade, ativos de alta performance na economia brasileira. No ano passado, o fluxo de visitantes em unidades de conservação chegou a quase 30 milhões, o maior resultado da série histórica, como garante o presidente do ICMBio, Mauro Pires.
7: Esse aumento tem a ver com dois fatores. O primeiro, que é geral, que é o interesse das pessoas de encontrar-se com a natureza. O segundo fator, nós temos melhorado a infraestrutura e de modo que se torna mais fácil a visitação.
3: O turismo nas unidades de conservação sustenta mais de 300 mil postos de trabalho em todo o país. O ministro do Meio Ambiente e Mudança do Clima, João Paulo Capobianco, destacou que as unidades de conservação são importantes não só para a proteção da biodiversidade, como também para o desenvolvimento econômico do país e a valorização da cultura local.
8: Cada real que o turista trouxe, ele gerou um impacto de R$ 15,60 no PIB. Portanto, nós estamos falando aqui de uma atividade econômica intensa com ganhos para a economia local.
3: O ranking de visitação mantém no topo o Parque Nacional da Tijuca, no Rio de Janeiro, com quase 5 milhões de visitas, seguido pelo Parque Nacional de Iguaçu e pelo Parque Nacional de Jericoacoara, no Ceará. Reportagem Cleide Lopes.
4: Nova creche, reforma da unidade básica de saúde, duplicação da rodovia. 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Prefeituras e instituições como universidades, institutos federais e câmaras de vereadores aderiram ao programa Contrata Mais Brasil.
5: A plataforma foi criada para aproximar microempreendedores individuais do processo público de aquisição de produtos e serviços. Nela, o governo contrata e os pequenos negócios podem vender seus produtos.
4: Atualmente, já são 1.775 órgãos. Desde a sua criação, o programa gerou mais de 22 milhões de reais de renda direta para os microempreendedores individuais.
5: A plataforma conta com mais de 8 mil cadastros de fornecedores em mais de 100 atividades.
4: Mais informações sobre o programa no endereço gov.br/contratamaisbrasil.
5: Atenção, caminhoneiros! Já estão em vigor as novas regras que vão ajudar na fiscalização do piso mínimo de frete para o transporte de carga nas rodovias.
15: A partir de agora, quem contrata esse tipo de serviço deverá informar parâmetros para o cálculo do frete, como distância, tipo de veículo e tipo de serviço prestado.
5: Essas informações serão fornecidas na hora de emitir o Código Identificador da Operação de Transporte, o CIOT.
15: Esse é um documento de registro exigido pela Agência Nacional de Transportes Terrestres, a ANTT, para o monitoramento das operações de cargas.
5: O superintendente de Serviço de Transporte Rodoviário de Cargas da ANTT, José Aires Amaral, explica que esses dados serão utilizados para fiscalização prévia do piso mínimo do frete.
9: A partir desses parâmetros, o sistema faz uma conta automática e verifica se o valor declarado do frete, também no CIOT, está de acordo com o piso mínimo de frete ou não. E faz algumas validações, por exemplo, os parâmetros informados estão de acordo? Fazem sentido? Por exemplo, se na declaração, por exemplo, tiver a informação que Brasília, Rio de Janeiro são 500 quilômetros, o sistema mesmo já vai indeferir aquela informação, dizendo que não é compatível e que ele deve informar uma melhor localização ou uma distância compatível com aquele deslocamento.
15: Segundo o superintendente da ANTT, a partir do dia 1º de junho, os dados do CIOT também estarão integrados com a documentação fiscal exigida para o transporte de cargas.
5: O que vai facilitar e tornar mais eficiente a fiscalização sobre as operações de frete.
15: As mudanças na emissão do CIOT foram anunciadas pelo governo do Brasil como parte das medidas para reduzir os impactos da alta dos preços dos combustíveis sobre a população.
5: Essas foram as notícias do Governo do Brasil.
15: Com a realização da Secretaria de Comunicação Social da Presidência da República.
5: Com produção da empresa Brasil de Comunicação.
15: Fique agora com as notícias do Poder Judiciário e do Congresso Nacional. Boa noite.
5: Boa noite para você. Até amanhã.
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13: CNJ lança aplicativo para fortalecer busca ativa de crianças e adolescentes.
14: Para o STJ, a plataforma de intermediação não responde por envio de criptomoedas para carteira falsa de outra corretora.
13: A Semana Nacional da Conciliação Trabalhista começou nesta segunda-feira.
14: Boa noite, eu sou Arthur Filho.
13: E eu sou Walter Lima.
14: O Conselho Nacional de Justiça lançou nesta segunda-feira, Dia Nacional da Adoção, o aplicativo Adote para todo o país.
13: A busca ativa do Sistema Nacional de Adoção e Acolhimento já funciona em todo o país e reúne informações sobre crianças e adolescentes com mais dificuldades de conseguir uma família, como crianças mais velhas ou com deficiência.
14: Agora, essa iniciativa passa a contar também com um aplicativo próprio.
13: Desenvolvido pelo Tribunal de Justiça do Paraná, o aplicativo Adote passa agora pelo processo de expansão nacional com o apoio do programa Justiça 4.0.
14: O ministro do Supremo Tribunal Federal, Flávio Dino, deu prazo de 10 dias para que o governo federal e os estados da Amazônia Legal informem quais providências de planejamento e preparação vêm sendo adotadas diante das projeções de aumento significativo dos riscos de incêndios florestais para os próximos meses.
13: O El Niño é um fenômeno provocado pelo aumento na temperatura das águas do Oceano Pacífico e tem ocorrência periódica, em geral, com impactos relevantes sobre o clima em diversos países. Marta Ferreira.
17: Uma nota técnica conjunta publicada pelo Instituto Nacional de Pesquisas Espaciais e com o Instituto Nacional de Meteorologia confirmam a provável intensidade alta para o fenômeno já no segundo semestre de 2026.
18: Diante desse quadro, o ministro Flávio Dino, relator de uma ação que acompanha medidas para combater e prevenir incêndios na Amazônia e no Pantanal, deu prazo de 10 dias para que a União e os estados informem um plano para lidar com os incêndios.
14: Plataforma de intermediação de criptomoedas não é responsável por prejuízo decorrente de golpe se não houve falha no serviço ou se dano foi causado pela culpa exclusiva de usuário ou terceiros.
13: Essa é a conclusão do STJ. Fátima Uchoa.
0: Na origem, um investidor transferiu criptoativos para uma carteira digital e depois descobriu que o endereço era falso. Ele pediu ressarcimento dos prejuízos, alegando que a plataforma intermediadora teria falhado ao não adotar segurança capaz de identificar a irregularidade da chave de transferência. Porém, a Justiça de Minas Gerais negou a indenização. A terceira turma do STJ manteve o acórdão, considerando que a fraude ocorreu quando o investidor transferiu os valores a um ambiente externo, fora da atuação da empresa e para o qual ele próprio forneceu a chave de acesso, que é o endereço de destino. O ministro Ricardo Vilas Boas Cueva foi o relator.
14: Começou hoje a Semana Nacional da Conciliação Trabalhista 2026.
13: É a chance de muitos trabalhadores conseguirem, de forma mais rápida, uma resposta da Justiça. Larissa Batista.
10: Um acordo histórico de mais de 250 milhões de reais entre a empresa Vibraz Airoco e o Sindicato dos Metalúrgicos de São José dos Campos foi o pontapé para a abertura da Semana da Conciliação, que vai até sexta-feira em todos os tribunais regionais do trabalho. O valor recolhido desse acordo será utilizado para o pagamento de dívidas trabalhistas.
14: Ampliar a confiança e o conhecimento sobre a segurança das urnas eletrônicas.
13: Esse foi um dos temas da reunião ocorrida nesta segunda-feira na sede do TSE em Brasília. Estevão Furtado.
16: O presidente do TSE, ministro Nunes Marques, anunciou o lançamento da Semana Nacional do Sistema Eletrônico de Votação, uma ação voltada à conscientização da população, especialmente dos jovens, sobre as camadas de segurança do processo eleitoral brasileiro. O ministro também determinou a criação de uma comissão permanente para estudar o uso de ferramentas de inteligência artificial na justiça eleitoral.
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14: Uma boa noite a você.
13: E até amanhã.
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20: Eu sou Paula Groba.
21: E eu sou Ricardo Nakaoka.
20: E estes são os destaques de hoje do Jornal do Senado, que começa agora.
21: Senado vota crédito especial para renegociação de dívidas rurais.
20: Senado e STF debatem medidas para rever supersalários no setor público.
21: Projeto quer limitar publicidade de apostas online no Brasil.
20: Boa noite.
21: Boa noite.
20: Com a alta dos juros, a queda no preço dos produtos agrícolas e o aumento do endividamento no campo, produtores rurais de todo o país aguardam uma saída para renegociar as dívidas e manter a produção.
21: E a Comissão de Assuntos Econômicos do Senado deve votar nesta terça-feira um projeto que cria uma linha especial de crédito para o agronegócio. O pacote de ajuda está sendo negociado com o governo federal, como informa a repórter Patrícia Oliveira.
22: Um pacote bilionário de socorro ao setor agropecuário está na pauta da Comissão de Assuntos Econômicos. O projeto cria uma linha especial de crédito para renegociação de dívidas rurais com recursos do Fundo Social do Pré-Sal. A proposta vem sendo negociada entre o governo federal e o relator da matéria, o senador Renan Calheiros, do MDB de Alagoas. Renan ampliou a ajuda para outros produtores endividados, além daqueles afetados por secas e enchentes. A iniciativa prevê prazo de até 10 anos para pagamento das dívidas com carência de até 2 anos e a criação de um fundo garantidor para operações de crédito rural. O projeto também autoriza o uso de receitas correntes do Fundo Social do Pré-Sal de 2025 e 2026, além do superávit financeiro do fundo, para financiar a nova linha especial de crédito. Para o ministro da Fazenda, Dario Durigan, a intenção é construir um texto de consenso sem comprometer manter o equilíbrio das contas públicas.
1: Fazer com que de fato chegue essa renegociação para os agricultores, que de fato caiba no bolso do agricultor e que de outro lado a gente mobilize os recursos públicos da maneira mais eficiente possível. Então todo mundo aqui na mesma página.
22: A possibilidade da edição de uma medida provisória pelo Executivo também foi confirmada pelo senador Renan Calheiros.
2: Uma medida provisória com critérios de enquadramento, de juros, de carência e de prazo de 10 anos para pagar.
22: O governo estima um custo de 817 bilhões em 13 anos. Já o relator prevê valor bem menor, em torno de 100 bilhões ao longo de uma década.

0: beneficia os trabalhadores chineses, prejudica a nossa indústria. Vamos ter que demitir milhares, milhões de pessoas, exatamente porque ninguém consegue competir com um país que não tem nenhum encargo trabalhista, que não tem os impostos que nós temos aqui no Brasil.
1: Já o senador Paulo Paim, do PT do Rio Grande do Sul, voltou a defender a redução da jornada de trabalho sem corte salarial e o fim da escala 6x1. O parlamentar destacou a PEC de sua autoria, que prevê a redução para 40 horas semanais, com possibilidade de avançar para 36 horas em etapas futuras.
2: Paim afirmou que a medida já é adotada em diversos países e citou experiências internacionais e recomendações da Organização Internacional do Trabalho. O senador também lembrou que a proposta está pronta para votação no plenário do Senado.
3: Lembro também que países como Portugal, Espanha, França, Bélgica, Alemanha, Chile, Equador já adotaram reduções que variam entre 40 e 36 horas. Na União Europeia, a média é de 36 horas semanais, chegando até, em alguns países, a 31 horas, como é o caso da Holanda.
1: E o presidente do Senado, Davi Alcolumbre, se reuniu nesta segunda-feira com o presidente do Supremo Tribunal Federal, Edson Fachin, para discutir um futuro anteprojeto de lei sobre a remuneração da magistratura. No encontro, também foram debatidos os salários dos servidores públicos e a necessidade de aperfeiçoar o sistema remuneratório no serviço público.
2: Segundo a presidência do Senado, a preocupação é com o aumento de vantagens extras, como gratificações e abônus, que podem comprometer a transparência e o cumprimento do teto constitucional. Os chefes dos dois poderes decidiram ampliar o diálogo com o Executivo e outras instituições para construir uma proposta sobre o tema.
1: Filhos de mulheres vítimas de feminicídio podem passar a ter mais tempo de proteção financeira do Estado. O Senado deve começar a analisar um projeto que aumenta de 18 para 21 anos a idade máxima para o recebimento da pensão especial destinada a órfãos desse tipo de crime.
2: A proposta busca garantir mais segurança e apoio aos jovens que perderam as mães em casos de violência contra a mulher. Repórter Alexandre Campos.
4: Pelo projeto, o pagamento da pensão será extinto quando o filho completar 21 anos de idade ou, se estudante, aos 24 anos. Os valores serão reajustados anualmente pelo índice oficial da inflação. O valor a ser pago continua a ser de um salário mínimo, só que, ao invés de ser dividido pelo conjunto dos órfãos, esse montante será devido a cada um dos filhos com menos de 21 anos. O critério de renda familiar mensal per capita também sofrerá alterações. Passará de um quarto para metade de um salário mínimo. A autora do projeto, a senadora doutora Eudócia, do PSDB de Alagoas, afirmou que, em média, para cada mulher assassinada por razão de gênero, há dois filhos afetados.
5: A realidade desses órfãos é marcada por múltiplas vulnerabilidades. Além do trauma psicológico decorrente da perda violenta da mãe, frequentemente presenciada, muitas dessas crianças enfrentam instabilidade econômica, mudanças abruptas de residência e, em alguns casos, a separação entre irmãos.
4: O projeto ainda passa a garantir atendimento multidisciplinar para os beneficiários, com apoio psicológico e social contínuo. O texto também veda, sob qualquer hipótese, que a guarda desses menores seja concedida ao agressor, devendo eles ficarem sob os cuidados da família da mãe.
1: E a senadora Damaris Alves, do Republicanos do Distrito Federal, celebrou a sanção da lei de sua autoria, que amplia as ações do SUS no enfrentamento à automutilação e a prevenção do suicídio entre crianças e adolescentes. Segundo a parlamentar, a nova lei é uma resposta ao crescente número de casos de sofrimento mental entre jovens brasileiros.
2: Damaris Alves também defendeu o fortalecimento da rede pública de saúde mental, com a ampliação do CAPS e o aumento de profissionais especializados para garantir atendimento adequado às crianças, adolescentes e suas famílias.
6: A Lei 15.403 chegou para garantir que o Estado faça sua parte, porque o Estado foi lento, porque faltou vaga para um psicólogo ou um psiquiatra. A todos os prefeitos, a todos os governadores, cumpram a lei. Abram CAPS, contratem psicólogos, coloquem profissionais de saúde mental nas escolas.
1: Com o avanço das apostas online no Brasil, cresce também a preocupação com o endividamento das famílias e os impactos na saúde mental dos apostadores.
2: Diante desse cenário, o Senado começa a analisar um projeto que restringe a publicidade das bets, especialmente ações de marketing, que podem estimular o jogo compulsivo. Mais detalhes com o repórter Márcio Maturana.
7: Restrição de propaganda de bets em rádio, televisão,

0: uniformes esportivos, eventos culturais, redes sociais, plataformas de streaming e campanhas com influenciadores digitais. Isso é o que prevê um projeto que começou a ser analisado pelo Senado. O texto muda a lei das bets para restringir a publicidade de apostas esportivas e jogos online com foco na saúde mental, proteção do consumidor e da economia familiar. A proposta tem assinatura de 7 senadores, sendo a primeira Damaris Alves, do Republicanos do Distrito Federal.
1: É um projeto construído a várias mãos. Eu só tenho a honra de ser a primeira signatária, mas foi construído com especialista, com a participação de parlamentares, Câmara e Senado, um corpo técnico extraordinário, e a gente está preocupado realmente com essa questão da saúde mental por causa do vício nos jogos de apostas.
0: A iniciativa é da Frente Parlamentar Mista para a Promoção da Saúde Mental, com senadores e deputados, e por isso outro projeto muito semelhante foi apresentado também na Câmara. O objetivo é que as duas propostas sejam analisadas em paralelo para facilitar uma eventual aprovação em uma das casas.
2: Com edição de Paula Groba e trabalhos técnicos de João Lira, o Jornal do Senado fica por aqui. Acompanhe agora as notícias da Câmara dos Deputados. Boa noite.
3: Uma boa noite e até amanhã.
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5: Presidente anuncia transição de um ano para a redução da jornada de trabalho.
6: Deputados ampliam acesso a novas tecnologias no Sistema Único de Saúde.
5: Câmara autoriza o uso de Fundo de Desenvolvimento Regional por cooperativa.
6: Ministério da Agricultura deverá dar aval para normas que afetam o setor.
5: Boa noite. Os deputados aprovaram proposta que determina a avaliação prévia do Ministério da Agricultura para a emissão de normas ambientais. O repórter Antônio Vital explica o teor da matéria.
7: O plenário da Câmara aprovou o projeto que torna obrigatória a aprovação do Ministério da Agricultura antes da edição de qualquer norma federal que tenha impacto na produção, criação, cultivo, manejo, transporte, processamento ou comercialização de espécie utilizada em atividade produtiva. Isso significa que qualquer norma editada por órgãos ambientais só terá validade se antes for avaliada pelo Ministério responsável pela Agricultura, Pecuária, Pesca, Aquicultura e Florestas. O projeto foi apresentado pelo deputado Pedro Lupion, do Republicanos do Paraná, coordenador da Frente Parlamentar da Agropecuária, e outros 10 deputados de diversos partidos. Uma das justificativas para a aprovação do projeto foi a possibilidade de inclusão da tilápia na lista nacional de espécies exóticas invasoras. A lista é definida pela Comissão Nacional de Biodiversidade, a CONABIO, um órgão do Ministério do Meio Ambiente que conta com a participação de representantes do Ministério da Agricultura. No ano passado, a CONABIO admitiu em nota oficial que a inclusão da tilápia estava sendo analisada, mas que isso não teria impacto na criação da espécie e serviria apenas como referência para medidas de prevenção. O relator, deputado Pezente, do MDB de Santa Catarina, disse que decisões como essa levam insegurança aos produtores.
8: Nós temos uma insegurança jurídica com normas redigidas por burocratas no ar-condicionado, todo mundo enroladinho numa gravata, que tem tirado o sono de muitas famílias. Um exemplo, por exemplo, é essa tal da lista de espécies exóticas invasoras. Já incluíram nessa lista espécies altamente relevantes para a nossa economia. Espécies como a tilápia, espécies também da nossa flora braquiária.
7: A proposta foi criticada pela deputada Érica Cocai, do PT do Distrito Federal. Para ela, priorizar a análise econômica antes da ambiental pode representar risco para a flora e a fauna do país.
9: O que se quer com esse projeto é tirar o poder dos órgãos ambientais, de poder avaliar as políticas acerca da produção agrícola, da produção pecuária, acerca da nossa flora, da nossa fauna. E aqui nós vamos ver que uma espécie animal ou uma espécie vegetal, talvez se chegue à conclusão que ela tem uma capacidade nociva para aquele próprio espaço de flora e de fauna.
7: O projeto que torna obrigatória a aprovação do Ministério da Agricultura antes da edição de qualquer norma que tenha impacto na produção, criação, cultivo ou comercialização de espécie utilizada em atividade produtiva seguiu para análise do Senado. Da Rádio Câmara de Brasília, Antônio Vital.
4: Meio Ambiente.
6: Joaquim Passarinho, do PL do Pará, celebra a aprovação de proposta que altera a classificação de parte da Floresta Nacional do Jamanchi em Novo Progresso. Ele explica que o projeto redefine a área como de uso sustentável, com regras menos rígidas de ocupação e exploração.
5: De acordo com Joaquim Passarinho, a mudança vai contribuir para a regularização de produtores que já vivem e trabalham na região antes da criação da Floresta Nacional. O deputado ressalta que a proposta pode dar segurança às famílias que dependem da produção rural para garantir renda.
6: Já Marina Silva, da Rede de São Paulo, critica a alteração dos limites da Floresta Nacional do Jamanchim e outros projetos que, em sua visão, favorecem quem descumpre a legislação ambiental. Ela defende o aumento da produção sem a derrubada de novas áreas e com a recuperação de regiões degradadas.
5: Marina Silva ressalta a importância da proteção ambiental para o desenvolvimento da agricultura brasileira. A parlamentar afirma que propostas em discussão na Câmara que enfraquecem a fiscalização prejudicam a imagem do país nos mercados internacionais.
4: Economia.
6: Câmara aprova projeto que autoriza o uso de recursos de fundos de desenvolvimento regional por cooperativas. O repórter Marcelo Lascher conta como vai funcionar.
10: A Câmara dos Deputados aprovou o projeto que permite que cooperativas acessem os recursos de 3 fundos públicos de desenvolvimento regional: o do Nordeste, o do Centro-Oeste e o da Amazônia. Os recursos são voltados para investimentos produtivos, infraestrutura e geração de empregos. A proposta já foi aprovada pelo Senado e altera 2 medidas provisórias e uma lei complementar. Segundo a deputada Marussa Boldrin, do Republicanos de Goiás, relatora do projeto na Comissão de Finanças e Tributação, as cooperativas ajudam a canalizar investimentos diretamente para micro, pequenos e médios produtores. A proposta foi defendida pelo deputado Pedro Lupion, do Republicanos do Paraná, coordenador da Frente Parlamentar da Agropecuária.
11: Que nesse caso, o que nós estamos permitindo e dando a possibilidade do cooperativismo também acessar os fundos constitucionais, que são acessados por todas as atividades econômicas, e o cooperativismo, seja ele qual for, em qual ramo for, não só no cooperativismo agropecuário, mas de saúde, de transporte, de trabalhadores, agricultura familiar, ou até mesmo de crédito, possam acessar também os fundos constitucionais.
10: A proposta foi aprovada de maneira simbólica, sem votos contrários e com apoio do governo, como disse o deputado Bongás, do PT do Rio Grande do Sul.
12: O governo também aprova porque ele estende esses repasses também para as cooperativas, que é muito importante que eles possam também alcançar e que isso esteja explícito na lei.
10: O projeto que permite que cooperativas acessem os recursos dos fundos públicos de desenvolvimento do Nordeste, do Centro-Oeste e da Amazônia seguiu para a sanção presidencial e já pode virar lei. Da Rádio Câmara de Brasília, com informações de Antônio Vital, Marcelo Larcher.
4: Desenvolvimento Regional.
5: Defensor Stélio Denner, do União, celebra a decisão da Agência Reguladora de Energia Elétrica que reduziu o reajuste da conta de luz em Roraima. O parlamentar explica que o aumento previsto de 24% caiu para 4% após mobilização da bancada federal do Estado junto à ANEEL.
6: Segundo o defensor Stélio Denner, o recuo é uma conquista de toda a bancada federal de Roraima, que realizou diversas audiências nos últimos meses. Apesar disso, ele afirma que o Estado ainda sofre com tarifas elevadas em comparação com outras regiões do país.
5: Lídice da Mata, do PSB, contesta críticas ao governo da Bahia ao comparar obras e indicadores do Estado com a situação da cidade de Salvador. A deputada afirma que a capital baiana apresenta resultados preocupantes em qualidade de vida, educação e competitividade.
6: Lídice da Mata cita investimentos do governo da Bahia em Salvador, como a ampliação do metrô, a implantação do VLT, a construção de hospitais e escolas de tempo integral. Ela avalia que essas ações mostram avanços do Executivo estadual diante dos problemas que persistem na gestão da capital.
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4: Saúde.
5: A Câmara aprovou um projeto que amplia o acesso a novas tecnologias no SUS. A repórter Júlia Lopes tem mais detalhes.
20: A Comissão de Constituição e Justiça da Câmara dos Deputados aprovou um projeto que cria novos modelos de acordos para aquisição de tecnologias em saúde pelo Sistema Único de Saúde, o SUS. A proposta inclui novos medicamentos, produtos, procedimentos e terapias inovadoras. Os chamados acordos de acesso gerenciado serão firmados por meio de contratos específicos com definição de critérios, metas e prazos para o acompanhamento de resultados. Pelo texto, a incorporação dessas tecnologias será feita com base em monitoramento contínuo pelo governo, permitindo o compartilhamento de riscos clínicos e financeiros entre o poder público e as empresas. A avaliação vai considerar critérios como eficácia do tratamento, resultados clínicos reais dos pacientes, segurança da tecnologia, impacto público e também acompanhamento contínuo dos resultados obtidos. O relator da proposta, deputado Diego Garcia, do União do Paraná, afirmou que a medida pode acelerar o acesso da população a tratamentos de alto custo no SUS.
21: Esse talvez seja o ponto mais importante do projeto. Hoje, muitas famílias enfrentam uma longa espera para conseguir acesso a medicamentos e terapias de alto custo no SUS. Com os acordos de compartilhamento de risco, o governo pode incorporar novas tecnologias de forma mais rápida e responsável, acompanhando os resultados reais do tratamento e dividindo riscos financeiros e clínicos.
20: Na prática, a proposta busca ampliar o acesso a tratamentos inovadores, medicamentos de alto custo e tecnologias mais recentes, além de fortalecer a participação de famílias, especialistas e da sociedade civil no processo de avaliação, especialmente em casos de doenças raras. Agora, o projeto que cria novos modelos de acordos para aquisição de tecnologias em saúde pelo SUS deve seguir para o Senado. Da Rádio Câmara de Brasília, Júlia Lopes.
4: Ciência e tecnologia.
6: Coronel Assis, do PL de Mato Grosso, critica o decreto sobre a fiscalização do ambiente digital, argumentando que medidas sobre a regulação das redes devem ser debatidas pelo Congresso. Segundo ele, há risco à liberdade de expressão e à ampliação do controle sobre conteúdos.
5: Coronel Assis também defende a redução da maioridade penal e afirma que a medida é necessária para enfrentar a impunidade. O deputado sustenta que a proposta representa uma prioridade no debate sobre segurança pública.
4: Comissões.
6: Comissão aprova incentivos para ampliar a participação das mulheres na iniciação científica.
5: A repórter Mônica Tati explica detalhes do projeto que está em discussão na casa.
22: Projeto aprovado pela Comissão de Educação incentiva a participação feminina nas áreas de ciência, tecnologia, engenharia, matemática, química, física e tecnologia da informação. A proposta prevê a implementação em duas áreas: na educação básica, com programas específicos para gerar o interesse das meninas nas ciências, e na educação superior, com mecanismos que ajudem as mulheres que foram mães ou são cuidadoras a concluir seus estudos na educação superior. Também está prevista a criação de um regime especial de avaliação da produção acadêmica das docentes mães ou que cuidam de parentes diretos com deficiência ou doença grave. A relatora na comissão, a deputada Franciane Baier, do Republicanos do Rio Grande do Sul, acredita que os estímulos podem reduzir as barreiras que fazem com que muitas mulheres desistam de atuar em uma área que ainda é vista como tipicamente masculina.
0: E nós sabemos que a mulher acaba sendo muitas vezes a responsável pelo cuidado com a casa e com a família, e muitas vezes esses prazos legais de conclusão do curso ou até análise do currículo e dos trabalhos apresentados para ingressar em alguma carreira que é científica é prejudicada nesse ponto.
22: A proposta que traz incentivos para ampliar a atuação das mulheres na área científica ainda será votada pela Comissão de Constituição e Justiça e pelo Plenário da Câmara antes de virar lei. Da Rádio Câmara de Brasília, Mônica Tati.
4: Justiça.
6: Inácio Arruda, do PCdoB do Ceará, acusa setores da oposição de hipocrisia diante das investigações sobre as irregularidades envolvendo o Banco Master. O parlamentar cobra uma apuração rigorosa e a punição de todos os responsáveis por eventuais desvios de recursos.
5: Na visão de Inácio Arruda, grupos extremistas e conservadores utilizam discursos moralistas para tentar encobrir crimes históricos no sistema financeiro. Na visão dele, o esclarecimento dos fatos fortalece o campo democrático no Brasil.
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4: Presidência.
6: Diminuição da jornada semanal para 40 horas passará por transição de um ano, segundo anunciou o presidente da Câmara em entrevista acompanhada pelo repórter Luiz Gustavo Xavier.
2: O presidente da Câmara, Hugo Mota, anunciou nesta segunda-feira em entrevista coletiva que o relatório final da proposta de emenda à Constituição, que elimina a escala de trabalho 6x1, terá um ano de transição para reduzir a jornada de 44 horas para 40 horas semanais.
23: 60 dias após a promulgação da PEC. E após 12 meses, mais 2 horas. Então a transição se dará dentro de um ano, não mais do que isso. Dá um tempo para que os setores possam se organizar.
2: Mota declarou que a redução da jornada de trabalho é um dos 3 pontos que considera inegociáveis na PEC. Os outros 2 seriam o fim da escala 6x1 e a proibição da redução salarial.
23: Nós partimos do princípio que esses 3 pontos são inegociáveis para a Câmara dos Deputados, são também pontos inegociáveis para o governo e nós temos ampla convergência nessas 3 situações que trazem para o trabalhador brasileiro, para a trabalhadora brasileira, uma nova realidade depois da aprovação dessa proposta.
2: Segundo o presidente da Câmara, o texto está sendo ajustado para regras de servidores públicos, prestadores de serviços para entes públicos e microempreendedores individuais, os MEIs. Hugo Mota também conversou hoje com o presidente da República, Luiz Inácio Lula da Silva, sobre o reajuste de valor para microempreendedores individuais, os MEIs, e destacou que Lula está sensível à proposta. Da Rádio Câmara de Brasília, Luiz Gustavo Xavier.
4: Trabalho.
5: Ao apoiar a proposta que reduz a jornada de trabalho, Paulo Lemos, do PT, reitera que a bancada do Amapá não apoiou emendas que desidratam o projeto original. O deputado alerta que a população acompanha de perto a posição dos parlamentares sobre o fim da escala 6x1.
6: Na opinião de Paulo Lemos, a redução da jornada semanal é uma demanda da classe trabalhadora que enfrenta rotinas cansativas e transporte público. Segundo ele, pesquisas apontam ampla aprovação popular à medida.
5: Tadeu Venere, do PT do Paraná, convoca os eleitores a pressionar os deputados pela aprovação do fim da escala 6x1. Ele alerta que a comissão especial que analisa a proposta precisa acelerar a votação da matéria original para que o plenário delibere sobre o tema.
6: Tadeu Venere critica a emenda ao texto que prevê compensação a empresas e pode ampliar a jornada para até 52 horas semanais. Ele argumenta que a pressão sobre o Congresso pode garantir mais tempo de descanso e melhor qualidade de vida para os trabalhadores brasileiros.
5: Luiz Carlos Raul, Vale do Podemos, do Paraná, questiona os efeitos da redução da jornada de trabalho sobre as micro e pequenas empresas. Ele alerta que mudanças nas regras trabalhistas precisam considerar os impactos sobre os empregadores e a geração de empregos.
6: Luiz Carlos Auli critica o desempenho econômico e social do Brasil nas últimas décadas e afirma que o país enfrenta dificuldades em indicadores como renda, emprego e segurança pública. O parlamentar também faz críticas à condução das políticas econômicas nacionais.
5: Heloísa Helena, da Rede do Rio de Janeiro, faz um apelo para que o Congresso derrube o veto ao projeto que permite o aproveitamento de trabalhadores concursados no setor elétrico após privatizações. Ela sustenta que esses profissionais possuem conhecimento estratégico para o funcionamento do sistema.
6: De acordo com Heloísa Helena, as privatizações no setor já causaram impactos negativos na Companhia Hidrelétrica do São Francisco. Ela pede que o governo libere a base aliada para garantir o direito dos trabalhadores de forma soberana.
5: Termina agora o jornal Câmara dos Deputados, com trabalhos técnicos de Everson Urani e a apresentação de Márcio Aquiles Sardi e Val Monteiro. Boa noite.
6: Você ouve as notícias do Tribunal de Contas da União. Boa noite.
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0: Março. Boa noite pra você ligado no AM 880, 8 horas, 6 minutos em Belo Horizonte. Hoje é segunda-feira, 25 de maio de 2026. Pela Rádio Inconfidência, eu sou o Guilherme Reis e está começando o Esportes pelo Ar com as seguintes manchetes.
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0: Mais sorte do que juízo. Contra o Lanterna do Campeonato, o Cruzeiro sofre, mas ganha mais uma no Brasileirão. 17ª rodada do Brasileiro pega fogo e clássico interestadual é movimentado. Atlético caseiro, em jogo fora de casa, o Galo perde mais uma no Campeonato Brasileiro. E de virada, a América sai na frente, mas toma a virada e segue na lanterna da Série B.
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0: Aqui no M880 você fica por dentro de tudo que rola nos campos desse Brasil afora. Bora comentar tudo sobre América, Atlético e Cruzeiro.

0: 8 horas mais 9 minutos e bora começar o programa de hoje falando da Raposa. E vence o Cabuloso. De volta ao Mineirão, a Raposa recebeu lanterninha da competição, a Chapecoense de Santa Catarina. E para esse jogo, casa lotada. Mineirão cheio neste domingão às 4 horas da tarde. O torcedor foi com altas expectativas para a partida. E quem atendeu foi Caio Jorge. Aos 25 da primeira etapa, Cauã Moraes se lança para a linha de fundo, levanta a cabeça e cruza para trás e encontra Matheus Pereira livre na área. MP10 recebe e logo é calçado pela zaga adversária. Penalidade máxima marcada. Na cobrança, KJ. O artilheiro Celeste bate muito bem e marca o primeiro na partida. 1 a 0 para o Cruzeiro. No segundo tempo, a Raposa cria mais. Sinisterra, que havia feito um gol invalidado na primeira etapa, recebe belo passe de Christian e apenas escora livre pro fundo do gol. Primeiro gol do colombiano em 2026 aos 28 do segundo tempo no Magalhães Pinto. Tudo parecia muito calmo, muito tranquilo, mas a Chape deu emoção pro jogo. Aos 34 minutos, após bela cobrança de falta de Bruno Pacheco, João Paulo subiu mais que todo mundo e testou forte pro fundo das redes. E ainda sobrou tempo para termos polêmicas na arbitragem. O juizão Flávio de Souza assinalou um impedimento no gol de empate da Chape, marcado por Bolassi aos 38 do segundo tempo, e também anulou um pênalti marcado aos 46 do segundo tempo. Muita reclamação, mas nada consta. Placar final: Cruzeiro 2, Chapecoense 1. E com informações ao vivo do Cruzeiro nesta noite de segunda-feira, ele, Davi Luiz. Ô Davi, você estava nos comentários desse jogo hoje trazendo a repercussão. Eu quero a tua opinião e também as informações desse boletim cabuloso. Mais uma vez a gente tendo que destacar aqui no boletim do Cruzeiro a arbitragem, hein, Davi? Boa noite.
1: Muito boa noite, Gui. Boa noite a todos aqui no nosso AM880, um jogo que deu muita emoção, né? Você muito bem leu nesse finalzinho, uma grande emoção do Cruzeiro nesses últimos 30 minutinhos de jogo, os últimos 20 minutos de jogo, quase consegue perder ou empatar pelo menos com a Chapecoense, dois lances cruciais que a arbitragem foi muito bem ao lado do Cruzeiro. Da Chape, aí sim fica aquela reclamação. O Cruzeiro, que teve os gols de Caio Jorge e Sinisterra, Caio Jorge fazendo seu 12º gol na temporada, enquanto o Sinisterra faz o seu primeiro pelo Cruzeiro no ano de 2026, já havia feito no ano passado, mas como ficou muito tempo parado, o Sinisterra fazendo, enfim, de volta um gol, saiu até aliviado, fazendo um sinal de alívio, realmente, que há muito tempo ele não fazia um gol com a camisa do Cruzeiro. Já a escalação que o Arthur Jorge colocou a campo com Otávio, Cauã Moraes, Fabrício Bruno, Jonathan Jesus e Kaique, Lucas Romero e Gerson, Matheus Pereira, e aí mudanças no ataque. Kaique Kenji entrou na vaga do Christian, poupado mais uma vez, e o Sinisterra entrou na vaga do Arroyo, né? O Arroyo que estava suspenso mais uma vez no Campeonato Brasileiro, e o Caio Jorge completando no ataque. Esses foram os 11 selecionados, um público de 44.625 torcedores, uma casa relativamente cheia para o Cruzeiro nesta partida, horário bom. Falando sobre o Brasileirão, o Cruzeiro sobe na tabela, vai muito bem, sim senhor. Estava na 15ª colocação e agora está na 9ª posição no campeonato. Subiu muito esses 3 pontinhos. O Campeonato Brasileiro está muito embolado, 3 pontinhos fazem muita diferença. Cruzeiro, 9º com 23 pontos, 4 a menos que o G4 e 5 a mais que o Z4. Então tá ali na busca, pelo menos neste momento, mais próximo da Libertadores do que do rebaixamento. Antes da gente falar um pouco mais sobre o jogo, passar um pouco sobre o mercado da bola, viu, Gui? Porque esse final de semana muita coisa aconteceu, movimentou demais esse mercado da bola. A Samuca TV trouxe 2 nomes para o Cruzeiro na lateral esquerda, enquanto tem nomes saindo também no Cruzeiro. O Cruzeiro acabou de... Como eu acabei de dizer, o Samuca TV trouxe o interesse do Gabriel Rojas. Gabriel Rojas, que é um lateral esquerdo, tem 28 anos de idade, do Racing da Argentina. Ele que inclusive está na pré-lista da Argentina para a Copa do Mundo, né? Então, um jogador que está demonstrando qualidade, principalmente nesses últimos anos de Racing. Ele fez 141 jogos, 5 gols e 22 assistências. Muitas participações, realmente um lateral bem mais ofensivo. Outro nome que surgiu na pauta do Cruzeiro foi do Paulinho, lateral esquerdo, né? Mas neste caso o lateral foi oferecido. No primeiro caso, Gabriel Rojas, o Cruzeiro tem interesse. No segundo caso, o Paulinho foi oferecido à equipe Celeste, que vai avaliar então realmente se vai efetuar a compra ou não desse jogador. Ele é um lateral esquerdo, de 31 anos de idade, brasileiro, está no Midtjylland da Dinamarca, né, pelo clube dinamarquês. Ele fez 215 jogos, 9 gols e 16 assistências, um número também um pouco alto para laterais. Então, o Cruzeiro, pelo menos com esses dois nomes em pauta para lateral esquerda. Falando de saídas, dois nomes jovens da base do Cruzeiro estão de saída para o Avaí de Santa Catarina. No caso, é o zagueiro Pedrão, de 22 anos de idade, ele que estava no Avaí, inclusive, no ano passado, foi emprestado ao Avaí, jogou muitos jogos por lá, só que aí foi pro Paphos do Chipre. No Paphos, acabou se lesionando, uma lesão no joelho, voltou à Toca da Raposa e agora vai de graça, realmente cedido para a equipe havaiana. Outro jogador é o lateral esquerdo William Fernando, ele que o torcedor cruzeirense que acompanhou a Copinha sabe muito bem, foi um autor do gol, né, o primeiro gol da partida contra o São Paulo na Copinha. É o William Fernando também sendo cedido de graça para a equipe havaiana, informação da Rádio Itatiaia, e o Cruzeiro mantendo 40% de cada atleta. Então, além de movimentado dentro dos campos, também movimentado do lado de fora, viu, Gui?
2: É, já tá na hora, a gente vai ter aquela pausa para a Copa do Mundo, os jogadores não entrando em campo, mas os bastidores, sobretudo do Cruzeiro, que precisa bastante de contratações se quer manter vivo o sonho de título grande nesta temporada, precisa se movimentar. Ô, Giovana Calmon, antes de a gente falar dessas movimentações do mercado, eu quero a sua opinião ao vivo aqui no AM880 com 8 horas mais 15 minutos. Que sufoco para ganhar do Lanterninha do Campeonato Brasileiro, hein, Giovana? Boa noite!
3: Muito boa noite, Gui. Muito boa noite a todos os nossos ouvintes. Realmente, né, Gui? Não precisava de tudo isso. Não precisava de todo esse desespero de quase matar a torcida do coração, Mineirão lotado. Não precisava ter feito isso com a torcida num jogo em que o Cruzeiro era muito superior, né? Não entende-se um time que no meio de semana empata com o Boca Juniors em plena La Bombonera, chega aqui e tem tanta dificuldade de vencer a Chapecoense. Dependendo ali de decisões de arbitragem, dependendo muito da sorte de Otávio fazer milagres, né? Realmente não precisava. Cruzeiro que foi com pequenas alterações, mas era teoricamente força máxima, né? Tirando ali Kendi no lugar do Christian e o Arroio por questão de suspensão. Mas o Cruzeiro foi com a força máxima que tinha e mesmo assim precisava de todo esse desespero, de todo esse drama, né? A quantidade de gols perdidos do Cruzeiro, isso tem que ser falado porque o time cria muito, mas não consegue, né, marcar, não consegue transformar isso em números. Então, realmente, o Cruzeiro tem que rever isso aí. O Arthur Jorge ficou bem revoltado ali à beira do gramado, a gente via, né, com a quantidade de gols que o Cruzeiro vinha perdendo. E também a gente tem que destacar aí a grande atuação do Otávio, né? Se tinha ainda alguma dúvida se ele merecia ser titular, se o Cruzeiro precisava ir ao mercado, esse jogo contra a Chapecoense tirou aí qualquer dúvida, porque ele foi, mais uma vez, um grande nome na partida, muito decisivo, né, catou muito, e naquele final tão dramático, ele foi muito importante para esse time do Cruzeiro.
2: Muito importante mesmo para esse resultado. Digo aqui que ele garantiu os 3 pontos do Cruzeiro, foi muito fundamental nesta vitória do Cruzeiro e repete-se porque foi fundamental também no empate contra o Boca Juniors. Se não fosse o Otávio, o Cruzeiro teria muito mais azar nesses 2 jogos e aí aquele exercício do Si Futebol Clube, a gente estaria aqui comentando com outro tom, com outra até mesmo vontade assim, de criticar, talvez, né? Com outra perspectiva. Obrigado, a palavra estava sumindo, ô Davi, mas aproveitando que você abriu o microfone aí, eu quero a tua opinião com relação a justamente o Otávio. É ótimo ter um goleiro que tá desempenhando tão bem assim, né? Lógico, o recorte é pequeno, talvez as últimas 2 partidas, né, que ele teve mais destaque assim, mas também não te preocupa por ele estar sendo tão acionado assim? O sistema defensivo do Cruzeiro tá passando por maus bocados, não é de hoje, é da temporada inteira, hein?
1: É, isso é bem verdade, né? Pelo lado do Otávio é muito bom porque ele acaba aparecendo, né? No jogo contra o Palmeiras, também coloco nessa conta que você disse dos 2 partidas, coloco esse terceiro contra o Palmeiras, ele faz uma defesaça numa meia bicicleta, meio puxeta do Gustavo Gomes. Então, o Otávio se mostrando um goleiro seguro, apesar da idade, claro, vai cometer alguns erros. No gol anulado do Bolasso, ele erra um lançamento, né? Lança muito mal e acaba sofrendo gol, mas aí estava impedido, enfim. mas realmente mostra uma fragilidade da defesa do Cruzeiro, né? O Otávio, ele consegue mascarar um pouco o que o Matheus Cunha não conseguiu. Matheus Cunha deixava muito exposto esse problema defensivo. Claro, o Matheus Cunha tinha culpa nos gols que tomava? Sim, sem dúvida. Muitos gols era frango dele. Era realmente um lance que ele ia muito mal e não conseguia defender. Por outro momento também, realmente mostra que o Cruzeiro está muito exposto, pelo menos na parte de trás, realmente os jogadores tendo muita facilidade na entrada da área, dentro da área, e aí não tem goleiro que aguente também, né? O Otávio faz boas participações com a camisa do Cruzeiro, mas nos dois jogos, por exemplo, nos três jogos que eu citei, o Cruzeiro tomou gol. Tomou gol contra o Palmeiras, tomou gol contra o Boca e tomou gol agora contra a Chapecoense. São vitórias? São vitórias, é bem verdade. Mas o Cruzeiro cedendo pelo menos espaços às equipes para criar em cima do Cruzeiro. E contra a Chapecoense, Gui, não tinha que ter sofrido tanto assim, né? Um jogo totalmente controlado. Pelo menos deveria ser controlado. O Cruzeiro faz 2-0. É aquele jogo que matou, né? Acabou o jogo com 20 minutos. Muito pelo contrário. O Cruzeiro consegue tomar um gol numa falha, para mim, do Gerson, no gol do João Paulo. Ele não pula para cabecear, não tenta disputar a bola. O João Paulo vai muito bem no alto. Cabeceia com força. O Otávio, enfim, muito perto. Não tinha nem muito o que fazer. E depois sofre um pouco mais com aquele pênalti que o Bruno Rodrigues tem que agradecer ao juiz, porque seria um lance tenebroso para ele. Ele com a mão totalmente aberta, esticada, acima da cabeça dele. Não fazia nem sentido.
2: Ele saltou totalmente torto.
1: Saltou, esquisito. Olhando para trás, assim, totalmente perdido no que estava fazendo. Deu realmente muita sorte. E também o próprio Otávio, né? Que teria. Se o Cruzeiro toma aquele gol do Bolassi, seria uma falha dele. Então, sim, o Cruzeiro teve mais sorte do que o juízo contra a Chapecoense. Teve mais sorte também em alguns momentos, por exemplo, contra o Boca, né? Que a arbitragem foi. Ajudou, entre muitas aspas. Cumpriu a regra, né? Mas ajudou o Cruzeiro. Então, para essa sequência agora, o Cruzeiro não tem como dar tanta sopa pro azar assim, não. Tem um jogo dificílimo contra o Barcelona nessa quinta-feira. Vale vaga nas oitavas. Não dá tempo para brincar, não, nem depender do Otávio, viu, Gui?
2: A gente tem muita coisa para falar do Cruzeiro, então eu quero, Giovanna Calmon, para a gente finalizar o campo e bola desse Cruzeiro e Chapecoense. Primeiro eu gostaria que talvez vocês queiram falar alguma coisa com relação à arbitragem, alguma das decisões do juiz vocês não concordaram ou não, porque apesar para mim de ser polêmico e de fato ter o fator casa, né? Se a gente elogiou o Valenzuela no jogo contra o Boca Juniors, que ele foi corajoso em não se deixar levar pelo fator casa, eu acho que o Flávio de Souza, ele se deixou levar apesar de cumprir a regra em determinado momento. Eu acho que ele, se fosse na Arena Condá, por exemplo, seria o contrário, talvez, assim dizendo, sobretudo na arbitragem brasileira. Vocês querem falar alguma coisa sobre a arbitragem?
1: Eu acho que se realmente fosse essa questão na Arena Condá, acho que seria um erro pela própria característica do que o árbitro apresentou no jogo. Três lances capitais, né? O gol anulado do Cruzeiro do Sinisterra, a falta do Cauã Moraes, o pênalti, né, que foi anulado do Bruno Rodrigues e também o gol do Bolasso. O pênalti do Matheus Pereira não vou nem falar porque foi claríssimo, deu para todo mundo ver, uma pancada na canela, não tinha nem o que fazer. Gerou dúvida, né? A gente na transmissão mesmo ficou na dúvida desses lances, muito ajustado. O próprio gol do Bolasso, o Jean Carlos não participa, participa, tá impedido.
2: Eu achei aquilo ali que ele participou bem. Ele
1: vai na bola, né? Ele vai na direção da bola, o Fabrício Bruno vai junto, então acaba desestabilizando um pouco da defesa, justo. Um segundo lance, o lance do pênalti, eu até na transmissão olhei e falei, realmente, não tem o que fazer, é pênalti. Bruno Rodrigues foi infeliz.
2: Eu confesso que eu ainda não me senti muito convencido do porquê não ter sido
1: marcado pênalti. Eu também não tinha entendido. Eu vi uma explicação nessas da internet, né? Temos várias pessoas fazendo bons conteúdos na internet sobre arbitragem. O que foi explicado é o quê? O jogador que realmente não participou da jogada, entre aspas, que estava entre o atacante da Chapecoense e o Bruno Rodrigues, ele não participa da jogada, né? Tocando na bola, mas ele estava à frente, ele estava impedido e ele toca no Bruno Rodrigues. Por mais que seja mais sutil, ele apenas esbarra na região do quadril, na região das pernas do Bruno Rodrigues, mas isso é um contato direto, né? Pela regra da arbitragem, um contato direto, ou seja, independente de qualquer outra situação, tem que ser marcada uma interferência direta. Então, depois dessa explicação, eu me convenci que realmente fez certo. Sobre o Cauã Moraes, eu acho que poderia seguir um pouco mais o jogo, mas nada absurdo também.
2: Calma.
3: Olha, realmente eu acho que a arbitragem acertou nesses três lances principais da partida, mas realmente fica essa questão. Porque dependendo de quais times estivessem jogando ali, em qual estádio estivessem jogando, a marcação seria diferente, com certeza. Mas dentro do contexto e com essas explicações igual o Davi trouxe, eu acho que a arbitragem acertou sim nessas três marcações, viu, Gui?
2: É, pois é, gostei, foi sucinto, gostei, Giovanni. Mas aproveitando agora, eu queria destacar aqui também a presença, a partida de Luiz Sinisterra. Também pela insistência, uns vão considerar a insistência, eu já acho que ele perdeu algumas oportunidades de gol, é bem verdade, mas valorizando a insistência, insistiu tanto que conseguiu fazer um gol, fez dois, né? Um foi anulado e o outro validado, inclusive que lambança que o Anderson ia arrumando naquele gol que foi anulado do Luiz Sinisterra, enfim, lance até curioso, até travei na
1: parece
2: hora da
1: narração. Parece uma defesaça, mas depois você vê que é um frango, frangaço, né?
2: É, pois é, enfim, ô Giovana, Luiz Sinisterra tomando posição de titular, é, jogando, parecendo bem fisicamente a cada partida, você acha que ele pode roubar a vaga de titular do Arroyo? Arroyo que, lembrando, estava suspenso pelo terceiro cartão amarelo nesse jogo.
3: Acho sim, viu, Gui? Ele é um baita jogador. Ainda desde que chegou, não tinha conseguido mostrar tanto assim, né? Mostrar tanto seu futebol por essa questão física, né? É, a torcida até zoava falando, ah, esse Sinisterra, ossos de vidro. Porque, realmente, ele entrava no jogo, ele machucava, não conseguia manter sequência, hora nenhuma. Mas agora parece que tá indo. Agora parece que ele tá se adaptando e crescendo fisicamente. E eu acho sim que ele vai brigar por titularidade. Ainda não nesse início, porque ele ainda tá voltando, né? De toda essa questão. Mas assim que ele pegar ritmo de jogo, ele tem sim total capacidade técnica, física, pra brigar com o Arroyo. O Arroyo ainda é muito novo, né? Ainda precisa pegar mais maldade, parar um pouco com esse negócio, né? Todo jogo suspenso, todo jogo ele faz alguma coisa, chama muita atenção. É um bom jogador, mas por ser muito novo, ainda tem que desenvolver mais. E o Sinisterra, tanto por experiência, capacidade técnica e física, vai acabar roubando essa vaga, assim, ao longo do tempo, viu, Gui?
2: É, pois é, ô Davi Luiz, eu quero pra você arrematar esse bloco do Cruzeiro, a tua opinião com relação a esses nomes que você trouxe no boletim, um lateral que eu confesso que quando você falou tá no Midland da Dinamarca, né?
1: Dinamarca.
2: Da Dinamarca, exatamente, lá nos países escandinavos, por assim dizer, lá no norte da Europa, eu gostaria, eu tive que pesquisar aqui no celular, nosso querido SofaScore, que é um baita aplicativo, inclusive, para associar a figura ao rosto, enfim, não tava lembrando e passou pelo Santo André, São Bento, último clube no Brasil, Bahia. Foi o Bahia. Sim. E agora, enfim, eu confesso que eu não lembro dele atuando, talvez não seria aquele nome que a torcida espera para uma lateral, para substituir o Kaique, né?
1: É, o Paulinho necessário. Realmente é um jogador não tão experiente no futebol brasileiro, né? A passagem mais marcante
2: experimentado,
1: dele.
2: Experimentado,
1: pode ser. É, há muitos anos na Europa, pelo menos há 6 anos na Europa, saiu, se eu não estou enganado, em 2019 do Bahia. Então, fez sua carreira principalmente no Midland. Jogou quase todo o seu período da Europa no Midland. Um cenário diferente, né? O futebol dinamarquês que não é aquelas coisas também. O Midland aqui também não é a grande referência do país. Tem outros clubes como, por exemplo, o Copenhague. Enfim, times melhores, entre aspas, do que o próprio Midland. Mas também tem sua regularidade. 215 jogos, gols, assistências, enfim, participa. Mas dentre ele e o Rojas, eu prefiro o Rojas, isso com certeza. Primeiro por ser mais novo. Segundo que está numa ascensão na sua carreira. Participa de muitos... Gui, 141 jogos e 22 assistências um lateral, é um número bastante considerável, né? Ainda tem participações e gols, então eu considero uma boa o Cruzeiro ter esse interesse no Rojas. O Paulinho foi oferecido, eu acho que em caso do Cruzeiro não conseguisse realmente se acertar com o Rojas ou outro nome, por exemplo, Paulinho não seria um absurdo, né? Um jogador que não viria para ser o pior jogador do elenco, mas também não vejo ele com potencial para passar o Kaique ou para realmente virar uma grande disputa. O Rojas, eu acho que em caso do Kaique ter uma baixa, que no caso ele não tem muitas, mas no caso de acontecer, eu acho que ele pode realmente suprir essa carência numa boa. Mas o Paulinho não me traz tanta certeza assim, não. Seria um nome ok dentro da realidade de ser reserva no Cruzeiro. O Rojas eu acho que já poderia pelo menos brigar por uma titularidade em alguma ocasião contra o Kaique, viu, Gui?
2: Tá aí, valeu, Davi. 8 horas mais 28 minutos. Bora pro nosso primeiro intervalo da noite. Não sai daí que na volta a gente repercute mais jogos dessa rodada do Brasileirão. 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

0: horas, mais 30 minutos em ponto em Belo Horizonte, de volta com o Esportes pelo ar, e bora agora falar dos outros jogos da rodada do Brasileirão, rodada de número 17 da competição, que está próxima de ser encerrada, com muitas polêmicas, como sempre. Parece que a briga pelo título deu uma afastada, enquanto na zona de rebaixamento, um bololô danado. E vamos aos resultados de momento. Em São Paulo empatou com o Botafogo, 1-1. No Manuel Barradas, o Barradão, vitória 2-0 para cima do Internacional. Grêmio e Santos na Arena do Grêmio. Grêmio 3, Santos 2. Este jogo impressionante. O Santos fazendo gol, com Gabriel Barbosa marcando nas duas oportunidades, né? Dois gols do Santos foram dele. Vai lá, toma uma virada com Carlos Vinícius fazendo um show. Como sempre, como gosta de fazer gol o Carlos Vinícius. Eu fui olhar, curiosamente, para mim ele era o artilheiro isolado. Não, é o Viveiros. Viveiros está vivendo uma grande fase, artilheiro com 10 gols no Campeonato Brasileiro. Pois bem, prosseguindo, Mirassol se recuperando no Brasileirão também. Venceu o Fluminense por 1-0 lá no Maião. O Flamengo perdeu por 3-0. Uma traulitada do Palmeiras para cima do Flamengo. O Flamengo jogou durante boa parte do jogo com 1-1. Resultado que a gente destrinchou agora há pouco. Cruzeiro 2-1 no Mineirão para cima da Chapecoense. E o Remo, hein? O Remo perdeu de virada para o Atlético Paranaense. 2-1 para os comandados de Odair Hellmann em pleno Mangueirão. Corinthians 1, Atlético Mineiro 0. A gente vai falar no próximo bloco. Podemos adiantar aqui, é claro. Mas o Corinthians venceu com um gol de um gringo aí. Um golaço, inclusive, o Zacaria, tomou gol de Zacaria, é brincadeira, hein, Galo? Corinthians 1-0 no Atlético, Vasco 0, Bragantino 3, em pleno São Januário e em andamento, Coritiba e Bahia, 29 minutos do primeiro tempo, vão empatando por 0-0. Agora acabou de sair o gol, parece, do nosso querido Bahia. Bahia acabou de fazer o gol, hein? Thiago Kosser, gol contra. Gol marcado agora há pouco mesmo, estamos com 28 minutos no primeiro tempo, gol marcado aos 26, gol contra do zagueirão do Coritiba. Bahia vai vencendo nesse momento por 1-0. Pouco a pouco a gente vai entendendo qual que é o campeonato de cada equipe. A gente muito tinha dado como já praticamente rebaixado o Mirassol, por ter também a Libertadores como seu grande foco, tá vivo na Copa do Brasil também. O time do interior paulista reagindo no campeonato, né, Davi?
1: É, o campeonato que a gente já falava pelo menos 3 para cima e 3 para baixo já estava definido. Chapecoense, Remo e Mirassol já praticamente rebaixados. E no caso, Palmeiras, Flamengo e Fluminense já brigando pelo título. Agora deu uma embolada também até nesses, né? Acho que agora...

0: O Remo, por exemplo, o 19º, tá a 5 pontos de sair dentro da zona, que é o Vasco, 16º. Mas do Vasco, que tem 20 pontos, até o Cruzeiro, que é o 9º, até o Coritiba, que é o 8º, são 3 pontos também. Do Coritiba, do caso do Cruzeiro também, pra Libertadores, são 4 pontos. Enfim, tá tudo muito embolado neste Campeonato Brasileiro. Ainda é muito cedo pra passar essa, né, esse desprendimento, mas já viu, por exemplo, o Cruzeiro voltando à parte de cima da tabela, o Atlético também se estruturando, de certa forma, na metade da tabela, que era o esperado em alguns pontos. Corinthians, Vasco, Grêmio, times que já esperava-se na parte de baixo, o Inter também ficando lá, e projetos como São Paulo, Bahia, Bragantino, que são projetos que têm um pouco mais de investimento, né? Principalmente Bahia e Bragantino, na parte de cima. O campeonato dá uma nivelada, pelo menos agora. Eu acho que essa deve ser a tendência para o restante do ano. Claro, nenhum time deve despontar tanto assim para cima e para baixo, mas acho que essa é a tendência do Campeonato Brasileiro.
1: Dessa rodada não tem como não destacar, né? Nesse bloco que a gente destrincha um pouco mais da tabela do Brasileirão, Flamengo e Palmeiras. O grande jogo para ser esperado, o Flamengo jogando até os 20 minutos de forma totalmente dominante. Para mim, o Palmeiras irreconhecível. Eu imaginava um Palmeiras bem mais combativo nos primeiros momentos do jogo, mas aí o Carrascal, o tal do papo de Undaiá, foi lá e fez uma bobagem, foi expulso. E justamente expulso pra mim, tá, gente? Não sei se vocês discordam.
2: Justamente. Concordo, com certeza.
1: Justamente expulso. Foi justa a expulsão do Carrascal, o atleta colombiano que vai estar na Copa do Mundo pela Colômbia, inclusive. Mas aí o Flamengo não conseguiu segurar. Em dado momento até partiu pra cima Leonardo Jardim, mas o Leonardo Jardim fazendo aquilo que o Leonardo Jardim mais gosta de fazer, que é ficar com a cabeça dura e não mudar. Não mudou quase praticamente nada no jogo, mesmo com um a menos, e aí o Palmeiras aproveitou. Sonoros 3-0, hein, Giovana?
2: Pois é, Gui, você descreveu muito bem o que foi esse jogo, um Flamengo muito dominante ali, até que a expulsão, que pra mim também foi muito justa do Carrascal, né, a gente vê no replay bem onde o pé dele pegou, não tem o que falar, a expulsão justa dele muda totalmente a história da partida e o contexto, né, o Palmeiras soube ali, depois dessa expulsão, aproveitar um a mais, porque antes da expulsão, os dois times são muito parecidos, né, em, tipo assim, alto nível dos dois times, então, era um jogo muito travado, o Flamengo superior, mas depois da expulsão, desandou tudo. E aí, o Palmeiras sabendo aproveitar, conseguiu abrir várias e várias chances. E você falou bem do Leonardo Jardim não mexer no time, porque o Flamengo caiu naquilo que eu acho que tá sendo o maior vilão na temporada. E foi aqui também, né, com o Leonardo Jardim. Porque até quando, com um a menos, quando o Flamengo conseguia ser superior, o time não conseguia converter aquela efetividade que mostrava dentro de campo em gols. Porque o time tinha posse de bola, conseguia criar, mas na hora de chegar e marcar, não conseguia. Desperdiçava muito essas chances e isso deu espaço ali pro Palmeiras fazer a festa e atropelar tudo. Então, realmente, o grande ponto do jogo foi aquela expulsão do Carrascal, mas o Flamengo, e mérito também do Palmeiras, a gente tem que falar aí, soube jogar com um a mais, porque a gente vê em jogos recentes, né, o Flamengo mesmo tendo um a menos no dentro de campo, conseguindo segurar o placar e tudo, mas o Palmeiras não, soube, né, dominar esse Flamengo aí frágil e passou o caminhão, né, 3-0, realmente é uma partida bem absurda.
1: Pois é, passou o caminhão pra cima e teve provocação depois no gol do Paulinho, né? O que, que você acha, ô Davi? O Paulinho faz o gol, ele faz aquele sinal, né? Coloca o dedo indicador sobre a boca pedindo silêncio para a torcida adversária. Paulinho, que é um cria do Vasco, eu me lembro quando ele tava vestindo a camisa do Atlético, ele fez um gol no Flamengo em pleno Maracanã, pisou em cima do escudo, não propositalmente, entre aspas, não fez aquele pisão proposital, né? Aquele trejeito de que tava pisando.
0: Mas ficou a foto.
1: Ficou a foto lá por cima. E aí vai repetindo isso, cria do Vasco, como eu disse, deve ter toda essa questão de rivalidade desde a base. Pra você, é aquela provocação sadia que faz parte? Exageraram jogadores do Flamengo em tentar cobrar do Paulinho? O Paulinho foi desnecessário nesse momento? Qual que é a tua opinião, hein, Davi?
0: Eu acho que tá uma hipocrisia muito grande de quem perde, entre muitas vezes. O Cruzeiro faz um gol contra o Palmeiras, o Arroyo dá um tapa na bandeirinha, toma um cartão amarelo. Aí, isso contra o Palmeiras. Aí o Palmeiras faz um gol contra o Flamengo, o Flaco Lopes vai lá e dá um tapa na bandeirinha também. e aí provocações rolam dos dois lados. Se fosse o Flamengo ganhando, via, inclusive neste momento dessa confusão, teve jogador

0: do próprio Flamengo, mostrando tatuagens em relação a... fazendo alusão ao título da Libertadores, que venceu do próprio Palmeiras ano passado. Ou seja, provocação sempre tem, sempre vai ter. E aí quando você faz é muito legal, quando você recebe, aí não é tão legal assim, aí parte pra confusão, parte pra pancadaria. Todo mundo gosta de perder, ninguém gosta de vencer, mas também tem que ter um pouco de amor ao esporte, né? O esporte serve pra justamente ter esses momentos. O Paulinho ganhou dessa vez, o Palmeiras com o Paulinho ganhou dessa vez. Vai zoar, vai curtir, vai aproveitar. Ele tava no estádio com a família dele, ele é do Rio de Janeiro, obviamente. Quis fazer uma graça, quis tirar uma onda com a torcida, como ele fez outras vezes também. Mas é aquilo, ganha do Paulinho dentro de campo, né? Se as equipes não estão conseguindo, principalmente o Flamengo, ganhar do Paulinho dentro de campo, eu acho que não tem que apelar pra tentar tirar ele de jogo por conta de um gesto de torcida organizada, comemorar com essa torcida, fazer silêncio, enfim. Eu acho isso muito pequeno realmente pro confronto de Palmeiras e Flamengo, que deveria ter sido muito menos falado sobre uma provocação tão baixa, não é nem provocação, né, Gui? Uma coisa tão baixa, realmente. Então acho que tem que... essa hipocrisia do futebol às vezes me irrita um pouco, me incomoda um pouco. Quando um faz é legal, quando faz comigo não é tão legal assim. Meio chato, né?
1: Também não gosto muito dessa hipocrisia, não. 8 horas mais 40 minutos, bora pra mais um intervalo. Na volta a gente fala do Atlético, que perdeu um jogo, olha só. Resultado injusto, viu? Não saia daí.
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horas, mais 42 minutos de volta com Esportes pelo Ar pra falar do Galo. E ficou no quase. O Atlético foi até a capital paulista pra encarar o Corinthians na Neoquímica Arena. Precisando da vitória, Barba Domingues mexeu na escalação. E parece que não deu muito certo, não. O Galo até se segurou, criou poucas oportunidades, é verdade, e não deixou o Corinthians crescer. Até os 43 da segunda etapa. Em belo cruzamento de Mateuzinho, o marroquino Zakaria Labiat acerta um chutaço de rara felicidade com a perna canhota e abre o placar para os donos da casa.

acabou sendo derrotado pelo placar de 1-0. Um Atlético que até teve melhores chances, principalmente no primeiro tempo, até chegou a abrir o placar com o gol do Coelho, mas foi anulado por impedimento, e aí no segundo tempo foi totalmente dominado, o Corinthians tendo domínio das ações ofensivas. Mesmo assim, foi um jogo muito morno, muito moroso, e aí o Zacaria Labiad do nada tirou da cartola um chutaço, um semivoleio, um cruzamento do Mateuzinho para poder abrir o placar, e assim permaneceu o placar com 43 minutos de jogo. Barba do que para esse jogo contava com o desfalque do Gustavo Scarpa e também do Patrick, e aí escalou o time da seguinte maneira: o Everson no gol, na lateral direito, Natanael na esquerda, o Lodi, a dupla de zaga composta por Júnior Alonso e Juan Tressoldi, no meio de campo com Alan Franco e Maicon, na esquerda o Coelho, na direita o Vitor Hugo, Bernard meio que armando essa equipe, mas trocando bastante também com o Vitor Hugo, e o Cacierra lá no comando da camisa de número 9. Aí ficou até a dúvida, porque com a volta do Vitor Hugo, né, o Alan Minda acabou indo pro banco de reservas, ele que vinha sendo um dos melhores jogadores dessa equipe do Atlético, foi pro banco de reservas, entrou somente no segundo tempo, ele, Cissé e Cauã Soares, mas de nada adiantou pra evitar a derrota, o Atlético perdendo para o Corinthians fora de casa. Com este resultado, o Galo ocupa a 12ª colocação do Campeonato Brasileiro com 21 pontos, 3 pontos apenas à frente da zona de rebaixamento. Hoje o Santos é o primeiro da zona de rebaixamento com 18 pontos. Então o Atlético tem que abrir o olho, tem que abrir o olho de toda maneira pra não correr risco de novo, né? E aí o Galo, que agora treinou hoje também na parte da tarde, às 4 horas, já está em Belo Horizonte, também treina amanhã às 4 horas, porque enfrenta o Puerto Cabello na quarta-feira às 19 horas pela 6ª rodada da Copa Sul-Americana. E é claro que você acompanha todas as emoções desse jogo aqui no seu AM880, inclusive com a minha narração neste jogo aí de Copa Sul-Americana. E para este jogo, os ingressos já estão à venda, viu? O Galo iniciou nesta segunda-feira a venda de ingressos para o duelo contra o Puerto Cabello pela última rodada dessa fase de grupos da Copa Sul-Americana, com preços aí de a partir de R$29,90. Então, para o torcedor que quer estar presente nesse jogo, o site é o mesmo de sempre, né? Ingressos Galo na Veia, somente pesquisar, e aí a partir de R$29,90 o sócio Galo GNV consegue aí adquirir o seu ingresso para este jogo da Copa Sul-Americana, porque o Galo precisa de vencer de toda maneira, porque se empatar já tá fora. E aí, se vencer, dependendo do resultado também do jogo do Cienciano, aí o Galo passa em primeiro colocado, sem depender de playoffs, igual foi aquele sofrimento no ano passado contra o Atlético Bucaramanga. Olha só, para poder fechar o assunto do time profissional masculino, porque amanhã, às 11 horas da manhã de Brasília, acontecerá o sorteio da Copa do Brasil, o sorteio das oitavas de final, um evento que vai ser realizado aí pela CBF a partir dessas 11 horas da manhã, para poder definir os adversários e os mandos de campo das oitavas de final da Copa do Brasil. Lembrando que são 16 clubes, né, nesta fase, e aí um confronto em jogo de ida e volta, com o mando também sendo definido neste sorteio. O calendário que ainda vai ser definido posteriormente, mas a data base da CBF para este jogo seria no dia 1º de agosto, que é um sábado, e no dia 5 de agosto, que é uma quarta-feira. Então, a CBF quer fazer a ida e a volta da Copa do Brasil na mesma semana, num sábado e quarta-feira. Aí, lembrando que para esta fase, além do Atlético, o Atlético pode ter os seguintes adversários, que já estão classificados, né? Somente esperando aí este sorteio: Atlético Paranaense, Chapecoense, Corinthians, Cruzeiro, Fluminense, Fortaleza, Grêmio, Internacional, Juventude, Mirassol, Palmeiras, Remo, Santos, Vasco e Vitória. Então, o Atlético de olho aí no sorteio para poder definir o seu adversário das oitavas de final da Copa do Brasil profissional, tá certo? Da equipe profissional. Por quê? Na Copa do Brasil Sub-17, a final da Copa do Brasil Sub-17 acontecerá amanhã na Arena MRV, na terça-feira, às 7h30 da noite, contra o Atlético Paranaense, o Galinho aí definindo a final da competição, assim como fez em 2014, e aí recebendo o Atlético Paranaense na Arena MRV. E as vendas deste jogo também já começaram, e começaram no sábado. Para este confronto,

0: Ponto. O Atlético abriu os setores Brahma Leste e Brahma Sul, com os preços de R$10 a inteira e R$5 para meia e para sócios Galo na veia. Então, para você, torcedor, que está aí de bobeira na terça-feira às 7h30 da noite, compareça também para poder apoiar o Galinho, aí o Galo Sub-17, nesta final de Copa do Brasil, Copa do Brasil Sub-17. Inclusive, o Galo teve definição recentemente, né, de campeonato também Sub-17, o Galo e o Grêmio pela final do Campeonato Brasileiro, e pelo que eu me recordo, foram 4 mil torcedores também presentes naquele jogo. Então, realmente muito importante aí a presença dos torcedores na Arena MRV para este jogo também. Agora, mudando do naipe masculino, para poder falar também das Vingadoras, porque as Vingadoras também entraram em campo neste domingo na Arena do Jacaré em Sete Lagoas pela 12ª rodada do Campeonato Brasileiro Feminino e acabaram sendo superadas pela Ferroviária pelo placar de 3-2. A Ferroviária abriu o placar com a Taislane. Mesmo assim, o Galo conseguiu virar o jogo no primeiro gol da artilheira do time do ano, a Pimenta, e depois também com um golaço da camisa 10 do Galo, a Isadora. E aí, 2-1 para o Galo, só que no finalzinho do jogo, aos 42 minutos, a Cici empatou o confronto e já aos 45, a Graziele definiu a vitória da Ferroviária, 3 para a Ferroviária, 2 apenas para as Vingadoras, que seguem na 13ª colocação do Campeonato Brasileiro Feminino A1, agora com 12 pontos conquistados. Então, aí o Galo, mesmo com essa derrota, ainda tem uma gordurinha antes da zona de rebaixamento, tá certo, meus amigos? Estas foram as notícias do Atlético de hoje, que agora tenta virar a chave dessa derrota do Campeonato Brasileiro, porque tem que vencer no meio de semana. Tá falado, pessoal? Vou ficando por aqui hoje com essas notícias do Galo. Uma boa noite, um grande abraço pra todos vocês aqui no Esportes pelo Ar, e eu fui!
1: E aí? Oi, Eliezer, você quase compromete a gente aqui, bicho. Você tá de sacanagem. 8 horas mais 50 minutos aqui no AM880. Um jogo que eu disse que é injusto, na minha opinião. Por quê? Porque foi um jogo bem equilibrado. O Gabriel Arlindo, ele descreveu bem. O empate, 0-0, 1-1, estaria de bom tamanho, né, Giovana? Você que estava nessa transmissão, na jornada esportiva da Inconfidência, como é que você enxergou com essa partida do Atlético? Lhe agradou ou não? Ou mais uma daquelas montanhas russas de desempenho do Atlético, hein, Giovana?
2: Olha, Gui, não vou falar que achei tão injusto, porque o segundo tempo, que foi realmente um jogo muito ruim, mas o Atlético não fez nada. O Atlético tentou ali segurar o empate e realmente, né, não conseguiu. A história se repete, tomando gols nos últimos segundos, nos últimos minutos. Eu tinha falado aqui que seria a prova real para esse time do Barba, né, porque vinha em um momento crescente, vitórias, né, diante do Mirassol, do Cienciano, recuperação aí nesses outros campeonatos. Mas iria pegar um time fora de casa, onde o desempenho do Atlético é horrível, né? E aí, o Barba, que vinha criando uma identidade, vinha criando um padrão, né? Repetindo os 11, quebra tudo isso num jogo que era importante pro Atlético, né? Garantir aí os 3 pontos, se fosse, pra subir ali e se afastar um pouco da zona do rebaixamento. E o Barba vai lá e quebra esse padrão da equipe, né? E o Atlético não conseguiu mostrar muito futebol. Colocaria ali os primeiros 20, 25 minutos, o Atlético ainda bem no jogo e tal, mas depois disso não fez nada, não fez nada no segundo tempo. Eu me lembro apenas de uma chegada do Atlético ali com o Cacerra, que parou no Hugo, fora isso, nada mais. O time tentou segurar o empate e, como sempre, né, tomou gol no fim, a história se repetindo. E agora a equipe se aproximando ali do rebaixamento, realmente é um campeonato que tá muito embolado, né, mas tem que ficar esperto, porque nessa pausa aí pra Copa, agora é só mais um jogo até a pausa da Copa, se o time continuar ali próximo esse rebaixamento, né, nessa pausa, quando voltar vai ter que ficar esperto pra não acontecer igual aconteceu nos últimos 3 anos, né, ficar ali no final de campeonato lutando pra não cair. Nessa reta final é gás total, tanto na Sul-Americana pra garantir a classificação, tanto no Brasileiro, pra não ficar ali preso, né, tentando lutar na reta final do campeonato, viu, Gui?
1: Tá aí, Giovana Calmon, ao vivo aqui no seu AM880. Quer falar alguma coisa, ô Davi Luiz, a respeito desse jogo? Concordas com esse que lhe apresenta?
3: É mais sucinto, realmente. Acho que o Atlético não criou, não fez o suficiente para vencer a partida. Algumas atuações bem abaixo, né, de alguns jogadores, principalmente o Cuejo, não gostei do jogo dele. E outros jogadores também não estiveram tão bem. Acho que o Barba também não mexeu tão bem na equipe. Enfim, o Atlético, num confronto direto contra o Corinthians, é superado. Um golaço também do Labiá, e o Everson não podia fazer tanta coisa, mas que prejudica um pouco o Atlético nessa sequência, né? E mais uma vez, sofrendo para ganhar fora de casa, o Atlético com uma dificuldade enorme de fazer pontos fora de casa, viu, Gui?
1: Enorme, por isso a brincadeira, né? Atlético Mineiro não, Atlético Caseiro. Faz tempo que não faz uma boa partida fora de casa, tirando aqueles 4-0 contra a própria Chapecoense. Nada consta para o Brasileirão fora de casa, para o Galão da Massa. 8:53, rapidinho, mais um intervalo aqui no seu AM880. Fique conosco, porque na volta a gente repercute rapidinho mais uma derrota do América no Brasileirão da Série B. Esportes
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0: 8:56, finalizando o programa de hoje falando do América, que começou vencendo o Vila Nova de Goiás por 1-0 e tomou a virada num gol bizarro. A torcida, inclusive, protestou na saída dos jogadores, muitos xingamentos. A torcida não tá gostando do que tá vendo e a gente também não, hein, Giovana Calmon?
1: Pois é, Gui, o América vive sem dúvida o seu pior momento na temporada e até na década. Como você bem disse, ontem o time voltou a decepcionar, perdeu de virada para o Vila Nova, jogando dentro de casa. Com esse resultado, o Coelho se afunda de vez na lanterna isolada da Série B. O retrospecto é assustador. Em 10 jogos disputados, né, 30 pontos, o time somou apenas 3 pontos. São 7 derrotas e 3 empates. E segue sendo o único time que ainda não venceu no campeonato. O que mais preocupa a torcida e a comissão técnica é o fator emocional. O América começa bem a partida, abre o placar, mas consegue sofrer, tomar um empate e acabar desmoronando psicologicamente em campo, cedendo aí a virada e desperdiçando chances claras de gol. Depois da partida, Felipe Amaral comentou um pouco sobre essa situação psicológica do clube.
2: A culpa não é do Roger, a culpa não é da comissão dele. Eles pegaram um elenco todo montado por outro treinador e eles estão dando melhor também. Falta a gente ser mais efetivo nas nossas jogadas, né, no ataque. Não estou culpando nenhum atacante, nenhum meia, não. Todos nós, todo o grupo, né? Aliás, hoje o Nathan foi lá e fez o gol, então a gente tem capacidade para fazer mais, cara. A gente tem que virar essa chave logo. A gente teve 10 jogos aí que a gente fez 3 pontos. A gente não pode aceitar isso. O América não merece o que a gente está fazendo. É um sentimento de vergonha. Vergonha para todos nós que representamos o América, que vivemos o América todos os dias. E por essa torcida que veio nos apoiar hoje, volta para casa mais uma vez com um sentimento ruim de derrota. E a gente quer que acabe isso logo.
1: Pois é, Gui, no CT Lana Drummond, o clima é de enterro e de muita cobrança. O Roger Silva vai ter que quebrar a cabeça aí para tentar resolver esses problemas que o América vem apresentando dentro de campo.
0: Pois é, valeu, Giovana Calmon, com informações do América, que não venceu na Série B até o momento. Davi Luiz, valeu, um abraço, meu filho.
3: Um abraço, Gui, até mais, até amanhã, estaremos aí.
0: Giovana Calmon, obrigado por mais um programa.
1: Muito obrigada, Gui, até amanhã.
0: Valeu, valeu, Brasil. 9 horas em ponto em Belo Horizonte. Estamos chegando ao fim de mais um Esportes pelo Ar no seu AM 880. 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Mais esportes amanhã, às 11 da manhã, no Primeiras Esportivas. Fica agora com Flashback em Confidência. Muito obrigado pela sua audiência, pelo privilégio da sua preferência. Um grande abraço. Fui!
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8: Olá, boa noite para você acompanhando a Inconfidência M880, o gigante do ar, nesta noite de segunda-feira, 25 de maio. Bom, a partir de agora você sabe, uma hora com canções internacionais. Flashback está no ar com programação musical do Cristiano Batista. Eu sou Márcio Rony, trabalhos técnicos Ronilda Mendes e Eliezer Ferreira. Seja bem-vindo, bem-vinda, muito bom ter a sua companhia. Um abraço especial para os ouvintes do Em Boa Companhia, justamente ouvindo e acompanhando aqui à noite as canções internacionais do Flashback. A gente começa o programa hoje com a banda Secret Service.